0: unidades básicas de saúde serão conectadas, o que vai aumentar a oferta do telesaúde pelo SUS.
1: A medida vai fortalecer atendimento de quem vive em áreas com menor acesso a especialistas e serviços médicos. Pablo Mundim.
2: Com a conexão, os profissionais de saúde passam a usar prontuários eletrônicos, exames digitais, trocas de informações em tempo real e teleconsultas com especialistas.
0: E você vai ouvir também homenagem aos mais de 700 mil mortos de Covid no Brasil.
1: O presidente Lula institui 12 de março como dia em memória às vítimas do vírus no país.
3: Nós precisamos ter consciência que isso aqui é mais forte do que muitas guerras que aconteceram no mundo.
0: Hoje na apresentação da Voz do Brasil, Mariana Jungmann e Nazi Brum.
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0: Em março de 2020, os estados começavam a se preparar para entrar em quarentena. A Covid-19 chegava ao Brasil.
1: No dia 12 de março, o Brasil registrou a primeira morte da doença.
0: E para lembrar esse período, quando o país registrou mais de 700 mil mortes pela doença, o presidente Lula sancionou hoje o Dia Nacional em Memória das Vítimas da Covid-19, o dia 12 de março.
1: A repórter Graziele Bezerra está no Palácio do Planalto e acompanhou esse evento. Ela fala com a gente agora ao vivo. Boa noite, Graziele.
4: Oi, Mariana. Boa noite para você também. Boa noite para o Nazi. Boa noite para o ouvinte da Voz do Brasil. Para falar sobre esse assunto, a gente vai contar um pouquinho da história da aposentada Norma Ferraz, que seguiu todos os protocolos exigidos pela Organização Mundial da Saúde na época da pandemia de Covid-19. Isolamento, uso de máscaras e higienização das mãos. Mas a esperança da imunização não chegou a tempo de salvar o filho dela, o Diego, de 39 anos. Então, em fevereiro de 2021, após uma semana de internação, ele morreu em um hospital em Rio Branco, no Acre.
5: Ele dizendo pra mim: mãe, quinta-feira eu tô indo pra casa já, se Deus quiser. Eu tô aqui só pra tomar o remédio direitinho. Isso dói até hoje, porque eu pergunto pra ele às vezes: qual quinta-feira, meu filho, que você vai voltar? Porque você não cumpriu, você falou que ia voltar e não voltou.
4: Pois é, e hoje, nesta segunda-feira, o presidente Lula sancionou uma lei que elegeu 12 de março pra lembrar os mais de 700 mil brasileiros que morreram, então, aí de Covid-19 no país, a exemplo do Diego, de 39 anos. A data registra a morte da diarista Rosana Aparecida Urbano, que foi a primeira vítima do coronavírus no Brasil. O ministro da Saúde, Alexandre Padilha, diz que relembrar as vítimas é também evitar que novos casos de negligência aconteçam.
6: Na saúde, a gente fala que a memória tem dois papéis fundamentais. Primeiro, acolher o sofrimento, apoiar o sofrimento, poder lidar com esse sofrimento. Mas, sobretudo, o papel da memória é para que a sociedade como um todo nunca mais permita que se repita o que aconteceu durante a condução da pandemia da Covid-19 no nosso país.
4: Para o presidente Lula, a data servirá também para trazer justiça às vítimas.
3: E nós precisamos ter consciência que isso aqui é mais morte do que muitas guerras que aconteceram no mundo. Um dia nós mudaremos esse mundo e a ignorância não vai prevalecer em lugar nenhum. E a justiça será feita.
4: Bom, a partir da próxima semana será realizada uma exposição itinerante que vai percorrer várias capitais brasileiras com obras de artistas que relembram aí a emergência sanitária enfrentada no período da pandemia. Uma réplica foi instalada aqui no Palácio do Planalto. Essa réplica retrata os nomes, idade, também estados das pessoas, a origem das pessoas mortas pela Covid-19. Eu volto com vocês, Mariana e Nazi.
0: Obrigado, Graziele, pelas informações.
1: E o ministro da Saúde, Alexandre Padilha, reforçou hoje que nenhum dos casos de hantavírus registrados no Brasil esse ano foi transmitido de um ser humano para o outro.
0: Ele disse que o hantavírus já é conhecido e que os casos do Brasil estão dentro do padrão dos últimos anos, não estando relacionados à cepa andina, que é passada entre humanos e foi encontrada em um cruzeiro.
7: Diferente da Covid-19, o vírus do hantavírus é um vírus conhecido por todos nós. Desde os anos 90 nós temos casos de hantavirose no continente americano. Começou os primeiros casos nos Estados Unidos, depois vários países do continente. Aqui no Brasil nós temos uma série histórica que varia com dezenas de casos todos os anos, em torno de 30, 35, 40. Os 7 casos que nós tivemos esse ano no Brasil, nenhum deles está relacionado com essa cepandina, até porque ela nunca circulou no Brasil. Essa cepandina é a única que tem registro até hoje de risco de transmissão interhumanos.
1: Segundo o Ministério da Saúde, o risco global de disseminação do hantavírus permanece baixo.
0: O surto em um navio de cruzeiro que desembarcou na Espanha está sendo investigado, sem impacto direto para o Brasil até o momento.
1: A hantavirose é uma zoonose viral que pode comprometer pulmões e coração.
0: O vírus é transmitido principalmente pelo contato com urina, saliva e fezes de roedores silvestres infectados.
1: Ano, 3.800 unidades básicas de saúde devem receber sinal de internet e equipamentos.
0: A conexão deve chegar também a municípios com menos de 30 mil habitantes.
1: Os editais para os serviços foram publicados pelos Ministérios das Comunicações e da Saúde.
2: O governo do Brasil lançou nesta segunda-feira 2 editais que ampliam o acesso à internet em regiões vulneráveis e conectam unidades de saúde à rede digital. A iniciativa integra os Ministérios das Comunicações e da Saúde com recursos do Fundo de Universalização dos Serviços de Telecomunicações, o FUSH. Um dos editais prevê investimento de R$140 milhões para a conexão de 3.800 unidades básicas de saúde. Na prática, o projeto leva internet de qualidade para postos em comunidades rurais, indígenas, ribeirinhas e áreas afastadas dos grandes centros, destaca o ministro das Comunicações, Frederico de Siqueira Filho.
8: Hoje o governo do Brasil avança na conectividade em áreas essenciais para a população. De um lado, a saúde pública, que necessita de informações rápidas, prontuários integrados e atendimento digital. De outro lado, a inclusão e uma condição fundamental para o acesso a direitos, serviços públicos, oportunidades e cidadania.
2: Com a conexão, os profissionais de saúde passam a usar prontuários eletrônicos, exames digitais, trocas de informações em tempo real e teleconsultas com especialistas. Segundo o ministro da Saúde, Alexandre Padilha, a medida reforça o programa Agora Tem Especialistas, que busca acelerar diagnósticos e diminuir a espera por exames no SUS.
9: Para nós é um avanço muito importante. Nós estamos distribuindo mais 10 mil kits de telesaúde para as unidades de base de saúde comprados pelo Ministério da Saúde. Equipamento que permite você fazer uma avaliação do fundo de olho da retina, equipamentos que fazem uma avaliação do pulmão, eletrocardiogramas, né, ultrassom portátil.
2: O segundo edital foca na expansão da infraestrutura em municípios menores e áreas remotas, por meio do programa Acessa Crédito Telecom, com R$500 milhões em recursos. Para o secretário de Telecomunicações do Ministério das Comunicações, Hermano Barros Tércios, os editais devem beneficiar cerca de 2,5 milhões de brasileiros e fazem parte do FUSH 2.0.
10: O público-alvo impacto desse segundo edital, que é o do acesso a crédito, são as cidades abaixo de 30 mil habitantes, as prestadoras com menos de 200 mil acessos, para subir ainda mais esse número de provedores que consigam acessar o recurso do FUSH, provedores pequenos e médios.
2: As empresas interessadas em participar dos editais têm até 22 de maio para apresentar propostas. Reportagem Pablo Mundim.
0: Há 52 anos, uma cooperação entre Brasil e Paraguai transformou uma disputa territorial em um projeto compartilhado de desenvolvimento. Era a criação de Itaipu Binacional.
1: Mais de meio século depois, a empresa olha para o futuro, incentivando pesquisas para novas fontes de geração de energia e atuando como motor de desenvolvimento socioambiental em mais de 400 municípios do país.
0: Em outra frente, Itaipu ainda segue com um papel estratégico no equilíbrio da oferta de energia e do preço pago pelos brasileiros na conta de luz.
1: Sobre tudo isso, a gente conversa hoje com o diretor da companhia, Enio Verri. Boa noite, diretor.
11: Boa noite, ouvintes.
1: Diretor, vamos começar falando daquilo que interessa mais diretamente ao consumidor, que é a tarifa. Brasil e Paraguai estão aí em pleno processo de negociação para redefinição do preço que a gente paga pela energia excedente dos paraguaios, pela parte deles na energia gerada de Itaipu, né? Quais são as expectativas em torno dessa negociação?
11: O presidente Lula nos cobrou em 2023, quando assumimos, que baixássemos o máximo possível a tarifa. Iniciamos uma negociação com o Paraguai e nós conseguimos baixar em 2023 30% do valor que era pago. Além de baixar, nós congelamos a tarifa. Portanto, os anos de 23, 24, 25 e 26, a tarifa está congelada após essa redução. E estamos, nesse momento, numa negociação muito profunda com os nossos sócios paraguaios para baixar novamente. Embora não dê para adiantar qual seria essa tarifa, o que nós podemos afirmar a toda a população brasileira é que a tarifa da energia produzida por Itaipu para 27 será ainda mais barata do que essa que está sendo cobrada hoje. Portanto, julgamos assim um momento histórico. Em 53 anos, conseguimos, depois de tanto tempo, baixar de tal maneira a tarifa e ainda garantir que continue baixando a partir de agora.
0: Pois é, diretor, existe esse papel importante de Itaipu, né? Uma empresa pública na estabilidade e previsibilidade do custo da energia no Brasil. O senhor pode explicar para a gente, para os nossos ouvintes, como é que ela faz essa contribuição?
11: Essa é a vantagem de ser uma empresa pública. Ela é 50% do Brasil, 50% do Paraguai, mas elas são absolutamente públicas. Ela não tem esse modelo das estatais brasileiras, porque Itaipu tem um tratado que a rege, mas ela consegue com isso atender os interesses dos dois países. E os dois países esperam exatamente isso. Primeiro, um preço justo, condições de garantir um investimento nas políticas socioambientais e principalmente previsibilidade. A população saber que pode contar com Itaipu, não só no preço, como na garantia. O termo que se usa muito é o termo de bateria. Eu acho que isso é importante dizer. Hoje tem muita energia a partir do vento e a partir do sol, que é eólica e fotovoltaica. Essas energias são muito boas, são baratas, são limpas, mas elas são intermitentes. Se não tiver vento, não tiver sol, você não tem a energia. E aí, nesse momento, entra Itaipu, que ela tem uma energia firme e garante. Por exemplo, agora estamos conversando com o Brasil todo já é à noite, ele tem uma energia acesa na casa dele. Essa energia é Itaipu que garante. Então nós garantimos a estabilidade no preço e na certeza que todas as pessoas têm na sua casa a energia.
1: Pois é, eu ia até falar dessas novas fontes, desse momento de transição energética que a gente vive, porque Itaipu marcou um momento quando foi criada, né? Marcou ali essa coisa da cooperação, dessa integração sul-americana, e agora a gente vive um outro momento, que é o momento da transição energética. E a empresa também incentiva, né, pesquisas na área de geração de energia, de novas energias, como o senhor mencionou aí, a solar e a eólica.
11: Temos muitas pesquisas. A verdade é que a crise climática, ela é um fato concreto. E essa crise climática, ela exige a transição energética. A Itaipu já é um modelo no mundo de transição energética. Ela produz uma energia limpa, de qualidade barata. Agora, além disso, nós pesquisamos e produzimos, por exemplo, a energia fotovoltaica no fio d'água. Como nós temos um reservatório gigante, as placas solares ficam no fio d'água produzindo energia solar. Nós temos também experiência com hidrogênio verde, que é uma pesquisa já de 20 anos de tempo. Temos também o biogás, que também produz a partir de restos de alimentos energia. E temos agora também a essência, a matéria-prima para fazer o SAF, que é o combustível de aviação. Então Itaipu garante a produção de energia firme, mas faz um grande investimento também em energias alternativas para garantir a transição energética que o mundo cobra e o Brasil já está fazendo.
0: Agora, diretor, Itaipu também contribui para o desenvolvimento social e econômico de mais de 400 municípios no país, né? Que tipos de projetos a empresa desenvolve nesses locais?
11: Nós atingimos hoje 434 municípios que compõem o nosso território. Esses municípios, eles emitem resíduos para o reservatório. Para conter a emissão de resíduos, nós investimos muito em políticas socioambientais, ou seja, geração de emprego, renda, com a construção de uma política ambiental. Nós estamos falando de estradas rurais sendo asfaltadas, de investimento em placas solares em prédios públicos, estamos falando, investimos muito nisso, em associação de catadores e catadoras. Isso é um trabalho fantástico, porque os agentes ambientais são os catadores e catadoras no nosso país. E no nosso território, a Itaipu entra com caminhões, com elevadores, com tratores, fazendo não só que essas pessoas associadas, essas cooperativas, recolham o lixo das ruas, como melhorem em muito a sua renda. Além, lógico, da produção orgânica da agricultura familiar. Portanto, são investimentos que mudam a vida das pessoas, mas fazem uma política socioambiental.
1: Agora, diretor, para a gente concluir, que a gente só tem mais um minutinho, a gente mencionou aqui o passado, o presente, queria que o senhor falasse um pouco do que esperar de Itaipu para o futuro, para as próximas décadas.
11: Olha, o futuro é Itaipu produzir ainda mais energia hidrelétrica. Nós estamos agora com muitos estudos, com consultoria, para aumentar a produtividade. Nós temos 20 unidades geradoras, 18 sempre funcionando e 2 ficam de backup, de reserva. A ideia é fazermos estudos para colocar mais 2 unidades geradoras e aumentar a capacidade de cada uma delas, que já estão instaladas ali há mais de 40 anos. É oferecer mais energia limpa, barata, para a população brasileira e paraguaia, garantindo a transição que tanto o mundo precisa.
0: Bom, conversamos com o NVR, diretor-geral de Itaipu Binacional. Diretor, obrigado pela entrevista aqui à Voz do Brasil.
11: Um grande abraço.
1: Em uma semana, já foram renegociados R$1 bilhão em dívidas por meio do novo Desenrola Brasil.
0: O programa oferece condições facilitadas de pagamento para ajudar os brasileiros a quitarem seus compromissos financeiros e saírem do vermelho.
1: E essa semana, o programa começa a atender os estudantes que contrataram o FIES e estão com parcelas em atraso.
12: Para trazer alívio ao bolso dos brasileiros e diminuir os índices de inadimplência, foi lançado o novo Desenrola Brasil. São oferecidos descontos de até 90% sobre dívidas antigas, prazo de até 4 anos para pagar e juros reduzidos. Desde o lançamento na semana passada, o programa acumula cerca de R$1 bilhão em dívidas renegociadas. E o volume de pedidos segue em expansão, segundo o ministro da Fazenda, Dario Durigan.
13: São 200 mil pedidos já em avaliação dos bancos, desses 200 mil, 100 mil praticamente fechados, e em volume crescente. Cada dia a gente tem visto mais renegociações sendo feitas, o que é muito importante.
12: O foco do programa são consumidores que ganham até 5 salários mínimos, o equivalente a R$8.105. Aqueles que têm dívidas contratadas até 31 de janeiro de 2026, com atraso entre 90 dias e 2 anos, poderão renegociar diretamente com os bancos dívidas de cartão de crédito, cheque especial ou crédito pessoal sem garantia. O programa também oferece condições especiais para micro e pequenas empresas e produtores rurais quitarem seus débitos. E a renegociação para estudantes com empréstimos do FIES deve começar a valer essa semana, afirmou o ministro.
13: O FIES para os inadimplentes deve estar totalmente operativo. A medida provisória semana passada deu as condições, os bancos têm tirado dúvidas junto com o MEC e a Fazenda, essa semana vai estar operativo.
12: O novo Desenrola tem previsão de duração de 90 dias. De acordo com o ministro Dario Durigan, em breve o programa vai entrar em uma nova fase voltada para estimular os adimplentes. Reportagem Natália Koslich.
1: Você tem dificuldade de guardar dinheiro ou medo de perder o que investiu? Pois olha só, começa a valer hoje o Tesouro Reserva.
0: O novo título é focado em quem quer montar uma reserva de emergência com segurança, uma vez que não sofre com as oscilações do mercado e rende a taxa Selic.
1: O Tesouro Reserva tem rendimento a partir do primeiro dia útil após a aplicação e o valor mínimo para começar a investir é de R$1.
0: A novidade já está disponível para correntistas do Banco do Brasil.
14: O Tesouro Nacional, o AB3 e o Banco do Brasil lançaram oficialmente o Tesouro Reserva, novo título do Tesouro Direto voltado para quem deseja começar a investir e formar reserva de emergência. O produto começa a funcionar nesta segunda-feira 11, com operações disponíveis 24 horas por dia nos 7 dias da semana. O novo título vai ter rendimento indexado à taxa Selic e vai poder ser adquirido com aplicação mínima de R$1. Diferente do Tesouro Selic, o Tesouro Reserva não vai ter marcação a mercado, o que evita oscilações no valor do investimento em períodos de instabilidade financeira. Inicialmente, o produto vai ficar disponível para clientes do Banco do Brasil. Segundo o Tesouro Nacional, a proposta é ampliar o acesso da população aos investimentos públicos e incentivar a educação financeira. O título permite aplicações de até R$500 mil por mês, sem limite para resgates. As operações vão ser feitas pelo aplicativo Investimentos BB CDB com transferências via Pix. O Tesouro Reserva seguirá as mesmas regras tributárias dos demais títulos do Tesouro Direto. O imposto de renda vai ser cobrado apenas sobre os rendimentos no momento do resgate. Também poderá haver cobrança de IOF em retiradas realizadas em até 30 dias. Claudimário Carvalho, para a Voz do Brasil.
1: A partir de hoje, brasileiros que viajarem para a China por até 30 dias não vão precisar de visto.
0: E o mesmo acontece com os chineses que vêm visitar o Brasil. Também não vão precisar de visto por um período de até 30 dias.
1: Os dois países fizeram um acordo de isenção recíproca de visto que tem validade até o dia 31 de dezembro desse ano.
0: A medida vale para visitas de turismo, negócios, eventos, atividades artísticas, culturais e desportivas.
1: O Brasil apresentou o painel de monitoramento de agrotóxicos na vida aquática, ferramenta que integra dados coletados em diferentes bacias hidrográficas do país, identificando contaminação de águas por defensivos agrícolas.
0: De acordo com os dados, foram realizadas mais de 10 mil análises que apontaram riscos em 1,3% das amostras.
1: Segundo o ministro do Meio Ambiente e Mudança do Clima, João Paulo Capobianco, o Brasil, como grande produtor de alimentos, deve se alinhar com a sustentabilidade, protegendo o solo, as nascentes e as pessoas que utilizam esses produtos.
15: Sabemos que no século XXI, competitividade e sustentabilidade não podem mais caminhar separadas. Produzir alimentos exige também proteger a água, a biodiversidade, os territórios e a saúde humana. Esse é o desafio que está diante de nós.
0: A ministra do Desenvolvimento Agrário e Agricultura Familiar, Fernanda Machiavelli, afirmou que os dados permitem realizar um trabalho de conscientização com produtores para que usem produtos mais modernos e eficazes.
16: A gente não pode seguir botando em risco a vida e a saúde dos trabalhadores rurais, nem a vida das comunidades que estão em volta, usando substâncias lá da década de 70, que seguem aqui em uso, quando nós já temos alternativas muito mais seguras, com a mesma capacidade de garantir a nossa excelência na produção.
1: É deixar os espaços urbanos mais verdes e assim fortalecer o enfrentamento à mudança do clima.
0: E uma das medidas é incentivar os planos municipais de plantio de árvores nas cidades brasileiras.
17: O governo do Brasil anunciou o edital Arboriza Cidades, que destinará 19 milhões de reais para que os municípios elaborem ou revisem seus planos e realizem ações de arborização urbana. Outra iniciativa apresentada foi o GeoCal, ferramenta que mapeia as ilhas de calor nas cidades e permite identificar e planejar ações para ampliar e qualificar as áreas verdes. Lançado em 2024, o programa Cidades Verdes Resilientes demonstra avanços expressivos na promoção da qualidade ambiental e no fortalecimento da resiliência urbana frente à mudança do clima, alcançando cerca de 1.300 municípios brasileiros, o equivalente a 23% do total. A iniciativa segue as diretrizes previstas no Plano Nacional sobre Mudança do Clima, o Plano Clima. Para acessar o edital Arboriza Cidades, acesse gov.br/MMA. Thaisa Vitória para a Voz do Brasil.
1: De agora, a atividade circense passa a ser reconhecida como uma manifestação da cultura e da arte popular em todo o território nacional.
0: Com a nova legislação, o circo passa a contar com um respaldo institucional reforçado como patrimônio cultural brasileiro.
1: E isso amplia as possibilidades de políticas públicas voltadas à valorização, preservação e fortalecimento do setor.
0: Dados da Funarte indicam que o Brasil possui cerca de 800 circos de lona em atividade, responsáveis pelo sustento direto de aproximadamente 20 mil profissionais.
1: E essas foram as notícias do governo do Brasil.
0: Uma realização da Secretaria de Comunicação Social da Presidência da República.
1: Com produção da empresa Brasil de Comunicação.
0: Fique agora com as notícias do Poder Judiciário e do Congresso Nacional. Uma boa noite.
1: Boa noite para você e até amanhã.
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19: Você vai ouvir agora notícias do Poder Judiciário. STF valida a lei da Paraíba que permite ao usuário usar cartão físico para identificação em planos de saúde.
20: TSE vai realizar a confirmação do teste público da urna de 13 a 15 de maio.
19: STJ publica novo edital de chamamento de juízes para auxílio temporário em sessões de direito público, privado e penal.
20: Boa noite, eu sou Carlos Eduardo Cunha.
19: E eu sou Walter Lima.
20: Supremo Tribunal Federal valida a lei do Estado da Paraíba que obriga planos de saúde a oferecer alternativa de identificação física aos usuários nos casos em que haja necessidade de aplicativo ou token.
19: A decisão foi tomada pelo plenário do STF em sessão virtual. Marcelo Della Libera.
21: A lei questionada garante aos beneficiários do plano de saúde a possibilidade de apresentar uma carteira física como forma válida de identificação diante de falhas técnicas ou impossibilidade de acesso à plataforma digital. Em sessão virtual, o plenário do Supremo Tribunal Federal acompanhou o relator da ação, ministro Nunes Marques, e concluiu que a norma estadual não altera o núcleo dos contratos de planos de saúde, mas atua de forma complementar na proteção do consumidor.
20: TSE vai realizar a confirmação do teste público da urna de 13 a 15 de maio.
19: Os participantes retornam ao tribunal para validar correções e aprimoramentos nos sistemas eleitorais. Fábio Ruas.
22: As investigadoras e os investigadores que participaram da oitava edição do teste da urna no ano passado agora voltam ao TSE para verificar se as contribuições para o aprimoramento dos sistemas eleitorais foram implementadas. As sugestões de melhoria foram apresentadas pelos participantes do teste. A verificação vai ser de 13 a 15 de maio, sempre de 10 horas da manhã às 6 da tarde, na sede do TSE em Brasília.
20: O STJ publicou novo edital de chamamento público de juízes para preenchimento de 30 vagas para auxílio temporário.
19: Os colegiados são das primeiras, ou seja, são das primeira, segunda e terceira sessões, especializadas em direito público, privado e penal, respectivamente. Fátima Uchoa.
23: Estão previstas 10 vagas em cada sessão. O prazo de auxílio ao STJ é de 6 meses, com possibilidade de prorrogação. Os magistrados convocados atuarão de forma remota e sem prejuízo das atividades na jurisdição originária. Podem se candidatar juízes vitalícios de primeira instância, mesmo que atuem como substitutos no segundo grau ou nas turmas recursais do sistema dos juizados especiais. As informações completas sobre requisitos para participação estão no site do STJ. As inscrições estão abertas de hoje até 17 de maio.
20: A Justiça do Trabalho deu um passo histórico no aumento do acesso de trabalhadores amazônicos a direitos.
19: Em Manaus, tribunais trabalhistas assinaram acordos de cooperação voltados ao atendimento de populações de difícil acesso. William Nascimento.
24: A Justiça do Trabalho quer ampliar o atendimento a trabalhadores que vivem em regiões de difícil acesso na Amazônia. Durante encontro realizado em Manaus, representantes dos tribunais trabalhistas do Norte decidiram unir esforços para levar serviços da justiça a comunidades ribeirinhas, indígenas e a cidades afastadas. Os tribunais também assumiram o compromisso de irem até esses locais com mais frequência para aproximar ainda mais a justiça da população amazônica.
20: Volkswagen é condenada a pagar 15 milhões de reais por fraudes no controle de emissão de gases em veículos.
19: Sentença atende a pedidos do MPF. Vanessa Pereira.
25: Segundo as investigações, a montadora embutiu um software que burlava os testes de emissão de poluentes em mais de 17 mil unidades da picape Amarok, fabricadas entre 2011 e 2012. A prática viola não só as resoluções do Conselho Nacional do Meio Ambiente, como a própria Constituição Federal, e causa prejuízos ambientais até hoje, já que muitos dos veículos continuam em circulação. O Ministério Público Federal recorreu da decisão para que o valor da indenização seja de 30 milhões de reais, quantia que corresponde à gravidade dos atos da Volkswagen.
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20: Boa noite.
19: E até amanhã.
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3: sou Paula Groba.
4: Eu sou Ricardo Nakaoka.
3: E estes são os destaques de hoje do Jornal do Senado, que começa agora.
4: O plenário vota renovação automática da CNH nesta semana.
3: Governo veta projeto que equipara estágio à experiência profissional.
4: Comissão aprova punições a crimes cibernéticos.
3: Boa noite.
4: Boa noite.
3: Golpes virtuais, invasões de sistemas e roubo de dados têm feito cada vez mais vítimas no Brasil. Para tentar frear o avanço dos crimes cibernéticos, a Comissão de Ciência e Tecnologia aprovou um projeto que moderniza o Código Penal e endurece as punições para criminosos digitais.
4: A proposta detalha novas condutas criminosas e estabelece penas proporcionais à gravidade das invasões. As informações com o repórter Bruno Lourenço.
5: O projeto aprovado na Comissão de Ciência, Tecnologia, Inovação e Informática, atualiza a legislação brasileira em um cenário de crescimento das ameaças digitais. Segundo o relator, senador astronauta Marcos Pontes, do PL de São Paulo, o Brasil só está atrás do México, na América Latina, em número de tentativas de ataques cibernéticos. A proposta cria tipos penais mais específicos e aumenta as punições aplicáveis. Marcos Pontes alertou também que o uso de ferramentas de inteligência artificial pode facilitar o desenvolvimento de mecanismos de invasão ainda mais sofisticados e acessíveis a um número maior de criminosos.
6: Diante desse contexto, é necessário dotar os órgãos públicos responsáveis pela fiscalização e investigação e pela persecução penal com os instrumentos jurídicos adequados para lidar com esse tipo de crime.
5: O texto seguiu para a Comissão de Constituição e Justiça.
3: E após denúncias de crise humanitária, avanço do garimpo ilegal e aumento da violência na terra indígena Yanomami, o Senado instalou uma subcomissão para acompanhar as políticas públicas direcionadas ao grupo indígena.
4: O colegiado vai fiscalizar ações do governo e discutir medidas para fortalecer a proteção aos Yanomamis. A reportagem é de Patrícia Oliveira.
7: A subcomissão permanente vai acompanhar, fiscalizar e aprimorar as políticas públicas voltadas aos povos Yanomami. A senadora Damaris Alves, do Republicanos do Distrito Federal, foi eleita presidente da subcomissão. Ela afirma que persistem problemas graves nas comunidades indígenas, como desnutrição infantil, dificuldades de acesso à saúde, além da atuação de redes criminosas ligadas ao garimpo ilegal, dificultando o trabalho de assistência. Segundo a senadora, a infraestrutura de saúde disponível é insuficiente para atender às necessidades das comunidades, especialmente em casos que exigem tratamento prolongado.
8: Informo que nós teremos diligência na área Yanomami e nós teremos, além de diligência de senadores, visita técnicas dos técnicos da comissão.
7: A subcomissão já tem um plano de trabalho pronto para acompanhar de forma permanente as ações governamentais e propor soluções legislativas e administrativas para a proteção desses povos indígenas.
3: Muitos jovens que deixam abrigos e famílias acolhedoras ao completar 18 anos precisam enfrentar sozinhos os desafios da vida adulta sem apoio financeiro, qualificação profissional ou oportunidades de trabalho.
4: Para mudar essa realidade, um projeto em análise no Congresso prevê ações de capacitação, acesso à educação e incentivo à inserção desses adolescentes no mercado de trabalho. Os detalhes na reportagem de Alexandre Campos.
9: Segundo o autor do projeto, o senador astronauta Marcos Pontes, do PL de São Paulo, além de as entidades de acolhimento serem obrigadas a acompanhar os jovens desligados com foco em sua inclusão socioeconômica, a proposta também obriga as empresas a ofertarem vagas de aprendizes para adolescentes em situação de acolhimento institucional e aos que já tiverem sido desligados desse serviço após completarem 18 anos. Na opinião do senador, essas medidas criam condições para que esses jovens entrem no mercado de trabalho em pé de igualdade com as demais pessoas de sua faixa etária.
27: Imagina o que passa na cabeça de um jovem desse. Como é que eu vou me virar? O que eu vou fazer? Quando você tem a possibilidade de ofertar oportunidades para que eles possam estudar, para que eles possam fazer um curso técnico, aquela preocupação, tudo que eu vou fazer, começa a ter um sentido, começa a ver um caminho para frente positivo.
9: Segundo dados do Sistema Nacional de Adoção e Acolhimento do Conselho Nacional de Justiça, o Brasil conta atualmente com mais de 35 mil crianças e adolescentes em serviços de acolhimento acolhimento institucional ou familiar.
3: E o governo vetou o projeto que permitia contar o estágio como experiência profissional e critério em concursos públicos.
4: O governo argumentou que a proposta descaracteriza o papel pedagógico do estágio e fere a autonomia de estados e municípios. Repórter Márcio Maturana.
2: Foi vetado o projeto aprovado pelo Congresso em que o estágio valeria como tempo de experiência profissional e como prova em concurso público. O Poder Executivo argumentou que isso ia tirar o caráter pedagógico e seria inconstitucional ao ferir a autonomia de estados e municípios. No Senado, o texto foi relatado pela

0: para motoristas sem multa está na pauta do plenário desta semana.
1: Também pode ser votada a criação da Política Nacional para Estudantes com Altas Habilidades ou Superdotação. Repórter Pedro Pincer.
2: O plenário deve analisar nesta terça-feira a medida provisória que prevê a renovação automática da Carteira Nacional de Habilitação para motoristas cadastrados no Registro Nacional Positivo de Condutores. O benefício vale para quem não cometeu infrações com pontuação nos últimos 12 meses. O texto ainda autoriza o condutor a escolher a emissão da carteira apenas em formato digital. Para o relator, senador Renan Filho, do MDB de Alagoas, o fim da exigência da CNH física pode reduzir os custos para o cidadão.
3: A manutenção da opção pelo documento físico assegura a liberdade de escolha. Queria dizer aos parlamentares, protagonismo ao cidadão. A medida barateia, simplifica e digitaliza, desburocratiza e dá protagonismo ao cidadão, sem prejuízo àqueles que preferem, obviamente, a versão impressa.
2: Já na quarta-feira, pode ser votado o projeto que estabelece a Política Nacional para Estudantes com Altas Habilidades ou Superdotação. Também estão na pauta da semana o projeto que dispensa novas provas para a fixação de indenização por dano moral contra condenado por crimes do Código Penal e o texto que define os deveres funcionais e responsabilidades dos membros dos Conselhos dos Direitos da Criança e do Adolescente Nacional, estaduais, distrital e municipais.
0: Há 30 anos, a urna eletrônica mudou a forma de votar no Brasil, acelerou a apuração dos resultados e se tornou referência mundial em tecnologia eleitoral.
1: Mas apesar do reconhecimento internacional, o sistema ainda enfrenta a desconfiança de parte da população brasileira. A reportagem é de Raíssa Abreu.
4: A urna eletrônica foi usada pela primeira vez nas eleições municipais de 1996. No ano 2000, 100% das eleições brasileiras foram informatizadas. O país é hoje uma referência mundial no assunto, como lembra o senador Randolph Rodrigues, do PT do Amapá.
5: A democracia brasileira é uma das democracias mais admiradas do planeta, exatamente pelas urnas eletrônicas.
4: Mas apesar do pioneirismo, a urna eletrônica está entre os assuntos que mais dividem opiniões no país. No Senado, está em análise na Comissão de Direitos Humanos um projeto para que o voto seja impresso. Para a senadora Damaris Alves, do Republicanos do Distrito Federal, a insegurança tem a ver com a falta de letramento digital da população e com recentes escândalos de corrupção.
6: E esse ano a dúvida vai ser maior por causa da fraude do INSS, que era tudo eletrônico. E eles disseram, ó, lá no eletrônico eles roubam nós. Então a gente vai ter questionamento, especialmente do povo que não entende de tecnologia.
4: No passado, quando os votos eram feitos em papel, eram comuns os casos de desaparecimento de cédulas e até de urnas, como lembrou a professora aposentada da Universidade de Brasília, Jodete Amorim, que chegou a trabalhar como mesária e fiscal.
1: Com edição de Paula Groba e trabalhos técnicos de João Lira, o Jornal do Senado fica por aqui. Acompanhe agora as notícias da Câmara dos Deputados. Boa noite.
0: Boa noite e até amanhã.
7: Jornal Câmara dos Deputados. Deputados reconhecem profissão de trabalhador em refeições coletivas.
8: Câmara cria homenagens para destaques na ciência e no meio ambiente.
7: Bancada ligada à segurança pública pede a redução da maioridade penal.
8: Boa noite. Alberto Fraga, do PL do Distrito Federal, cobra do Senado a votação de propostas de segurança pública aprovadas pela Câmara. O deputado cita caso recente de violência sexual contra crianças para defender a redução da maioridade penal em crimes graves.
7: Alberto Fraga também pede avanço de proposta que obriga o Estado a avisar mulheres sobre a saída da prisão de ex-companheiros que representem ameaça. Ele afirma que o Congresso precisa dar prioridade a medidas capazes de enfrentar a violência e proteger possíveis vítimas.
8: Maurício Marcon, do PL do Rio Grande do Sul, critica o veto do Executivo a artigo de projeto que aumentava a pena para roubo seguido de lesão grave para 16 a 24 anos. Ele afirma que a punição mais severa é necessária para crimes que deixam vítimas com sequelas permanentes.
7: Maurício Marcon também defende a redução da maioridade penal em casos de crimes graves cometidos por adolescentes.

0: Ele sustenta que o Congresso deve priorizar medidas de segurança pública, especialmente diante de casos recentes de violência contra crianças.
1: Para Zé Trovão, do PL de Santa Catarina, é preciso reduzir a maioridade, com o argumento de que a legislação atual favorece a impunidade. Na visão do deputado, crimes graves cometidos por menores exigem resposta mais dura do Congresso Nacional.
0: O parlamentar também critica o governo e outros setores políticos por, segundo ele, não darem a devida atenção ao caso. Zé Trovão acredita que a falta de posicionamento reforça a sensação de insegurança e evidencia a necessidade de mudanças na legislação penal.
1: Coronel Crisóstomo, do PL de Rondônia, defende a redução da maioridade penal como medida urgente para combater crimes graves. Ele argumenta que casos de violência envolvendo menores exigem resposta mais rigorosa do Congresso.
0: O deputado afirma que a proposta é necessária para proteger a população e evitar novos crimes, cobrando ação imediata dos parlamentares. Coronel Crisóstomo afirma que a mudança na legislação é essencial diante do aumento da criminalidade e da sensação de impunidade.
1: Sargento Gonçalves, do PL do Rio Grande do Norte, é favorável à redução da maioridade penal, argumentando que a medida é necessária para combater a impunidade. Segundo ele, crimes cometidos por menores têm gerado insegurança e exigem uma resposta mais rigorosa do Estado.
0: O deputado também critica a falta de posicionamento de setores políticos sobre casos de violência e afirma que há pressão popular pela mudança na legislação. Para Sargento Gonçalves, o Congresso deve avançar no tema e dar uma resposta à sociedade.
1: A redução da maioridade penal é uma das pautas defendidas por Dr. Zacarias Calil, do MDB de Goiás. O parlamentar cita dados sobre estupros coletivos contra crianças e adolescentes e afirma que o aumento desses crimes exige resposta mais rigorosa do Estado brasileiro.
0: Dr. Zacarias Calil também cobra o endurecimento das penas para crimes sexuais contra menores e para a divulgação de imagens criminosas nas redes sociais. Ele pede ainda o fortalecimento da rede de proteção à infância, com apoio psicológico às vítimas e assistência às famílias.
1: Juliana Cardoso, do PT de São Paulo, apoia o avanço de propostas de combate à violência contra a mulher e pede a criminalização da misoginia. Segundo a parlamentar, mulheres seguem enfrentando diariamente agressões, discursos de ódio e feminicídio.
0: Juliana Cardoso menciona projetos de autodefesa, afirmando que iniciativas desse tipo ajudam mulheres em situações de vulnerabilidade. Para a deputada, porém, a proteção efetiva depende de políticas públicas e de leis mais rígidas contra a violência e a discriminação.
2: Justiça.
1: Jandira Fegali, do PCdoB do Rio de Janeiro, contesta procedimento adotado pelo Congresso em sessão que derrubou o veto presidencial ao chamado PL da dosimetria. A deputada considera irregular o fatiamento de um veto integral.
0: Jandira Fegali anuncia que parlamentares vão recorrer ao STF para tentar anular a sessão. Ela argumenta que a redução de penas para condenados por crimes contra o Estado Democrático de Direito funciona como uma forma indireta de anistia aos envolvidos nos atos de 8 de janeiro.
1: Bia Kicis, do PL do Distrito Federal, critica parlamentares que recorreram ao STF contra a derrubada do veto à lei da dosimetria. A deputada afirma que a votação no Congresso deve ser respeitada por representar decisão legítima do Poder Legislativo.
0: Bia Kicis também contesta a classificação de manifestantes condenados pelos atos de 8 de janeiro como golpistas. Ela argumenta que a revisão das penas busca corrigir possíveis excessos da justiça.
1: Érica Cocai, do PT do Distrito Federal, critica a condução da votação sobre a dosimetria, afirmando que houve violação da Constituição e defende o direito de recorrer ao Supremo Tribunal Federal. Ela alega que a medida favorece criminosos e compromete a segurança jurídica.
0: Érica Cocai também associa o debate a episódios ligados a ataques às instituições, acusando adversários de incoerência ao defenderem mudanças legais. Para ela, a polarização atual reflete a disputa entre a preservação da democracia e ações que, segundo avalia, colocam o sistema em risco.
2: Saúde.
1: Comissão de Saúde aprova prioridade no atendimento para pessoas com doenças graves. A repórter Sofia Peçanha tem os detalhes.
3: A Comissão de Saúde da Câmara dos Deputados aprovou o projeto que garante atendimento prioritário para pessoas com doenças graves em locais públicos e privados, como bancos, repartições públicas e concessionárias de serviços. Atualmente, a lei já dá prioridade para idosos, pessoas com deficiência, gestantes, lactantes, pessoas com criança de colo e obesos. Com a alteração da lei de atendimento prioritário, os pacientes com doenças graves também passam a ter esse direito. Durante a votação na comissão, o relator, o deputado Célio Silveira, do MDB de Goiás, destacou o objetivo central do projeto.
2: A gente priorizar as pessoas que têm doenças graves no rol das prioridades, porque normalmente essas pessoas não têm a atenção necessária. E com esse projeto de lei aí sendo aprovado, elas vão ter prioridades aí para que tenham um atendimento especializado mais rápido e para que tenham mais atenção do poder público.
3: O texto aprovado inclui pacientes com doenças graves como esclerose múltipla, doença de Parkinson, cardiopatia grave e hanseníase, além de outras enfermidades consideradas graves por avaliação médica. O texto final reuniu outros 22 projetos que estavam sendo analisados em conjunto e que citavam várias doenças consideradas graves. Por isso, o relator fez uma mudança. Em vez de manter uma lista fixa de doenças na lei, ele propõe que a legislação trate de forma mais geral as pessoas com doenças graves e dores crônicas. A definição detalhada de quais doenças entram nessa classificação ficaria a cargo de uma regulamentação. O deputado Célio Silveira destacou que a medida busca garantir mais dignidade e um atendimento mais humanizado para esses pacientes.
2: E nós queremos dar apoio para essas pessoas, para que elas tenham prioridade no atendimento, para que elas tenham prioridade na medicação, no tratamento medicamentoso, porque isso com certeza vai ajudar milhões e milhões de brasileiros que hoje não têm esse atendimento prioritário.
3: O autor do projeto, deputado Felipe Carreiras, do PSB de Pernambuco, argumenta que o atendimento prioritário consiste em serviços individualizados que assegurem tratamento diferenciado e atendimento imediato. Agora, a proposta que dá prioridade de atendimento a pessoas com doenças graves aguarda análise da Comissão de Constituição e Justiça. Da Rádio Câmara de Brasília, Sofia Peçanha.
4: Direitos Humanos.
0: Tiago Dimas, do Podemos, parabeniza o trabalho da Associação de Pais, Profissionais e Amigos de Pessoas Atípicas de Araguatins, no norte de Tocantins. Ele conta que a iniciativa reúne profissionais e voluntários em ações de acompanhamento terapêutico.
1: Tiago Dimas também defende políticas públicas permanentes e o envio de recursos federais para apoiar instituições voltadas à inclusão. Ele afirma que o fortalecimento dessas iniciativas é essencial para ampliar o acesso a terapias e melhorar a qualidade de vida das famílias atendidas.
0: Maria Reis, do PSB de Pernambuco, comemora o avanço de projeto de sua autoria que estabelece a sobrecarga de quem tem a guarda de filho menor de idade e a comprovação do abandono afetivo por parte do genitor ausente como critérios para fixar o valor da pensão alimentícia.
5: A gente sabe da sobrecarga das mulheres e até de alguns homens quando são abandonados pelos seus companheiros e companheiras, pais ou mães dos seus filhos, que ficam assim com a carga maior, com a educação, com a saúde, com o lazer dos seus filhos. Então, a partir do momento que o genitor abandonar o seu filho, terá que garantir uma pensão maior para que ele possa sobreviver de forma mais condizente com a sua realidade.
1: A medida, segundo Maria Reis, busca tornar mais justa a divisão de responsabilidades. O texto, no entanto, mantém o critério de observar as necessidades do filho e as possibilidades financeiras do genitor alimentante. O projeto agora segue para análise do Senado.
4: Ciência e tecnologia.
0: Câmara cria prêmios para homenagear pesquisadores ou instituições de destaque na ciência e no meio ambiente. O repórter Marcelo Larcher nos conta mais sobre as premiações.
6: A Câmara dos Deputados aprovou a criação de dois prêmios, um para homenagear pessoas e empresas de destaque na área de ciência e tecnologia e outro para reconhecer boas práticas de desenvolvimento sustentável. O prêmio dedicado à ciência e inovação recebeu o nome de César Lattes, físico e matemático brasileiro de renome mundial, conhecido por ter participado da descoberta de uma partícula subatômica chamada meson pi, importante para o conhecimento nuclear. O prêmio César Lattes será destinado a empresas e pesquisadores com atuação de destaque em ciência, tecnologia e inovação. Serão até 5 homenageados por ano, escolhidos pela Comissão de Ciência, Tecnologia e Inovação da Câmara. O prêmio é concedido desde 2021 pela comissão. Com a aprovação do projeto apresentado pelos deputados Márcio Gerri, do PCdoB do Maranhão, e Geraldo Rezende, do União do Mato Grosso do Sul, passa a ser um reconhecimento oficial da Câmara a pessoas e entidades que contribuem para o desenvolvimento da ciência, da tecnologia e da inovação no Brasil. O relator da proposta foi o deputado Inácio Arruda, do PCdoB do Ceará.
7: Ao homenagear a figura de Lattes, o projeto torna perene uma premiação que representa um marco simbólico e institucional na valorização da ciência brasileira, por meio da associação do prêmio ao nome de um dos mais brilhantes pesquisadores da história do país. É oportuno lembrar que Lattes é uma das figuras mais emblemáticas da história da ciência do Brasil, tendo desempenhado um papel central na inserção do país no cenário científico internacional e na consolidação das nossas instituições de pesquisa.
6: Também foi aprovado o Prêmio Câmara Ambiental de Desenvolvimento Sustentável, que vai reconhecer até 15 pessoas ou organizações por ano por projetos na área de meio ambiente. Da Rádio Câmara de Brasília, com informações de Antônio Vital, Marcelo Larcher.
4: Desenvolvimento Regional.
1: Após 13 anos, o STF volta a analisar mudanças na lei dos royalties de petróleo. Rosângela Gomes, do Republicanos, defende a manutenção da atual partilha para o Rio de Janeiro, alegando que a Constituição garante o recurso para compensar os danos ambientais decorrentes da extração.
0: A legisladora lembra que o Estado já enfrenta dívidas altas e não pode perder mais receitas. Rosângela Gomes reforça que, apesar de entender a importância da partilha com o restante do país, a verba advinda dos royalties é vital para a saúde, educação e segurança do povo fluminense.
1: Paulo Lemos, do PT, parabeniza 5 municípios do Amapá que fizeram aniversário em 1º de maio. Ao citar a vocação econômica de cada um deles, o deputado destaca a importância da parceria entre o governo estadual e a bancada federal na transformação da realidade da população.
0: Paulo Lemos fala da produção agrícola e das belezas naturais de Porto Grande, que completou 34 anos, da mineração em Pedra Branca do Amapari, da criação de búfalos em Cutias do Araguari, da produção de pescados em Pacuúba e da localização estratégica de Itaubal, todas com 32 anos.
1: Agostinho Ribeiro, do PP, cita investimentos em obras de abastecimento de água no interior de Sergipe, com a inauguração de estações de tratamento e adutoras em municípios do Alto Sertão. Ele conta que as ações ampliam o acesso à água para milhares de famílias da região.
0: Agostinho Ribeiro lembra que os investimentos em infraestrutura hídrica fortalecem a produção agrícola, geram empregos e promovem desenvolvimento no sertão sergipano. Ele defende obras estruturantes como alternativa para melhorar a qualidade de vida da população nordestina.
4: Trabalho.
1: Alfredinho, do PT de São Paulo, comemora a definição de uma data final para a votação do relatório da Comissão Especial sobre o fim da escala 6x1. Ele sustenta que a redução da jornada vai gerar oportunidades de trabalho e que os empresários vão se adaptar bem às mudanças.
0: Sobre o risco de demissões, Alfredinho pondera que o desemprego resulta mais da automação e da robotização da produção do que de direitos trabalhistas e cita exemplos de países que mantiveram o crescimento econômico depois da redução da carga horária de trabalho.
4: Votação.
1: Câmara aprova projeto que regulamenta a profissão de trabalhador em refeições coletivas. O repórter Antônio Vital tem as informações.
8: A Câmara dos Deputados aprovou o projeto que regulamenta a profissão de trabalhadores em refeições coletivas. Esse profissional atua na produção, manipulação e distribuição de refeições em grande escala para empresas em ambiente não comercial, ou seja, não são aqueles que trabalham em restaurantes, mas sim no preparo de alimentos em escolas, hospitais e até em fábricas, ou seja, todos os lugares com refeitórios com capacidade para atender grande número de pessoas. Segundo a Associação Brasileira de Empresas de Refeições Coletivas, o setor emprega quase 300 mil pessoas e em 2025 forneceu mais de 40 milhões de refeições por dia. O texto aprovado trata de piso salarial, jornada de trabalho, adicionais de insalubridade e periculosidade, bem como de aposentadoria especial. O projeto remete essas definições para livre negociação entre patrões e empregados por meio de convenção ou acordo coletivo e para o que determina a legislação trabalhista. Deixa claro, por exemplo, que a jornada seguirá regras da Consolidação das Leis do Trabalho, a CLT, com possibilidade de jornadas diferenciadas e escalas de revezamento por negociação coletiva. E adicional de insalubridade ou periculosidade só em casos comprovados de más condições de trabalho, como explicou o relator da proposta em plenário, deputado João Carlos, do Republicanos do Amazonas.
9: Preserva-se nesse sentido a conformação constitucional da livre iniciativa e da autonomia privada coletiva, com especial destaque para o papel da negociação coletiva. No que se refere à aposentadoria especial, o substitutivo mantém alinhamento com a legislação previdenciária, deixando expresso que eventual reconhecimento do direito depende da efetiva exposição a agentes nocivos e do cumprimento dos requisitos legais e técnicos pertinentes.
8: O texto aprovado também prevê aposentadoria especial para segurados do regime geral de previdência social, desde que haja exposição habitual e permanente a agentes nocivos. Os profissionais de refeições coletivas também são aqueles que trabalham em cozinhas industriais, comunitárias, beneficentes e até em lugares como navios. O projeto que regulamenta essa profissão seguiu para análise do Senado. Da Rádio Câmara de Brasília, Antônio Vital.
4: Economia.
0: Luiz Carlos Auli, do Podemos do Paraná, é favorável ao programa Desenrola 2 do governo federal, mas acredita ser insuficiente se não houver o enfrentamento da cobrança de juros abusivos. Ele orienta as famílias a só aceitarem renegociações com descontos acima de 90%.
1: Segundo o deputado, a dívida de milhões de brasileiros é formada quase totalmente por juros, já que muitas vezes o valor principal é quitado nas primeiras parcelas. Para Luiz Carlos Auli, o governo também é vítima dos juros, o que o impede de formar caixa para quitar a dívida com rentistas.
0: Sanderson, do PL do Rio Grande do Sul, apresentou um projeto para criar o Programa Nacional de Renegociação de Dívida das Famílias, com uso de 100% do FGTS para quitação de débitos. Para ele, o Desenrola 2 é insuficiente para enfrentar o endividamento da população.
1: Segundo Sanderson, além de facilitar pagamentos, a proposta foca em educação financeira para evitar novas dívidas. Ele acentua ainda que o projeto desburocratiza a limpeza do nome do consumidor, facilitando sua volta ao sistema de crédito sem constrangimentos.
0: Vermelho, do PL do Paraná, destaca a importância do projeto que amplia de 81 mil para 130 mil reais o teto de faturamento do microempreendedor individual. Segundo ele, a proposta corrige a defasagem do limite atual e beneficia milhões de trabalhadores informais que atuam como pequenos prestadores de serviço.
10: Nós estamos em 2026 e é claro que nós estamos atrasados na atualização do valor de faturamento para o microempreendedor individual. Muitas pessoas usam o MEI. É o mecânico, é o corretor, é a manicure, é a cabeleireira, é o prestador de serviço esporádico, o pintor, o encanador, aquele cara que vem te atender na residência. Ele não é um cara fichado.
1: Vermelho também informa que a comissão especial foi instalada para analisar a proposta, defendendo a tramitação rápida do texto. A ideia, segundo o deputado, é atender a demanda dos empreendedores e permitir que a matéria siga o quanto antes para a sanção.
0: Termina agora o Jornal Câmara dos Deputados, com trabalhos técnicos de Everson Urani e apresentação de Márcio Aquiles Sardi e José Carlos Andrade. Uma ótima noite para você.
1: Você fica com as notícias do Tribunal de Contas da União. Boa noite.
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11: O Tribunal de Contas da União concluiu auditoria sobre o uso de recursos federais destinados à assistência social. 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O TCU encontrou falhas no planejamento, no monitoramento e na prestação de contas. Os problemas dificultam a avaliação dos resultados e podem comprometer o atendimento à população em situação de vulnerabilidade. Das 70 metas definidas no plano plurianual, 19 não foram alcançadas, o que representa 27% do total. O trabalho analisou a transferência de mais de 40 bilhões de reais entre 2021 e 2023 para o Sistema Único de Assistência Social. 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
4: 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Boa noite.

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2: Oi, gente amiga, gente querida, que Deus abençoe a todos. Haja luz em toda a sua vida. Luz para o corpo, luz para a alma, luz para o coração. Quem é da nossa ajuda? 34-32-91-19 ou então as nossas linhas virtuais, que são as lives deste programa no YouTube e no Facebook. E os nomes, tanto do canal do YouTube como da página oficial do Face, são os mesmos. Universal Bahia Oficial. Entre e na aba de comentários deixe o seu pedido de socorro. Daqui até domingo, todos os dias, estaremos às 6 da manhã no altar com as mãos estendidas para o povo baiano, erguidas e fazendo um giro de 360 graus. Por quê? Porque aí pegamos todo o povo baiano aonde quer que viva. Foi assim nos dias de Israel. Moisés ergueu as mãos lá de cima e lá embaixo no vale Israel lutava. Quando as mãos de Moisés se erguiam, Israel prevalecia. Quando elas pesavam e abaixavam, os amalequitas prevaleciam. Então Arão e Ur sustentaram as mãos de Moisés até o final do dia. E Israel riscou os amalequitas. A pergunta é: o que que você precisa que seja riscado da sua vida? Você vai preparar isso e vai entregar nas nossas mãos domingo no altar. Tá certo? Nessa sexta, não esqueça de trazer a fronha. Trabalho forte em cima da cabeça. Quanta gente está assim? Cabeça virada. Até ontem, quando eu digo ontem, falo de um passado muito próximo. Tudo certinho. Da noite para o dia, esta criatura virou a cabeça e hoje ela é irreconhecível. Não é só as pessoas que não conseguem reconhecê-la mais. A coisa fica feia quando você não consegue mais se reconhecer. Não é quando os outros dizem que não te conhecem mais. É quando você olha no espelho e não consegue lembrar quem está ali. Quando você não se conhece mais, ficou provado, você está sendo vítima de um ritual feito exatamente com esse objetivo, para virar a tua cabeça. E como diz o texto, mente vazia, oficina do diabo. Se a cabeça está cheia de cultura, está cheia de estudo, está cheia de perspectiva, mas está sem Deus, é uma cabeça desprotegida, qualquer coisa pega, qualquer coisa vem, qualquer coisa se instala. E aí, se o mal tem o controle do que você pensa, ele tem o controle do que você sente. Se ele tem o controle do que você sente, ele acaba tendo o controle do que você faz. E quando você faz o que não deve fazer, você não tem o controle da consequência. Olha que coisa forte. Porque todo mundo é livre para fazer o que quer. Só não é livre das consequências. Vai ser forte. Pegue uma fronha sua e outra da pessoa mais perturbada que existe no seu ambiente familiar. Aquela pessoa em que se olha para ela e diz, ela está com a cabeça virada. E você vai trazer nessa sexta-feira, nós vamos fazer um ritual de descarga da cabeça. Toda a força do mal que se instalou aí vai conhecer a porta de saída. E você é o nosso convidado mais que especial.

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2: E preparando o nosso espírito para o que vai acontecer nesse domingo. Por quê? Domingo agora é Santa Ceia. E não bastasse Santa Ceia, nós estaremos recebendo das pessoas uma lista daquilo que precisa ser riscado da sua vida. Como foram os amalequitas da vida do povo de Israel naquele momento. Como Moisés, estamos estendendo as mãos todos os dias. Começamos hoje às 6 da manhã e assim o faremos a semana inteira. De maneira que em tempo breve se vejam os amalequitas que estão na sua vida caindo por terra. Você já pode fazer isso a partir de hoje. Duas coisas que você pode fazer: preparar a fronha que você vai trazer sexta-feira e já começar a preparar a lista do que tem que ser riscado da sua vida. Na sexta você traz a fronha para que a tua cabeça esteja aos cuidados de um Deus que protege, que blinda e que inspira, e não este mal que hoje te domina. Isso sexta-feira com a fronha. E domingo, entregar na mão do homem de Deus uma lista do que tem que ser riscado e removido da sua vida de uma vez por todas. Vamos fazer isso agora? Faz isso agora. Prepare a fronha, prepare a lista, porque daqui a pouquinho eu vou falar muito forte com você. Mas eu queria mostrar como foi o primeiro dia desse propósito e dizer que você pode se juntar a nós, independente do teu credo religioso. Veja.
3: Muito bem, amigo e amiga, 6 da manhã. Desta segunda-feira muito especial, 11 de maio de 2026. E a primeira coisa que eu quero sugerir que você faça, e é o que nós vamos fazer, que você se autoconsagre, porque estamos em pleno jejum de Daniel, em busca do Espírito Santo, coisa que no dia 24 de maio, domingo, o Bispo Macedo vai ministrar direto de Jerusalém. E você é o nosso convidado mais que especial. Mas a partir de hoje, a gente começa a viver um propósito muito forte. Em dado momento, pastor Bruno, da história do povo de Israel, se levantou contra eles, mais uma vez, os amalequitas. E naquele momento, Israel pelejava no vale e Moisés em cima estendia as mãos. Arão e Ur seguravam as mãos de Moisés e à medida que ela estava estendida, Israel vencia. E assim ficou a mão dele estendida o dia inteiro e Israel venceu, então, riscou os amalequitas. Como diz o texto, riscado da história do povo de Israel. Assim também, quantas são as pessoas que estão nos assistindo agora que dizem assim: eu precisava riscar da minha vida determinada situação.
4: E o senhor vê que para isso se cumprir, houve a parte de Moisés e houve a parte de todo o povo. E é o que está acontecendo essa semana. Nós estamos aqui junto com o senhor representando Moisés, nós profetas. E o povo vai fazer a parte deles, vai lutar, vai agir a fé e vai se cumprir o que o senhor falou.
3: Nesse momento o povo está aí pelejando.
4: Sim, senhor.
3: Pelejando nos vales da vida. Por sua vida econômica, por sua família, por seu casamento, por sua saúde física, espiritual, mental. Então todos os dias dessa semana aqui estaremos fazendo isso, ministrando a vitória destas pessoas contra os amalequitas. Mas a batalha final vai ser neste domingo, dia 17, quando estaremos realizando, inclusive, a Santa Ceia. Então, vamos viver isso agora, por favor. Ó Deus, em nome do Senhor Jesus, nesse exato momento, teu povo está lá no vale, nos vales da vida, meu Pai, enfrentando a miséria, enfrentando o desemprego, enfrentando as dívidas, as enormes filas do Cine em busca de emprego, as enormes filas do SUS em busca de senha para exame, para consulta, para cirurgia. Meu Deus, mães desesperadas procurando uma clínica de recuperação para um filho, para um marido, para uma esposa. Meu Deus, é tanta situação. Gente, meu Pai, que todos os dias deita no divã de um analista, de um psicólogo, numa busca desesperada de tentar vencer a fúria de uma depressão, de uma ansiedade. E em teu nome, meu Pai, nós erguemos os braços e vestidos da autoridade que o Senhor nos concedeu, por sua misericórdia, nós repreendemos os amalequitas espirituais, aqueles que se levantam contra a paz, aqueles que se levantam contra a saúde, aqueles que se levantam contra a felicidade deste povo, em nome do Senhor Jesus Cristo, aí onde você está agora, receba do nosso Deus forças para lutar, poder para vencer. Sim, nós damos um giro de 360 graus, porque para onde estendemos as mãos, nós encontramos o aflito, nós encontramos o desesperado, nós encontramos o abatido, nós encontramos alguém enfrentando os amalequitas deste mundo. Em nome do meu Senhor Jesus Cristo, já nesse primeiro dia, tenha vitória. Vitória contra este mal, em nome do Pai, do Filho e do Espírito Santo. E receba o Espírito da vida. E quem crê, diga amém. E graças a Deus. Amém. E assim então, começamos uma semana de batalha espiritual. Agora, para você vencer, tem que viver isso com a gente exatamente assim. Todos os dias nesse horário, está ligado aqui conosco nas redes sociais da Igreja Universal, para que você possa se fortalecer e vencer. E a batalha final, domingo, dia 17, com a Santa Ceia. Que Deus abençoe. É vitória.
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2: Porque o que nós vamos viver sexta-feira agora é muito forte. Inclusive, geralmente vocês entram nas nossas redes sociais publicando as fotos do ponto de luz. Eu queria que essa semana vocês entrassem em contato conosco, mas na página oficial da igreja, no YouTube, no Instagram. Universal Bahia Oficial, na página oficial da igreja. E colocassem nela, por favor, as fotos da fronha que você vai preparar. A minha tá aqui, ó. Ó, aqui o fecho, pode colocar o travesseiro. Por quê? A gente precisa ter uma mente confiada a Deus, de maneira que, como Davi, você deite e logo pega no sono. Davi descreve esse momento da vida dele dizendo assim: em paz me deito e logo pego no sono. Há quem diga assim: em paz não deito, porque dificilmente deito, e quando deito, deito sem paz e sem sono, de tão atormentada e virada que está a minha cabeça. A gente tem um exemplo vivo disso na Bíblia, e de um religioso, que era Paulo, Saulo de Tarso, que virou a cabeça, e com a cabeça virada, ao invés de contribuir com a obra de Deus, de quem ele dizia amar tanto, confiar tanto, o que ele fazia? Ele matava os cristãos. Você consegue imaginar alguém que fala, que prega, que anuncia o amor de Deus, tirar a vida dos outros por causa de religião? Mas ele fez isso. Tanto que ele fala, né? O bem que eu quero não faço, e o mal que eu não quero é o que eu acabo fazendo. Não há bem algum em mim. Está em mim o querer, mas o não realizá-lo. Ou seja, eu penso uma coisa, faço outra. Ou seja, a cabeça dele era uma cabeça virada. Ele não tinha controle. Até o dia em que ele teve um encontro com a luz. Porque é fato, não adianta se levantar tarde, né? Você levantar cedo, repousar tarde e comer o pão que penosamente você granjeia. Porque é fato, e é muito importante que você desperte para isso, que é muito importante, que se você não tem a cabeça blindada pelo poder da luz, é de tudo que você já sofreu até aqui para pior. Você sabe o que é isso? O ser humano passar espiritualmente falando 24 horas assim? E a cada maldade que tem por aí, me enviaram agora um ritual, o vídeo de um ritual em que o bruxo não esconde o que ele tá fazendo, ainda diz que para quem tá fazendo e manda um recado. Meu Deus, a imagem é uma coisa assim apavoradora. É uma cabeça cheia de prego, cheia de estilete, cheia de coisa, e ele fala o nome da pessoa e diz assim: eu vou acabar com você. Aí ele fala assim: mas meu Deus, é muita maldade. Ele falou assim: não, isso aqui não é maldade não. Maldade é o que essa pessoa fez com a minha cliente. E a pergunta é: quem disse que a cliente falou a verdade? Quer dizer então que qualquer um que procurar um feiticeiro e disser assim: fulano me fez muito mal e eu quero dar o troco, e ele vai atender? Sem nem mesmo conhecer a pessoa? Só por acreditar na cliente? Mas a questão não é a cliente, é o que ela paga. Pagando pode fazer o que quiser, né? Ele não quer nem saber se é verdade, ele não quer nem saber se a outra pessoa é má mesmo. Como quem está pagando a ele diz que quer se livrar de alguém que lhe fez mal, ele fala: não tem maldade no meu trabalho. A maldade está nesse cara aqui, ó. E ele aponta para a cabeça de cera como se estivesse olhando para a pessoa. Ele fala: a maldade está nesse cara aqui, ó, e no que ele fez para minha cliente. eu vou acabar com ele, eu vou acabar com a cabeça dele, vou levar ele à loucura. Mas ele fala isso com a, abre e fecha aspas, aparente tranquilidade. E é nessa hora que eu digo, quem é que está seguro? Quem pode dizer que dessa água não bebe? Por isso, nós queremos primeiro descarregar a sua cabeça de tudo que circula dentro dela e que não vem de Deus. E aí, vamos consagrar as tuas fronhas. Porque num simples toque da sua cabeça nelas, creia, vai haver uma virada de pensamentos. Creia. Você estará com seus pés no ponto de luz e com a fronha ungida e consagrada na cabeça, blindando o teu sono, blindando a tua cabeça ao Deus vivo. Ó Senhor, força da minha salvação, tu me protegeste a cabeça no dia da batalha. E que batalha a gente está falando? Da batalha espiritual. Dessa guerra que a gente trava no dia a dia contra as forças espirituais do mal. Agora, Salmo 127, versículo 2. Inútil vos será levantar de madrugada, repousar à tarde e comer o pão que penosamente granjeaste. Aos seus amados ele o dá enquanto dorme. O que significa isso? Deus cuida da cabeça de quem é dele durante o sono. Por isso que quem é de Deus não tem pesadelo. Quem é de Deus geralmente quase não sonha. Quando sonha, é de pé com os olhos bem abertos. E os sonhos da fé, os sonhos positivos, não essa montoeira de tragédias que algumas pessoas sonham e se materializa na vida delas. Então, prepare para esta sexta-feira a sua fronha e ou a fronha do seu familiar mais sofrido ou problemático. Nós vamos agora a um resumo do que tem sido a sexta-feira com ponto de luz, a chamada forte do ritual de desvirar a cabeça, e daqui a pouquinho estamos de volta. Deus amado e querido, põe da sua força, põe do seu espírito, põe do seu poder no ponto de luz. Diga, meu Senhor Jesus, faz a tua obra e glorifica o teu nome na minha vida. A única coisa capaz de te blindar é o Espírito Santo, e para isso ele tem que ser buscado.
3: Amém.
2: Aos que estavam em trevas viu-se grande luz, e aos que estavam na região da sombra e da morte resplandeceu-lhes a luz. Então, se com humildade você reconhece, infelizmente está vivendo uma vida de trevas, de repente o teu caso é como disse o profeta no seu livro, que a tua vida está tão entenebrecida que mesmo ao meio-dia, está escrito desse jeito, há aqueles que mesmo ao meio-dia andam apalpando. Você sabe o que significa isso? Quer dizer que está tão escuro, está tão em trevas, que nem ao meio-dia a pessoa consegue enxergar o que está à sua frente, de tão em trevas que está a vida dela. Em nome do meu Senhor Jesus Cristo, meu Pai, desenergiza essa pessoa do mal que lhe acompanha. Da planta dos pés ao alto da cabeça, vem limpando esta matéria de todo o mal que lhe domina. É o fogo do Espírito Santo queimando o demônio que ocupa em você o lugar que tinha que ser só de Deus. Para fora. Para fora dela, agora. Agora. O maioral dentre todos os demônios que estão aí. Meu Pai, vai queimando agora. Da planta dos pés ao alto da cabeça desta criatura, vai queimando toda a obra das trevas. Vai tirando toda a fúria da inveja. Espírito desgraçado que nela está, em forma de uma doença que os médicos não descobrem as causas, em forma de um sintoma de possessão, seja arrancado daí agora. Diga em nome de Jesus, atira a mão para o alto e diga: sai!
4: Seu nome?
5: Datiele.
4: Qual era o drama que você vivia e que depois de viver essa campanha do ponto de luz você venceu?
5: Então, há 7 anos eu tive depressão. E eu vinha lutando contra isso com a força do braço. Daí quando o senhor falou pra pegar o ponto de luz e colocar todos os dias e orar.
4: Peraí, você foi diagnosticada com depressão há 7 anos atrás.
5: Isso.
4: Há 7 anos você vem enfrentando ela.
5: Isso.
4: E você usava o que pra enfrentá-la?
5: Remédio. Eu vinha...
4: Você tomava o quê?
5: Era... Neuzine, Eldol, tinha vários medicamentos. Vai mudando conforme.
4: Você vivia então a maior parte do tempo dopada.
5: Exatamente. Eu vim na sexta-feira, a obreira aqui me acompanhou e falou: parece que você tá dopada, mas eu não tava tomando medicação. Eu vi que era espiritual mesmo, porque eu não tava conseguindo. Você tava falando, eu tava entendendo, mas eu não tava conseguindo. Sabe, meu corpo tava totalmente.
4: Você tava aérea.
5: Exatamente. Aí o senhor, eu vou pegar para a parte, o senhor deu orientação da gente colocar o ponto de luz num ponto estratégico, pesar todos os dias, orar o Pai Nosso e ungir a cabeça. A coisa estava tão feia lá na minha casa que meu olho caiu e quebrou.
2: E a depressão?
5: Foi embora.
2: Aqui para todo mundo, o nomezinho da senhora.
3: É Graça.
2: O que que houve através do ponto de luz?
3: Ponto de luz, desde a semana passada, que na hora da oração, que eu pisei no ponto de luz, que o senhor fez a oração, aí deu um queimou assim, aquela pinicada assim, aí acabou. Que eu falei.
2: Mas fala pra eles como é que você chegou sexta-feira passada. É importante que a gente fale isso, sabe por quê? Ela foi uma das primeiras pessoas que eu atendi. E eu falei pra ela: volta pro seu lugar, confia. Porque quando terminar a campanha do ponto de luz, a senhora não será a mesma. Ela chegou aqui arrastada semana passada. É, doía, tudo nela doía, não foi?
3: Foi.
2: Ela me falou: bispo, tá tudo doendo, ela não conseguia falar. Ela sentou de ladinho, ela não sentou de frente no atendimento. Ela sentou de ladinho, curvada, de tanta dor. Era dor aonde?
3: Era dor correndo no corpo todo, mas nas pernas, no joelho, né? Eu não podia mudar nem a passada.
2: E agora?
3: Agora eu tô bem, graças a Deus. Hoje mesmo eu fui atendida ali com o pastor, tava sentindo a dor aqui na perna, ele orou e passou também. Essa daqui não tá doendo mais nada.
2: Faz o que não podia fazer aí, vai. Bem forte pro nosso Deus, ela tá curada. Que Deus abençoe a senhora em tudo.
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3: Muito bem, eu estou de volta e nos aproximando do final do programa, mas ainda dá tempo do pastor Samuel Félix registrar quem está gritando por socorro lá. Samuel.
4: Com certeza, bispo, eu tenho aqui a Natália. Ela pede oração pela saúde, mora no bairro de Itapuã. O nome dela está aqui incluso na oração. Marisete Pereira, ela está sofrendo tormentos espirituais. Ela mora em São Gonçalo do Retiro, vai estar conosco sexta-feira. Temos aqui Ademir Santana, bispo, sofrendo de insônia e cansaço. Temos aqui o caso da Edna, que está com problemas familiares. Vários familiares viraram a cabeça, se afastaram, estão viciados, e ela vai estar sexta-feira lutando por eles. Nós temos para fechar aqui a Marisete do Cabula, que está sofrendo de depressão. 3432-9119, bispo.
3: Muito bem, vamos ao pastor Marcos na nave mãe da catedral. Marcos.
5: E por aqui não é diferente, bispo. Muitas pessoas também entrando em contato pelo YouTube Universal Bahia Oficial. Eu tenho a Cleonice Gama, que relatou um caso interessante aqui. O marido com a cabeça virada, abandonou a família, virou as costas para tudo e para todos e foi embora. Por isso a importância, Cleonice, de você preparar sua fronha para essa sexta-feira. Eu tenho também o Eric, que entrou em contato, pede oração pela prima e pela tia, viraram a cabeça, não se entendem mais e muitas brigas dentro de casa. E a Rosana pedindo oração pela filha que está sofrendo com vícios. E se essa pessoa ainda não entrou em contato conosco, ela consegue pela plataforma do YouTube Universal Bahia Oficial, na aba dos comentários, registrar o seu nome, o problema que você está enfrentando, e nós com certeza vamos incluir para o momento especial da oração, bispo.
3: Muito bem, eu trago agora um fortíssimo testemunho no quadro Eu Voltei, porque a força que a gente precisa para tudo, para estar aqui sexta-feira com a fronha, para trazer domingo uma lista daquilo que precisa ser riscado, essa força vem no culto de quarta-feira à noite, no caso da catedral às 7. E vai ser também uma reunião de fortalecimento, de avivamento. Por isso eu trago agora o forte testemunho de uma pessoa que, no jejum de Daniel, como que estamos fazendo, e por priorizar quartas e domingos, recebeu o Espírito Santo. Veja.
6: Meu nome é Kátia Werneck, eu tenho 40 anos, sou estudante de pedagogia e também estagiária. Eu era uma pessoa assim, uma criança bastante rebelde, me tornei bastante rebelde na adolescência, e até que meus pais, por serem bem assim daquelas famílias antigas, me colocaram para fora. Então eu saí aos 12 anos de casa e fui morando em casa de várias famílias. Já me envolvi com bebidas, cigarro, né? Era muito fraca emocional, então eu me envolvia, tinha muitos relacionamentos. E foi quando eu cheguei e entrei em uma igreja, na época que a minha família frequentava, e pedi para Deus que, se ele existisse, que para ele aparecer para mim, porque eu não tinha mais vontade de viver. Foi aí que eu fui morar em um quintal, onde as pessoas de lá frequentavam a Igreja Universal, e me chamaram para ir. E eu fui indo, mas como eu era muito nova, eu acabei não permanecendo. Quando eu me afastei, aí aconteceu tudo pior. Foi quando, com 22 anos, eu voltei da cidade onde eu estava

sempre pensando, eu preciso voltar para a igreja. E foi onde eu comecei, novamente. Não foi fácil, foi difícil, porque eu fiquei bastante tempo na igreja, fazendo as coisas do meu jeito. Foi aonde eu pedi para Deus me ajudar, para Deus me ajudasse, e eu comecei a pedir ajuda, Deus me ajuda. Porque era muita coisa que eu vinha trazendo dentro de mim. Na hora da busca, eu buscava, eu sentia a presença de Deus, eu chorava, eu sentia aquela alegria. E o pastor, todo domingo, ele chamava lá na frente. Olha, você que não tem o Espírito Santo, vem aqui na frente. E eu ia. Quando foi num outro domingo, a mesma coisa, a mesma situação. O pastor falou, você que não tem o Espírito Santo, vem aqui na frente. Quando eu pensei em sair do meu lugar, veio um pensamento muito forte na minha mente. Falou, poxa, você não crê que você recebeu o Espírito Santo? Já foi determinado. Você não crê? Na mesma hora eu respondi. No meu pensamento, eu creio. Meu Deus, eu creio. Eu creio que o Senhor está dentro de mim. Eu creio, eu tenho certeza disso. E a partir de hoje eu quero ver os frutos. Não foi um sentimento, foi algo que ele falou dentro da minha mente. Foi, isso para mim foi muito marcante. E foi onde assim a minha vida começou a mudar. Eu comecei a mudar. Hoje eu sou uma pessoa feliz. Hoje o Espírito Santo, ele é o meu melhor amigo. Ele é tudo para mim, sabe? Ele tá junto comigo, onde eu for. Eu tô falando com ele. Eu tinha uma guerra muito grande com a minha filha, né? Mas hoje em dia, não. Hoje em dia, teve até um dia que eu perguntei pra ela se ela tinha visto alguma mudança em mim. Ela falou assim, mãe, eu vi. Hoje, mãe, quando a senhora fala a palavra de Deus pra mim, eu vejo que a senhora fala com vida, não mais por falar. Meu marido é abençoado, é uma bênção. Meus filhos são uma bênção. Hoje eu faço parte do grupo da Escola Bíblica Infantil, a EBI. Hoje tudo que eu vou fazer é para servir a Deus. Hoje eu tenho tudo que eu preciso. É o Espírito Santo. É tudo. É o bem mais precioso que alguém pode ter, é o Espírito Santo. É a paz, a alegria. Eu não preciso ter alguma coisa para eu ser feliz. Ele é tudo para mim. Hoje eu sou completa porque eu tenho o Espírito Santo.

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2: Prepare agora o seu copo com água. É momento de falarmos com Deus, é momento de orarmos por você. Meu Deus e meu Pai, eu me coloco aqui de joelhos e oro por esta pessoa aflita, por essa pessoa desesperada, por essa pessoa que tem derramado copiosamente as suas lágrimas por conta de uma dor, de uma perda, talvez uma perda de paz, de sossego na alma, a perda, meu Pai, de um emprego, a perda, meu Pai, de um relacionamento, a perda de algo, meu Pai, que tenha feito chorar. O Senhor diz: invoca-me, o Senhor disse: invoca-me no dia da tua angústia, que eu te responderei. Essa pessoa, meu Pai, que está orando comigo, está te invocando. Ela não está invocando um Deus criado pelas mãos humanas, ela está invocando o Deus Todo-Poderoso. O Senhor disse: aquele que pede, recebe. Então dê a vitória a essa pessoa, liberta dessas maldições, da inveja, do olho grande, as portas que estão fechadas, que o Senhor possa abrir para elas. Meu Deus, faz acontecer um milagre. Essa pessoa que está em casa, no hospital, em um presídio, num carro, em qualquer lugar, orando comigo, faz o milagre acontecer. Eu determino a bênção na sua vida, você que acompanha essa oração. Deus, abençoa esta água. Quando a gente beber, que a gente seja alcançado pelo teu poder. Nós te pedimos, acreditando no poder da oração, em nome de Jesus. Amém. Bebam todos desta água e sejam abençoados pelo poder de Deus. Respire fundo e diga: a vitória é minha, em nome de Jesus. Bispo Guaraci, Deus abençoe o senhor. É com o senhor.
3: Muito obrigado, Bispo Márcio Marinho. Que Deus o abençoe. Vamos beber da água.
4: Graças a Deus. Encontre forças para lutar e poder para vencer. Lembrando, não deixe de trazer a sua fronha e ou de um familiar extremamente perturbado, cuja cabeça virou da noite para o dia, inexplicavelmente. E no domingo, traga numa folha de papel descrito aquilo que precisa ser riscado de uma vez por todas da sua vida. E você é o nosso convidado mais que especial. Um abraço carinhoso, Deus abençoe a todos. Tudo isso na Avenida Antônio Carlos Magalhães, 4197, até lá.
5: Isso, permita a tua mente e o teu coração serem dominados agora, única e exclusivamente, pelo desejo de ter um encontro com Deus, pela vontade maior de ter o Espírito Santo entrando em você. Inclusive, levante, por favor, na sua mão direita a sua cruz da vitória, com o óleo das grandezas de Deus, a cruzinha da nossa unção de toda quarta e domingo diante do altar. Porque o que aconteceu com Davi vai acontecer contigo hoje, agora. E quando o Bispo Macedo entrar por esse telão, dia 24 de maio, direto de Jerusalém, você estará aqui com a sua boca cheia de riso e de testemunho, por já ter alcançado o Espírito Santo. Aleluia! O que aconteceu com Davi vai acontecer com você. Ele disse: achei Davi meu servo, com meu santo óleo ungi. A minha mão será firme com ele e o meu braço fortalecerá. Se Deus achou Davi é porque estava procurando, e se Deus está procurando, com certeza ele também vai achar. Mas ele vai achar a quem? Aqueles cujo coração é totalmente dele. Então levante este óleo agora. Que maravilha! Levante este óleo e diga: meu Deus, aconteça comigo aqui agora, neste quarto dia do jejum de Daniel, o que aconteceu com Davi, quando ele foi ungido, na mesma hora, o teu espírito se apossou dele, se apossa de mim, quando esse azeite tocar o alto da minha cabeça, que o teu revestimento de poder venha sobre a minha vida. Unge o alto da sua cabeça, unge com a segurança de alguém que tem certeza que o Espírito Santo está aí em cada gotinha desse azeite. Aleluia, que maravilha. Agora pode guardar a sua cruzinha, a não ser que alguém do lado precise. Verifica se alguém do seu lado precisa. Se precisa, ajude esta pessoa, abençoe ela. Depois de fazê-lo, levante os teus braços para Deus e chama pelo Espírito Santo com uma sede, com uma fome, com um apetite que quem sabe até aqui você nunca havia feito ou nunca fez. Isso, rasga o coração, derrama a alma, não deixe essa noite escapar, não deixe essa noite escapar. Encare esta noite aqui em Salvador como uma possível última chance de ser cheio, cheia do Espírito Santo.

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4: Olá, meus amigos e amados de meu Pai, que Deus abençoe a todos e que a nossa meditação venha despertar em vocês uma fé racional, inteligente, uma fé completamente fora da emocional, a fé emotiva, para que você não venha buscar sentir, mas ter coragem para agir e obedecer, concordar e obedecer a palavra de Deus. Porque é como eu estava orando ainda há pouco, meu Deus, estava orando por todos, e eu disse, meu Pai, eu não sinto o Senhor, eu não toco no Senhor, eu não vejo o Senhor, nada, zero em termos de sentimento. Mas uma coisa eu sei, eu tenho certeza que o Senhor me ouve. que o Senhor me ouve, não porque eu sou alguma coisa, mas porque o Senhor prometeu, o Senhor falou, eu creio no que o Senhor falou, eu concordo que o que o Senhor falou é verdade. Então, essa concordância nossa com Deus é um casamento. A mesma coisa quando nos casamos, porque quando nos casamos, então o ministrante do casamento pergunta, fulano, você aceita o fulano como seu marido, aquela ladainha, e ela, sim, fulano, você aceita Beltrano, mas eles estão ali para casar, eles já concordaram. Eles estão ali arrumadinhos só para receber a bênção. Não é para concordar, mas já concordaram. Tiveram que concordar para estarem ali no altar. Assim também é o que se passa com a gente. Eu não preciso sentir, tocar, ver Deus. Eu não preciso disso. Nem você. Por quê? Porque na minha mente, no meu intelecto, no meu racional, está escrito. Isso é que é importante. O que Deus falou tem que acontecer, mas acontece com aqueles que obedecem, que concordam, que unem com ele daqui na terra até o céu. Olha só, veja só esse texto. Muito legal. Diz aqui: o Senhor dos Exércitos jurou. Quando fala Senhor dos Exércitos, não precisa dizer mais nada. Quer dizer, o Todo-Poderoso. Ele é o Senhor de todos os exércitos, os angelicais, obviamente. Aqui os exércitos são angelicais. São um exército infinitamente maior, infinitamente mais poderoso, infinitamente maior, mais, digamos, capacitado do que qualquer exército que houve, que há ou que venha a haver neste mundo. Então, quando o Senhor dos Exércitos diz, jurou, ele jurou. O Senhor Deus Todo-Poderoso jurou. Precisaria ele jurar? Não, claro que não. Mas ele jurou para deixar claro, claríssimo, que independentemente da gente sentir a presença dele ou não, o que ele jurou, o que ele falou, o que ele fala, acontece. Então ele diz, o Senhor dos Exércitos jurou, dizendo, como pensei, assim sucederá, assim acontecerá, e como determinei, assim se efetuará. Está escrito, acabou. Eu não sei se você pode perceber, se você percebe a grandeza dessas palavras, porque quando ele fala é como pensei, assim sucederá, e como determinei, assim se efetuará. Eu lembro de mim, na minha juventude, eu lembro muitas coisas da nossa juventude, e uma das coisas mais importantes que eu não esqueço foi o meu casamento com Deus, a minha aliança. Quando eu falo casamento com Deus, pessoal, eu estou me referindo a uma aliança, ao pacto que nós fizemos com ele, a concordância que nós aceitamos e submetemos à palavra dele. Então, quando eu tinha 19 anos, eu tive essa experiência pessoal com ele. E nessa experiência ficou claro, mas muito claro mesmo, que ele seria comigo se eu continuasse sendo com ele. Não tinha dúvida, mas eu precisava estar com ele, eu precisava concordar com ele, que é o casamento. No casamento, Esté e eu nós concordamos um com o outro. E apesar das lutas, das dificuldades, dos problemas, o casamento nunca teve assim por um fio ou mesmo correu risco. Não, porque houve um assumir de palavra. Assim como Deus assume a palavra dele, nem precisava jurar, mas ele jurou, assim também nós o fizemos no altar, um para com o outro, Esté para comigo e eu para com ela. Eu digo para vocês, para todas as pessoas, como testemunha viva do que está escrito. Eu sou uma testemunha viva daquilo que Jesus falou. Eu testemunho dele. Eu nunca vi Jesus, nunca toquei em Jesus, eu nunca senti Jesus. Mas eu tive aquela experiência pessoal com ele, que é inexplicável. Se eu tentar falar aqui, ao invés de eu ajudar, vou trazer dúvida. Eu não quero fazer isso. Mas eu sei dizer o seguinte, que desde aquele momento em que houve esse casamento com ele, essa aliança com ele, esse pacto com ele, então eu determinei que o meu casamento, a pessoa que iria fazer par comigo, para que vivêssemos o resto da vida juntos, para que eu pudesse ter uma pessoa que me auxiliasse, uma ajudadora, eu era só, Então eu precisava de uma ajudadora, que é o que Deus fez depois que ele criou Adão e disse: não é bom que o homem esteja só. O que ele quer dizer com isso? O que ele significa não é bom que o homem esteja só? É exatamente, minha amiga, isso, que ele precisava de uma ajudadora. E eu precisava de uma ajudadora, uma auxiliadora, para que fizesse par comigo e juntos pudéssemos ajudar um ao outro, somar um na vida do outro, porque o que faltava em mim, ela viria completar, o que faltava nela, eu iria completar. Então os dois seria uma só carne. Bem, a partir daí, amiga e amigo, a partir da criação do homem e da auxiliar deste homem, nasceu a aliança ou as alianças, o casamento, que é a coisa principal, a coisa mais importante neste mundo, depois que você faz uma aliança com Deus. Então, naquele dia que nós tivemos aquela experiência com Deus, foi o meu casamento com ele, minha aliança com ele, meu pacto com ele, e ele comigo. Então, a partir dali, eu precisava de alguém que me auxiliasse, e ele enviou a Esther. Ora, eu quero dizer para vocês, por experiência pessoal e também profissional, como servo de Deus, eu tenho visto isso. O maior sofrimento do ser humano, a coisa mais dolorosa, a doença pior que o ser humano tem abraçado é a solidão. Não tem coisa pior. Não tem coisa pior. Eu, como ser humano, falo isso. Não falo como pastor, não falo como servo de Deus. Eu falo como um ser humano qualquer, comum. Porque você, eu e cada ser humano nasceu para viver em comunhão com outra pessoa, uma auxiliadora ou um auxiliador. Essa é a realidade. Essa é a realidade. Então, você vê que as pessoas, o mundo está virado de cabeça para baixo, as crianças estão nascendo sem pai, sem mãe. Essa é a realidade. Por quê? Por que que as crianças estão assim, rebeldes? Se só vê crianças rebeldes por esse mundo afora, coitadinhas, elas são vítimas da desunião, do descaso do ser humano para com a instituição mais sagrada na face da terra, que é o matrimônio, que representa, que simboliza, que tipifica a aliança de Deus com o homem. Quando a gente casa com Deus, que quer dizer, quando a gente tem um encontro com ele, quando a gente tem uma experiência com ele, quando a gente se entrega para ele, ó, meu Deus, está aqui a minha vida, eu não sei o que fazer dela, mas o Senhor sabe, eis-me aqui para obedecer a tua voz, a tua palavra. Então, quando você faz uma aliança com Deus, isso é uma coisa pessoal, individual, que você não depende de ninguém. Você não depende da auxiliadora ou do marido, você só depende de si próprio. É uma decisão pessoal sua, na sua cabeça. É individual. Cada um tem que tomar a sua própria decisão. Mas Deus mostra da sua palavra que não há como a pessoa ser feliz se ela for só. Impossível. Impossível ela ser feliz. Pode ter dinheiro, pode ter o curso que tiver, a sabedoria, a inteligência, pode ser o mais sábio deste mundo, pode ser um Salomão da vida. Salomão era um homem poderosamente rico, mais rico do mundo, foi o mais rico, o mais sábio do mundo. Contudo, em toda a sua sabedoria, ele caiu feio, ele desabou, ele perdeu, porque ele não observou a palavra de Deus. E por isso, mesmo com sabedoria, mesmo com todo o poder econômico, com todo o poder de um país, de uma nação, Salomão se ajoelhou e caiu. Essa é a realidade. Agora, por quê? Porque ele se deixou levar pelas mulheres. Ao invés de uma esposa, o casamento dele já foi um fracasso. Porque ele era rei, ele se achava muito importante para casar com uma plebeia entre o povo de Israel. Então, foi buscar a esposa, a filha de Faraó, lá do Egito. Aí começou o inferno na vida dele. Começou porque ele se uniu, ele agarrou uma auxiliadora, uma ajudadora, que não viria ajudá-lo. Pelo contrário, iria desvirtuar a sua fé, os seus princípios. E por isso Salomão se arrebentou. Ele fez um péssimo negócio. O pior negócio da vida dele foi ter se casado com uma mulher pagã. E o paganismo dela influenciou, e ele se perverteu, e ele se perdeu, chegando ao ponto de ter 1000 mulheres. Então, quando tratamos de casamento, nós temos que considerar que a vida do ser humano, seja da mulher, do homem, ela começa, a felicidade dos dois começa com Deus, relacionamento com Deus. É a cruz do nosso Senhor Jesus. A haste vertical representa o seu casamento com Deus. Os braços da cruz representam a esposa ou o marido, o seu auxiliar, o seu ajudador ou ajudadora. Então, amiga, uma vez formando essa cruz de acordo com a palavra de Deus, aí sim você pode construir, você pode tomar posse dos seus projetos, porque você vai ter uma direção que vem do alto e que vai dar a você direito de realizar a direção de Deus com a sua ajudadora ou seu marido. Então, quando nós tivemos essa experiência com Deus, ele me deu essa visão, esse entendimento. Se eu casasse com Deus, com certeza eu iria casar bem. Eu iria casar com a pessoa que seria enviada dele para me auxiliar, me ajudar, me sustentar. E é isso que aconteceu. Esse é um segredo que nós dividimos com quem tem juízo. Claro, se a pessoa vive pelo sentimento, vive pelas paixões do coração, vive pelo oba-oba, ah, eu sinto isso, eu sinto aquilo, eu tenho vontade de... Se você sente, se você vive, se você toma decisões em cima do seu coração, dos desejos, das cobiças do seu coração, você vai se arrebentar. Não tenha dúvida disso, porque está escrito, o próprio Deus quem falou. Ele falou que o coração é enganador e cruel e mal. O coração é mal. Você pode ler isso lá em Jeremias, no capítulo, deixa-me ler aqui, 17, versículo 9, que diz assim, Deus falando, enganoso é o coração, mais do que todas as coisas. Então você, eu, todos nós carregamos uma coisa que é enganosa, que se chama coração. Mais do que todas as coisas é o coração. E perverso, além de enganoso, ele é perverso. Quem o conhecerá? Nem você que conhece, que diz conhecer o seu coração, conhece o seu coração. Nem você. Assim como Salomão casou mal, iludido pelo oba-oba, porque ele era um rei, casar com uma plebeia não estava nos planos dele. Não ia ficar bem para a sociedade. Ele então foi buscar uma mulher que seria rainha e se arrebentou. Os dois se arrebentaram. Então diz assim: enganoso, Deus falou, é o coração, mais do que todas as coisas, e perverso, quem o conhecerá? Então, quando nós carregamos um coração dentro de nós, ele está sempre querendo, desejando, almejando, cobiçando aquilo que contraria a vontade de Deus. E, obviamente, vai trazer prejuízos incalculáveis e letais para as pessoas, que é o que tem acontecido. Nós vemos aí pessoas lamentando seus maus casamentos. Ah, eu casei mal. Bispo, tá bom, eu casei mal. Eu me dei mal. O que eu faço agora? O que eu faço agora? Agora você tem que lutar. Lute com Deus. Você, quando casou, você não perguntou para Deus: ó, Deus, é essa pessoa? Você casou por livre e espontânea vontade. Agora você viu que casou mal, a sua vida é um inferno. E se casa outra vez, só se for da vontade de Deus, porque se não for, vai dobrar o sofrimento. Então o que você tem que fazer? Você tem que voltar ao princípio de tudo, isto é, volte-se para Deus, case com ele. Ainda que você esteja já comprometida com a fulano ou fulano, comprometa-se com Deus. Coloque-o em primeiro lugar na sua vida. Forme, construa a sua cruz, um relacionamento você e Deus. E depois ele vai te dar a direção para você formar esses braços da cruz. E a proposta que nós estamos fazendo para o dia 24, sem ser esse domingo agora, no outro domingo, dia 24, quando encerramos o jejum de Daniel, a proposta é a seguinte: é você receber o Espírito Santo. E receber o Espírito Santo é o casamento, é a união. Então você faça isso, minha amiga, meu amigo. Como Deus falou aqui, como pensei, como ele diz lá em Isaías, o Senhor dos Exércitos jurou dizendo: como pensei, quer dizer, raciocinou, não é como sentir. Como pensei, assim sucederá, quer dizer, vai acontecer. E como determinei, assim se efetuará. Quem tem o Espírito de Deus professa esse texto e coloca-o imediatamente em ação. Essa é uma inspiração divina, isso é Deus que está falando. Ele está dando a dica: determine, pense, coloque toda a sua força para que este dia 24 de maio de 2026 você venha se casar com Deus e venha realmente experimentar a grandeza desse casamento, dessa união, desse matrimônio eterno com o Altíssimo, que é a aliança, que é uma aliança. O dia que isso acontecer com você, a sua vida vai mudar, porque casando com Deus, você vai saber com quem casar, que seja da vontade dele. Ele sabe já a pessoa certinha para você, que se encaixa, se enquadra direitinho com você. Então eu posso falar isso para vocês, tem autoridade. Isso eu não aprendi numa faculdade de teologia, ninguém me ensinou senão o próprio Deus, através da sua palavra. Eu aprendi primeiro casar com Deus, para depois casar com a pessoa que ele enviar, porque antigamente era assim: os pais é que buscavam a esposa para os seus respectivos filhos. E é o Pai Nosso que está nos céus é quem vai trazer a pessoa certa para você. Entendeu, minha amiga e meu caro amigo? Vamos à prática. Vamos colocar esse dia 24 de maio como um marco, um referencial de uma vida nova. Marque isso dentro de você. Você que ainda não encontrou, não teve uma experiência com o seu noivo, que é Jesus, então dia 24, determine receber o seu Espírito. Porque se você concordar com ele, não só concordar no sentimento, mas concordar aqui e na prática, ó Deus, eu resolvo deixar a minha vida de erro, de pecado, essa vida errada que eu tenho vivido, para viver de acordo com a tua vontade. Mas eu preciso do teu Espírito conduzindo o meu pensamento. Eu coloco a minha cabeça, eu coloco o meu coração, eu sujeito o meu corpo por inteiro, corpo, alma e espírito, nas tuas mãos. Mas dirija-me para que seja feita a tua vontade nessa união, nesse matrimônio, nesse pacto com a pessoa que vai me completar e que também vou completá-la. Então, primeiro Deus, case-se com Deus e depois você vai ser orientado para casar com a pessoa que realmente também é casada com Deus. Graças a Deus. Aí duvido que não vai arrebentar. Duvido que não vai arrebentar. Vai arrebentar, vai arrebentar. Quer dizer, vai ser sucesso absoluto. E depois todas as demais coisas serão acrescentadas, que é o que Jesus fala: buscai primeiro o reino de Deus. O reino de Deus tem que estar dentro de você, reinando. Ele tem que estar reinando na sua vida para conduzir. Ó, qual é a pessoa, meu Pai, que eu vou encaixar direitinho? Então ele vai dirigir você. Quando a gente busca o reino de Deus e a sua justiça, o reino de Deus vem e a sua justiça também. Graças a Deus. Vamos continuar nesse jejum de Daniel. Dia 24 estaremos lá em Jerusalém, no cenáculo, unindo a fé de todo mundo, todas as pessoas que creem, não importa a religião que tem, não importa a religião que a pessoa tenha. O que importa é o seguinte: ela quer essa aliança com Deus, então o Espírito Santo vai descer. Deus abençoe a vocês e até amanhã, em nome de Jesus.

0: amiga, gente querida, que Deus abençoe a todos, plena, rica e abundantemente, aonde quer que estejam, sejam quem for, haja luz na sua vida e muito amor. E por falar em amor, vamos abrir em altíssimo nível com Cantinho do Amor.
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2: Meu nome é Rony, eu sou aqui de Mucurim. A minha declaração de amor é para minha amada esposa, Aline, a minha companheira, aquela que está comigo a todos os momentos da minha vida.

0: coisa linda, né? E foi o que aconteceu com a Elise e o Paulo. Por quê? Porque transformaram a terapia do amor em compromisso sagrado. O que tem acontecido quinta-feira à noite é coisa que olhos não viram, ouvidos não ouviram e nunca jamais penetrou em coração humano. E tá vindo aí amor depois dos 50. Amor depois dos 50. O que vai acontecer quinta-feira agora é coisa digna de pegar fogo. Então, vamos ao testemunho da Elise e do Paulo e daqui a pouquinho estamos de volta.
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0: Como é que é o nome da senhora?
2: Elise.
0: Elise, o senhor?
2: Paulo.
0: Quem chegou primeiro na terapia?
2: Fui eu mesmo.
0: Em que situação?
2: Bom, nós nos casamos faz 6 anos que nós nos conhecemos.
0: Então você conheceu na igreja?
2: Conheci na igreja.
0: As histórias de vocês então se juntaram na igreja?
2: Na igreja. Eu encontrei uma pessoa, depois de vários relacionamentos, e nós fomos morar juntos, nos conhecemos, fomos morar juntos. E com essa pessoa foi, assim, o maior tempo que eu tive de relacionamento. Tivemos 3 filhos, tá? Mas só que assim, eu fui o troféu para ele, ao contrário do meu esposo, eu fui o troféu para essa pessoa. Então, depois que nós casamos, ele passou a me humilhar demais. Eu fui muito humilhada por ele, assim, a ponto de entrar em depressão. E quando realmente eu estava muito mal e a gente estava brigando muito, ele simplesmente me abandonou com as crianças. Eu estava grávida da minha filha e com 2 meninos pequenos também. E foi assim que eu cheguei na igreja, com desejo de suicídio, né, porque eu não aceitava aquela situação, e ao mesmo tempo orgulhosa, porque eu não aceitava perder.
0: Quanto tempo depois dessa decisão você recebeu o Espírito Santo?
2: Foi muito pouco tempo depois, bispo.
0: Rápido.
2: Foi muito forte, porque só, Deus falou para mim assim, só vai em tal reunião. Eu obedeci, fui naquela reunião e ali eu recebi o Espírito Santo.
0: Quanto tempo você ficou sem homem até conhecer o Paulo?
2: E eu falei para Deus, meu Deus, eu não vou sair do altar, né? O senhor sabe que eu não vou sair do altar, né? Se o senhor quiser me abençoar, o senhor me abençoa, mas eu vou permanecer aqui, né? Foi eu botei Deus na parede, né? Na reunião da terapia, isso, pastor pregando e eu orando dessa forma. Uma semana depois nós nos conhecemos e 6 meses depois nós casamos.
0: Tá com pressa. E de lá pra cá, quem é ele?
2: Bom, assim,
0: o que tem diferente nele dos outros?
2: Tudo. Deus sabia exatamente o que eu precisava e eu tava só teimando. Ele é uma pessoa maravilhosa comigo, ele ama meus filhos, ele me ajuda em tudo.
0: Você tem um casamento ou esse casamento é fake?
2: Eu tenho um casamento.
0: E ela quem é?
3: Ela é uma pessoa, né, magnífica, né? O que eu ia dizer antes do...
0: Ela vai sair daqui se achando. magnífico é um negócio do nível...
3: É um presente de Deus, né, bispo? Porque o que aconteceu? Eu, assim, logo que eu me separei, eu fui fazer tudo que eu nunca fiz. Eu me envolvi em drogas, procurar outras amizades, e cheguei na Igreja Universal, escondido, para ninguém ver que eu estava vindo para a Igreja Universal, e ali comecei a conhecer, né, o trabalho, a encontrar a Deus realmente, né? E vi na reunião da terapia, para mim reunião da terapia era para arranjar namorados, né? E ali eu aprendi que não, né? A me curar, a me tratar, a tratar as minhas filhas de uma forma diferente, né? E assim que eu comecei a me tratar, nós nos conhecemos, né?
0: E resolveu tudo.
3: Né? Deus sendo nos abençoado grandemente.
0: Os dois estavam com pressa, hein? Mas deu certo.
3: Deu certo.
0: Como é que você faz? Como é que é o seu casamento? Descreve o seu casamento pra mim.
3: Meu casamento é uma bênção, né? A gente tem lutas, tem batalhas, mas nós temos a vitória, né? Porque sabemos que o Espírito Santo é sempre ali ao nosso lado. Acho que o nosso casamento, sem o Espírito Santo, não chegaria a lugar nenhum.
0: Bem forte pro nosso Deus.
1: Você já pensou em como é a sua rotina? O que você faz todos os dias, desde que acorda até quando vai dormir? Talvez você tenha uma agenda cheia de compromissos, trabalho, estudo, família, amigos, hobbies, e já se acostumou com tudo isso. Todo ser humano possui a habilidade de se adaptar em diversas situações. Já reparou que tudo que você faz a primeira vez parece estranho, mas que logo consegue fazer sem muito esforço? em vários pontos na vida acontece da mesma forma, inclusive nos ruins. Temos a habilidade de nos adaptar também com os problemas, com o casamento ruim, com as brigas, com o sofrimento, com a solidão. Passamos a fazer a mesma coisa todos os dias, esperando que a

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10 dicas para melhorar o seu casamento. Se você deseja melhorar o seu casamento, diariamente precisa tomar atitudes nesse sentido. Veja algumas atitudes que você poderia tomar a partir de hoje no seu casamento. Se cada cônjuge fizer a sua parte, ambos experimentarão uma relação conjugal bem melhor. 1. Trate o seu casamento de forma singular. Não existe nenhum outro igual ao seu. É preciso, porém, determinar o que é o casamento e o que queremos do casamento. 2. Jogue fora, de vez em quando, o resto de lixo do seu casamento. Nosso problema, nesse sentido, consiste em juntar até não caber mais queixas, mágoas, até se tornar insuportável. Viva o seu presente. 3. Ajuste as finanças como um bem comum. Aprenda a manusear o dinheiro como sendo da família e não de um em particular. Cuidado com as ambições e o secularismo. Ponha Deus em primeiro lugar.

revigore a comunicação familiar. Desenvolva o senso de humor como uma necessidade diária. Relembre o seu estilo galanteador e renove a alegria da sua casa todas as manhãs. Cuidado com o nunca e sempre. 5. Descubra a alegria do lazer familiar. Trabalhar é importante, mas não se esqueça do lazer. Passeie com o seu cônjuge ou com sua família. Faça aquele passeio que há muito tempo estão planejando. Descubra formas criativas de lazer na sua própria casa ou na sua cidade. 6. Exercite o diálogo conjugal até o fim. Evite o desabafo com vizinhos e colegas. Faça tudo o que puder, porque o divórcio é muito caro. 7. Realizem novas luas de mel sem os filhos. Use a sua imaginação indo a um lugar próximo, ou a um hotel mais barato ou por poucos dias. Desvencilhe-se do excesso de apego aos filhos. Mantenha sempre a diferença entre a relação paterno-filial. 8. Apresente a sua voluntariedade nos serviços domésticos. Antes de pensar que é o homem ou a mulher, lembre-se que são uma só carne. Descubra o prazer da ajuda mútua. Isto equilibra as forças de poder e mando e as relações afetivas. 9. Continue incentivando sua relação afetivo-sexual. A relação sexual está para o casamento como a cauda da ameixa está para o pudim. Em muitos lares, é como se o fogo da paixão afetiva já estivesse apagado. Lembre-se dos dias do fogão a lenha. Um abano mantinha o fogo aceso e, portanto, a chama mais duradoura. Contudo, a relação sexual depende da felicidade da relação afetiva e permanente. 10. Partilhe com o cônjuge e seus filhos toda a experiência do seu crescimento espiritual bíblico. Relembre a decisão de Josué e o testemunho de Noé e ponha Deus em primeiro lugar na sua família. Seja um sacerdote como Jó, que apresentava seus filhos em oração a Deus porque podiam ter pecado. Relembre Deuteronômio 6 e ensine e pratique a vontade de Deus na sua palavra. Sem materialismo, farisaísmo, hipocrisia ou fanatismo. Mas a palavra pura.

0: falando do amor e da fé inteligente. Você já preparou sua fronha? A Bíblia diz assim: inútil vos será levantar de madrugada, repousar tarde e comer o pão que penosamente granjeastes. Aos seus amados Deus dá enquanto dorme. Isso quer dizer que quando você tem uma cabeça blindada, protegida por Deus, Ele cuida dela mesmo quando você não está em condições de reagir contra nada. Daí entender-se quem é de Deus não ter pesadelo. Eu dificilmente sonho. Desde que eu tive um encontro com Deus, muito dificilmente eu tenho sonhos, a não ser aqueles sonhos da fé, que me vêm acordados, de pé e com os olhos bem abertos, que são os sonhos da fé. Mas quantas são as pessoas que estão me ouvindo com a cabeça virada? Ontem, até ontem, quando eu falo ontem, fala de um passado próximo, estava tudo certinho. De um tempo para cá, não é só as pessoas à sua volta, não. Você não se reconhece. Ou tem algum familiar assim. Ia para um lado, ia para um rumo, e de repente, de uma hora para outra, virou completamente a cabeça. Muito provavelmente, fruto de uma inveja ou de um ritual específico chamado vira-pensamento. Há um ritual chamado vira-pensamento, que se a pessoa não tem a cabeça blindada por Deus, chega a levá-la à loucura e ir parar no Juliano Moreira. Então eu queria agora pedir a você que preparasse a sua fronha e ou do seu familiar mais atormentado e de cabeça virada. A gente começa um trabalho espiritual muito forte nessa sexta-feira de descarga da cabeça e naturalmente da blindagem dela. Não esqueça de trazer o ponto de luz, mas em especial nessa sexta, traga uma fronha. Vamos agora trazer então um resumo do que tem sido sexta-feira. Meu Deus amado e querido, põe da sua força, põe do seu espírito, põe do seu poder no ponto de luz. Diga: meu Senhor Jesus, faz a tua obra e glorifica o teu nome na minha vida. A única coisa capaz de te blindar é o Espírito Santo. E para isso ele tem que ser buscado.
1: Amém.
0: Aos que estavam em trevas, viu-se grande luz. E aos que estavam na região da sombra e da morte, resplandeceu-lhes a luz. Então, se com humildade você reconhece, infelizmente está vivendo uma vida de trevas. De repente o teu caso é como disse o profeta no seu livro, que a tua vida está tão entenebrecida que mesmo ao meio-dia, está escrito desse jeito, há aqueles que mesmo ao meio-dia andam apalpando. Você sabe o que significa isso? Quer dizer que está tão escuro, está tão em trevas, que nem ao meio-dia a pessoa consegue enxergar o que está à sua frente, de tão em trevas que está a vida dela. Em nome do meu Senhor Jesus Cristo, meu Pai, desenergiza essa pessoa do mal que lhe acompanha. Da planta dos pés ao alto da cabeça, vem limpando esta matéria de todo o mal que lhe domina. É o fogo do Espírito Santo queimando o demônio que ocupa em você o lugar que tinha que ser só de Deus. Para fora. Para fora dela, agora. Agora. O maioral dentre todos os demônios que estão aí. Meu Pai, vai queimando agora. Da planta dos pés ao alto da cabeça desta criatura, vai queimando toda a obra das trevas. Vai tirando toda a fúria da inveja. Espírito desgraçado que nela está, em forma de uma doença que os médicos não descobrem as causas, em forma de um sintoma de possessão, seja arrancado daí agora. Diga em nome de Jesus, atira a mão para o alto e diga: sai! Seu nome?
2: Natiele.
0: Qual era o drama que você vivia e que depois de viver essa campanha do ponto de luz você venceu?
2: Então, há 7 anos eu tive depressão e eu vinha lutando contra isso com a força do braço. Daí quando o senhor falou pra pegar o ponto de luz e colocar todos os dias e orar.
0: Peraí, você foi diagnosticada com depressão há 7 anos atrás.
2: Isso.
0: Há 7 anos você vem enfrentando ela.
2: Isso.
0: E você usava o que pra enfrentá-la?
2: Remédio. Eu vinha...
0: Você tomava o que?
2: Era... Neuzine, Eldol, tinha vários medicamentos. Vai mudando conforme.
0: Você vivia então a maior parte do tempo dopada.
2: Exatamente. Eu vim na sexta-feira, a obreira aqui me acompanhou e falou: parece que você tá dopada, mas eu não tava tomando medicação. Eu vi que era espiritual mesmo, porque eu não tava conseguindo. Você tava falando, eu tava entendendo, mas eu não tava conseguindo. Sabe, meu corpo tava totalmente.
0: Você tava aérea.
2: Exatamente. Aí o senhor deu a proposta. O senhor deu orientação da gente colocar o ponto de luz no ponto estratégico, pesar todos os dias, orar o Pai Nosso e ungir a cabeça. A coisa tava tão feia lá na minha casa que meu olho caiu e quebrou.
1: E a depressão?
2: Foi embora.
0: Aqui pra todo mundo, o nomezinho da senhora.
3: É Graça.
0: O que houve através do ponto de luz?
3: Ponto de luz, desde a semana passada, que na hora da oração, que eu pisei no ponto de luz, que o senhor fez a oração, aí deu um queimou assim, aquela pinicada assim, aí acabou, que eu falei.
0: Mas fala pra eles como é que você chegou sexta-feira passada, é importante que a gente fale isso, sabe por quê? Ela foi uma das primeiras pessoas que eu atendi, e eu falei pra ela, volta pro seu lugar, confia, porque quando terminar a campanha do ponto de luz, a senhora não será a mesma. Ela chegou aqui arrastada semana passada. É, doía, tudo nela doía, não foi?
3: Foi.
0: Ela me falou, bispo, tá tudo doendo, ela não conseguia falar. Ela sentou de ladinho, ela não sentou de frente no atendimento. Ela sentou de ladinho, curvada, de tanta dor. Era dor aonde?
3: Era dor correndo no corpo todo, mas nas pernas, no joelho, né? Eu não podia mudar nem a passada.
0: E agora?
3: Agora eu tô bem, graças a Deus. Hoje mesmo eu fui atendida ali com o pastor, tava sentindo dor aqui no salto da perna, ele orou e passou também. Essa daqui não tá doendo mais nada.
0: Faz o que não podia fazer aí, vai. Bem forte pro nosso Deus, ela tá curada. Que Deus abençoe a senhora em tudo. Todo pensamento, se não vencido, gera um sentimento. Todo sentimento, se não vencido, gera comportamento. E todo comportamento, se não vencido, gera um sofrimento. Que na maioria das vezes termina em tormento. Agora, se o pensamento é divino, traz um sentimento celestial. Sentimentos celestiais trazem comportamentos celestiais. E comportamento celestial traz contentamento celestial.

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0: quinta para sexta, te espero nesta quarta às 7 da noite para que Deus te dê forças para chegar nos demais dias. Inclusive, anote numa folha de papel tudo que você precisa riscar da sua vida. Você vai entregar isso na minha mão, domingo, 9:30, no altar na Santa Ceia. Vamos orar. Meu Deus, em nome do Senhor Jesus, clamamos pelos que sofrem, pelos que gemem, pelos que padecem, pelos que uivam de dor sem ter a mais nada e ninguém a quem clamar, gente que tem em ti e só em ti a sua única, última e viva esperança. Vai ao encontro delas, curando, libertando, salvando. Tira a fraqueza, coloca a força, tira o desânimo, coloca a disposição, tira a desesperança e enche esse coração de fé. Consagra copo com água e quem beber dela, beba da tua presença. Amém. Vamos beber água. Amém. Fica aqui um abraço carinhoso, Deus permitindo, estamos de volta amanhã. Até lá.
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6: Bom dia você da capital baiana, bom dia você da região metropolitana, bom dia você de todo o estado da Bahia. Está no ar o programa Pare de Sofrer. Madrugada de terça-feira, iremos falar da fé na palavra de Deus, do que acontece todas as terças-feiras em nossas igrejas Universal. E esse amigo que vos fala, o pastor Felipe Cavalcante, estaremos juntos até o término desse programa. Depois dessa linda canção, eu volto para falar com todos vocês.

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1: Muito bem, eu gostaria de falar sobre esta terça-feira. Propósito forte para milagres. E tudo que o milagre precisa para acontecer é dois elementos: a palavra de Deus e a fé daquele que está enfermo. E fé é o que você tem de sobra. E nesta terça-feira nós vamos desafiar as enfermidades usando a palavra de Deus. Se você crê, minha amiga, se você crê, meu amigo, então nesta terça-feira você pode vir buscar com toda a sua fé esse milagre, porque dependendo da sua fé é possível sim o milagre acontecer. Acompanhe a chamada que fala sobre a nossa reunião de terça-feira e daqui a pouco eu volto.
2: Existem doenças que se manifestam na vida de uma pessoa de forma silenciosa e apenas um diagnóstico bem preciso pode identificá-las. Outras doenças não. Elas já chegam trazendo consigo muitas dores e se desenvolvem de forma rápida e muitas vezes não dá tempo nem de serem tratadas.
3: Terça-feira era o clamor, aí eu vim, determinada. Eu não aceitei mais aquilo. O resultado tá negativo, tá aqui para comprovar. Ó, achados mamográficos negativos. Tô curada, né?
4: Perseverando nas reuniões de terça-feira aqui, eu fui curada pra glória de Deus. Curada, nunca mais eu tive labirintite.
2: Não importa como está o seu estado de saúde, porque para Deus, tudo é possível. Venha nesta terça-feira tocar no véu da cruz e determinar a sua cura. Na oportunidade, você receberá a unção com óleo e assim como essas pessoas foram curadas, venha você também manifestar a sua fé. Aqui na Catedral da Fé ou em uma universal mais próxima de você. A vitória pertence aos que creem. 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
1: E além do propósito do manto, o propósito do véu para você, que todas as terças-feiras tem participado conosco, nós também iremos impor as mãos. Como diz a palavra de Deus, se impuserem as mãos sobre os enfermos, eles ficarão curados. Então essa é a nossa fé. Claro que a pessoa também, ela tem que sair de casa nessa mesma fé, determinando. Porque o que é que você tem a perder? Você já está em uma situação de dor, de sofrimento. Você já está enfermo, vivendo numa situação difícil, vivendo numa situação incômoda, porque você não imaginava estar do jeito que você está hoje. Você não tem nada a perder. Por isso que nesta terça-feira nós iremos desafiar a dor, o problema, a enfermidade, e se você crê, é possível o milagre acontecer na sua vida. Faça como essas pessoas fizeram. Acompanhe testemunho de pessoas que foram curadas. E já eu...
5: Dona Ana Lícia, a senhora foi curada de câncer.
6: Sim, senhor.
5: A senhora venceu o câncer.
6: Sim, senhor.
5: Como que era a situação da senhora? Era câncer aonde?
6: Na mama. Na mama esquerda. Isso, na mama esquerda. Eu tive o câncer, fui fazer um exame de rotina. Vários exames, foi quando a doutora me falou: a senhora precisa fazer vários exames que deu alguma coisa errada aqui. E aí eu procurei outros lugares para fazer os exames e fui fazendo os exames, e aí ela diagnosticou que eu estava com um câncer na mama. Em espírito eu estava bem, mas na hora eu fiquei assim, olhando para ela: não se preocupe não, a senhora vai ficar boa. E eu dentro de mim, meu Deus. E aí continuei fazendo os exames, e aí ela disse: você vai ter que fazer uma cirurgia, vai ter que fazer tratamento, porque o seu câncer é maligno. Comecei fazendo quimioterapia, fui pro oncologista, ele me fez quimioterapia, E aí fiquei muito fraca, mas a ficha só caiu quando eu olhei no espelho e não tinha mais cabelo. E meu esposo, nós estamos com você, estamos juntos. Nessa nós estamos juntos, minha filha me deu apoio, minha irmã, a família toda me apoiou. E eu firme ali na fé. E aí continuei fazendo tratamento, mesmo assim, buscando a Deus, fraca, que às vezes não conseguia andar. Aí foi quando eu parti para a fé, parti para o altar, e aí que ficou tudo, né? Mesmo com toda a fraqueza, eu não podia trabalhar. Mas mesmo assim, eu fazia, eu trabalhava. E aí fui para o altar. A médica falou, eu vou fazer sua cirurgia, mas a senhora já está curada. E falei, eu sei. Quem me curou foi o Senhor Jesus. Fui para o altar, e aí Deus já tinha me respondido. Eu disse, eu vou fazer. Meu esposo perguntou, você vai fazer cirurgia? Eu disse, vou. E você está ansiosa para fazer cirurgia? Você nem gosta, você tem medo? Eu falei, eu tenho medo, mas não sei, Deus, porque eu sei que Deus já tinha me curado. Aí fiz tudo direitinho, como se manda, fiz o tratamento, mas eu já estava curada, para a glória de Deus. E aí, continuo fazendo acompanhamento em seis meses, vou para o médico, tudo direitinho, mas para a glória de Deus estou bem, estou curada, graças a Deus.
5: A senhora venceu o câncer.
0: Eu venci a depressão.
7: Não tinha vontade de fazer nada, não tinha vontade de viver, de trabalhar, de me arrumar, não tinha vontade de fazer nada. Tava todo mundo assim, me julgando por alguma coisa que nem eu sabia o que era. Meu nome é Estela Gonçalves e eu venci a depressão. Desde a minha juventude, assim, eu fingia muito a felicidade. Pra mim, eu era feliz pros outros, mas pra mim mesma eu tinha um vazio, eu tinha uma tristeza, assim, eu não me encaixava em lugar nenhum. Na busca de ser feliz, de encontrar um jeito ali pra mim ficar sozinha e ficar feliz, então eu colocava, eu tinha várias redes sociais, eu desabafava nas redes sociais, então eu parecia que eu tinha, assim, que era o meu diário. E aí eu comecei a entrar em alguns relacionamentos buscando essa felicidade, em que eu não tinha vontade de fazer nada. Eu não tinha vontade de me arrumar, eu não tinha vontade de trabalhar, não tinha vontade de nada. E eu não queria ir pra médico, porque médico ia falar assim pra mim, ah, você precisa de um remédio, você precisa ser medicada. E aí eu falava assim, mas aí eu vou ser medicada, mas qual que é o meu problema? Eu tinha uma amiga que trabalhava comigo e que ela sabia que estava acontecendo alguma coisa comigo, mas ela não sabia exatamente o que que era. E ela também estava com alguns problemas. Então, na época, ela me convidou. Eu subi no altar. A hora que eu desci diferente. Eu desci sabendo que ia ser tudo diferente. Então, eu comecei a obedecer. Porque tudo que saía do altar ali, eu falei assim, ah, eu não tenho nada a perder. Então, vou obedecer. Vamos ver o que acontece. Eu chegava nos lugares, as pessoas viam que tinha alguma coisa diferente. As pessoas viam, falavam assim, poxa, mas você tá com um brilho diferente. Você tem uma sei lá, você tá diferente. O que que você tá fazendo? E aí eu comecei a colher só frutos, então a minha depressão foi embora, eu comecei a ser feliz, eu comecei a ter um propósito na vida. No lugar daquele vazio do meu peito, eu tinha felicidade, sabe? Eu tinha alguma coisa para passar para as pessoas, eu tinha uma energia diferente, era uma coisa diferente que eu tinha. Pelo poder da fé e pelo sobrenatural, eu sei que eu fui curada. Eu venci a depressão e eu posso provar isso, sabe? Eu sou a prova viva disso, que eu fui curada. E que a depressão tem cura, sim.
8: Pastor, foi assim, eu fiz um exame de rotina. Então, quando chegou lá, os médicos já suspeitou que era câncer. Aí eles falaram, para você fazer esse exame, o SUS não cubre, e é R$7.000. Então, eles fumam uma outra clínica para mim fazer, que tem uma ONG. Sabe o que é ONG? Então, e aí eu fiz esse exame por uma ONG aqui em particular, nova clínica, uma clínica muito boa. Nem um mês saiu tudo. Aí ele pegou, fez e fez tudo, fez o processo, fez uma pequena cirurgia, que foi a lesa, porque achou umas pedras. O médico falou, com as pedrinhas que tem dentro. Então tinha que quebrar, puxar essas pedrinhas com a lesa e pôr num frasquinho para fazer a biópsia. Aí constou nada. Os outros deu positivo, mas esse deu negativo.
9: E agora deu negativo.
8: Negativo.
9: Primeiro deu positivo, agora deu negativo.
8: Deu negativo.
9: Dá forte palmas para Jesus, pessoal. Inveja.
10: Meu nome é Edneia, eu trabalhava numa empresa onde eu comecei a me destacar muito e nisso houve muitas invejas através de outros funcionários, ao ponto de uma amiga me oferecer um pedaço de bolo e a partir do momento que eu comi esse pedaço de bolo eu fiquei doente, eu entrei em depressão, tive problemas com a minha família, foi desse jeito que eu cheguei na igreja, fiz as correntes de libertação, hoje eu estou liberta, não tenho mais depressão, sou uma pessoa feliz, estou próspera e estou com a vida transformada.
9: Pare de sofrer.
1: Tá vendo, minha amiga, meu amigo ouvinte? Da mesma forma que aconteceu com essas pessoas, também pode acontecer com você. Terça-feira agora será a terça-feira do seu milagre. E eu aguardo por você, porque já está tudo preparado. Você que tem uma pessoa desenganada, um familiar internado, acamado, uma pessoa em uma situação de enfermidade que vem se agravando, nesta terça-feira iremos orar por todos, porque a palavra de Deus diz, os sãos não precisam de médico, mas sim os enfermos. E o Senhor Jesus, Ele é o médico dos médicos, ele pode curar você dessa enfermidade, basta você crer. E se você crer, é possível sim o milagre acontecer, tá certo? Eu queria que você acompanhasse agora essa matéria falando sobre o que vai acontecer nesta terça-feira. Já já eu volto, acompanhe.
11: Quando um bebê nasce, as semelhanças são logo apontadas. Tem a boca da mãe, já os olhos são do pai. Herança esta que não está ligada apenas à aparência e a bens materiais, e sim às doenças hereditárias que passam de pais para filhos e de avós para netos por meio da genética.
12: Tenta levar a vida sem enaltecer muito essa possibilidade de ter outros tipos de câncer por conta dessa alteração genética. A gente não foca isso toda hora, porque se a gente focar nesse problema, a gente vai atrair, vai ser aquela carga de energia muito negativa e isso termina a gente adoecendo.
11: Um exemplo foi o que aconteceu com a família do Regis. O economista recebeu 12 diagnósticos de câncer em sua família no período de 13 anos. O primeiro diagnóstico foi da filha mais velha de 25 anos. Ela desenvolveu dois tipos de câncer. Ana Carolina tratou um câncer na medula óssea que se espalhava pelo sangue. Ela se curou, mas 13 anos depois não resistiu a um tumor cerebral. Regis e o filho do meio, Pedro, de 17 anos, tiveram câncer pela primeira vez, quase ao mesmo tempo. E por último, a caçula Ana Beatriz, de 9 anos.
13: E foi uma surpresa muito grande, é uma coisa muito dramática, é extremamente chocante a gente ter que lidar com doença, com diagnóstico de câncer, sobretudo com perda de filho, né? Essa aqui é a assinatura do Pedro, essa aqui é a assinatura da Ana, da carteirinha do Conselho Regional de Medicina, e aqui foi uma dedicaçãozinha que a Bia, minha mais nova, fez para mim.
11: Luto, tristezas e perdas. Como a ciência explica a questão das doenças hereditárias?
14: Questões bastante importantes. Quando você vê uma pessoa que vem te contando, meu pai teve câncer, o irmão dele também teve câncer, meu avô morreu de câncer numa idade jovem, e agora meu primo, que tem 35 anos, também está com câncer. São histórias que vão sugerir claramente uma herança na família. Então, o teste genético só é indicado quando o paciente teve, a pessoa teve um câncer atípico, em idade atípica, ou então que tenha história na família de outros casos de câncer.
11: Regis perdeu os 3 filhos para a doença. Ao longo deste período, ele teve 3 tipos de câncer diferentes, um mais agressivo que o outro. No último dia dos pais, Regis faleceu. Congênitas, psicossomáticas, genéticas, cromossômicas, raras ou crônicas, entre outras. De acordo com dados do Ministério da Saúde, estudos demonstraram que 80% de todos os casos de doenças raras têm origem genética ou hereditária. Diante dos problemas, das lutas e incertezas, como vencer um histórico de doenças familiares que se repetem? Qual seria o caminho para quebrar a herança genética?

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1: Graças a Deus, voltamos com o programa Pare de Sofrer. E nesta terça-feira agora, teremos o clamor para o cessar da afronta. Quando se fala em afronta, lembramos logo da doença, da dor, da enfermidade, porque ela é a afronta que existe hoje na vida de muitas pessoas. E nesta terça-feira, você que já foi convidado, você vai trazer essa carta de afronta até o altar de Deus. E eu tenho certeza que do altar sairá o poder que vai fazer essa afronta cessar. A afronta chamada doença vai ser um dia de cura, vai ser um dia de milagres. Acompanhe agora mais testemunhos e daqui a pouco nós voltamos.
2: Meu nome é Vanoso, eu venci o câncer na mama esquerda. Em 2019, finalzinho de 2019, eu descobri um caroço na mama. Foi quando eu fui procurar uma avaliação médica e fui diagnosticada com câncer de mama em estado avançado. O médico olhou para mim e disse que a quimioterapia, tudo ia ser feito, mas que seria uma tentativa, pois a doença já estava em um estado muito avançado. Aí eu falei para ele: doutor, faça a sua parte e Deus fará dele. E assim foi feito, iniciei a quimioterapia, fiz radioterapia, fiz a cirurgia. E como se não bastasse, no meio do tratamento, eu fiquei sem condições de acesso. Ou seja, eu não tinha veia para fazer a medicação. Foi necessário instalar em mim um portocat, que é um dispositivo que eles instalam para poder receber a medicação. Em uma determinada sessão, esse dispositivo, ele se rompeu e o fio ficou flutuando dentro do meu coração. E os médicos não sabiam como eu estava viva. Eu procurei um médico, falei: doutor, eu quero tirar o portocat. Começou a me incomodar, eu comecei a sentir fadiga, falta de ar. Quando chegou lá, eles viram que eu tinha sido curada do câncer, mas que o fio estava flutuando no meu coração e que seria necessário uma cirurgia de peito aberto. E eu falei para Deus: Senhor, eu não aceito uma cirurgia de peito aberto. E chegou um médico especialista e ele fez a cirurgia por meio de cateterismo. E graças a Deus, hoje eu estou aqui livre do portocat, livre do câncer, com vida e saúde, para a honra e glória do Senhor Jesus.
3: Qual o nome da senhora?
4: Josi.
3: O que aconteceu?
4: O que aconteceu, pastor, que eu comecei com um carocinho aqui, esse carocinho era o câncer maligno. E já estava tomando conta do meu corpo inteiro e eu fiz todos os exames, o médico disse que não tinha mais jeito. Eu digo: tem, não tem jeito para você, para que nosso Senhor Jesus Cristo tem. Ele é médico dos médicos, então ele vai me curar sim. Lutei 13 anos, sozinha, lutando por esse câncer. E hoje eu estou, pela honra e glória do nosso Senhor Jesus Cristo, estou bem. Não tenho mais nada. O câncer já estava, gente, enraizado no meu corpo, não tinha mais jeito. Mas para Deus tem, eu disse para o médico, a última palavra do nosso Senhor Jesus Cristo. E eu lutei, pastor, vindo sozinha, ninguém me trouxe, eu vim só, na chuva, no sol, de qualquer jeito, fraca, forte. Mas a última palavra daquele lá de cima.
3: E hoje?
4: E hoje eu estou bem, gente, para a honra e glória do nosso Senhor Jesus Cristo. Foi 11, foi 13, foi 13 anos de luta. Mas eu estou bem.
3: Tá curada?
4: Tô curada.
3: A tua fé te curou.
5: Qual o nome da senhora?
6: Jerusa Santos Martins.
3: A senhora estava sentindo o que, dona Jerusa?
6: Eu tenho 3 anos com diabetes.
3: 3 anos sofrendo diabetes?
6: Tomo muito medicamento, tomo insulina, tomo 1.000 gramas de remédio pelo dia. Agora não deu para mim trazer. Aí eu fui para Menino de Faria, fiquei internada.
3: Ficou internada?
6: Fiquei entubada.
3: Entubada?
6: Entubada. No balão de oxigênio.
3: A senhora sentia o quê? A senhora falou que a perna estava dura.
6: Estava dura, quando eu cheguei para aqui, até a perna estava dura. Sem poder levantar de dentro de casa.
3: Não levantava?
6: Não levantava.
3: A senhora sentia dores?
6: Nas pernas aqui, na cirurgia.
3: Na cirurgia?
6: Na cirurgia.
3: A senhora andava como? Como é que a senhora andava em casa?
6: Eu andava assim.
3: Olha como é que ela andava, pessoal. Assim.
6: Assim.
3: Pronto. Agora a senhora veio aqui, participou. Aí é o lenço da senhora?
6: É, que eu peguei.
3: Passou o lenço no corpo?
6: Passei na perna.
3: Passou na perna?
6: Cirurgia.
3: E agora, cadê as dores?
6: Sumiu.
3: Então, como a senhora andava, como é que a senhora tá andando agora? Anda aqui normal. Pode andar aqui normal. Pode andar normal. Olha aí, pessoal. Que Jesus merece? Volta, senhora. Ele tá correndo. Esse é o nosso Deus. A senhora nunca mais vai sentir nada.
5: Obrigada.
3: Amém?
5: Amém.
3: Deus abençoe.
7: Vanderlei.
8: E o seu?
5: Manuele.
8: Quem fala?
7: Eu. Então, a Manuele, uma criança normal, né? E um certo dia foi dormir e no dia seguinte amanheceu com a perna menor. Amanheceu aleijado, não conseguia andar direito. Né? Então eu fiquei desesperado naquele momento, quando eu vi ela daquele jeito, né? E ficou paraplégica, vamos dizer, não conseguia andar. Né? Aí levei no médico, né? A primeira vez, minha primeira atitude, falei, não, levar no médico. Aí levei, na Santa Casa de Misericórdia. Aí fizeram os exames, né, na ortopedia, não constatou nada. Aí marcou para ir de novo. Fui de novo. Novamente fez os exames, tudo, não achou nada. Aí marcou uma terceira vez, convocou acho que uns 6, 7 médicos, né? Fizeram tudo, ultrassom, ressonância, tal, não conseguiu achar nada. E eu tinha visto aqui os testemunhos, né? Eu falei, eu vou lá. E aí eu vim e comecei a perseverar aqui na Corrente dos 70, usar o lencinho, né? E ela, depois da terceira, quarta vez, começou a voltar ao normal. Graças a Deus, pastor, hoje a Manuela normal, voltou ao normal, né? Hoje faz as atividades normal e, enfim, uma pessoa, uma criança normal.
8: Saudável.
5: Totalmente.
8: Amém. A tua fé salvou tua filha, homem. Deus abençoe.
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1: Muito bem, minha amiga, meu amigo ouvinte, agora eu queria que você se preparasse para o momento da oração. Prepare aí o seu copo com água, se você ainda não tem, porque depois dessa linda canção, o nosso amigo pastor Jurailton, ele estará realizando essa oração.

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1: E agora chegamos a esse momento aguardado do programa, o momento da oração. Vamos unir a fé, vamos falar com Deus, porque o momento é momento de oração.
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3: Senhor nosso Deus, o nosso Pai, ó Deus, em o nome do Senhor Jesus Cristo, meu Pai, eu te suplico agora por todos que participam comigo nesta oração, seja católico, espírita, tenha religião ou não, esteja ela onde estiver, meu Pai, esta mãe aflita, esse pai desesperado, meu Senhor, dê forças agora, dê ânimo, dê coragem, meu Deus, dê disposição para que ela possa se levantar e lutar contra esta aflição, meu Pai, que insiste em ficar. Meu Deus, eu te peço que o Senhor possa consagrar este copo com água, que esta pessoa agora ergue aos céus. Coloca o teu poder, meu Senhor. Coloca as tuas virtudes nesta água. E quando esta pessoa beber da mesma, que ela receba forças, que adoecesse, que essa enfermidade desapareça e o teu nome seja glorificado, meu Senhor. Senhor, senhora, beba aí agora desse elemento e beba com fé. Olha, creia que o poder de Deus, ele já se manifestou na sua vida, tá certo? Deus te abençoe grandemente.
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1: Muito bem, minha amiga, meu amigo ouvinte, nesta terça-feira, então, nós aguardamos por você na nossa Igreja Universal em Itacaranha. Nós estaremos ali, no mesmo espírito, na mesma fé, ali no endereço Avenida Alfrânio Peixoto 898, mais conhecido como Avenida Suburbana, em frente à Policlínica de Saúde. 7 horas da manhã, 3 horas da tarde e 7 horas da noite. 3 reuniões e 3 oportunidades para o milagre acontecer na sua vida. Ou na Igreja Universal mais próxima de você. Procure a nossa Igreja Universal nesta terça-feira e vá em busca do seu milagre. Ficamos por aqui. Até o nosso próximo encontro. Que Deus abençoe a sua vida mais e mais.
2: O espelho não mente. O tempo está passando. E você também. Como é difícil de entrar na cabeça do ser humano de que é isso que somos. Não quer aceitar que este corpo tem prazo de validade. Busca a todo custo sua imortalidade nesse mundo, pois o aqui e agora é tudo que eles têm. Envelhecer é o desespero de muita gente. E retardar ou mascarar esse processo natural da vida se tornou grande o objetivo dessa geração que investe tempo e dedicação ao cuidado excessivo com algo que cedo ou tarde irá se desfazer. São inúmeros os exemplos daqueles que viveram o auge da beleza e hoje fazem de tudo para se manter assim. Porém, só estão piorando as coisas. Mickey Rourke foi um dos galãs mais famosos do cinema. Porém, atualmente, ele está com 69 anos e irreconhecível. Caetana Fitzjames, a duquesa de Alba, ficou conhecida por demasiadas cirurgias e preenchimentos faciais. Ela morreu em 2014, aos 88 anos. A socialite Jocelyn Wildenstein torrou uma fortuna de 20 milhões de reais em plásticas. Hoje, com 80 anos de idade, ela já fez mais de 30 procedimentos só no rosto. não tem jeito. Pode fazer o que quiser. A beleza e o vigor vão escapando assim como a areia da praia por entre os dedos. E você aí achando que esse rostinho bonito vai durar para sempre. O corpo escultural, siliconado, amanhã vai se resumir à aparência de um maracujá de gaveta. Prova de que não somos nada é que essa matéria tão investida e valorizada, assim que morre, já começa a exalar mau cheiro e em pouco tempo se decompor, precisando logo ser enterrada. Pobre homem. Pobre criatura que insiste em valorizar o que é perecível e desprezar o que é eterno. O que é mais importante? O corpo ou a alma? O que é maior? O que dura 80, 90, 100 anos? Ou o que existirá por toda a eternidade? Se você soubesse o quanto vale a sua alma, mesmo com tantos erros, ela tem um valor inestimável. Ela custou o sangue precioso do Filho de Deus, que se entregou pelo seu resgate. Quem descobre o seu valor, aplica toda a sua força e inteligência em zelar este tesouro imperecível. Não é desprezar o corpo, muito menos não cuidar dele. É não desprezar a alma por qualquer outra coisa. O que é mais importante? O corpo ou a alma?
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5: Meu nome é Darnley. Eu cheguei na igreja trazendo uma angústia a ponto de eu me jogar no chão e querer bater a cabeça para morrer. Por que que eu tinha essa angústia? Eu era desacreditado de todo mundo, então eu mesmo não acreditava em mim, eu não tinha esperança de um futuro melhor, de ser alguém lá na frente. Eu só estava pensando naquele momento, e aquele momento era um momento de muita dor. O meu exterior eu podia até dar risada, eu podia até me divertir e sair, mas quando eu chegava em casa, eu me contorcia de angústia. Minha mãe é obreira. Então ela me fez um convite para ir à igreja. E naquele domingo eu tive paz. Eu literalmente senti paz. Eu saí da igreja, parecia que eu estava flutuando. O peso que tinha em mim saiu. Eu ouvi falar do Espírito Santo, mas eu não sabia o que era Espírito Santo. E quando eu comecei a buscá-lo, eu não recebia porque eu praticava pornografia. Mesmo dentro da igreja, eu tinha um vício de pornografia. Então nada que eu fazia para Deus dava resultado e me causava mais angústia ainda. Não me jogava para cima, me jogava mais para baixo ainda, porque eu falava, eu tô dentro da igreja cometendo esse pecado, como que eu vou dar um passo a mais? Teve jejum de Daniel que eu participei, mas é como diz a palavra, eu só participei, eu não coloquei toda a minha força, ainda continuei cometendo pornografia. E isso chegava no último dia do jejum de Daniel, não me dava certeza nenhuma para receber o Espírito Santo, porque a pornografia cortava no meio. Eu fiquei cerca de 2 anos, mais de 2 anos e meio, na igreja ainda, até que eu me toquei, eu me dei conta. E eu fui liberto desse vício de pornografia também num jejum de Daniel, no meio do jejum. Eu cheguei num domingo de manhã, onde eu não havia recebido o Espírito Santo, e eu determinei, eu não vou mais fazer isso. Eu não vou mais cometer esse pecado. Eu fui procurar ler um livro da Bíblia, ler mais a Bíblia, ouvir a palavra amiga do Bispo Macedo, ouvir pregações na internet da igreja. E num domingo pela manhã foi quando eu recebi esse Espírito Santo, que eu só ouvia falar, mas eu pude ter. Eu tenho as minhas lutas, tanto interiores como exteriores, mas eu permaneço, e quem permanece vence. Ponto de que eu tinha vergonha de conversar com as pessoas, tanto o meu familiar que morava comigo, quanto uma pessoa estranha. Nesse mesmo dia eu fui evangelizar, eu saí, era um domingo pela manhã, então eu saí, eu fui para casa e voltei para a igreja, peguei os jornais, fui evangelizar, fui falar daquilo que eu tinha recebido. No jejum de Daniel eu aprendi a me concentrar na palavra de Deus, a usar o meu tempo de uma forma produtiva. O Espírito Santo veio me dando direção para prosperar, para ter paz na minha casa, na minha família. Hoje eu tenho certeza do Espírito Santo dentro de mim, tenho paz, posso sorrir. Eu atendo pessoas que chegam piores do que eu cheguei, né? Às vezes eu nunca passei por aquilo que a pessoa está passando, mas com o meu jeito de ser, eu sou tranquilo, eu tenho paz. Então eu posso passar aquela paz para a pessoa, a certeza da salvação, que é o mais importante.
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Olá, que Deus abençoe a sua vida poderosamente em o nome do Senhor Jesus. Está no ar o seu, nosso programa Madrugada com Deus. Madrugada essa, meu amigo, você que se encontra do outro lado, aflito, sem direção, sem saída. Neste programa, você encontrará uma porta de saída para os seus problemas. Esse amigo que vos fala, que é o pastor Thiago Souza, e vamos estar nesta programação. Bom dia a todos que nos ouvem agora. Bom dia, amigo espírita, católico, cadecista. Bom dia, meu amigo caminhoneiro. Bom dia, meu amigo motorista de aplicativo, taxista. Bom dia, meu amigo vigilante, você que agora está de plantão, dando um plantão. Bom dia, minha amiga enfermeira, os médicos, você que agora nos ouve. Tenham um bom dia e sejam todos abençoados. Vamos agora de uma canção que toque a sua alma e já voltamos.

0: Muito bem, estamos de volta. Vamos a uma chamada sobre a terça-feira da corrente dos 70. E já já voltamos.
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2: Paz

0: Muito bem, minha amiga, meu amigo, você que nos ouve agora no nosso programa Madrugada com Deus. Veja o que acontece todas as terças-feiras na reunião dos 70 com o manto do Salmo 91 e acompanhe também um testemunho de fé de pessoas que chegaram doentes e foram curadas ao tocar no
1: manto. Qual o nome da senhora?
2: É Ana Paula.
1: E o seu?
2: Daniel.
1: Fala, dona Ana Paula.
2: Pois é, passou do nada, saiu um caroço no pescoço dele, uma boia. Aí essa boia foi crescendo, né? Aí a mãe dele levou ele no médico. Aí quando chegou lá, a médica, quando olhou, examinou ele, falou que disse que tinha que operar, que era tipo um cisto. Aí depois ele mesmo determinou, falou: não, eu não aceito operar, não aceito. Eu, mãe, como ela está indo no corredor, quando ela está indo no templo, ela está passando no corredor dos 70, eu sei que vou ser curado. Aí perseverei com ele, não foi um dia e dois dias, não. Perseverei na corrente dos 70, eu trouxe ele aqui umas três vezes. Aí, graças a Deus, a boia foi sumindo. Sumiu a boia do pescoço dele, graças a Deus. Tá aí.
1: Tem mais nada?
2: Não.
1: Tá curado?
2: Tô.
1: Sua fé te curou?
2: Uhum.
1: Graças a quem?
2: Deus.
1: Amém. Arrebentou. Deus abençoe.
3: Valdiceia.
1: O que aconteceu, Valdiceia?
3: Pastor, eu vim lutando por um familiar meu, minha sobrinha, que foi diagnosticada com um tumor, né, no abdômen, e foi tirado um tumor de 1 quilo. Né? E eu vim com ela aqui na corrente dos 70, a minha irmã é lá do extremo de Itacoaxetuba, a gente vinha com ela no inverno pesado, embaixo de chuva, frio, falava: não, vamos. Eu saía do serviço, encontrava com ela na estação e a gente vinha, persistimos, pastor. Foi muita luta, mas Deus honrou, e hoje ela está curada sem nada, e o tumor de 1 quilo foi removido do abdômen dela, e hoje ela está aí para a honra e glória do Senhor Jesus. Ficou careca, perdeu todos os cabelos da cabeça, tudo, ficou literalmente.
1: Por que você atribui a Deus isso?
3: Porque foi Deus, porque os médicos falaram que não tinha mais jeito para ela, pastor. O câncer já tinha tomado conta do abdômen dela inteiro, né? E ela foi só perdendo peso. E foi uma coisa tão maligna, porque o tumor, ele já nasceu com 1 quilo dentro da barriga dela. Conforme ela foi perdendo peso, então só foi ficando a barriga grande. E a gente achou que o tumor estava crescendo. Na verdade, ele já tinha lá e era um linfoma. E é um tumor agressivo. Que os médicos falaram, ela não tem nem 3 meses de vida. Porque ela é uma criança, né? Então, a imunidade dela caiu drasticamente. E a gente na campanha, e a minha irmã desesperada, eu falei para ela: não, vamos confiar, porque a última palavra vem de Deus. E a gente lutou. Tudo que o pastor falava em cima do altar, a gente fazia. A gente obedecia. E através da obediência e na perseverança, hoje a gente pode dizer que o Senhor Jesus fez um grande milagre na vida dela.
1: Amém. Continue nessa fé.
4: Inveja. Meu nome é Márcia, eu morava numa casa onde tinha as pessoas que não gostavam de mim, tinham muita inveja de mim e queriam me destruir. Diante disso, uma pessoa foi conseguir uma peça de roupa minha e fazia rituais. E diante desses rituais, eu comecei a ter fortes dores de cabeça, eu não dormia, eu via vultos, eu sentia muita dor pelo corpo, minhas pernas inchavam, eu desmaiava constante. E tudo pra mim dava errado, né? Não conseguia dormir, era muito depressiva, não conseguia ter relacionamento com ninguém, tinha muita mágoa dentro de mim, tinha ódio das pessoas. Eu tentei cortar os meus pulsos, não consegui. Tentei me jogar na frente de um carro, também não consegui, nem pra morrer, eu não conseguia nem me matar, porque eu não via solução pro meu problema, eu não conseguia. Os médicos diziam que não tinha cura pra mim, que aquilo que eu sentia era um problema espiritual, eles não podiam me ajudar. E eu não queria procurar uma igreja, eu queria uma solução, mas sem ter que ter compromisso com a igreja, né? E diante disso, minha mãe, eu nem sabia, ela já buscava na igreja, né? Ela não sabia que eu estava passando por esses problemas, que eu vivia uma vida depressiva, que eu tentei me matar, e aí ela buscava por mim. E um certo dia ela me convidou para uma reunião de libertação, e aí eu comecei, né? Cheguei a passar mal umas 3 vezes, e eu cheguei com um caroço dentro do olho, né? Recebi a oração, recebi a unção também, né, com um azeite santo, e eu fui para minha casa. A partir do momento que eu saí daquela reunião, eu me senti tão bem que parecia que eu estava andando por cima das nuvens, né, de tão leve. Eu dormi, coisa que eu não dormi. dormia, o caroço desapareceu do meu olho, né? Eu comecei a ser uma pessoa feliz. E depois dessas reuniões, participando das reuniões de libertação, fazendo direitinho, conforme o homem de Deus orientava, eu consegui alcançar a libertação. Hoje eu sou feliz.
5: Cacilda.
6: Como é que tava?
5: Eu tava com muita dor no joelho direito. E na hora que eu entrei, hoje, sumiu. Não sinto mais não.
6: Na hora da unção, chegou com essas dores, na hora da unção, sumiu?
5: Sumiu.
6: Dor aonde?
5: No joelho.
6: Mexe. Fazer isso aí doía?
5: Doía.
6: É?
5: Doía, que eu não conseguia dropar direito.
6: Como é que é?
5: Não conseguia dropar direito.
6: Não, segura aqui no meu braço aqui. Dobra direito. Dobra mais. Dobra mais. Pega no pé. Pega no pé, dona. Pega. Isso, puxa. E aí?
5: Agora não tá doendo mais.
6: Anda comigo, vamos lá. Anda rápido. Dá uma corridinha comigo aqui. Aqui. Volta pra cá, dona. Volta aqui. Dá uma corridinha comigo, dona. Dói não?
5: Não.
6: Antes de entrar, curada lá na porta. Que Deus abençoe cada vez mais.
7: A Evelyn teve uma reação alérgica e ela foi para a UTI e ficou 3 dias internada na UTI. Os médicos chegaram a reunir a família e dizer que ela poderia não sobreviver. Mas o pai dela, usando a fé, vindo na corrente, lutou por ela e hoje ela está aqui para contar o milagre.
8: Evelyn, eu vi aí as fotos, você ficou perto da morte, não é?
9: Sim, senhor. Eu cheguei quase lá no céu, né? E foi pela fé que a gente aprendeu aqui nesse altar que eu consegui estar aqui hoje, né, para agradecer a Deus. Tudo começou quando eu estava com umas dores de barriga, então eu fui ao hospital, eu falei com a médica, tudo, ela me passou uma medicação, a qual eu não sabia que era alérgica, então eu tomei essa medicação e fui para casa. Aparentemente eu estava bem, eu fui para casa, fiquei tranquila, só que aos momentos, assim, começou a aparecer manchas no meu corpo, começou a formigar. Quando eu fui ligar pro meu pai e falar assim, pai, olha, eu tô passando mal. Aí eu acabei desmaiando em casa, junto com a minha avó e meu irmão caçula.
8: Que isso?
9: Então, aí eu não consegui falar com ninguém, mas a minha família correu, conseguiu me levar pro hospital. Só que quando eu cheguei no hospital, eu já tava hipotérmica e com o coração parando. Porque eu demorei um bom tempo até chegar até o hospital. E aí, quando eu cheguei no hospital, eles me colocaram uma manta térmica, porque eu sentia muito frio, eu cheguei tremendo, eu só lembro de falar o meu nome. E a partir desse momento, eles conseguiram me estabilizar. Só que eu ia ficar em observação no hospital. Fiquei sozinha no hospital, em observação. Na madrugada, o remédio que estava no meu corpo, que tinha me feito mal, começou a fazer um novo efeito e eu tive um novo choque anafilático. E aí foi quando ele me colocou na UTI, porque os medicamentos que eles colocaram em mim não estavam fazendo efeito. E aí eles decidiram me colocar no coma induzido para ver se os medicamentos iam fazer efeito ou não. Aí eu fiquei dessa forma aí, como mostra nas fotos, né? Quando eu tive o choque, o segundo choque anafilático, e eu fui para a UTI, a minha família não tinha sido avisada. Então, o meu pai, ele estava em casa, estava dormindo de madrugada e ele acordou. Ele foi lá e ligou no hospital e ele falou assim, eu queria saber como é que está o estado da minha filha. A recepcionista falou assim, eu não posso falar como é que ela está por telefone. Aí ele foi na madrugada no hospital. E aí quando ele chegou lá no hospital, foi quando o médico falou assim, olha, pode mandar subir porque a situação está muito grave. E eles não deixam subir fora de horário de visita. Então foi quando ele subiu que ele viu que eu estava naquela situação. O meu pai, ele veio na corrente, a minha madrasta também usou a fé na corrente. E aí eles clamaram por mim. Quando eles saíram daqui, eles foram no hospital e viram que eu estava acordada já.
8: Quer dizer, enquanto você estava lá na UTI, o seu pai estava aqui lutando, determinando o milagre.
9: Sim, senhor. Vinha alternando. Ele ia para o hospital, ficava comigo. A minha madrasta vinha aqui nas reuniões, clamando por mim. E eu consegui ficar curada.
8: E os médicos falaram que você ficaria com alguma sequela, alguma situação assim?
9: Segundo os médicos, eu iria ficar com a sequela de não falar direito, de não conseguir comer direito, né? De falar bem baixo. E hoje em dia eu tô falando alto normalmente.
8: Foi um milagre?
9: Sim, senhor, foi um milagre.
8: A tua fé, a fé do teu pai, da família, fez o milagre acontecer.
9: Com certeza.
8: Deus abençoe mais e mais.
7: 15 dias em coma e 1% de chance de vida. Essa era a condição do Erenilson após sofrer um acidente. Mas a filha dele não aceitou, lutou por ele e hoje ele veio aqui para contar o milagre.
8: Meu amigo, antes do senhor começar a falar, eu vi aí as fotos, o senhor estava mal mesmo, né?
10: Sim, senhor. Mal mesmo, pastor.
8: Como é que começou esse problema? Como é que foi isso?
10: Esse problema, eu caí de um galpão de 11 a 12 metros de altura. Eu caí de cabeça.
8: Que isso?
10: Então, eu fiquei 15 dias em estado de coma, morto. Mas hoje eu estou aqui, através do voto que eu fiz na sexta-feira, e na quarta-feira eu estava morto. E hoje eu sou um milagre vivo. É, não era para estar andando nem estar vivo, né? Porque meu corpo foi todo aberto, perdi um baço, pulmão. Cabeça ficou totalmente, o meu abacate maduro, a bacia foi toda destruída, o osso para fora, e eu estou aqui hoje porque Deus teve misericórdia de mim.
8: Quando o senhor estava lá na UTI, porque foram 15 dias.
10: 15 dias.
8: Foi nessa época aí que a sua filha veio lutar pelo senhor, fez a corrente, usou a fé pela sua cura, pela recuperação.
10: Sim, senhor. Teve a minha filha e teve uma pessoa também que cuidou de mim também, sabe? Estava ali um propósito.
8: O que que os médicos diziam nessa situação aí?
10: Olha, pastor, eles falaram comigo que não tinha chance, porque realmente o meu caso era muito grave. Foi uma situação que, humanamente falando, não tinha mais chance de viver. Mas eu sirvo um Deus grande e poderoso, e quem crê nesse Deus poderoso, ele sai da catatumba para vir para a terra, né?
8: E então, se vivesse, iria ficar com sequelas?
10: No meu caso, eu ficava no caso cadeira de roda e ia ficar bastante tempo sem poder andar. Mas essa palavra dele para mim não valeu nada, porque eu creio na palavra de Deus. Eu estou andando aqui hoje, o meu corpo foi destruído 85%, mas eu estou aqui vivo e andando, né?
8: Andando normal? Anda aí, por favor, para mostrar para todo mundo. Aqui, ó, volta aí. Não, iria ficar com sequelas e vários problemas.
10: Sim, senhor. No meu caso, como ele falou, você não era para estar vivo nem para estar andando. E você reza por mim. Diga orar para o senhor.
8: O médico pediu oração.
10: Sim, senhor.
8: Amém.
10: Sim, senhor.
8: O senhor está vivo aqui, bem, foi um milagre, né?
10: E outra coisa também, pastor, que quando ele me viu, eu vou no hospital lá, a enfermeira que tirou os pontos, foi mais de 80 pontos no meu corpo, tolinho, sabe? Ela estava tirando os pontos, ela falou assim: se você te dou, eu digo não. Aí eu evangelizei ela, ela falou: eu vou lá na sua igreja lá, e que ela deu toda a dominação, né? Vendo a igreja, quando eu estou lá, estava todo, né? Aí sentadinho lá, ela chegou depois de um mês e falou assim: eu vim, me deu um abraço e falou: eu vim aqui. É muito forte.
8: Ela, de outra denominação, reconhece que foi o poder de Deus.
10: Reconhece que Deus é poderoso, né?
8: Amém.
7: Inclusive, bispo, ele estava dizendo que o médico, quando vê ele hoje, chama ele de ex-morto.
8: Ex-morto?
7: Porque não era nem para estar vivo.
8: Como assim?
10: Um doutor que tem lá, sabe? Ele falou assim: olha, senhor Enil, é o seguinte, olha, você é um ex-morto, né? Eu digo: estou aqui em sua presença aqui.
8: A tua fé fez um milagre acontecer. Deus abençoe.
11: Paz.

0: graças a Deus estamos de volta. Vamos a uma matéria sobre a terça-feira e já já retornamos.
1: Leucemia. Esse nome é dado ao câncer nas células do sangue, que compromete o sistema de defesa do organismo. Essa condição faz com que as células se modifiquem e tomem o lugar de outras saudáveis na medula e no sangue. Segundo estimativas do Instituto Nacional de Câncer, o INCA, o número de casos no Brasil ultrapassa os 11.500 entre 2023 e 2025. Essa doença pode ser curável, mas é alta a taxa de mortalidade por esse problema. Por isso, quem é diagnosticado geralmente se assusta, uma vez que não sabe se vai responder bem ou não aos tratamentos. A enfermidade pode ser classificada de duas formas principais: leucemia crônica, mais comum em pessoas com mais de 50 anos, e que ocorre quando as células leucêmicas ainda conseguem desempenhar parcialmente as funções dos glóbulos brancos normais, embora a neoplasia já esteja instalada. E leucemia aguda, mais frequente em crianças e jovens adultos. Ela acontece quando as células doentes não realizam nenhuma função das células sanguíneas normais e seu número cresce rapidamente. Os sintomas da leucemia podem incluir febre sem explicação, fadiga persistente, perda de peso sem motivo aparente, infecções frequentes e palidez. O tratamento é árduo. Os efeitos colaterais de tantos medicamentos deixam os pacientes ainda mais fragilizados. Nos hospitais, filas, pessoas em busca de tratamentos que nem sempre garantem a cura.

0: Graças a Deus, estamos de volta. Acompanhe a campanha do dia com um testemunho de fé e já já voltamos.
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2: Seu nome?
3: Meu nome é Gisélia e eu venci um câncer. Eu venci um câncer agressivo, assim que o médico me informou, né? Eu comecei a sentir dores no ano de 2015 e em janeiro que eu fui procurar um médico, né? E eu fui diagnosticada, mais ou menos que descobriu que eu estava com esse câncer no estômago, foi em fevereiro de 2016. Aí começou a trajetória, o médico tinha me falado que eu precisava fazer uma cirurgia e seria para ontem. Então assim, como na cidade de Feira de Santana eu não tinha como ter um porte para o tipo de cirurgia minha, eu teria que vir se transferir daqui para Salvador, para ser submetida a essa cirurgia e ficar na UTI. E aí foi minha trajetória, no caso, né? Ele falou que eu precisaria fazer essa cirurgia e fiquei aguardando a regulação para que eles pudessem fazer a cirurgia. Uma pessoa que estava sentindo uma dor de estômago no ano de 2015, eu aguardei até 1º de abril de 2016, né? Como disseram para mim, que era um tipo de câncer agressivo. E aí eu tive que retirar o aparelho, o estômago, retirou o aparelho e depois eles teve que me informar que eu precisaria passar por um processo de químio, de rádio, e aí eu fui submetida também. Eu tive que passar outro período aguardando também, que foi o período de julho, mais ou menos, que eu comecei a fazer. Um tratamento muito difícil, um tratamento muito ruim. E assim, foi Deus que colocou a mão, porque assim, a médica, ela falou comigo assim, você pulou uma fogueira. Aí eu falei, não pulei a fogueira não, foi o próprio Deus que cuidou de mim o tempo todo. Então, assim, a casa de Deus é o abrigo, onde a gente se reconcilia, a gente está aqui próximo de Deus. Ele cuida da gente em cada detalhe. Eu estou aqui para glorificar o nome de Deus, para a honra e glória dele. Eu venci.
4: Qual o seu nome?
5: Vanderlei.
4: E o seu?
6: Manuele.
4: Quem fala?
5: Eu. Então, a Manuele é uma criança normal, né? E um certo dia foi dormir e no dia seguinte amanheceu com a perna menor. Amanheceu aleijado, não conseguia andar direito. Então eu fiquei desesperado naquele momento, quando eu vi ela daquele jeito, né? E ficou paraplégica, vamos dizer, não conseguia andar. Aí levei no médico, né? Uma vez, a primeira vez, minha primeira atitude, falei, não, levar no médico. Aí levei na Santa Casa de Misericórdia, aí fizeram os exames, né? Na ortopedia, não constatou nada. Aí marcou para ir de novo, fui de novo. Novamente fez os exames, tudo. Não achou nada. Aí marcou uma terceira vez, convocou acho que uns 6, 7 médicos, né? Fizeram tudo ultrassom, ressonância, tal, não conseguiu achar nada. E eu tinha visto aqui os testemunhos, né? Eu falei, eu vou lá. E aí eu vim e comecei a perseverar aqui na Corrente dos 70, usar o lencinho, né? E ela, depois da terceira, quarta vez, começou a voltar ao normal. Graças a Deus, pastor, hoje a Manuela normal, voltou ao normal, né? Hoje faz a atividade normal e, enfim, uma pessoa, uma criança normal.
4: Saudável.
6: Totalmente.
4: Amém. A tua fé salvou tua filha, homem. Deus.
7: Seu nome?
6: Maria Lúcia.
7: A senhora chegou aqui sentindo o que antes de... Quando a senhora começou a passar ali no corredor, tava como?
6: A perna, não conseguia andar. Faz uns 2, 3 meses que eu falei com os pastores lá, eles fazendo oração pra mim direto.
7: E a perna tava como?
6: Tá doendo, não tá aguentando andar.
7: Não tava conseguindo andar? Não. E agora a senhora passando no corredor?
6: Ó.
7: Sumiu?
6: Sumiu tudo.
7: Então agora, abre aqui o caminho pra ela aqui, gente. Abre aqui o caminho pra ela aqui,
6: até
7: senhora. Abre aqui, dona. Abre aqui. Anda aqui, dona. Vai lá. Mas vai rapidinho correndo, dona. Vai rapidinho correndo. Vai rapidinho correndo. Volta pra cá, dona. Volta pra cá.
6: Hã? Estamos, vontade de vomitar.
7: Para... Sumiu.
6: Sumiu tudo.
7: Que Deus abençoe a senhora cada vez mais.
8: Raimundo.
7: Chegou sentindo o que aqui quando começou a passar no corredor?
8: Doendo nas pernas, todas as duas.
7: Nas duas?
8: Nas duas.
7: Já faz tempo, já?
8: Faz muito tempo.
7: É?
8: Muito tempo.
7: E dificultava andar?
8: Andava, mas doeu muito.
9: Ah, andava, mas com dores.
8: Com dores, exato.
9: Sumiu agora?
8: Sumiu.
9: Então anda aqui pra gente ver. Anda aí. Ah, vamos dar uma corridinha aqui, senhor. Vamos lá. Anda rapidinho, vamos. Bora. Volta pra cá, volta pra cá. E aí?
8: Tá doendo, não.
9: Tá não?
8: Não.
9: Que Deus abençoe cada vez mais.
10: Seu nome? Geraldo Alves de Santo.
9: O senhor chegou sentindo o quê quando começou a passar no corredor?
10: Dou aqui e dou na coluna aqui. Muito forte, há muitos anos.
9: Peraí, muito forte e há anos?
10: Há anos.
9: É?
10: Muito.
9: Estou possibilitando de fazer o quê?
10: De trabalhar, principalmente.
9: É?
10: É.
9: E qual movimento o senhor fazia que doía?
10: Aqui, principalmente aqui, e então uma agachar.
9: Então faça um movimento agora, depois que o senhor passou, sumiu a dor?
10: Não estou sentindo nada aqui mais.
9: Mexe aí. Nada. Mexe aí, faz um movimento aí do quadril.
10: Nada.
9: Hã?
10: Saiu tudo.
9: Sumiu?
10: Sumiu tudo.
9: Anos?
10: Anos.
9: Foi Deus que te tocou aqui e agora. Que Deus abençoe e nunca
11: foram
9: mais volta.
11: Foram 12 dias lutando para se manter viva. Foi o período que a dona Priscila ficou internada numa UTI. Os médicos chamaram a família e disseram: vamos desligar os aparelhos porque ela não está reagindo. Mas o marido não aceitou porque ele estava buscando na corrente. Está aqui o milagre.
12: Enquanto a senhora estava na UTI, o seu esposo estava lutando na corrente por você?
13: Sim. Enquanto eu estava lá, o meu marido estava buscando por mim.
12: Como é que foi esse problema aí?
13: Sim, da noite para o dia, eu fui dormir bem e no outro dia acordei. Quando eu levantei da cama, já paralisou minhas pernas. Aí foi paralisando meus braços, foi paralisando tudo. E aí o meu esposo...

0: isso é curada.
1: Quer dizer, os médicos diziam que não tinha solução.
0: Tinha cura.
1: Quando eles falaram para a família, pediram para desligar os aparelhos, é como se fosse ali para você morrer.
0: Sim, eu estava consciente na UTI. Então eu vi o momento que a minha família entrou se despedindo já. Porque ele falou assim que na hora que tirasse os aparelhos, eu ia morrer.
1: Que isso? Então sim, você estava em coma nessa situação?
0: Sim, eu tinha acabado de acordar de um coma.
1: Mas a família não sabia que você estava consciente?
0: Não, não sabia. Só
1: você
0: eu
1: ouvindo
0: sabia.
1: Eles falarem que iriam desligar e que você iria morrer?
0: Sim.
1: Que situação?
0: Na hora que eu acordei do coma, o médico já veio me falar que não tinha cura a doença que eu estava e que nem Deus me tirava dali, que era só esperar o pior.
2: Ela falou para mim, bispo, que ela em coma, às vezes até os médicos não tinham essa ciência, mas ela ouvia os médicos conversando com outros médicos, falando, ó, não tem mais o que fazer, já tá aqui morta.
1: Você está viva aí, sim, então? É um milagre.
0: É, eles falaram assim que era menos de 1% para me sair viva. E se eu saísse, eu ia ficar em cima de uma cama vegetando. E eu não aceitei, meu marido também não.
1: Foi um milagre realmente?
0: Um milagre, porque teve só no Brasil só teve 3 casos quando eu fiquei doente. E os 3, nenhuma sobreviveu. E se eu sobrevivesse, não ia estar nem andando, né? Em cima de uma cama eu estar. E aí quando o médico me deu a alta da UTI, ele não acreditou. Ele disse que era impossível. Mas para Deus nada é impossível.
1: Amém. Olha, que marido abençoado, hein? Você tem, que lutou por você enquanto você estava lá na UTI.
0: Sim.
1: Um milagre realmente,
0: ele
1: né?
0: Ele creu, né? Sempre. E eu sempre confiei também que Deus ia me tirar dali.
1: Amém. A última palavra vem de Deus.
0: De Deus.
1: E ele curou você. Deus abençoe, tá?
3: Paz e

Graças a Deus, estamos de volta. Vamos agora de uma canção que toque a sua alma. E já voltamos.

0: Graças a Deus, estamos de volta. Pegue nas suas mãos, ou se você ainda não tem, prepare um copo com água. O Bispo Márcio Marinho realizará uma oração em seu favor. E em seguida, nós voltamos.
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2: O Senhor disse: vinde a mim os cansados e sobrecarregados, que eu vos aliviarei. Ó meu Pai, tem tanta gente agora orando comigo cansada. Cansada de tanto sofrimento. Cansada de tantos problemas. Mas que nesse momento, meu Pai, elas clamam a Ti por um milagre. O Senhor disse: o impossível para o homem é possível para o Senhor. E eu te peço agora, traga, meu Pai, a existência na vida dela, a paz tão desejada, a família tão desejada. Então liberta, meu Pai, essa casa, essa família, ó poderoso Deus de Israel, faça um milagre acontecer. O Senhor disse, meu Pai, que tudo que nós ligarmos na terra seria ligado no céu. Eu ligo a vitória dessa pessoa na família, na prosperidade, na saúde. Que tudo que tem dado errado venha dar certo. Em nome de Jesus, meu Pai, abençoa esta água. Quando nós bebermos, que nós sejamos abençoados pelo Teu poder. No nome do Pai, do Filho e do Espírito Santo, em nome de Jesus. Bebam todos desta água com fé. Graças a Deus. Respire fundo e diga: a vitória é minha. Que Deus te abençoe e até a próxima.
3: Paz.

0: graças a Deus. Você que recebeu esta oração do Bispo Márcio Marinho, sejam todos abençoados. Tenha certeza da sua vitória. Chegamos a um final de programação. Esse amigo que vos fala é o pastor Tiago Souza. O endereço da nossa Catedral da Fé, ela fica na Avenida Antônio Carlos Magalhães, 4197 Pituba, em frente ao Shopping da Bahia. A nossa Igreja Universal de Vasco da Gama, ela fica na Rua Quintino Bocaiúva, número 47, em frente ao viaduto do Dique, na famosa Ladeira do Garcia. Nós vamos estar ali terça-feira, às 7 horas da manhã, às 15 horas e às 18h30, estendendo o manto do Salmo 91 e determinando a sua vitória no nome do Senhor Jesus. Que Deus abençoe a sua vida e até lá, um forte abraço.
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3: No início do jejum de Daniel, eu colocava em prática tudo o que era dito, que era falado para que eu fizesse para receber o Espírito Santo, mas eu nunca conseguia terminar porque eu não cria, né? Não cria que era possível, né? Mas eu já tinha tido experiência com Deus. Eu já estava na igreja há 2 anos e eu já tinha vencido muitas coisas do meu passado, né? Porque eu era uma pessoa, uma jovem deprimida, era uma jovem depressiva que tinha crises de pânico, né? Crises ali que duravam dias, que eu não tinha perspectiva de futuro. Eu achava que a qualquer momento eu ia ter um surto psicótico, que se eu contasse para quem estava ao meu lado, a minha mãe, a minha família, iam querer me internar. E eu achava que estava tendo aquela uma presença ruim, eu achava que estava sendo vigiada. Então foi um passado de muito tormento, mas graças a Deus, né, graças a Ele, eu encontrei essa paz. E ainda existia algo em mim que precisava ser resolvido. Por mais que eu já tinha tido aquela libertação de todo aquele mal que eu vivi no passado, ainda precisava dentro de mim eu ter esse encontro com Deus, esse encontro com o Espírito Santo, que muda tudo, que iria mudar os meus pensamentos, minha forma de pensar, minha forma de viver. Até que chegou o jejum de Daniel e eu falei assim, poxa, é o tudo ou nada, do que adianta, né? Eu estar aqui na igreja, mas não poder dizer, poxa, eu conheço a Cristo. E eu me lancei, né? Eu lia mais os livros da fé, eu jejuava e eu determinei que aquele jejum de Daniel não seria só mais um jejum de Daniel, que seria de fato um jejum que me daria uma nova vida. Eu orei mais, eu li mais a Bíblia, eu assistia os vídeos do bispo para aquele que queria receber o Espírito Santo, para aquele que queria ter essa experiência gloriosa. E até que durante o jejum de Daniel, um sábado, em uma reunião, eu estava buscando o Espírito Santo, até que veio aquele momento da certeza. Foi muito glorioso. Eu lembro que eu chamava de pai, eu lembro que eu falava, Senhor, aqui nós fizemos uma aliança. Eu tenho certeza que hoje nós somos um. Aquela aliança, assim, que vai durar a eternidade. A partir daquele momento, tudo passou a ser diferente. Tudo passou a ser diferente. A minha maneira de pensar passou a ser outra. A minha maneira de agir. Quando o Espírito Santo vem, tudo muda. Tudo se faz novo. Hoje eu sou uma jovem completamente feliz. Completamente feliz. Em todas as áreas da minha vida, eu vejo Deus, eu vejo a mão dEle. Eu vejo o Espírito Santo me dando direção para tudo, em todas as áreas. E hoje, né, daquela jovem que era triste, reprimida, que não tinha perspectiva de futuro nenhum, hoje eu sou uma jovem feliz, realizada. Hoje o meu futuro pertence a Ele. Hoje o Espírito Santo está comigo e tem me dado tudo que eu preciso. Porque tudo que eu preciso é Ele. E para você que está pensativa aí se vai fazer sim ou não o jejum de Daniel, não pensa duas vezes, vai, se lança por completo. E o Espírito Santo possa vir sobre a sua vida. Tudo que Ele quer é que você seja sincero, que você se entregue, se lance, creia. E Ele vem. Tenha certeza disso, Ele vem.
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7: Olá, que Deus abençoe a todos. Está entrando no ar o programa Nosso Tempo. Eu gostaria que a senhora, o senhor ficasse conosco nessa programação. E eu quero falar a respeito do que vai acontecer nessa terça-feira. A terça-feira da cura, tá bom? Fica agora com essa música e que Deus abençoe a sua vida.

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1: Muito bem, voltamos com todos e eu quero lembrar sobre o que vai acontecer nessa terça-feira. Vamos acompanhar a chamada da campanha do dia, da terça-feira, onde vai acontecer o manto da cura, onde as pessoas irão tocar nesse manto. Você vai ficar com essa chamada, logo em seguida eu volto.
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1: Muito bem, voltamos com todos. Eu quero fazer um convite a todas as pessoas que crê que o Deus Todo-Poderoso pode realizar cura na sua vida. E o que que acontece nessa reunião de terça-feira? As pessoas que vêm a essa reunião, elas chegam doentes, desenganadas pela medicina, e ali ela recebe a ministração da cura. Vai ter um manto aonde as pessoas vão tocar. A Bíblia fala que havia uma mulher que 12 anos ela estava sofrendo com hemorragia. E ela colocou dentro dela que ela ia tocar na veste de Jesus e ela iria ser curada. Mas antes ela já tinha se tratado com vários médicos, sem, no entanto, ela ser curada. E ela ficou assim 12 anos se tratando, até que ela gastou tudo que ela tinha de valor sem ter o sucesso, êxito na cura dela. Mas quando ela ouviu falar de Jesus, dentro dela nasceu uma fé. E ela saiu de casa, ela foi até o Senhor Jesus. E ela colocou dentro dela: quando eu tocar na veste de Jesus, eu serei curado. Então, essa fé ela vinha alimentando dentro dela. E quando ela tocou, a palavra de Deus disse que saiu o poder de Jesus e ela foi curada. E eu quero que você venha nessa terça-feira crendo que quando você tocar nesse manto, olha, o milagre vai acontecer na sua vida. Você vai ser curado dessa enfermidade, qualquer que seja a enfermidade. O médico pode ter dito para você que não tem cura. Sim, para os homens não tem cura, mas para Deus tem cura sim. Você vai vir nessa terça-feira. Ali em Cajazeiras 6, acontece essa reunião, 7 da manhã, 10 da manhã, 3 da tarde e aí 7 da noite. Tá bom? Fica agora com esse testemunho de cura. Logo em seguida voltaremos.
6: Qual o nome do senhor?
7: Antônio.
6: Senhor Antônio, o que aconteceu? Qual foi o milagre que aconteceu na vida do senhor?
7: Eu tava com... Nasceu uma espinha no meu rosto. E nessa espinha foi indo, até que saiu o caroço no nariz. Aí eu fui pro hospital, chegou lá, detectou que era um câncer. Mas eu, naquela hora, no momento, eu fiquei triste, né? Mas quando eu vi a pregação do Bispo Sérgio, ele falando, pega um copo com água e vamos fazer a oração, que não tem doença que Deus não cure. Aí eu digo, pronto, eu vou, fiz a oração e disse, eu vou lá na igreja, vou fazer uma visita. Mas quem precisava de visita era eu, né? A igreja não precisa de visita, é eu que estava precisando de visita. Aí eu fui lá, determinei, entreguei minha vida para Jesus, mas só que ele foi crescendo de uma maneira que meu rosto ficou desse tamanho. O rosto encheu mesmo. Aí eu voltei para o médico de novo, ele disse, detectou que era o câncer maligno e agressivo. Aí o médico disse, olha, senhor Antônio, eu não vou mentir para o senhor corre um grande risco de morrer na mesa de operação. Esse olho seu aí, o senhor não vai ter mais, vai arrancar ele e o senhor vai ficar se alimentando pela sonda aqui, ó. Pode ser temporário, pode ser direto. Aí eu fui, continuei indo para a igreja, fiz o tratamento da água e o câncer, e ele acelerando, saiu aquele caroço no nariz, eu tava cheirando mal, já tava fedendo. Fiz cinco sessões que eu fiz só de radioterapia e uma quimioterapia. Eu aí, domingo eu fui para a igreja, peguei a água, fiz um tratamento, disse, Senhor, o tratamento vai ser esse aqui. Eu vou seguir o que o médico está falando, mas eu vou botar minha fé no altar. A minha vida está nas tuas mãos, certo? O Senhor que me trouxe aqui. Aí eu fui, quando chego nas 5 sessões, que eu cheguei um dia de domingo, fiz o tratamento, orei, pedi a Deus, fui segunda-feira fazer a radioterapia. Quando foi que eu cheguei de manhã, terça-feira de manhã, que eu fui lavar o rosto, não tinha mais nada, o rosto desinchou, eu não, nem percebi. Quando eu voltei no espelho que eu olhei, o rosto estava desinchado com 5 sessão. Aí voltei lá, a doutora falou assim, foi o que aconteceu com o senhor, senhor Antônio? O rosto do senhor está todo desinchado. Eu disse, a senhora não sabe quem foi que fez isso, não, quem fez foi Deus. Ela fez, o senhor não precisa vir quarta-feira não, vim agora segunda-feira, eu digo, vou ficar 4 dias em casa. Ela disse, não, porque ninguém sabe o que foi que aconteceu aqui, seu rosto desinchou. De uma hora para outra desinchou assim, aí foi indo, desinchou. Voltei no médico, o médico que me desenganou, que mandou eu, vá para cá, deixa ele viver o resto de dias dele em casa. Quando chegou lá, que ele viu, me viu de novo, ele falou, qual foi o caso, senhor Antônio? O senhor quer o quê aqui? Ainda brincando comigo, eu falei, eu tenho que vir aqui. Ele fez, o senhor não tem mais nada, não. Mandou, mas vá fazer a tomografia. Fiz a tomografia, não deu mais lesão em nada. Fui ontem de novo te pegar fazer o exame de rotina. Quando chegou lá, ele olhou assim, você está assistindo alguma coisa? Eu disse, não. Doença nenhuma, mas não.
6: O senhor venceu o câncer.
7: Venceu o câncer, graças a Deus.
6: Seu nome?
8: Francine.
6: O que é isso aqui?
8: Eu cheguei na igreja com um tumor no osso do braço. Daí o médico disse, vamos fazer mais exames para ver. Daí ele fez o exame do corpo todo e constou que era nos dois braços, nas duas pernas, em todos os ossos do corpo. E mais um tumor enorme de 13 centímetros no abdômen.
6: Aquela lá é você?
8: Fiquei
6: com todo respeito, você estava 20 anos mais velha ali do que aqui. Aquela ali era você mesmo.
8: 17 dias
6: em coma. A doença, além de castigar o teu corpo, ela te envelheceu.
8: 17 dias em coma, bispo.
6: Quantos tumores?
8: Em todo o corpo tinha tumor e eu perdi quase todo o sangue do corpo. Precisei de 79 doadores.
6: Misericórdia, vocês estão ouvindo isso? 79 doadores ela precisou. E aí?
8: E aí que foi uma luta, peguei bactéria, um monte de coisa na UTI, Mas Deus teve misericórdia de mim, porque eu já estava na fé, mas eu não tinha me entregado 100% a Deus. E então eu continuei depois daí fazendo quimioterapia. Só que a quimioterapia não adiantava de nada. 70 ciclos de quimioterapia eu fiz, 30 radioterapia, e nada adiantava. O tumor saía de um lado e ia para o outro. Foi então que eu continuei, fiquei 6 meses fazendo direto o tratamento da água, mas eu queria fazer a minha vontade e a vontade de Deus. Chegou um dia que eu disse, não, não aceito mais viver essa vida. Faz 3 anos que eu estou me tratando, já estava atingindo meu rim, estava parando porque de tanto medicamento. Então eu disse, eu vou entregar minha vida 100% para Deus. Foi então que um dia, do nada, eu cheguei numa consulta para pegar mais uma quimio para fazer, e o médico disse, não, Francine, vamos parar para ver como tu vai reagir. Dependendo do que, do como tu passar, né, a gente faz outro tipo de medicamento. E assim foi indo. Eu fui lá daí depois de 3 meses de volta, e o câncer já tinha sumido. Sem medicamento. Ele disse assim, tu tá reagindo melhor sem medicamento do que todo esse tempo de quimioterapia.
6: Você faz as revisões periódicas?
8: Isso de 6 meses, eles não acreditam. Eles só dizem assim, ó, Francine, agora tu volta só daqui a 6 meses com exame de sangue, porque não precisa mais exame de imagem, só pra gente ir cuidando, porque não tem o que te dizer. Só assim eles falam. Eles não acreditam.
6: Falar o quê? Se alguém ainda tinha dúvida de quem é o Jesus da Igreja Universal, olha pra ela, olha pra ela. Senhores e senhoras, quero lhes apresentar o Jesus da Igreja Universal do Reino de Deus. Seu nome?
9: Fátima.
6: Prazer, tudo bem? O que que houve com a senhora?
9: Eu tive câncer de mama.
6: Opa! Sim. Isso aqui são as comprovações clínicas.
9: Sim, sim.
6: A senhora teve câncer em qual das mamas?
9: Na
6: mama esquerda.
9: Só que o médico disse que eu ia fazer químio. Eu fiz 8 químio, fiz 28 radioterapia, fiz 2 cirurgias na mama. Então eles tiraram fora a minha mama porque o câncer estava escondido. Eles não encontravam o câncer. E daí eu tinha também caroços na axila, daí tiveram que fazer cirurgia para ver se que eles achavam que era câncer. Eu perdi cabelo, eu perdi unha, eu inchei muito, eu tinha desmaios e tanta dor que eu sentia. E para os médicos não ia ter cura, porque é o terceiro grau, é o câncer mais forte.
6: E isso mudou?
9: Sim, senhor, mudou.
6: Isso se resolveu?
9: Sim, sim.
6: O que que a senhora fez?
9: Através de Deus.
6: E a senhora tinha se submetido a 8 rádios, quantas químio?
9: 28 rádios.
6: E 28, e quantas químio?
9: 8 químio.
6: Te queimaram toda?
9: Sim, por cada radioterapia queimou tudinho em volta. Eu tinha desmaios e tanta dor que eu sentia. E caiu o cabelo, apodreceu o dente.
6: Até o dente apodreceu?
9: Sim, cílios, sobrancelha.
6: Vocês estão ouvindo isso, gente? A radioterapia e a quimioterapia causaram nela um estrago pior do que o câncer. Foi pior do que o câncer?
9: Muito pior.
6: Hoje, como é que a senhora tá?
9: Eu tô curada.
6: Faz os exames periódicos?
9: Faço.
6: E dizem o quê?
9: Que eles ficam admirados com a minha recuperação, porque minha mama foi tirada fora, né, pra encontrar o tumor, mas só que a cirurgia não tem nem marca mais a cirurgia.
6: Não ficou nem sequela nenhuma, nem cicatriz?
9: Não.
6: Esse é o Jesus vivo que a gente serve. Aqui tá a comprovação clínica do câncer e a comprovação clínica da cura. Quem curou a senhora?
9: Jesus.
6: Não, mulher, foi a tua fé. A tua fé te salvou e parabéns por essa fé.
10: Eu tive câncer de intestino, passei pela cirurgia, foi tudo tranquilo na cirurgia. Porém, com uma semana, eu comecei a ter algumas complicações. Eu sentia fortes dores. Com 8 dias de operada, eu tive que retornar para a emergência. Eu não conseguia nem andar. Passei 2 noites sem dormir. De tantas dores que eu sentia, todos os medicamentos, nenhum mais fazia um efeito. E teve uma noite que eu cheguei na varanda, olhei para o céu e falei, meu Deus, humanamente falando, eu não tenho mais o que fazer. Porque todos os medicamentos, inclusive eu já estava usando a dosagem máxima, e a dor não passava, e eu tinha 2 noites sem dormir. Eu disse, hoje eu estou nas mãos do Senhor. Nessa noite que eu consegui dormir, no outro dia eu fui para a emergência, fiz vários exames, nada detectava o que, é que eu estava sentindo. Fiz a tomografia. Eu cheguei em um estágio que o maqueiro, junto com meu marido, tiveram que me suspender pelo lençol e me colocar no tomógrafo, porque eu não conseguia me locomover devido às fortes dores. Fui para a emergência mais uma outra vez, e aí que detectou que eu estava com a fístula. O intestino, ele é muito difícil de ser cicatrizado, e aí as fezes, elas começaram a passar por essa fístula, e eu tive uma infecção generalizada. Passei por uma cirurgia de emergência 20 dias após a primeira cirurgia, e foi aí que eu realmente tive que agir a minha fé, porque quando eu cheguei no centro cirúrgico, eu fui informada que eu seria entubada, mas eu não poderia ser sedada, porque eu tinha muito líquido na minha cavidade abdominal, e se eles me sedassem, o corpo relaxa, eu morreria afogada, né? Porque escorreria para os pulmões. E ali começou a minha grande luta, que eu comecei a falar com Deus. Eu falei, meu Deus, tudo na minha mente, né? Eu falei, meu Deus, agora sou eu e o Senhor aqui. Como eu estou na fé, eu estou em um lugar que eu estou cercada de uma nuvem de testemunhos, eu não aceito que a partir desse momento aqui, a cada dia eu não venha ter uma melhora. Fui entubada dessa forma. Quando acordei, já estava na UTI. Eu estava totalmente deformada. As pessoas não me reconheciam, porque eu fiquei muito inchada. Eu passei 18 dias internada. Era pandemia, eu acompanhava as reuniões pela televisão. Ali eu consagrava água. Eu não podia me alimentar. Eu fiquei sendo alimentada através de uma sonda no pescoço por aminoácidos para poder eu conseguir, né, ter um fortalecimento. E a cada dia, o que eu via na minha vida foi exatamente o que eu falei com Deus lá no centro cirúrgico. A nuvem de testemunhos acontecendo na minha vida, porque todos os dias eu amanhecia de uma forma melhor. Foi gradativo, porque foram 18 dias, mas assim, chegou o dia que mais me impactou, que eu estava totalmente inchada, eu acordei desinchada. O enfermeiro entrou no quarto para poder me ver, ele não acreditava que era eu. E eu passei por todo esse processo. Enfrentei o uso da bolsa de colostomia, que é o grande terror de quem tem o câncer de intestino, né? Ter que passar pelo uso da bolsa de colostomia. Nem todos os pacientes que usam, o médico consegue reconstruir o intestino. Graças a Deus, no meu caso, eu estou livre da bolsa de colostomia e eu estou curada do câncer.
11: Venceu o câncer, então?
10: Eu venci o
11: câncer.
10: Qual
11: o nome da senhora?
12: Aldejane.
11: Dona Aldejane, a senhora venceu o câncer?
12: Sim, senhor.
11: Qual foi o processo?
12: Exame de rotina. Eu comecei a ter hemorragias, então daí procurei, né, o médico, fui primeiro para emergência, e aí início eles falaram que poderia ser um suposto mioma, e aí aprofundando nos exames, foi realmente diagnosticado o câncer, só que o câncer já estava avançado, ele já estava no grau 3, e daí no primeiro momento, né, aquele choque, né, a gente toma aquele choque no momento, porque a gente não tá acontecendo nada, meu corpo não tava tendo nenhum tipo de reação. Daí eu perguntei ao médico, então, qual o próximo passo? Fomos para os exames, biópsia, né, para saber como estava, o tamanho, tudo. E aí veio, né, a confirmação, né? Daí eu perguntei, o que eu tenho que fazer? O médico passou para mim, né, as quimioterapia, radioterapia, tudo conforme, né, é o procedimento. Seguir, né, nutricionista, as coisas que não podiam, né, mas se alimentar, açúcar e outras coisas mais. Seguir tudo certinho, tudo que o médico tinha mandado eu fazer, eu obedeci, né. E aí, continuei usando a fé, já era também já da fé, então parti mais ainda para a fé. Dali, quando eu finalizei as quimioterapia e radioterapia, eu toda feliz, achando que já havia, né, finalizado, que já estava bem, realmente meu corpo já estava melhor. E aí, só que não, eu recebi um outro, né, diagnóstico dizendo que o câncer havia aumentado, né, e que eu teria que fazer um novo procedimento, que é chamado braquiterapia, que é mais agressivo do que a quimioterapia e a radioterapia. E aí, naquele momento, eu olhei nos olhos do médico e falei que eu não iria mais fazer. Aí ele falou, então, se a senhora está se recusando a fazer, todas as outras que se recusaram vieram a óbito. Eu falei, mas eu não, vai ser diferente. Só que a partir dali, eu entendi que eu precisava, de fato e de verdade, né, partir para a fé mais agressiva. Assim como aquele câncer estava, eu teria que ir para a fé agressiva. E crer, né, colocar na mente que realmente eu estava curada. Então foi isso que eu trabalhei. Eu percebi que a mente da gente, no momento, né, que a gente recebe esse diagnóstico, que a gente não deve aceitar aquela palavra. Então eu falei, não, eu vou conseguir, eu vou vencer. A partir dali, eu comecei a ver os pequenos milagres, porque era para eu começar o tratamento da braquiterapia na outra semana, a máquina quebrou. Então, eu falei assim, aí já é um sinal. Depois, eles iriam me transferir para um outro hospital, de onde tinha a máquina, né, para poder fazer esse novo procedimento. E eu dizendo que eu não aceitava, não ia mais fazer aquele procedimento. E aí, na outra máquina, chegou lá, não tinha vaga. Ele foi e mandou eu ficar 15 dias em casa e aguardar que eles iriam me ligar para eu poder ir fazer, né, novos exames para ver como estava, porque eu já tinha 15 dias sem fazer nenhum tipo de tratamento. Imaginaram eles que teriam piorado, né, a situação. Só que eu estava bem. Então, parti para a fé, veio a certeza, né, da cura, eu já sabia que eu estava curada. E aí, meu médico precisou viajar, passou uma semana fora. Quando ele retornou, ele me ligaram e mandaram ir lá fazer novos exames. Só que quando chegou lá, que eu entrei na máquina para fazer os exames, já tinha sumido. O tumor tinha desaparecido. E aí, nesse momento, foi que eles juntaram todos os médicos, né? Foi uma junta médica e virou ali um histórico naquele momento no hospital, porque todos estavam me acompanhando e viram, né, que eu emagreci, estava debilitada e tudo. E dali ele falou, ele me chamou, o mesmo que me falou que eu poderia ir a óbito, foi o próprio que me deu o laudo, me liberando.
13: Curado.
12: Curada.
13: Venceu o câncer.
12: Venceu o câncer.
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1: Muito bem, minha amiga, meu amigo, voltamos com todos. E você sabe que muitos que foram até Jesus receberam a cura. O cego foi curado, o paralítico foi curado. Jesus, vendo a fé do paralítico, disse para ele: perdoados estão teus pecados. Levanta e anda. Ele levantou e começou a andar. E é isso que vai acontecer na sua vida. Nessa terça-feira, Jesus vai curar você. Tá bom? Fica agora com essa matéria sobre a terça-feira. Logo em seguida, voltaremos com todos.
14: Com certeza, você já ouviu falar ou até mesmo já teve algum tipo de infecção. Algumas conseguem ser controladas, mas outras se tornam tão graves que podem levar a óbito. Gorete perdeu a filha por causa de uma bactéria chamada Staphylococcus aureus. Beatriz tinha 19 anos. Um machucado feito no pé ocasionou uma infecção e se espalhou. E por não conseguir reverter, a menina faleceu.
15: Ela vai produzir uma área vermelha, quente, dolorosa, que a gente chama de celulite. Ela pode provocar febre e ela pode se disseminar pelo sangue, causando uma grande quantidade de infecções. Ela pode ir para o pulmão, ela pode ir para o coração, pode ir para os ossos, causar uma septicemia, que é uma infecção generalizada. Então vai depender de onde o sangue levar essa bactéria.
14: A mãe de Beatriz lembra dos últimos momentos junto com a filha no hospital.
16: Ela entrasse na UTI da minha filha, e vamos dizer assim, poucas horas antes estava sorrindo, conversando comigo, toda intubada, pálida, fria, tinha secreção saindo até pelos olhos deles, né? Sabe, ela estava totalmente debilitada, a bactéria tinha feito tudo esse mal.
14: A infecção é a entrada e desenvolvimento de um agente no organismo, ou a multiplicação de um agente infeccioso já presente no organismo. Existem vários tipos de infecções. as virais, quando o principal causador é o vírus. Elas são tratadas com medicamentos, mas para herpes e AIDS, não é possível realizar esse tipo de tratamento, por exemplo. Temos também as bacterianas, quando a bactéria é o agente principal causador. Medicamentos são utilizados para combater esta bactéria, mas nem sempre resolve. E o caso pode se tornar mais grave. Infecção hospitalar. Ocorre quando um paciente necessita ficar muito tempo no hospital e acaba adquirindo a superbactéria, que leva, em sua grande maioria, o indivíduo à morte. Infecção do trato urinário. É a infecção urinária e causada por uma bactéria. Ocorre, na maioria das vezes, em mulheres. Se não tratada, pode levar a grandes complicações, como até mesmo amputações dos membros necrosados.
13: Tinha as mãos, tinha as pernas, eu era... Trabalhava em farmácia, minha vida mudou do dia para a noite de uma forma que ninguém esperava.
14: Gabriele começou a sentir fortes dores no rim direito. E ao chegar no hospital, após a realização de diversos exames, o diagnóstico veio: infecção urinária. Ela ficou internada por uma semana, sofreu duas paradas cardíacas e ainda passou por uma intubação. Os médicos não conseguiram reverter a doença. Pelo contrário, a infecção evoluiu e se tornou generalizada. Ela tomou medicamentos. O organismo correspondeu positivamente, mas os membros de Gabriele foram necrosados. Para os médicos, a única saída era a amputação.
13: Aí eu chorei, foi o primeiro dia que eu chorei, mas só que não foi um choro de desespero. Foi um choro de... que será que... como eu vou conseguir sobreviver? Era o meu choro, era de... eu vou dar muito trabalho para minha família. Era um choro de... eu cuidava da casa e minha mãe não conseguia me pegar. Tanto que eu não queria sair do hospital, eu tinha medo de vir para casa e piorar a saúde dela. Aí eu chorei.
14: Dores, palavras negativas e diagnóstico de morte, causados por uma infecção. Logo vem o desespero. Mas e agora? Será que existe uma maneira de reverter quadros ditos pelos médicos irreversíveis?

eu ia. Quando foi no outro domingo, a mesma coisa, a mesma situação. O pastor falou, você que não tem o Espírito Santo, vem aqui na frente. Quando eu pensei em sair do meu lugar, veio um pensamento muito forte na minha mente. Falou, poxa, você não crê que você recebeu o Espírito Santo? Já foi determinado. Você não crê? Na mesma hora eu respondi. No meu pensamento, eu creio. Meu Deus, eu creio. Eu creio que o Senhor está dentro de mim. Eu creio, eu tenho certeza disso. E a partir de hoje eu quero ver os frutos. Não foi um sentimento, foi algo que ele falou dentro da minha mente. Foi, isso para mim foi muito marcante. E foi onde assim a minha vida começou a mudar. Eu comecei a mudar. Hoje eu sou uma pessoa feliz. Hoje o Espírito Santo, ele é o meu melhor amigo. Ele é tudo para mim, sabe? Ele tá junto comigo, onde eu for. Eu tô falando com ele. Eu tinha uma guerra muito grande com a minha filha, né? Mas hoje em dia, não. Hoje em dia, teve até um dia que eu perguntei pra ela se ela tinha visto alguma mudança em mim. Ela falou assim, mãe, eu vi. Hoje, mãe, quando a senhora fala a palavra de Deus pra mim, eu vejo que a senhora fala com vida, não mais por falar. Meu marido é abençoado, é uma bênção. Meus filhos são uma bênção. Hoje eu faço parte do grupo da Escola Bíblica Infantil, a EBI. Hoje tudo que eu vou fazer é para servir a Deus. Hoje eu tenho tudo que eu preciso. É o Espírito Santo. É tudo. É o bem mais precioso que alguém pode ter, é o Espírito Santo. É a paz, a alegria. Eu não preciso ter alguma coisa para eu ser feliz. Ele é tudo para mim. Hoje eu sou completa porque eu tenho o Espírito Santo.

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2: Prepare agora o seu copo com água, é momento de falarmos com Deus, é momento de orarmos por você. Meu Deus e meu Pai, eu me coloco aqui de joelhos e oro por esta pessoa aflita, por essa pessoa desesperada, por essa pessoa que tem derramado copiosamente as suas lágrimas por conta de uma dor, de uma perda. Talvez uma perda de paz, de sossego na alma. A perda, meu Pai, de um emprego. A perda, meu Pai, de um relacionamento. A perda de algo, meu Pai, que tenha feito chorar. O Senhor diz: invoca-me. O Senhor disse: invoca-me no dia da tua angústia, que eu te responderei. Essa pessoa, meu Pai, que está orando comigo, está te invocando. Ela não está invocando um Deus criado pelas mãos humanas. Ela está invocando o Deus Todo-Poderoso. O Senhor disse: aquele que pede, recebe. Então dê a vitória a essa pessoa, liberta dessas maldições, da inveja, do olho grande, as portas que estão fechadas, que o Senhor possa abrir para elas. Meu Deus, faz acontecer um milagre. Essa pessoa que está em casa, no hospital, em um presídio, num carro, em qualquer lugar, orando comigo, faz o milagre acontecer. Eu determino a bênção na sua vida, você que acompanha essa oração. Deus abençoe esta água. Quando a gente beber, que a gente seja alcançado pelo teu poder. Nós te pedimos, acreditando no poder da oração. Em nome de Jesus. Amém. Bebam todos desta água e sejam abençoados pelo poder de Deus. Respire fundo e diga: a vitória é minha, em nome de Jesus. Bispo Guaraci, Deus abençoe o senhor. É com o senhor.
3: Muito obrigado, Bispo Márcio Marinho. Que Deus o abençoe. Vamos beber da água.
4: Graças a Deus. Encontre forças para lutar e poder para vencer. Lembrando, não deixe de trazer a sua fronha e ou de um familiar extremamente perturbado, cuja cabeça virou da noite para o dia, inexplicavelmente. E no domingo, traga numa folha de papel descrito aquilo que precisa ser riscado de uma vez por todas da sua vida. E você é o nosso convidado mais que especial. Um abraço carinhoso, Deus abençoe a todos. Tudo isso na Avenida Antônio Carlos Magalhães, 4197, até lá.
5: Isso, permita a tua mente e o teu coração serem dominados agora, única e exclusivamente, pelo desejo de ter um encontro com Deus, pela vontade maior de ter o Espírito Santo entrando em você. Inclusive, levante, por favor, na sua mão direita a sua cruz da vitória, com o óleo das grandezas de Deus, a cruzinha da nossa unção de toda quarta e domingo diante do altar. Porque o que aconteceu com Davi vai acontecer contigo hoje, agora. E quando o Bispo Macedo entrar por esse telão, dia 24 de maio, direto de Jerusalém, você estará aqui com a sua boca cheia de riso e de testemunho por já ter alcançado o Espírito Santo. Aleluia! O que aconteceu com Davi vai acontecer com você. Ele disse: achei Davi meu servo, com meu santo óleo ungi. A minha mão será firme com ele e o meu braço fortalecerá. Se Deus achou Davi é porque estava procurando. E se Deus está procurando, com certeza ele também vai achar. Mas ele vai achar a quem? Aqueles cujo coração é totalmente dele. Então levante este óleo agora. Que maravilha! Levante este óleo e diga: meu Deus, aconteça comigo aqui agora. neste quarto dia do jejum de Daniel, o que aconteceu com Davi, quando ele foi ungido, na mesma hora, o teu espírito se apossou dele, se apossa de mim, quando esse azeite tocar o alto da minha cabeça, que o teu revestimento de poder venha sobre a minha vida. Unge o alto da sua cabeça, unge com a segurança de alguém que tem certeza que o Espírito Santo está aí em cada gotinha desse azeite. Aleluia, que maravilha. Agora pode guardar a sua cruzinha, a não ser que alguém do lado precise. Verifica se alguém do seu lado precisa. Se precisa, ajude esta pessoa, abençoe ela. Depois de fazê-lo, levante os teus braços para Deus e chama pelo Espírito Santo com uma sede, com uma fome, com um apetite que quem sabe até aqui você nunca havia feito ou nunca fez. Isso, rasga o coração, derrama a alma, não deixe essa noite escapar, não deixe essa noite escapar. Encare esta noite aqui em Salvador como uma possível última chance de ser

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1: O Galo cantou na Sociedade, 4 horas em ponto. 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

0: Brasil.
1: Para os meus compadres e minhas comadres, bom dia para o homem do campo, bom dia para os nossos amigos caminhoneiros, conduzindo, transportando o progresso desse gigante país chamado Brasil. Terça-feira, meu povo, terça-feira chegou, dia 12 de maio de 2026. Está no ar, através do 102,5 FM, pela Rádio Sociedade da Bahia, o maior e mais ouvido programa sertanejo do rádio brasileiro.

0: Anote o nosso telefone para você ligar, para você participar diretamente com a gente através do 71-3486-3201. O DDD é o 71-3486-3201. O WhatsApp da Rádio Sociedade da Bahia 99656-1025. 71-99656-1025. 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

Não deixe para amanhã ou até mesmo para logo. Agora é o momento certo para agarrar a vida, para viver plenamente, pois o depois pode não chegar jamais. Aprenda a viver o agora.

0: ligou o rádio agora, você que já estava de rádio ligado na sociedade, bom dia para você da capital baiana, interior do estado, você dos outros estados, dos outros continentes ouvindo a gente. Bom dia! Bom dia, Brasil!
1: Bom dia para quem não faz guerra!
0: 4:05, vamos conferir a previsão do tempo para esta terça-feira, dia 12 de maio de 2026. Gabriel De Luca, bom dia!
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3: Bom dia, Valdo Silva e ouvintes do Vamos Acordar. Terça-feira tá só começando, então vamos para a previsão do tempo aqui no nosso estado. Começando pela capital Salvador, que deve ter temperaturas variando entre 24 e 30 graus. A expectativa é que o tempo fique nublado, mas tenha pancadas de chuva ao longo de todo o dia e também à noite. Indo para a Princesinha do Sertão, a cidade de Feira de Santana deve ter uma terça-feira de sol entre nuvens e com a possibilidade também de chuvas, mas elas devem ser isoladas. Afinal, Feira de Santana já começa a se afastar um pouquinho mais da região litoral. Em Ilhéus, no sul da Bahia, são esperadas chuvas rápidas, mas muitas nuvens durante todo o dia. A umidade deve ser alta e também pancadas típicas ali da região litoral. Por lá, as temperaturas variam entre 24 e 29 graus. E Valdo Silva, essa foi a nossa previsão do tempo. Eu volto já já com notícias do campo. Gabriel De Luca para o Vamos Acordar.

0: Alô, repentistas do meu bom Brasil varonil. Alô, mestre Bulibuli, receba o nosso abraço. Beija-flor, violeiro, Jequié, Bahia. Leandro Tranquilino, bom poeta candialense na capital baiana. Davi Ferreira na cidade de Ixu. Antônio Maracujá na nossa Riachão do Jacuípe, ligado no Vamos Acordar. Paraíba da Viola lá em Conceição do Coité. Lá na cidade de Cajazeiras, no sertão paraibano, está o poeta Chico Xavier. E em Maceió, na capital alagoana, o patrimônio vivo do Estadão de Alagoas, João de Lima de Alagoas, receba o nosso abraço e a todos os cantadores, poetas, repentistas, cordelistas espalhados pelo nosso gigante Brasil varonil. 4:07. Maria! Ô, Maria!
1: O quê?
0: E tu tá levando o caso na brincadeira, Maria.
1: Tô chegando agora.
0: Vambora que tá na hora. Facão cego, conhecido como chapéu de couro, mas na certidão de nascimento, Bertolino. Bom dia.
2: Bom dia aos cabra macho e as meninas cheiras no cangote.
0: Ei, cabra que não vai. 4:08, 4:08. Dorli! Dorli! Ei, cachorro. Dorli! Passa, seu moleque. Dorli! Aqui, rapaz. É por aqui, rapaz. Dorli! Dorli! Para com isso, rapaz. Dorli! Bora, chapéu de couro. Água pro bicho. Água! Ah, só porque deu uma chuvinha, tu acha que ele não vai beber, não, é? Tá pensando o quê? É sede, meu amigo. É sede. Olha aí pra ele, tá vendo?

fica aí no seu cantinho, quietinho, que ninguém lhe bole. Na mesa de aula da sociedade, na mesa de efeitos especiais, o sonoplasta do professor, nosso saudoso Elias Alves, Celson Trindade. E nós vamos abrir o programa de hoje trazendo João Moraes e Galvão, a Rolinha.

0: Maria! Ô, Maria!
1: O quê?
0: Vamos botar o povão pra falar com a gente aí. 3486-3201. Alô?
2: Bom dia, Valdo.
0: Bom dia.
2: Oliveira de Serrinha.
0: Quem?
2: Erizan Oliveira de Serrinha.
0: Ô, Erizan, como vai?
2: Bem, graças a Deus, irmão. Já aqui acordado. Muito meio roucozinho aqui, mas deu pra falar com você. Quanto tempo eu não falo, né?
0: Pois é, rapaz.
2: Mas é assim mesmo, é a correria do dia a dia, na labuta. E você também, né, Valdo?
0: Graças a Deus.
2: Aproveitar e mandar um abraço pra todos os ouvintes da Rádio Sociedade, da Rádio Líder Audiência, meu amigo, pra conseguir falar com vocês aí é trabalho, mas aí é a prova da audiência. Valdo, desejar a você um ótimo dia, mais uma vez, todos os ouvintes, e hoje abraçar os heróis da saúde, os enfermeiros. Hoje é Dia Mundial dos Enfermeiros. Eu sou da área de saúde, sou técnico e agente comunitário, parabenizar essa classe trabalhadora que está aí, que salvou a vida. Muito valeu, Valdo, um abraço, tamo junto e misturado.
0: Valeu, Erizan, um abraço pra você e todo o povão de Serrinha. Alô!
3: Bom dia!
0: Bom dia!
3: Como é que vai o senhor?
0: Ah, eu vou bem, comendo o que tem, esperando o que vem.
4: Deixa de leotria,
0: viu? Não se meta, rapaz. Problema meu.
3: Meu irmão velho.
0: Essa voz é conhecida.
3: Eu quero fazer uma reclamação, não é reclamação, não é reclamação.
0: Uma reclamação, sim.
3: O que é que tá vendo? 12 dias a Rádio Sociedade tá fora do ar pra gente aqui no interior total.
0: Rapaz, por enquanto estamos realmente aí fora, né, da sintonia, fora do ar, né, por motivos de força maior. Então aí você vai ter que apelar para outras ferramentas, né?
3: Nós temos ferramenta, aí... só quem tem a ferramenta é como dele...
0: Facão cego.
3: Não, que tem uma caixa de ferramentas que ele falou aí na rádio quando ele é Jadel Vieira Lima. Vou falar com o Juruna, viu? Pra ir aí consertar a torre da rádio transmissor, viu?
0: Certo.
3: Vou falar com o Juruna, porque já que não tá dando certo aí. Ô, Valdo, mas é 12 dias, Valdo, que é isso, mano. A gente que não tem a ferramenta, só tem o radinho de cabeceira, é complicado.
0: É, rapaz, vamos ficar lhe devendo aí, viu?
3: Deixar essa de ouvir daí. Você, Calil, Adelso e as meninas aí, tá complicado, 12 dias. A gente numa tecnologia tão grande que tá aí hoje no mundo, 12 dias é muito pra consertar um transmissor.
0: É, estamos sem previsão, viu? Sem previsão.
3: É, né?
0: É, sem previsão.
3: Tá bom, aí, meu rei, tudo de bom pra você aí.
0: Tente baixar nosso aplicativo aí. Através
3: não tenho,
0: do seu
3: não,
0: celular.
3: Eu não tenho condições, não tenho.
0: Ah.
3: Não tenho não. A Capial do Mato era o rádio de cabeceira, não tem jeito.
0: Não sei como é que é. Tá bom, meu amigo. Fico
3: grande abraço,
0: aí.
3: Tudo de bom pra vocês aí. Quem tá falando aqui é Paulo de Leos.
0: Paulo de Leos, Bahia.
3: Amigo de Juruna.
0: Amigo do nosso grande Juruna.
3: Um grande
0: valeu,
3: abraço,
0: Paulo.
3: Meu irmão. Tudo de
0: obrigado,
3: bom.
0: Paulo. Valeu. Um abraço pra você e todo o povão de Leos ouvindo a gente. Vamos a um rápido intervalo, 4:20, acorda Brasil!

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0: Acorda Brasilzão Caboclo 4h22.
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0: Gabriel De Luca é com você.
3: Valdo Silva, hora de notícias do nosso campo. Projetos que transformam a realidade da agropecuária na Bahia terão destaque durante o 6º Fórum Estadual de Gestores da Agricultura, a FEAGRE, que acontece nos dias 26 e 27 de maio, aqui no Centro de Convenções da capital baiana. Como novidade nessa edição, a Secretaria da Agricultura lançou o prêmio Inova Agro, que é uma iniciativa voltada ao reconhecimento de ações realizadas pelos municípios que impulsionam o setor com criatividade, tecnologia e sustentabilidade. As inscrições podem ser feitas até o dia 22 de maio por meio de um formulário disponível no site da SEAGRE, www.seagre.ba.gov.br. Serão reconhecidos os 3 melhores projetos com premiações aí para cada lugar. A cerimônia da premiação será realizada no dia 27, às 5h30 da tarde, dentro da programação da FEAGRE, no Centro de Convenções de Salvador. Lembrando mais uma vez que as secretarias municipais de agricultura de todo o estado podem se inscrever até o dia 22 de maio. Valdo Silva, essa foi a nossa primeira notícia de hoje. Eu volto já com mais informações.

0: 3221. Alô? Alô?
1: Eu, hein?
0: Parece que tem um pato. É um pato que tá do outro lado? É um pato. Uma saqué. É algum bicho aí, viu?
2: Tem franguinho na panela.
0: 4h25. Alô?

5 minutos na madrugada mais alegre, mais ouvida do rádio brasileiro. Você que ligou o radinho agora, seja muito bem-vindo, seja muito bem-vinda. 3486-3201 é o telefone para você participar ao vivo da madrugada mais alegre, mais ouvida do rádio brasileiro. Enquanto isso, vamos trazer o nosso

0: 9 minutos, vamos ao telefone. Alô? Alô? Alô? Não deu. Alô? 3486-3201. Bom dia, Valdo. Arnóbio, Portiquário Sul. Valdo, deixa a sanfona tocar. Baixinho, deixa o triângulo tocar. Vida longa, cantadouro. Muito bem, Arnóbio. Um abraço pra você aí em Tiquaro Sul, Feira de Santana, Bahia. Vamos ao telefone, será que vem agora? Alô?
1: Bom dia, Valdo.
0: Quem não vem na segunda, vem na terça. Quem não vem na segunda, vem na terça. Quem não vem na segunda, quem não vem na segunda, vem na terça. Quem não vem na terça, vem na quarta.
1: Ô, Valdo, eu viajei sábado de manhã, cheguei ontem, de boa. Na paz do Senhor, nosso Senhor Jesus Cristo, nosso Pai Salvador, do céu e da terra. Ô, Valdo, cuidado, vai tirar a base pra consertar a rádio, é?
0: Hein?
1: Pra consertar aí a rádio?
0: Começou a futricaria.
1: Consertar, é?
2: Eu, hein?
0: Como é?
1: Pra consertar a rádio aí,
0: transmissor,
1: é?
0: Consertar.
1: Agora. Consertar.
0: Eu não tô entendendo sua pergunta, não.
1: Eu pensei que ia consertar o transmissor aí. Transmissor da rádio.
0: Está em manutenção.
1: Ah, bom, mas isso que eu queria saber, que eu acordei agora. Zoada. Eu acordei agora. Agora eu vou mandar um alô pra lá, pra Oliveira dos Campinhos, pra turma toda de Oliveira dos Campinhos, pra Louro e família, que o gênero dele quer pra mandar um alô pra ele, que ele me assiste, gosta, coisa demais. Louro, bom dia mesmo pra você e a sua família. Ó, Valdo, é sábado, é... Vou mandar logo um alô pra Felícia, Rita, diz que ela tá bem boa, Rita, é... Maria da Anunciação, é... E a turma toda. Eu vou mandar, sábado eu viajei, Valdo.
3: Cuidado com o que você vai falar, rapaz.
1: Eu viajei sábado, mas eu estou chegando na aldeia, tem que estar tudo legalizado, né? Mas o Hugo mandou pra eu falar. E eu ia falar sem mandar, porque a responsabilidade é minha.
3: Cuidado com o que você vai falar, rapaz.
1: Não, pelo céu de nosso Senhor Jesus Cristo, pelo amor de Deus, pelo amor de Deus. Você que vai te vestir, Deus, me deixe, por favor, viu? Pelo amor de Deus. Bom, aí eu peguei meu filho e comprei a minha passagem, mas tem duas vias. Tem que a via do moço e a do cobrador, do motorista e a minha. Mas que a passagem para a mão do motorista, do cobrador, São Alfredo, São Mateus. 8h15 da manhã de sábado. Eu vou de boa, né? Quando eu chego no meu destino, que eu tenho que pegar outro transporte para ir para onde eu vou, carro pequeno. Aí, já tinha passado o visto, aí apareceu um moço de camisa branca, de gravata, no chão. Já tinha um motorista e o cobrador tinha passado o processo todo. Ele disse assim, vem ver sua passagem aí. Eu disse, não, porque ele já tá via aí no ônibus, na mão do cobrador do motorista, e essa via é minha. Sabe o que ele fez, Valdo? Pegou, eu fui tirando o dedinho da bolsa, bafou minha passagem, e entrando no ônibus, feito o dedo do ônibus, foi embora. É só Mateus, o horário de 8h15. Eu já fui na Jeva, já dei queixa, porque foi muito acesso, fosse um celular também, ou um dinheiro, ele me roubava e ia embora, entrando no ônibus ligeiro, e eu passei a via, era minha. Não, quer dizer, se eu fosse empregada, pra dar pra uma satisfação que eu viajei, tudo isso, e ele entrando no ônibus e foi embora. Mas a Jeva disse, me deu um papel, foi telefonar pro órgão, e tomar sua vida, porque não pode isso acontecer. Se fosse um dinheiro,
3: cuidado com o que você vai falar, rapaz.
1: Aí eu já fui na Jeba, deixa eu falar o que você está falando. E pegou minha passagem, entrou no ônibus, e aí foi combinado com o motorista, porque com o caboclo eu acabei de tomar minha passagem, entrou no ônibus, e arrastou o ônibus, foi embora, São Mateus. O ônibus de São Mateus, 8h15, sábado de manhã. Foi. E foi embora. E eu, aquela passagem, a segunda via, pertencia a mim. Eu fiquei muito zangada, viu, Valdo? Fiquei muito zangada mesmo.
4: Baratinho.
1: Mas já deu queixa na gente. verba, a Geraldo já me deu um telefone para telefonar. Eu cheguei ontem, meu filho, a viagem é cansada, mas é muito boa, então, eu vim para Santo Amaro. Meu filho, Santo Amaro está o mercado, aquele mercado antigo, tudo de bandaiado, está o que você ia fazer um negócio para a mãe.
3: Cuidado com o que você vai falar, rapaz.
0: Baixinho está dizendo que... Baixinho tá dizendo que isso é lorota, que você não paga mais transporte.
1: Eu pago, eu não pago?
0: Aí,
1: eu pago sim, não é?
4: Baratinho.
1: Se não tem passagem de graça pra ninguém, não pago sim, aqui na cidade eu não pago. Mas lá na viajando eu pago sim. Aí, Valdo, a cidade cheia de quebra-mola, sem sinalização, sem uma pintura, sem nada, como Santo Amaro, naquela rodagem que eu gosto, que parece é a rodagem do de Santo, de Roberto Carlos. Aí a rodagem, a estrada toda sem sinalização, sem pintar aqui o cheiro da mão, e manchar de mercado de antigamente, tá lá um cerco feio, desgramado, tem que nem pra ouvir.
3: Cuidado com o que você vai falar, rapaz.
1: Não me atrapalhe, eu já pensei na casa de Deus, porque eu já pedi para você não querer assistir, me deixa em paz, por favor. O mercado todo, tudo sujo, o mercado antigo, ele podia fazer uma remodelação bonita, pra o povo.
0: Abra o olho, rapaz! Tá bom, meu amor, obrigado pela sua participação, viu?
5: Seu vizinho tá de olho em você!
1: Valdo, eu vou entregar você ao Satanás, que não deu nada, não é ninguém, viu? Essa menina, viu, Valdo? Valdo, chama Farias. Eu vou pedir as autoridades, por favor, porque não pode deixar, porque eu sou abusada, porque não pode deixar as coisas impunes, nem da minha família própria, não pode deixar as coisas erradas impunes. E pedir a Deus, as Farias, e pedir a autoridade para prender Farias, o autor e a mulher de Farias, que eu não tenho essa menina que mataram, como isca. Prender a mulher de Farias, que eu chamava para a sua mulher, foi a mulher de Farias.
0: Tá bom,
1: Farias,
0: meu amor.
1: Prender Farias e prender a mulher, prender tudo, viu? Prender essa outra semana, viu?
0: Tá bom.
1: Bom dia.
0: Bom dia.
6: Meu amigo, minha amiga, isso não é legal. Ela é fofoqueira, ela é fofoqueira. Fico sempre falando da vida.
0: 4h37, Acorda Brasil.
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0: 4h37, Embrapa desenvolve insumo à base de resíduos suínos para substituir fertilizantes fosfatados. A Embrapa Agrobiologia Rio de Janeiro realizou uma pesquisa quanto ao uso da estruvita como fertilizante nas plantações de soja e trigo. Cientistas envolvidos no estudo apontam que o uso desse insumo produzido a partir de resíduos da suinocultura é uma opção viável para reduzir a utilização e dependência de fosfatos importados. Experimentos realizados mostram que o produto teve capacidade de suprir até 50% da demanda por fósforo, mantendo a quantidade de produção equivalente à realizada como fertilizante convencional. Pesquisador da Embrapa, Caio de Teves Inácio, ressalta que a ideia não é apenas substituir fertilizantes. Abre aspas, estamos criando a nova rota tecnológica para o campo brasileiro, alinhada à sustentabilidade, à autonomia e à inovação, fecha aspas, afirma o coordenador do estudo. A estruvita, material usado no novo tipo de fertilização, tem formação feita por cristais de fosfato, de magnésio e amônio, além de ser produzida a partir da precipitação química de nutrientes de resíduos da suinocultura. Então, Embrapa desenvolve insumo à base de resíduos suínos para substituir fertilizantes fosfatados.
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0: 4h39. Bom dia, Valdo Silva. Manda um alô pra Dega e a família no povoado de Canto, em Serrinha, Bahia.

0: fala é o William, em Nova Redenção, mas sou de Baixa Grande. Gostaria de mandar um alô para meu pai, ai ai, Chay, e todos aí em Baixa Grande, e aqui da galera de Redenção também, Nova Redenção.
1: Valeu, um abração pra você, povão aí de Baixa Grande, Redenção. Alô!
2: Alô!
1: Bom dia, quem fala?
2: É Anselmo Vieira de Itaperuá.
1: Direto de Itaperuá, na Paraíba, Anselmo Vieira.
2: Beleza, tudo bem, Valdo?
1: Graças a Deus.

0: chovido bastante, viu? Graças a Deus, rapaz.
1: Que bom.
0: É. Que bom. As chuvas pararam a semana passada, mas aqui na região do Cariri, é muita chuva aqui na cidade, aqui de Gujão, Serra Branca, Sumé, a parte aqui de Taperuá, muita chuva, graças a Deus. E o lucro tá garantido, viu, Walter?
1: É, né?
0: Vem aqui a Taperuá comer uma pomonha com cabrito assado.
1: Ê, negócio bom. Aí é coisa
0: eu quero mandar um bom dia pro Antônio da Loto.
2: E onde é que tá essas coisas?
1: Debaixo do colchão.
0: Eu quero mandar um bom dia pra Antônio da Loto aqui da Peruá e pra Antônio do Bucho, que tá ouvindo a rádio aqui do Barro do Alto, viu?
1: Muito bem.
0: E pra meu amigo Mariano
1: lá Cedro
0: do Pernambuco.
1: É isso aí.
0: Isso.
1: Muito
0: e pra
1: bem.
0: A galerinha lá de Campina Grande também é ouvindo, e o pessoal de Cajazeiro e Souza, Novo Sertão.
1: Muito bem, meu amigo.
0: Obrigado, meu irmão. Aquele abraço, bom programa, felicidade.
1: Obrigado pela sua participação. 4:42, acorda Brasil.
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3: Pensei que ele não ia cantar hoje. 4:44, Acorda Brasil.

Braz, já tá de olho aberto, rapaz. Já está se preparando para mais um dia de batalha e de vitória. Um abraço para você, o Baldão Cedrais. José Cedrais, lá em Cachoeira, o irmão do Baldão Cedrais. Receba o nosso abraço e todo o povo de Cachoeira aí. Nosso amigo Toquinha, Nanu lá no tabuleiro.

ligado na sociedade. Alô? Alô? Alô? Não deu? 4h46, então é hora da gente trazer o nosso grande Geraldo Cardoso com música nova. São João...

Essa sanfona falta pouco pra falar. Valeu, Geraldão Cardoso, 450, Acorda Brasil.

0: Parece, meu amigo, Jacinto Limeira, botando a voz e o trombone aí pra tocar.
1: É quem?
0: Jacinto Limeira. Jacinto Limeira, ô, Bruno. Ah, procurando Leotria, rapaz. Ah, procurar o que fazer, rapaz. Ah, é quem? É quem? Ah, para com isso, rapaz. 4h51 agora. Alô? 30 dias de forró. Então vamos aqui no nosso WhatsApp. Alô, alô.
2: Raul Silva, bom dia.
0: Bom
2: aqui
0: dia.
2: É Rogério da Pax, Juazeiro da Bahia.
0: Juazeiro da Bahia.
2: Faz muito tempo que eu não mando algo aí pra você, meu querido.
0: É verdade.
2: Mas aqui tá tudo jóia. Um bom dia aí pra você e toda a sua equipe, viu? Não, o Juazeiro aqui está fazendo um friozinho pela manhã. Uhum. Não tá chovendo, mas tá fazendo um frio. Tá jóia.
0: Tá bom, meu amigo.
2: Bom dia. Alto Silva.
0: Valeu, meu amigo Rogério, direto de Juazeiro da Bahia. Alô?
3: Bom dia, Valdo Silva. Bom dia pra todo ouvinte da sociedade.
0: Bom dia.
3: E todo bom dia, todas as mães. Feliz dia das mães, pra todas as mães da Bahia, do Brasil, do mundo. Eu, atrasado, mas tô falando, mas tô dando. Toda pessoa que faz aniversário esse mês de maio. Raquel de Silva. Um abraço para toda a família Zé da Santana, grande figura. O homem já tá no ponto, tá no corre. Viu? Na saída aí, Riachão, Feira, Riachão, de segunda a sábado.
0: Muito bem.
3: O homem, o telefone do homem tá no ar, viu? 99803-3807. Procura que é viajar aí, Feira, Riachão, Feira, telefone do homem.
0: Valeu, tá dado o recado. Alô? Alô?
4: Alô?
0: Ô, rapaz.
4: Alô?
0: Parece que tá debaixo d'água, rapaz.
5: Eu, hein?
0: Olha aí, que barulheira, rapaz.
4: Alô?
0: E ele tá aí. Alô?
4: Bom dia, Val.
0: Bom dia, quem fala?
4: É Reinaldo, aqui do Largo do Tanque.
0: Reinaldo?
4: É.
0: Do Largo do Tanque?
4: Aí ia fazer uma operação no dedo, viu? E tu tá teclando. É, Gilzete. O bairro da Paz deixou o número dela aí para contato, mas não deu tempo eu pegar. Então vou deixar o meu para ver se ela consegue pegar e ligar para mim. 719-88-72-2632. 719-88-72-2632.
0: Muito bem.
4: Oi?
0: Tá dado o recado.
4: Ela tá querendo saber, tá na faixa de 63 a 65, como eu tô querendo.
0: Muito bem.
4: Pra vocês todos aí.
0: Valeu, meu amigo. Boa sorte, obrigado pela sua participação. 4h54, Acorda Brasil.
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7: Valdo Silva, hora de mais notícias do campo. O governo da Bahia realizou no Centro de Convenções de Feira de Santana o Encontro da Agricultura Familiar da Bahia, uma iniciativa promovida pela Secretaria de Desenvolvimento Rural e pela Companhia de Desenvolvimento e Ação Regional. O evento reuniu representantes de associações e cooperativas de diversas regiões do nosso estado e marcou uma nova etapa de investimentos voltados ao desenvolvimento rural baiano. Entre as ações anunciadas estiveram a apresentação de dois novos editais da CAR e da SDR, que somam 16 milhões de reais em investimentos para a agricultura familiar, além da assinatura de 26 contratos do Programa Nacional de Alimentação Escolar, que ultrapassam os 50 milhões de reais. Os contratos foram firmados entre o governo do estado, por meio da Secretaria da Educação, e organizações da agricultura familiar baiana, ampliando o acesso ao mercado institucional e fortalecendo a oferta de alimentos saudáveis nas escolas da rede estadual. Valdo Silva, essa foi mais uma notícia do nosso campo. Eu volto já com mais informações. Gabriel De Luca para o Vamos Acordar.

0: demais, é demais, né, Baixinho? É Maria, é demais, é demais. 4h56 agora, 4h56. Alô, no WhatsApp, alô.
1: Bom dia, Robson. Eu aqui estava em São Sebastião, porque a rádio Sociedade AM não tá pegando. O que retiraram do AM foi. Me liga aí, por favor.
0: Estamos em manutenção, estamos em manutenção. Alô?
1: Bom dia, Roto Silva. Bom Deus dia. Abençoe, dê um dia de paz aí para você aí, para toda a sua família, para todos os ouvintes da Rádio Sociedade, especialmente o povo daqui da Rua Nova de Pirajá, Rua Inconfidência. Abraço, quem tá falando é Sandoval de Pirajá, companheiro. Bom dia para todos.
0: Valeu, Sandoval. Alô?
2: Bom dia, Valcir.
0: Bom dia.
2: Eu aqui logo ouvindo o começo logo do seu programa. Tô ligadinho. Não perca seu programa, por nada. Um abraço pra você.
0: Um abraço, obrigado pela sua participação.
3: Bom
0: alô.
3: Dia, Valdo Silva.
0: Bom dia.
3: Aqui é o Antônio do Alto da Terezinha.
0: Ei.
3: Eu tô nos braços de Deus e na língua do povo.
4: Deixa de Leotria.
3: Passando aí pra dar um bom dia a dona Edileuza, aqui do Alto da Terezinha. Um bom dia pra dona Margarida. Um bom dia pra dona Felícia de Mussurunga. Sim. Um bom dia pra Rosa, Nailton, José, Bermeval. Um bom dia para o doutor Damasceno. Um bom dia, sua benção, avô Geraldo. Sua benção, minha avó Creuza. Sua benção, minha avó, a cabra. Um bom dia para meu primo Marco, homem do caldo de cana. Um bom dia para meu tio Elias, aqui, o homem do quarto misto. Isso. Um bom dia para todos, viu, Valdo? Tá. Ô, doutor Damasceno, avisa meus avós aí que eu mandei a benção.
0: Avisa aí,
3: doutor. Valdo Silva, que Deus prolonga a tua vida com saúde, meu irmão.
0: Amém. Doutor Damasceno, avisa minha avó aí que eu mandei a benção.
5: Como é que é isso?
0: Aí só ele pra explicar. Só ele pra explicar essa macarronada aí. É, Maria, Maria, Maria, te controla, Maria. Te controla, Maria. Te controla, Maria. Bom dia, Valdo. Aqui é Rock Santiago, tô ligado. Mande um alô pra galera. Geida, Agenor Filho, Alcides, Gabu Caminhoneiro, Nego Velho, Pavão, Zé Maverick, Zé Carlos, Zé Belmiro e Glória. Enfim, a todos de AZ, lá na nossa Riachão do Jacuípe, ligado no Vamos Acordar. Um abraço pra você, meu amigo Rock Santiago. 4h59, Acorda Brasil.
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1: Alô, meu amigo Didi Mocó, aí pelas bandas da nossa Riachão do Jacuípe, mandando alô pra Wellington, Valdena, no Bom Sucesso, Zé Maverick, Antônio Traíra e Zé da Embasa, todo mundo ligado na sociedade. 5 e 3, acorda, Brasil!

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0: lá em Itaberaba, já está de rádio ligado na sociedade. Nosso muito obrigado, Andrezão. Às 5 horas mais 10 minutos, vamos ouvir quem está por aqui. Alô, alô.
1: Alô, Valdo Silva, bom dia, boa tarde.
0: Bom dia.
1: Bom dia, Valdo Silva, boa terça-feira pra gente aí, Valdo Silva. Valdo Silva, mandar um alô aí pra Cundasalma aí, viu? Maria de Cundasalma, minha tia aí, Nessa de Cundasalma, meu tio, beleza? Mandar um abraço aí pra Bico Doce aqui da Suarana Nova, Pedeiro. Um abraço pra Baiana da Carajé, da Mingau também aqui da Suarana. Um abraço pra Nilton. Um abraço pra Facão Cego, esse Facão Deus velho, não corta ninguém, beleza? Então, queridade, Valdo Silva, um abraço pra você aí. Cadê
0: um abraço, um abraço.
2: Facão é pra cabra que se acha muito corajoso.
0: Ah, não vou te dizer mais nada. Alô?
3: Centro, Alexandre Barreto.
4: Bom dia, Rádio Sociedade. Bom dia, Valdo Silva. Valdo Silva, aquele morador do IAPI. Você, Valdo Silva, com toda certeza, nesses 60 anos que eu ouço da Rádio Sociedade, e todos os locutores que passaram por aí, não é puxando o saco, não. Mas pra mim você é o melhor de todos. É melhor até que o Zé Renato, que eu achava muito dele. Porque você tem mais jeito pra se comunicar com o povo. Você é engraçado, você sabe levar o problema. Você é o melhor mesmo desses 50 e poucos anos que eu assisto, que é você mesmo. Um abraço pra toda a Rádio Sociedade, Bertolino, Maria, o Baixinho do Triângulo, todo mundo aí. Um abraço pra todo Irenildo Moraes. E meus parentes lá em Santo Antônio do Cariri, na Paraíba.
0: Na Paraíba.
4: Nessa hora eles estão tudo vindo lá e nunca entram em contato comigo, o povo ruim.
0: Valeu, Irenildo. Obrigado aí pelo seu reconhecimento. A gente vai tentando fazer o melhor, né? Não é fácil não, viu? Nem sempre a gente agrada a todos, né? Mas vamos tentando agradar pelo menos a maioria. Pelo menos a maioria já é um bom sinal. Alô?
5: Alô, Luciano, aqui é o Oswaldo. Porteiro noturno, mas é pra todos, tudo de bom pra todos. Quando ele quer seca, eu fico retado. Se eu me ganhar, vai ter zoada, vai ter palavreado.
2: Esse Leandria,
5: 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Fui!
0: Aí, ó, é ele, tá vendo?
2: Esse
0: é
2: Leandria,
0: não, é ele que no final. No final ele faz que nem aquele cantor lá dos teclados.
5: É. Pra ver Maria do meu lado, fico todo engraçado. Fui!
0: É ele, é. É o cãozinho.
5: Do meu lado, eu fico todo engraçado. Fui!
0: Rapaz, é cada uma que aparece, rapaz, não é brincadeira não. 5:13, acorda Brasil!
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0: 5:13, sementes de tamarindo podem ajudar no controle do açúcar no sangue, segundo estudo. Os alimentos ricos em carboidratos fazem parte do dia a dia da maioria dos brasileiros. No entanto, para pessoas com diabetes mellitus, eles representam um desafio constante. O aumento rápido da glicose no sangue após as refeições. É nesse contexto que um estudo desenvolvido na Universidade Federal do Rio Grande do Norte apresenta um composto natural extraído da semente de tamarindo como possível aliado no controle da hiperglicemia. A pesquisa, produto de mestrado da aluna Larissa Souza, desenvolvido no programa de pós-graduação em nutrição, demonstrou que o inibidor de tripsina, é capaz de reduzir a atividade da amilase, enzima responsável pela quebra de carboidratos em açúcares simples. Para chegar a esse resultado, os pesquisadores combinaram ensaios laboratoriais com simulações computacionais de alta complexidade, realizadas com apoio do Núcleo de Processamento de Alto Desempenho da UFRN, fundamental para modelagem molecular. Então, tá aí, sementes de tamarindo podem ajudar no controle do açúcar no sangue, revela estudo.
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0: A Agora eu vou voltar aqui ao nosso WhatsApp, porque tem muitas mensagens. Bom dia, Valdo Silva. Mande um alô pra Zé do Bicho, na Roça Velha. É Flávio de Pedrão. Um abraço pra você, Zé do Bicho. Meu conterrâneo Marcelo, lá na Rua do Motor, em Riachão do Jacuí, Bahia. Um abraço pra você, Marcelão. É irmão de Bolota. Tá ligado, não vamos acordar. Valeu, Marcelo. Alô!
3: Bom dia, Valdo Silva. Zé Santana, na escuta, diretamente de Riachão do Jacuípe.
0: Bom dia.
3: Manda um alô pra Disseu, porteiro noturno. Pra Luiz Gumercino. Pra Zé de Nenésio, conhecido como Prequexé. Pra Rael, pra Catitã, pra Tânio Nenésio. Pra Rei Teotino, Motel de João Paulo. Pra Davi na Mandassaia. E toda a galera da Santana. Bora, Bahia! D'água d'Orli,
0: chapéu de couro, d'água d'Orli.
7: Silva e uma querida de plataforma, ótimo programa aí, Valdo. Gostaria que você mandasse um abraço aí para os amigos aí, por favor. Nosso amigo Tony Pré Grande, nosso amigo Beto, lá em Leos, Lins Fotógrafo. Também meu amigo Parralo, nosso amigo Adauri Pé de Pato, né? Tá vendo lá a Valdete aqui no Babá de Cima, nosso amigo Celson aí, Zé Capela, e também nosso amigo Irará aqui no Alto Luz e Lembrança, no Babá de Baixo. Valeu, Valdo, fica com Deus.
0: Um abraço, valeu. Um abraço pra Apodi, Rio Grande do Norte. Aqui é Dori Edson Dantas. Fica com Deus. Valeu, Dori Edson. Aí em Apodi, no Rio Grande do Norte. Bom dia, Valdo Silva. Ouvindo a Rádio Sociedade aqui em Garaci, no Vale do Piancó, na Paraíba. Um abraço pra todos e pra toda a população de Garaci. Zé Filho. Valeu, Zé Filho. Aí em Garaci, na Paraíba, ligado, não vamos acordar. Paulo Roberto Motoboy de Feira de Santana também está ligado, não vamos acordar. Obrigado, Paulo. Às 5 horas e 17 minutos, agora é hora da gente trazer o Rei do Baião cantando Aurélia. Essa música é uma das preferidas de Maria. Eita! Para dançar uma quadrilha, então, não tem nada melhor.
8: Eita, que hoje eu tô.
0: Eita, Maria.

0: Caminho sem destino, o destino é Deus quem dá. E realmente o destino é Deus quem dá para as nossas vidas. 5:21, acorda Brasil!
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Cidade. Alô, Bateria Carreteiro de Cruz das Almas. Alô, Luiz Caminhoneiro, amigo de Bigodinho do Brega, ligado no Vamos Acordar. Alô, Adriano Magalhães, caminhoneiro cearense que mora em Brasília. Alô, Nadinho, caminhoneiro da 1113 Cabrobó, Pernambuco. Alô, Luiz Carlos, carreteiro de Paulo Afonso. Alô, Pezão, caminhoneiro lá de Mossoró, Rio Grande do Norte. Alô, Horácio Navalhada, o grande rodoviário com a gente. Alô, Marlos, carreteiro de Camaçari. Alô, Negudão, caminhoneiro de Petrolina, Pernambuco. Alô, Isaías, caminhoneiro, Salvador, Bahia, Brasil.

Madas Bahia. Alô, Asa Branca, caminhoneiro de Feira de Santana. Alô, Arapuca, caminhoneiro e locutor de rodeio lá de Goiás. Alô, Josiane, carreteira de Camaçari. Alô, Demitri, caminhoneiro lá nos Estados Unidos. Alô, César Augusto, carreteiro. Alô, Cipó, caminhoneiro lá no Paraná.

0: do Passé. Alô, João Sérgio, São Sebastião do Passé. Alô, Bruto Carreteiro de Santa Catarina, ligado no Vamos Acordar da Sociedade. Alô, Franklin Caminhoneiro, é o amigo do nosso Celson Trindade, lá de Periperi. Alô, Cardoso no Barriga de Aço, também ligado na madrugada mais ouvida do rádio brasileiro. E as frases de para-choques na sociedade. Olha o que o caminhoneiro colocou aqui, porque aqui é o seguinte, você tem que fazer a dedução.
1: E onde é que tá essas coisas?
0: Fique na sua, rapaz.

0: sogra?
1: Conversa é essa, rapaz?
0: Conversa é essa o quê, rapaz? Fica aí. Acabou, meu amigo. Acabou. Não tem mais esse negócio, não.

0: aí, meu amigo, corta uma canjibrina até uma
1: chora. Mas o caminhão dele tá pago. Mas tá pago, meu. Não deve um centavo. Não deve uma letra.
2: Tem certeza?
1: Não deve, não. Tá pago. Não deve uma letra. Antigamente era assim, pagava a letra. Pagava a letra do carro ali. Frase de para-choque. É, Maria, você lembrou, né, Maria? Era a letra. Pagava a letra do... Pegava o carnê. Não, eu tive que pagar uma letra do carro ali agora. Era, compadre? Tinha que pagar uma letra. Rapaz, como as coisas mudam, né? Frase de para-choque. Mala de pobre é trouxa e cadeado é o nó. É mole o negócio desse. Malandra é a pulga que só espera a comida na cama. Na descida você me aperta, na descida nós se acerta. Aí agora, minha filha, a senhora tem que pegar uma carona com ele.

0: loucura do amor.
1: Vá pra baixa da égua com essa conversa.
0: Tá pensando na brincadeira? Se correr, o guarda pega, se parar, o banco toma.
2: Que conversa é essa, rapaz?
0: Tá todo enrolado ele. Sogra devia ser que nem batata, já nascer debaixo da terra. Ele não se deu bem com a sogra não, viu? Ele não se deu bem com a sogra não. E agora a gente vai trazer uma música dedicada aos caminhoneiros de toda a Bahia, de todo o Brasil, ouvindo o som da sociedade. Zezé de Camargo e Luciano vão cantar para os caminhoneiros. É o amor! Às 5h32, vai com Deus, vai com Deus, vai com Deus!

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2: Valdo Silva, ainda há tempo de notícias do nosso campo. As mulheres da Associação das Mulheres Agricultoras da Comunidade de Duas Barras do Fojo, que fica lá em Mutuípe, celebram os avanços conquistados com investimentos do governo do estado, que foram realizados por meio da Companhia de Desenvolvimento e Ação Regional. A entidade foi selecionada no edital da CAR destinado a agroindústrias ativas e passou a contar com a atuação de um agente de negócios que é responsável por apoiar a gestão do empreendimento e ampliar o acesso dos produtos ao mercado. Atualmente, a associação, que reúne 40 mulheres e tem a perspectiva de alcançar cerca de 90 associadas até o fim desse ano, acessou também recursos estaduais via a CAR para a ampliação de quintais agroflorestais, sistemas que aliam preservação ambiental, a valorização cultural e também a sustentabilidade dos agroecossistemas. Valdo Silva, essas foram as nossas notícias do campo de hoje. Eu volto amanhã com muito mais informações. Gabriel De Luca para o Vamos Acordar.
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1: Valeu! E a gente aproveita, sabe pra quê? Pra trazer Flávio Leandro e essa música bonita desse grande poeta, No Teu Abrigo!

0: Acorda, Brasilzão Sertanejo 5:41.
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3: Olá, ouvinte, um assunto que precisa entrar no nosso radar é o uso excessivo de telas, principalmente entre as crianças e adolescentes. Eu já falei sobre isso. Celulares, tablets e computadores já fazem parte da rotina. O problema é quando o uso deixa de ser equilibrado e passa a ocupar praticamente todo o tempo livre. Hoje, é comum ver crianças cada vez mais conectadas e, ao mesmo tempo, menos presentes nas interações reais. Menos brincadeiras ao ar livre, menos convivência familiar, menos desenvolvimento social. Segundo o Comitê Gestor da Internet no Brasil, a pesquisa TIC Kids Online Brasil 2024, mais de 90% das crianças e adolescentes brasileiros entre 9 e 17 anos já utilizam a internet, sendo que muitos acessam plataformas digitais várias vezes ao dia. Esse uso intenso acende um alerta, já que especialistas apontam que o excesso de tempo em telas pode impactar diretamente o sono, a concentração e até o desenvolvimento emocional dos jovens. Na minha opinião, esse é um desafio silencioso, mas muito sério. A tecnologia é importante, inclusive, para a educação, mas é preciso impor limites. Aqui entra o papel da família, da escola e também do poder público. É necessário orientar, conscientizar e criar ambientes que estimulem o equilíbrio. O futuro não depende apenas de acesso à tecnologia, mas de como ela é utilizada. Eu sou Luiz Carlos de Souza, administrador, escritor e vereador de Salvador, para a Rádio Sociedade da Bahia. Continue me acompanhando pelas redes sociais. O endereço é @amigoLuizCarlos.
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0: Acorda, Brasilzão Caboclo 5:44.

0: 44 minutos, estou em Riachão fazendo a caminhada matinal. Sabe quem? Samuel, irmão de Licuri. Samuel, irmão de Licuri. Um abraço pra tu, Samuel. Ei, rapaz, valeu, valeu, valeu pelo rádio ligado na sociedade. Olha, muitas mensagens aqui no nosso WhatsApp. Vamos ouvir aqui. Alô?
1: Bom dia a todos os ouvintes da Rádio Sociedade da Bahia. Aqui quem está falando é Cristiane, de Vida Nova Lauro de Freitas. Gostaria de deixar um bom dia especial para o meu pai, Idelfonso Silva Borges, que se encontra

Bom dia, bom dia, bom dia. Tem mais. Bom dia, Valdo Silva. Que Deus abençoe nosso dia. O anônimo aqui. E aqui tem mais mensagens. Bom dia, Valdo. Valdo. Mande alô para Jairo e Marlene, na Fazenda Pindobal, em Pau Lavrado. Muito bem. Bom dia, Valdo Silva, ouvintes do Vamos Acordar de A a Z. Aqui é Miguel, cultivador da lavoura da zona rural de Alagoinhas. Muito bem. Tem mais mensagens aqui no nosso WhatsApp.

0: Bom dia, Valdo Silva, Cosme Freitas. Alô? Isso veio vazio, não veio com nada não. Veio vazio. Vamos para o próximo. Alô?
1: Valdo Silva, bom dia, um abraço. Aqui é Ronaldo de Brito, bebinha de Cruz das Almas, que é a Batigo. Valdo, vamos lá, um alô para Cedrais e Cachoeira. Zé, o mundo da linha Cruz das Almas, Cachoeira. Rende Caravé, Rende Chamos, irmão Carreteiro, Pulo do Caminhão. Maciel, Mura Preta, Alvinho Marinho, Topeira. Para Júlio César de Cruz das Almas, conhecido como Chuchu Goleiro Mão de Quiabo. Para a bateria, o homem tudo bebe, a solução derrama. Tá longe lá, taxista, em frente à UPA de Cruz das Almas.
0: Valeu. Bom dia, meu compadre Valdo Silva. Mande abraço para todos os meus amigos, para Bacalhau lá no 25 e para todos lá na Barraca de Felipe, na 14 de junho. Aqui é Coelho de Santo Amaro. Valeu, Coelho. Bom dia, Valdo Silva, Paulo Pinheiro e família na escuta aqui em Morelândia, Pernambuco. Muito bem. Alô?
2: Bom dia, Valdo Silva. Aqui é Caçola de Berimbau. Ah,
0: ele?
2: Toca aí com Gini, Gênio. A música A Bola da Vez.
0: Mandou
2: um alô ao meu irmão Zé das Cobras aqui no Berimbau, a minha irmã Iraci, meu irmão Sinésio, Enê. Tinha lá de Freire, a minha irmã Ana, a minha irmã, a minha sobrinha Drica, meu sobrinho Wilson, aí, Enê. A Massari, o meu sobrinho Rodrigo, aí em Salvador, e a todos os ouvintes da rádio. Fica com Deus, meu irmão, um abraço.
0: Um abraço, obrigado pela sua participação. Alô?

Estressada, viu? Não sei se é a tal da Rita que eu confundo. Hoje ela tava estressada, viu, Valtinho? Tomou a vez de umas 500 pessoas falar, danada, viu? Mas é uma graça a ela, Valtinho. Bom dia aí, eu tô ligado aqui na sociedade. É Mariano, eu vi Anselmo Vieira mandando uma.

0: dia.
1: Valeu, Mariano, direto de Cedro, Pernambuco. Bom dia, Valdo Silva. Mande alô para os ouvintes de Sapé-Açu, Gerson do Cabula. Muito bem. Bom dia, Valdo Silva. Feche de mola, Valdo. Mande um abraço para todos os motoristas aí, direto de Portugal. Feche de mola. Bom dia, aqui é Rogério do Senhor do Bonfim. Bom dia, bom dia. Alô!
2: Alô, Valdo Silva. E a rádio mais ouvida do país, a Rádio Sociedade da Bahia. A Bahia inteira nesse momento ouve Valdo Silva, esse locutor de reserva moral do Rádio Brasileiro. Um abraço aí para todos os ouvintes da Rádio Sociedade. Especial aí a Lua Boquinha, o Carreteiro, que é o ouvinte aí da Rádio Sociedade da Bahia. E a todos aí da Chapada Diamantina, aqui é de Itaberaba, eu chamo Moacir. Um grande abraço.
1: Valeu, Moacir. Alô?
3: Alô, bom dia. Aqui é um ouvinte aqui da Paraíba, aqui de Cajazeira, na Paraíba.
1: Cajazeira.
3: Tá bom? Acho que uma música que tiver no roteiro aí, eu oferecer pra todo o pessoal aí. Uns primos meus que moram aí em Camaçari, na Bahia, aí, viu?
1: Muito bem.
3: Tudo bom pra você aí. Aí, olha, um abraço. Aqui é um ouvinte aqui de Cajazeira, na Paraíba, viu?
1: Valeu.
3: Um abraço.
1: Terra do poeta Chico Xavier. Damião Nunes de Garaci, na Paraíba, também tá ligado com a gente. Obrigado. Alô?
4: Bom dia, Valdo.
1: Bom dia.
4: Bom dia, Valdo. Bom dia, turma maravilhosa da sociedade. Bom dia, Natanael da Goma. Maria, Baixinho. Facão Cego. Celson. Bom dia a todos. Mandar um abraço forte aí pro nosso querido Vado. Esse Botafogo, esse roxo. Conterrâneo seu, viu, Valdo Silva? O homem que tá lá no seu sítio em Itacimirim, o avô das Marias, gente de primeira qualidade.
1: Muito bem.
4: Mandar um abraço pra Zé Antônio, o homem que sai pra trabalhar e deixa os amigos cuidando da esposa. Esse é consciente.
5: Eu, hein?
4: Um abraço forte. E vamos à luta, viu?
1: Vamos à luta.
4: Estamos aqui ligados.
1: Eu, hein?
4: Grande abraço.
1: Um abraço. Lá ele.
6: Bom dia, Sevaldo Silva. Aqui é Silvia do Raminho de Sodré. Bom dia pra Rita. Bom dia pra Mari. Bom dia pra Lauca, esposa de Lauca. Bom dia pra Cristina de Brotas. E todos que estiverem me ouvindo. E pra Maria, Chapéu de Couro e Dorlin.
1: Muito
6: já
1: bem.
6: Estou saída porque eu vou trabalhar.
7: Muito obrigado, meu bem.
1: Muito bem. Antônio da Revista Jiquié, que não perde o nosso programa. Valeu, Antônio. Alô?
8: Bom dia, Valdo Silva, você, a Maria, tá com cego, a todos os ouvintes. Até o Altinho do Imbuí. Manda um abraço aí, Valdo, por gentileza. Pode dar um prazer. Mandar esse áudio para falar com você. Você é uma boa pessoa, Deus te abençoe.
1: Amém.
8: Manda um abraço aí para Elane, Dona Beija, seu Porfírio, Zé Raimundo de Alto de Corpo, um beijão pra Lana, a toda a família, que seja abençoada por Deus, em nome de seu Jesus, tá bom? E manda um abraço pra o pessoal aqui do Bate Faixa, em Buí, tá bom?
1: Muito
8: Lula,
1: bem.
8: Né, do Uber, e todo o pessoal do Bate Faixa. Deus abençoe cada um de vocês, em nome de Jesus, fica com Deus.
1: Fica com Deus.
9: Bom dia, meu amigo Valdo Silva. Aqui é Adalto e Feira de Santana, passando para desejar aí um bom dia a todos, um abraço. E esse forrozinho aí com a barramalha aí é demais, viu? Valeu, meu irmão, um abraço. Alô, Maria!
1: Valeu, valeu, valeu, valeu, valeu. Vamos fechando aqui, alô?
10: Bom dia, bom dia! Aqui vai o alô aqui do Edson, que mora aqui na... reside na cidade de Eugenópolis, próximo estádio do Rio ali, sentido região dos lagos. Aquele abraço especial aí pro seu Raimundo, do sítio do Conde, sou Miranda. Tá aí no barriga de aço no trecho aí, né? Dá proteção divina a todos do trecho aí. Deus abençoe todos os ouvintes aí da sociedade. Dá proteção divina aí pro geral. Um abraço e tudo de bom.
1: Tudo de bom. Deus abençoe
10: de cada um aí.
1: Valeu, obrigado pela sua participação. Olha o Trino Nazéfa chegando aí com essa música bonita, meu companheiro.

Rubinho Correia do Buraco d'Água, ligado no Vamos Acordar da Sociedade, Serra Preta, Bahia, 5h57, Acorda Brasil!

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1: Ei, vai pra onde? Não corre ninguém na Bahia 6:03.
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1: Eita, Bahia boa, não corre ninguém. 6:06, 6:06. 6:06, ouvinte Sociedade, bom dia, um bom dia especial pra você da capital baiana, bom dia pra você da minha querida região metropolitana e um bom dia maravilhoso pra você do meu interiorzão da Bahia. Alô, alô, Amélia Rodrigues, tá tudo bem por aí? Tá tudo em ordem? Será? Então agradeça, tem que estar bem, agradeça. Obrigado, meu Deus, obrigado, meu Deus, obrigado, meu Deus, obrigado, meu Deus. Alô, alô, Feira de Santana. Alô, Conceição do Jacuípe. Alô, Pedrão Bahia. Tá tudo em ordem? Então, será? Agradeço. Quem conhece um pouquinho a Bahia? Alô, Pedrão, pra quem conhece um pouquinho a Bahia, hein?
0: Adelson Carvalho.
1: Pra quem conhece um pouquinho a Bahia. Pra quem conhece um pouquinho a Bahia, tá? Alô, Itapetinga! Coladinha aí com a minha gloriosa Itambé, Bahia. Alô, você seguindo aí pela Serra do Marçal, descendo Vitória da Conquista.
2: Rapaz, você é bom demais, viu? Você sabe de tudo,
1: olha, rapaz. Olha, valeu, valeu, valeu. Às 6:07 na Bahia, vai amaciar, vai detonar, vai falar de quem, por quê, pra quê, tem coragem. Se tem coragem, a hora é agora.
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0: Os brasileiros invisíveis. Adultos sem documentos vivem isolados. Imagine que uma pessoa não tem documento nenhum. Essa pessoa existe?
1: É, será?
0: Ela existe, fisicamente.
2: Tem certeza?
0: Mas é invisível. Existe, mas é invisível. Como é isso? É invisível.
1: Como é, rapaz?
0: É, como é isso? Você tá vendo, mas a pessoa não existe. É, não tem documento, não tem nada que comprove que você, que você é você. Meu Deus do céu. Ó, pesquisa.
3: Eita, Brasilzão.
0: Pesquisa aponta que quase 70 milhões de brasileiros convivem com um crime organizado nos bairros onde moram.
1: Quanto?
0: 68 milhões de brasileiros.
4: Ô, meu filho, a gente aqui tá preso sem roubar.
0: Pois, pois. Essa senhora foi numa entrevista comigo. Você sabe o que é que acontece? É aquilo que eu venho sempre aqui questionando. Soberania nacional. Isso é soberania nacional?
1: Será?
0: Isso é soberania nacional?
2: Tem certeza?
0: Tá tão falada essa tal soberania nacional?
1: Será?
0: É. Ó, porque Trump quer qualificar facções criminosas do Brasil como terroristas. Mas o presidente brasileiro não quer.
1: E aí?
0: Não quer. Aí argumenta que é a soberania nacional. Soberania nacional?
5: Isso é!
0: Tem crime organizado mandando 70 milhões de brasileiros que convivem diariamente.
4: Isso é um absurdo.
0: Ah, pois, pois. Mas aí tem o tal argumento que é: não, nós precisamos preservar a soberania nacional.
1: Baratinho.
0: Aí 6:09 na Bahia, 6:09, ouvinte sociedade. Vamos lá, tá plugado aí, Edivaldo Lima. Vamos para a região metropolitana. É Salvador e cidades vizinhas. É a grande metrópole falando com a gente agora. Cadê você, Edivaldo Lima? Bom dia, bom dia. Edivaldo Lima.
6: Muito bom dia para você, Adelson Carvalho. Bom dia para o amigo ligado no Balanço Geral aqui da Rádio Sociedade da Bahia. Um servidor público da cidade de Pojuca registrou um boletim de ocorrência denunciando os furtos de fios e equipamentos públicos na zona rural do município. De acordo com Ademir Júnior, as comunidades de Sapé e Chapada do Pinho, até um transformador elétrico foi levado destas comunidades. E isso impede o funcionamento de bombas que abastecem as localidades com água potável. A polícia está abrindo um inquérito para fazer a apuração dos fatos. O Juca tem enfrentado problemas com abastecimento de água potável, a zona rural onde tudo chega por último e ainda tem quem trabalhe para atrapalhar. A polícia aceita denúncias anônimas para identificar os autores. A prefeitura de Pojuca não falou sobre o assunto nos canais oficiais de comunicação externa. Há um ano e meio, há cerca de um ano e meio, a polícia prendeu na cidade um grupo que usava este mesmo modus operandi em vários municípios da região metropolitana de Salvador. Então tá aí Adelson Carvalho. Você que falava da criminalidade, a zona rural de Pojuca sofrendo também aí com furtos de equipamentos que ajudam a abastecer as localidades com água. Eu volto com você.
0: Valeu, tá aí, né? Tudo isso aí tem o diabo da droga.
5: Pega ladrão!
0: Tudo isso aí tem o diabo da droga. A droga tá presente em tudo isso que você ouviu aí. Obrigado, viu, Edivaldo Lima? Aí, Pojuca pedindo mais atenção aí. Agora, eu sei que a polícia, ela tem alguns métodos de trabalho. Um deles é pegar o sujeito no flagrante. É mais difícil, né? Nessas localidades. É, outro, contar com o povo para informar. Aí o povo tem medo.
7: Polícia o quê, rapaz? Respeita você, a polícia. Não fica falando o nome da polícia, não.
0: Vamos respeitar a polícia. Agora, outra modalidade que dá resultado é investigação com inteligência, né? Essa modalidade aí é a mais usada, né? É a mais frequente. Mesmo quando nós ficamos com aquela sensação que o problema não está sendo resolvido. mas a investigação ela pode avançar para encontrar aí esses delinquentes, né, que estão tocando terror. Tabagismo ainda mata muita gente no Brasil, hein? É. Aí o cara diz, eu fumo, lá ele, fuma com dinheiro dele. Não é assim?
5: Lá ele.
0: Todo fumante é ignorante.
8: E aí?
0: É, ele, primeira resposta que ele dá, que ele fuma com dinheiro dele. Se você parar e dizer assim, ó, rapaz, pare de fumar, pronto, já era, você perdeu um amigo. Você perdeu um amigo. Você ganha um fumante e perde um amigo. É, joga isso fora aí, rapaz. Aí ele, sabe o que ele diz? Você que tem que jogar sua boca fora pra parar de falar.
7: Como é, rapaz?
0: Aí, sabe o que ele diz, tá mais? Quem não fuma, morre. E quem fuma também morre.
8: Sério?
0: É ignorância. Ignorância. Então, quando você encontrar um amigo seu com um cigarro, entendeu? Preste atenção se é o cara certo pra você recomendar pra jogar o cigarro fora. Porque você pode ganhar.
5: Rapaz, é ignorante.
0: Pense no sujeito ignorante. Você tem amigos que fumam? Tem? E você dá conselho?
5: Rapaz, é ignorante.
0: Você dá conselho pra quê? Pra parar de fumar, e aí qual a reação? Não, ninguém para. Pronto. E agora tem o tal do cigarro eletrônico que chegou pra destruir a juventude e fingir que não incomoda o vizinho.
7: Como é, rapaz?
0: É. O cara pega o cigarro eletrônico, aí começa ali a dar naquelas tragadas e pense numa pose. Pense numa pose.
8: E aí?
0: É. O cara pode ser feio como for, mas quando ele tá com um cigarro eletrônico no berço, é uma pose. É uma pose com aquele tal daquele cigarro eletrônico. Parece que é o homem mais rico do mundo. O homem mais rico do mundo. E se tiver começando um namoro, então, pense, bicho besta é homem quando tá começando um namoro.
4: É. Abel, é. Você é uma figura.
0: E quando se apaixona antes de namorar, piorou. Aí é pior. É mais idiota ainda.
8: Que viagem,
0: né? É. Aí, amigão, pense num sujeito que não pensa mais em nada. Só em aparecer.
8: Olha o coração.
0: Uma pose, velho. Uma pose. O cara com cigarro eletrônico, rapaz. Ele se acha o barão com aquela porcaria. Destruindo a saúde, se detonando todo, mas a pose. Aí, não, porque esse daqui tem cheiro de canela. É, esse daqui tem cheiro de tabaco. É, esse daqui tem cheiro de cera de carnaúba.
7: Tá ficando doido, né? Ah,
0: sai daí, ô gramunhão. Cheiro de avelã. Você vai ver o avelã depois.
8: Nossa.
0: Ah, às 6h14 na Bahia, Luciano Reis. Já tá pronto aí, Luciano Reis? Alagoinhas e cidades vizinhas me chamando agora, vamos lá, Luciano Reis, ao vivo aqui no Balanço Geral, Rádio Sociedade da Bahia. Cadê você, Luciano? Bom dia, bom dia.
9: Oi, Adelson, um abraço pra você, bom dia, bom dia, bom dia aos ouvintes do Balanço Geral da Rádio Sociedade da Bahia. Chuva aqui em Alagoinhas neste momento e algumas cidades da região. A cidade de Alagoinhas segue com o combate ao mosquito Aedes aegypti na cidade. Uma das principais frentes de ação é a circulação de carros fumacê em diversos bairros e comunidades do município. A iniciativa ocorre em resposta ao aumento das notificações de dengue, chikungunya e zika registrado ao longo deste ano. Os veículos percorrerão os bairros com maior incidência de casos e altos índices de infestação. Entre as localidades contempladas estão Jardim Petrolar, Conjunto Dom José Cornelis, Parque Floresta, Parque Regente, Conjunto Pinto Aguiar, Brasilinha, Parque Alagoinhas, Conjunto Urbis 3, né, no bairro Rua do Catu, Parque São Francisco, Nupiara, Conjunto Bom Viver, Parque Vitória, Jardim Pedro Braga, Teresópolis, Vila dos Laranjais, Santo Antônio, Santa Terezinha, Alecrim, bairro Santa Terezinha, Alagoinhas Velha, Cavada, Jardim Imperial, Inocop 1, Inocop 2 e Centro. De acordo com a Saúde Municipal, o governo do estado disponibilizou 10 veículos de aplicação de inseticida como reforço emergencial. Neste primeiro momento, 6 carros já entraram em operação para ampliar o combate diante do cenário atual das arboviroses no município. A medida soma-se a outras estratégias já em curso, com o trabalho de mais de 50 agentes de combate às endemias que atuam em cerca de 1.700 quarteirões, com visitas domiciliárias, eliminação de focos e aplicação de inseticidas com bombas costais, além de ações educativas nas escolas. O carro fumacê, tecnicamente chamado de nebulizador veicular ou UBV pesado, é uma estratégia de controle de pragas utilizada para combater o mosquito adulto, transmissor de doenças. Atualmente, o inseticida mais utilizado no Brasil é o Cielo, o LV, adotado pelo Ministério da Saúde para substituir compostos antigos por ser mais eficaz e menos tóxico ao meio ambiente em baixas doses. Vale a pena lembrar que a cidade de Alagoinhas está sobre dois decretos emergenciais. O primeiro por conta das fortes chuvas que causaram estragos nas ruas da cidade, e o segundo decreto de emergência, o das arboviroses, né? Em virtude da dengue, zika e chikungunya. Mesmo neste cenário, de acordo com as informações obtidas, o prefeito de Alagoinhas, Gustavo Carmo, né, anunciou que terá as festividades, né, do São João 2026 na cidade de Alagoinhas. Direto de Alagoinhas para a Rádio Sociedade da Bahia, Luciano Reis.
0: Aê, pra gastar dinheiro com São João aí, hein, prefeito? O fiscalizar, fiscalizar esse valor aí desse São João esse ano, hein? Uso de inteligência artificial. Agora não fala inteligência, fala IA. O Brasil é assim, o Brasil adora essas pataquadas, né? É. Aí o cara vai falar o nome de uma cidade, ele corta o nome da cidade. Conceição do Coité. Aí tem um cara que fala Coité. É. Aí o outro é, vou pra feira. Qual feira que você vai, amigo? Feira de São Joaquim? Não, Feira de Santana. Então eu digo o nome da cidade. Eu vou pra Bastião. Você não é Bastião, você vai pra São Sebastião do Parcela, não? Você não confunde. Uso de IA. Que diabo é IA, amigo? Como apoio emocional preocupa psicólogos na Bahia. Imagine inteligência artificial dando apoio emocional pra você, viu, Genivaldo Novaes? Se prepare. Deixa aqui, ó. Vamos lá. Vagas de emprego aí pra você que tá nessa luta. Vamos. Pode estar surgindo agora pra você com Gabriel Mascarenhas e o bom dia dele.
10: Bom dia, Adelson. O Sim está com mais de 300 vagas de emprego para Salvador hoje. Tem oportunidades para todos os níveis de escolaridade, seja você com ou sem experiência no mercado. Dentre os destaques do dia, anota aí, são 145 vagas para operador de telemarketing, ativo e receptivo. E o melhor, não precisa de experiência. Olha, são 10 vagas para azulejista e ceramista, com salários de R$ 2.600. E no setor de serviços, os destaques vão para as vagas de fiscal de patrimônio, são 15 no total. Na área de comércio e varejo, as oportunidades estão em alta. 25 vagas para repositor de mercadorias, 13 para açougueiro e 20 para atendentes de lanchonete. No setor de construção civil e manutenção, são 13 vagas para pedreiro e 10 para ajudantes práticos. Também há vagas para montador, mecânico e preparador de veículos. Na logística e transporte, são várias frentes: motorista entregador, manobrista, auxiliares de depósito, estoque e logística, além de carregadores e conferentes. Os serviços gerais e administrativos são vagas para auxiliar de limpeza, jardineiro e controlador de pragas. Até estágio no setor administrativo você encontra lá no site do SIM. Ficou interessado? O atendimento no SIM pode ser presencial na rua Miguel Calmon, no bairro do Comércio, ou online pelo WhatsApp. Mas atenção, é preciso agendar horário pelo site. Anota aí, salvadordigital.salvador.ba.gov.br. É lá que você escolhe a modalidade do seu atendimento. Gabriel Mascarenhas para a Rádio Sociedade da Bahia.
0: Agora na Bahia, 6h22.
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16: O sistema Confea, CREA e Mútua já definiram as diretrizes para as eleições 2026. 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Participar desse processo é fortalecer a representatividade e contribuir diretamente para os rumos da profissão.
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0: Agora na Bahia, 6h25.
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0: Olha, ouvinte sociedade, estados que mais produzem ovos de galinha no Brasil. A Bahia não tá lá no topo não, hein? São Paulo lidera, São Paulo. Segundo lugar, o Paraná. Terceiro lugar, Minas Gerais. Quarto colocado é o Rio Grande do Sul. O quinto colocado é o nosso vizinho Espírito Santo. Agora, quando vem para o Nordeste, a Bahia não lidera também. A Bahia perde de Pernambuco. Primeiro lugar, Pernambuco, líder histórico no Nordeste e um dos maiores do Brasil. A cidade de São Bento é considerada a capital do ovo no Nordeste. Imagine, a gente perde aí para Pernambuco, aí na produção de ovos de galinha. Vamos agora...
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0: Sociedade Online, que está acontecendo por lá. Evelyn Teixeira, bom dia.
4: Bom dia, Adelso. Bom dia para você que acompanha o Balanço Geral. A gente já começa essa manhã trazendo as principais informações para você sair de casa bem atualizado nesta terça-feira. O Tribunal de Justiça da Bahia pediu mais uma vez a soltura de Rodrigo Faria, conhecido como Farinha, um suspeito pela morte da adolescente Tamires dos Santos Pereira, de 14 anos. Rodrigo foi preso pela primeira vez em 19 de março, poucas horas após o corpo da vítima ser encontrado no bairro de Caçange, em Salvador. Na ocasião, a Polícia Civil solicitou a conversação da prisão temporária em preventiva, mas o pedido não foi aceito pela Justiça, o que levou à soltura do suspeito em 18 de abril. Na época, a decisão provocou protestos de familiares e amigos da vítima. Em 27 de abril, Farinha foi preso mais uma vez após se apresentar à 27ª Delegacia a Territorial, acompanhado de advogado. Essas e outras notícias você acompanha lá e tem mais uma aqui, Adelson. O Sindicato dos Rodoviários da Bahia vai se reunir com a Associação das Empresas de Transporte de Salvador, Integra, para tratar sobre a campanha salarial da categoria de 2026. O encontro vai ocorrer nesta sexta-feira com mediação da Superintendência Regional do Trabalho. Os trabalhadores se encontraram com o titular da pasta, Pablo Souza, e com o prefeito da capital baiana, Bruno Reis, no gabinete da Prefeitura de Salvador. O debate buscou destravar o impasse entre a categoria e as empresas de transporte, que já resultou em atrasos na saída de garagens e ameaças de greve geral na cidade. Eu volto daqui a pouco com mais informações. Adeus.
0: Obrigado. Olha, essa questão do transporte público em Salvador...
5: E aí?
0: E aí que eu vou dizer agora o seguinte... Tá parecendo que a prefeitura é que é a dona dos ônibus. E os empresários? Quer dizer, quando a vaca estava bem leiteira e bem gorda e bem, né, sustentando muita gente, era tudo lindo.
5: E agora?
0: O sistema rodoviário em Salvador... Sistema de transporte, dizem que no passado deu muito dinheiro. Dizem. Né? Aí, quando começou a empenar, a prefeitura entra com dinheiro. Só que entra com dinheiro nosso. São milhões por mês. Milhões por ano. A conta só vai aumentando. O prefeito já disse aqui. Se não tivesse o aporte da prefeitura, o sistema já teria travado de vez. Já teria parado de vez. Viu? Então, meu amigo, é preciso responsabilidade de cada setor. Já pensou agora? Cada setor que vai ficando ruim, a prefeitura vai chegando com dinheiro. É o dinheiro que seria para uma creche, é o dinheiro que seria para a escola, o dinheiro que seria para manutenção, o dinheiro que seria para comprar medicamentos. Esse dinheiro acaba sendo levado para outro setor, que é o setor do transporte. Assim fica complicado, né? Assim fica complicadíssimo. A primeira grande onda de frio de 2026, hein? Segue forte aí no sul do Brasil, pegando sudeste também, centro-oeste. Rapaz... Estado de Rondônia bateu 10 graus.
5: Quanto?
0: Cidade. Rondônia, 10 graus lá no nortão do Brasil, imagina. Rondônia, no norte do Brasil. Teve cidade lá que bateu 10 graus. 10 graus. Rondônia. Pensa aí. Deixa o povo falar com a gente aqui, jovem. Ô jovem, cadê você? Bota o povo aqui.
5: Bom dia, Adelção.
0: Bom dia.
5: João Souza, Valente Bahia. Como é que você tá, meu irmão?
0: Ótimo, graças
5: Adelção,
0: a Deus.
5: Adelção, que Brasil engraçado é esse, rapaz. Que país engraçado. Ontem eu tava vendo uma reportagem no jornal que agora o chocolate vai ter o verdadeiro sabor de chocolate. Porque tava pegando na embalagem e tinha chocolate. Aí no rótulo tinha chocolate, sabor, chocolate. Aí agora, Adelson, parece que criaram a nova lei, né? Pra ficar agora o chocolate de 35% na embalagem. Mas olha,
4: tem certeza?
5: Que a gente tava comendo, Adelson. Não era chocolate. Era chocolate, sabor, chocolate. E isso a gente tá falando do chocolate, viu? Fora as outras coisas que a gente não sabe ainda, que a gente não pega o rótulo para ali. Abraçando o nosso Souza Valente Bahia.
0: Esse questionamento eu já fiz aqui várias vezes, né? O que parece que é bacalhau, mas não é.
6: Como é, rapaz?
0: O produto que parece que é leite, mas não é leite.
6: Eita, Brasilzão confuso.
0: Agora é lei. Percentual obrigatório de cacau é publicado no Diário Oficial. É aí. Após 7 anos de tramitação. A lei que obriga a informar na frente do rótulo percentual exato de cacau no chocolate foi oficializada. Ei, Brasilzão. Toda hora a gente tá falando disso aqui.
6: Eita, Brasilzão confuso.
0: Agora tem um detalhe. Com vigência em 360 dias, quase um ano ainda.
4: E aí?
0: O texto exige 35% de sólidos de cacau para vender o produto como, entre aspas, chocolate. Você gosta de chocolate? Mas você costuma olhar o rótulo? Não olha o rótulo aí. Aí você tá comendo açúcar pensando que é... Comendo gordura pensando que é chocolate. É esse que é o problema. Aí que tá comendo um monte de gordura aí.
7: Olha o coração.
0: Pois. Tá comendo gordura pensando que é chocolate. E gordura da pior qualidade. Gordura de rabo de tatu.
8: Adelson.
0: Às 6h32 na Bahia, ouvinte Sociedade, quem quer falar com a gente agora? O trânsito na capital baiana, Thiago Costa, bom dia.
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10: Oi, Adelson, bom dia para você, bom dia para o ouvinte Sociedade, uma excelente terça-feira a todos. Eu já vou começar atualizando aí o motorista sobre a Avenida Caribé, isso porque como choveu na madrugada, ainda chove em alguns pontos da cidade, tem muitos acúmulos de água por lá e tem muita retenção. Você que está saindo da Estrada do Coco e precisa acessar a paralela, melhor cortar pela Avenida São Cristóvão. Na paralela já tem alguns pontos de intensidade, mas por enquanto não está valendo desviar. Se você segue para o Miolo Empresarial, pode fazer o caminho pela paralela, depois complete pelo viaduto Nelson Daia. Na BR-324, em direção à capital baiana, já tem um trechinho de retenção na Jaqueira do Carneiro e a lentidão segue até o acesso a Barros Reis. Você que saiu de Águas Claras e precisa chegar agora na Cidade Baixa, tá valendo cortar pela ligação Lobato Pirajá e completar pela Suburbana. 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Segue daí, Adelson.
0: Valeu, deixa o povo falar com a gente aqui.
11: Adelson, bom dia.
0: Bom dia.
11: Aqui é Galego, Conceição do Jacuípe.
0: Fala, Galego. E aí,
11: Adelson,
0: como é que tá?
11: Uma vergonha. São João aqui de Birimbau. Não vai ter um forró. Não vai ter um forrozeiro subindo no palco da cidade. Nos horários nobres, pode-se dizer, do São João.
0: O que afeta todo esse sistema do forró, você sabe o que é? É porque quem reclama vai lá depois. Né? Reclama, mas vai. Aqui.
11: Não tem um forró, um forrozeiro. Quer dizer, pessoal que tem a idade mais madura, né? Mais maduro, 40, 50 anos, não vai ter a oportunidade de curtir um São João. Não tem um forrozeiro, Adelson. Uma vergonha. Eu não sei como é que essa prefeita aqui da cidade faz uma coisa dessa com as pessoas de mais idade, né? Que a pessoa de mais idade vai pra praça pra ouvir um forró. E aqui só tem mesmo música que não tem nada a ver com São João, Adelson.
0: Eu não sofro. Eu protesto, mas não sofro. Sabe por quê? Porque eu não vou. eu não vou. Não tem atração que me interessa, eu não vou lá.
8: E aí?
0: Então eu não sofro. Eu protesto, mas não sofro. Entendeu? Você veja como esse Brasil, o Brasil que dá certo, o Brasil que dá certo não é o Brasil de quem tem cargos públicos pendurado, sujeito pendurado na vaca leiteira chamada serviço público. Quer um exemplo? Presta atenção aqui, ô Dulitrão. Como um homem de 84 anos, sem cargo executivo, dirige uma feira bilionária.
12: Qual o nome dele?
0: Você vai ouvir agora. Ele é presidente de honra. Entre as atribuições, Maurílio Biagi. Maurílio Biagi. Maurílio Biagi Filho. Mantém viva a memória de quem ajudou a construir um evento bilionário sem cargo público. Carreira do organizador, empresário do setor. Biagi construiu carreira ligada ao agronegócio e a organizações de grandes iniciativas. Hoje, ele coordena uma operação que conecta empresas, produtores e inovação em larga escala. Maior feira agrícola da América Latina, AgriShow, aconteceu agora, no início de maio, final de abril, início de maio, lá em Ribeirão Preto. Registrou 11 bilhões e meio em intenções de negócios. 11 bilhões e meio. Um homem que não tem cargo público, 84 anos de idade, e mostrando que é possível, viu? É possível crescer, vencer. Se você chegar nessas secretarias do estado aí, o que tem de gente perambulando, nessas secretarias do município aí, das cidades, o que tem de gente batendo perna e fazendo fofocaria, não tem nenhum gibi.
13: Adelson, Adelson.
0: Monte de fuxiqueiro, monte de fofoqueiro, entendeu? E puxa saco. E puxa saco. Porque todo fofoqueiro, ele é puxa-saco de alguém, observa. Como é, rapaz? Se ele leva a fofoca, ele leva a fofoca pra alguém. E quando ele leva a fofoca pra alguém, é porque ele tá puxando o saco de outro alguém.
13: Adeus, adeus.
0: Eu nasci nu, tô vestido, amigão.
8: Nossa.
0: Veja só. Nasci nu, tô vestido. Nasci careca, toda semana tem que cortar cabelo. Um homem de 84 anos que dirige a maior feira do agro do Brasil de 11 bilhões e meio sem cargo público nenhum. Mas tem gente que não gosta, não. Não, que o Brasil também tem uma lacrolândia que bate em quem trabalha. Quem trabalha não merece elogio, não, nesse país, não. É, quem merece é quem engana o povo. É quem engana. É quem engana o povo. Quem merece elogio. Ah. Vamos até Feira de Santana, Gilvan Rodrigues está chamando a gente. É outra cidade que precisa também de um choque de ordem aí, viu? É outra também. Descobri que o prefeito daí não me segue no Instagram. Aí eu também não sigo ele. Se ele já me seguiu e parou, pronto. Não sigo o senhor, viu, seu prefeito? Tô logo lhe avisando. Só vou seguir se o senhor me seguir. Gilvan Rodrigues, que cadê viagem, você? Bom dia.
14: Bom dia, Adelson. Bom dia para você, ouvinte. Sintonizado na Rádio Sociedade. Olha, hoje a gente vai falar de Conceição do Jacuípe, mais conhecida como Berimbau. A prefeita da cidade, Tânia Yoshida, fez um pronunciamento para falar sobre o arrombamento ocorrido em uma escola do município. Na oportunidade, ela informou que a residência da família dela também sofreu uma tentativa de invasão. A informação foi confirmada pela própria gestora. Um homem que não teve a identidade divulgada tentou entrar no imóvel. Ele circulou pela propriedade, tendo acesso à garagem e a uma área onde moram outros familiares dela. Ela ainda afirmou que grande parte da ação do homem foi filmada por câmeras de segurança. A gestora ainda disse que acredita que o suspeito aproveitou um momento de descuido de um funcionário. Ao final, a gestora citou ameaças e mensagens ofensivas que vem recebendo, mas afirmou que seguirá trabalhando pelo município. Vale destacar que ela está em seu quarto mandato. Após ser localizado por uma guarnição da 76ª Companhia Independente de Polícia Militar, o homem foi encaminhado à Delegacia Territorial de Conceição do Jacuípe para prestar esclarecimentos. De acordo com a prefeita, após levantamento de informações, foi constatado que o homem possui diversas passagens pela polícia. a autoria e a motivação do arrombamento na escola serão investigados pelas autoridades competentes. De Feira de Santana, Gilvan Rodrigues, para a Rádio Sociedade da Bahia.
0: Que parafernália essa aí, hein? Lá em Conceição de Jacuípe, Bahia. Alô, doutor Newton, um abraço. Homem que tá ligado na gente lá em... Doutor Newton Brito, ele é médico e é pecuarista, homem aí da Fazenda Coqueiro Alegre, conheci a fazenda dele lá em Riacho de Santana, Bahia, né? Propriedade muito bonita lá na estrada em Riacho de Santana. Doutor Newton, um abração, hein? Ele é batalhador, trabalhador. Doutor Newton, falando aí da exposição de Guanambi, meu amigão, um abraço, viu? Boa, porque eu recebo de convite aí dessas exposições, né? Para o tempo não dá, tá? Mas a gente vai aí, viu? Vou fazer uma visita aí.
12: Não, vai não.
0: Sai daí, ô. Aí é fiscal de galinheiro. Carinho e Paixão, já tá aí com a gente? Lá no norte do estado, em Juazeiro, não é isso? Podendo falar de cidades vizinhas aí, em todo o norte do estado. Alô, Carinho e Paixão! Seja bem-vinda, bom dia!
15: Bom dia, Adelson Carvalho, bom dia para todo mundo que acompanha o Balanço Geral da Rádio Sociedade da Bahia. Adelson, olha, o Ministério Público da Bahia recomendou a suspensão da audiência pública do complexo fotovoltaico Berilo, que estava prevista agora para o dia 14 de maio, esta quinta-feira.

0: O projeto prevê um consumo elevado de água para a limpeza dos painéis solares, mas não esclarece adequadamente a origem da água nem a viabilidade de captação na região. O órgão também apontou inconsistências na análise dos impactos sobre a bacia do Rio Salitre e falhas no levantamento da fauna local realizado apenas em período de seca, o que pode comprometer a avaliação real da biodiversidade. Para o Ministério Público, essas limitações dificultam a participação da população no processo de licenciamento ambiental e impedem uma análise técnica completa dos impactos do empreendimento. A recomendação é que o INEMA exija a complementação dos estudos antes da realização de uma nova audiência pública. Essas são as primeiras informações de hoje, de Juazeiro, com informações do norte da Bahia. Para a Rádio Sociedade, Karine Paixão.
1: Ô, Karine.
0: Oi.
1: Pronto. Como é
0: Oi,
1: que tá o clima?
0: Ouço.
1: Como é que tá o clima aí agora em Juazeiro e atravessando
0: Verdade.
1: A ponte? Esse horário tem engarrafamento retado aí na ponte Juazeiro Petrolina, que eu conheço muito bem. Como é que tá o tempo? Como é que tá o engarrafamento aí?
0: Exatamente. Nesse momento agora o tempo tá nublado, né? Mas com a temperatura, isso não significa que a temperatura fique mais amena, né? A gente tá passando agora por 23 graus a essa hora da manhã e o trânsito muito intenso, né? Principalmente ali no deslocamento entre Petrolina e Juazeiro, como você bem pontuou, mas para quem vai também acessar a área central da cidade nesse horário, acaba pegando o refluxo desse trânsito, já que, né, a via principal está interditada por conta das obras da travessia urbana aqui de Juazeiro. Então a gente tem um fluxo de veículos intenso pelas vias paralelas, então acabam ali acessando o centro da cidade pela Adolfo Viana. Há quem venha pela Avenida Santos Dumont também, né, tentando seguir para Petrolina. E isso acaba jogando caminhões que antes seguiam por cima, né, da banca até chegar na ponte, para o fluxo mesmo interno da cidade. A gente tem vivido dias aí de fluxo intenso, muita paciência, mas a expectativa realmente é na conclusão da obra e na melhoria efetiva para quem precisa fazer esse deslocamento.
1: Valeu, valeu, Karine. Tá, então, você volta ainda hoje com a gente aqui no Balanço Geral da Rádio Sociedade da Bahia. Ele ali, o coroa? Ó, Edson Gomes largou a muzenza, viu? Aí, ó. Aqui, ó.

0: Aí,
1: e aí?
0: Nunca fumou maconha. Eu também não. Eu também não, Edson Gomes. Eu também não.
1: E aí?
0: E aí largou a muzenza, meu irmão. Rapaz, só foi o homem falar as verdades, hein? Só foi o homem falar as verdades. Pronto. A galera do amor pegou ele. A galera do amor pegou ele.
2: Adeus, André.
0: A galera do amor pegou ele. Só foi ele falar umas verdades. Ê, Brasilzão. 6h44 na Bahia.
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3: Olá amigos, tudo bem? A questão de hoje foi enviada pelo nosso ouvinte Silas Amorim, do bairro da Ribeira. Doutor, nós temos escutado que as doenças psiquiátricas, como depressão, burnout, têm aposentado cada vez mais pessoas. Isso é verdade?
4: Essas doenças são o mal do século, e sim, é verdade. Mas é importante não existir um tabelamento entre doença e aposentadoria. Não é a doença que aposenta, é a incapacidade gerada pela doença. Você pode ter uma doença desde pequeno, desde criança, mas pode trabalhar. Entretanto, o dia que essa doença impedir você de ir para o trabalho, isso sim dará direito você a um benefício por incapacidade. No caso do burnout ou burnout, ou no caso de doenças psiquiátricas, essas doenças precisam lhe impedir de trabalhar. Tem gente que tem doenças psiquiátricas, mas que são compensadas através de remédio e com isso conseguem trabalhar normalmente. Essa avaliação, entretanto, não cabe a mim, cabe muito mais ao médico. A mim, advogado, e ao advogado de sua confiança, cabe lhe orientar da melhor forma de como proceder para alcançar os seus direitos. Então, de posse da documentação médica, procure um profissional habilitado para que ele possa lhe dizer como você deve fazer para alcançar o seu benefício.
3: Acabamos de ouvir o professor e advogado Ed Parrish. Ele é mestre em Direito Público e sócio do Parrish Zenandro Advogados, um escritório especializado em causas contra o INSS e Previdência para Servidores Públicos. Eu sou o Rogério Alves e este foi o Papo Previdenciário. Um grande abraço e até a próxima.
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6: Agora, na Bahia, 6h49.
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8: Ai, Adelson, eu vou quebrar a cara de minha vizinha.
6: Por quê?
8: Porque já tem 3 anos que ela não fala comigo. Mas quando ela vê meu marido, fica andando em cima dele. Se ela pudesse, ela agarrava ali na minha cara.
9: Que viagem, velho.
10: Bota docinho na boca do vizinho aí. É, o docinho na boca do vizinho. Misericórdia.
6: Luan Julião, ruas da capital baiana, chegando ao vivo. Bom dia, Luan.
11: Oi, Adelson, muito bom dia para você e para todos os ouvintes da Rádio Sociedade da Bahia, viu, Adelson? Olha, estamos acompanhando uma grande operação deflagrada pela Polícia Civil, que faz parte de uma ação nacional, a operação aí Caminhos Seguros, com o objetivo de enfrentar crimes praticados contra crianças e adolescentes. A ação cumpre mandados de prisão preventiva e também de busca e apreensão aqui em Salvador, nos bairros do Corredor da Vitória, Palmiúdo, Paripe, Boca do Rio e Mata Escura, além de mandados também sendo cumpridos agora na cidade de Serrinha. As investigações apuram crimes de produção e armazenamento de material pornográfico e foto juvenil, extorsão e lesão corporal praticada no contexto de violência doméstica e familiar contra crianças e adolescentes. É uma ação aí coordenada pelo Ministério da Justiça e Segurança Pública, e aqui na Bahia a ação mobiliza aí mais de 100 policiais civis e é coordenada aí pelo Departamento de Proteção à Mulher, Cidadania e Pessoas Vulneráveis. Além dos mandados cumpridos aqui em Salvador, um alvo também será submetido à medida de busca e apreensão na cidade de Serrinha, Adelson, por meio do Núcleo Especial de Atendimento à Mulher. Então, grande ação acontecendo em diversos bairros. Temos aí ações no Corredor da Vitória, um dos pontos mais nobres da capital baiana, mas também em outros bairros como Mata Escura, Subúrbio Ferroviário, no caso de Paripe, e também ali na região do Palmiúdo. Então, grande operação acontecendo de integração nacional e a Polícia Civil nas ruas desde as primeiras horas de hoje, tentando enfrentar os crimes aí contra crianças e adolescentes, Adelson. A gente vai continuar acompanhando essa grande operação que está acontecendo e a gente volta daqui a pouco na programação da Rádio Sociedade. É com você, estúdio Adelson.
6: Valeu, Luan Julião. Tá aí então, né? Operação começando cedo. Tem que começar cedo mesmo pra pegar.
0: Jogue aí duro, polícia!
6: Ué, o sujeito na cama ainda. Imagine, hein? Uma loja de food. Como é? É fast food. Não é assim que chama? Né? Que vende hambúrguer, não sei o quê, batata frita. Aí tem uma faixa que diz... Tem alguém aí, ó. Tem alguém aí. Fecha aí, gente. É uma faixa que diz que a loja... Ó, desculpe o calor. Estamos sem ar devido a 4 furtos seguidos. Pense. Pense, meu amigão. Aqui, ó. Cadê? Quem é que ia falar aqui com a gente? Alô?
12: E a família Sociedade da Bahia... Tamo junto, Luiz, de Riachão do Jacuípe.
6: Riachão do Jacuípe.
12: Terra do Exército. Aconteceu um fato aqui em Riachão. Um drogueiro de Riachão com nome nem real saiu daqui de Riachão com a regulação certa para operar o pé lá em Feira de Santana, né? E o menino tá lá jogado até hoje, esquecido, né? Operação. E nem pode estar ninguém da família junto com o rapaz. É problema, né, rapaz? Tá lá como esquecido na ala do hospital. Creche de andar em Feira de Santana.
6: Manda mais detalhes aqui, né? Sabe-se
13: Luiz,
6: que tá
13: não
6: no.
13: Não, não, Luiz, volte, volte.
6: Sabe-se que tá lá no Cléristo Andrade. Saiu de Riachão do Jacuípe para fazer uma cirurgia no pé, em Feira de Santana. E segundo o cidadão, esse paciente está esquecido lá no hospital Clériston Andrade, esquecido inclusive pela família dele, né? Hoje tem entrevista aqui com o tenente coronel Luciano Jorge, né, que é diretor de operações da Secretaria de Segurança Pública, né? E depois a previsão para 8 horas da manhã, entrevista com o pré-candidato ao governo da Bahia, ACM Neto. É a nossa programação de entrevistas de hoje, a princípio. Quem é que chega agora com a gente? Marcelo Gama, para falar de Ente Pro. 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
14: Bom dia, bom dia, bom dia, grande Adelson. 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
15: 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E eu queria dar esse depoimento para os... para o rádio, como eu vejo os outros dando, viu?
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6: 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Cadê?
16: Bom dia, Adelson Carvalho. Cabo Pereira, aconteceu um acidente grave aqui na BR-324, sentido Feira de Santana. Quase na entrada da BA-093.
6: Misericórdia.
16: Um ônibus da cidade só capotou.
6: Oxente, agora?
16: Pessoas feridas, pessoas mortas.
6: Mortas?
16: Acidente muito grave.
6: Apura aí, jovem. Chegou agora esse áudio. Cidade Sol, segundo ele. Cidade Sol. Cidade Sol vai lá pra sua terra também, vai, gente. Vai. Cidade Sol tem muitas linhas saindo de Salvador. Tinha acabado de sair da rodoviária, então. Tá na entrada ali de Simões Filho. Tinha acabado de sair. Vamos lá, por aí. Essa é a informação do nosso ouvinte. Independente da gravidade aí, é um acidente já, né? Registrado segundo o cidadão. Você veja que essa rodovia BR-324, hoje, ó, não marque compromisso de horário determinado com muita precisão. Ah, eu vou pra Feira de Santana. Eu tenho um compromisso lá meio-dia. Vou sair de Salvador 10 horas. Não faça isso. Não faça isso. Que de acordo com o compromisso que você tem lá, você vai tomar um capote.
17: Conversa é essa, rapaz?
6: Vai. Você vai perder seu compromisso. Você vai estressar quem tá do outro lado. Você vai desrespeitar quem tá lá. Olha o que eu tô lhe avisando. Seu coração, tem gente.
17: Tu já viu,
6: tá pegando 6 horas.
17: Demais, viu? Você sabe de tudo.
6: Semana passada, rapaz, teve um acidente lá na chegada da Amélia Rodrigues, ali na subida lá, perto dos radares novos ali. Que radar é o que não falta, né? Teve gente que ficou 8 horas. 8 horas. Quanto? 8 horas no engarrafamento. Imagine quem marcou um compromisso. Não tem. E outra, não tem como você retornar ali. Você vai retornar por onde ali? Até pra você retornar, você vai ter que esperar 3, 4 horas.
18: Calma, calma.
6: Pra fazer um retorno. Pra fazer um retorno. Cadê? Tony Silva, tá aí? Bola na rede, tá chegando agora no nosso Balanço Geral. Ó, é amanhã, né? Ô, Thiago, é amanhã? É amanhã que tem a Copa Pão com Ovo? Amanhã, a Copa Pão com Ovo.
17: Como é, rapaz?
6: Copa Pão com Ovo. Amanhã os dois baianos vão se despedir amanhã? Será? Quarta e quinta.
18: Será?
6: Duas noites aí. Duas noites que podem ser duas noites de despedidas aí.
18: Será?
6: É, da Copa Pão com Ovo. Copa Pão com Ovo.
19: Adelson, Adelson.
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18: Fala, Adelson. Abraço pra você, bom dia, meu querido. A galera que tá com a gente aqui na sociedade, tô chegando no Bola na Rede pra falar de Bahia e Vitória, que vão ter jogos pela Copa do Brasil nesse meio de semana. Mas Toninho Jacuipense, vai ter também, né? Lá no Estádio do Café vai ter o jogo de volta contra o Palmeiras, mas aquela goleada sofrida no jogo de ida e uma partida fora de Riachão do Jacuípe deixa o time já praticamente eliminado, né? Ah, mas o futebol, certo, tá bom. Então vai ter o jogo de volta, sim, entre Jacuipense e Palmeiras, mas lá no Estádio do Café, que fica em Londrina. A dupla Bavi em campo com jogos decisivos pela Copa do Brasil. Amanhã, quarta-feira, 9:30 da noite, teremos lá no Mangueirão, em Belém do Pará, o seu gigante, Adelson, enfrentando a equipe do Remo. E tendo que vencer, se vencer por um gol de diferença, não dá. Se vencer por dois, pênalti. Vencer por 3 gols de diferença para eliminar o Remo e continuar vivo na Copa do Brasil. Muita gente não acredita, mas o futebol é jogado, aquelas coisas que a gente escuta muito. Mas o Remo pode perder até por 1 gol de diferença e vai jogar em casa devido àquele vexame que aconteceu na Arena Fonte Nova. O William José poderá continuar sendo um desfalque na equipe do Bahia devido àquela entrada no pênalti no jogo contra o Cruzeiro do Fabrício Bruno, e com isso o William José passa a ser uma dúvida no Bahia. Já o Vitória vai pegar o Flamengo, quinta-feira, também às 9:30 da noite, lá no Barradão. E aí o Vitória perdeu por 2-1, o Flamengo joga pelo empate. Se o Vitória vencer por 1 gol de diferença, a definição vai para os pênaltis. Em relação ao jogo contra o Fluminense, Kaká, Mateuzinho e Eric estarão de volta. Então, Vitória vai com a força máxima do que tem para enfrentar o Flamengo na quinta-feira. Um abraço, Adel. Só amanhã a gente conversa de novo aqui, tá bom? Valeu, irmão!
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3: Agora na Bahia 78.
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6: Conforme Luan Julião já trouxe detalhes, mais de 100 policiais fazem agora operação contra envolvidos em crimes sexuais e exploração infanto-juvenil, hein? Nas ruas da capital baiana, inclusive aí em pontos nobres de Salvador. Pontos nobres da nossa capital baiana. Vamos lá, o telefone do povo e o zap do povo no ar.

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1: Estamos esperando, hein?
2: Agora mesmo. Bota o povo pra falar aqui, meu jovem. Bota o povo pra falar com a gente. Prefeitura abre sala de vacinação contra a gripe em shopping de Salvador. A Prefeitura da capital instalou na segunda-feira, conhecida como ontem, dia 11, sala exclusiva de vacinação contra a gripe no Salvador North Shopping, em São Cristóvão, zona norte da capital baiana. A iniciativa da Secretaria Municipal de Saúde, SMS, segue até o dia 22 de maio, tá? O espaço funciona aí de segunda, né? Que passou a funcionar agora, de segunda até a sexta-feira, das 9 da manhã até as 4 da tarde, no piso L2. Piso L2, tá? É lá do shopping, tá bom? Aqui.
3: Bom dia, Deus Carvalho.
2: Bom dia
3: a todos da Rádio Sociedade. Aqui é Paulo, motorista por aplicativo.
2: Fala, Paulinho.
3: A Embasa entrou aqui no final de linha, na rua Nossa Senhora da Auxiliadora, que fica do lado da Igreja Católica. Abriu a rua toda, botou tubulação nova e a rua tá toda aberta ainda, viu? Acabando com os carros, Deus. A rua tá uma porcaria, tanto pra andar, tanto pra se mover com o carro. Agora mesmo de manhã, tomei um tombo aqui no carro, nem sei como tá, que eu nem saí pra olhar.
2: É.
3: Pra não me aborrecer ainda mais.
2: Eu acredito.
3: Mas
4: calma.
3: A dona Embasa precisa acordar aí, viu? Ela começou e não terminou, adeus. Valeu, forte abraço.
2: Essa é a porrada que o carro toma, que o dono fica desconfiado, ele nem quer descer pra ver o que foi que aconteceu. E fica orando ali pra, né, pra que não tenha sido nada tão, tão ruim. Agora, a Embasa, a gente tem uma, assim, de vez em quando, uma sensação que a Embasa faz o que quer, né?
4: Como é, rapaz?
2: Não é? Porque a Embasa faz o que ela quer. Acho que não dá satisfação a ninguém, não dá satisfação ao tribunal.
5: Adeus, Adeus.
2: Não passa essa ideia, a Embasa, que ela não dá satisfação a ninguém.
4: Deixe de pressão!
2: É, Embasa? Tá, se acha, hein? Se acha. Vamos nessa aí, nossos correspondentes voltando com a gente, Edivaldo Lima. Cadê, gente? Vamos lá.
6: A campanha Faça Bonito está mobilizando a população de Pojuca em defesa de uma causa urgente: o combate ao abuso e à exploração sexual de crianças e adolescentes. A população está sendo convocada para participar ativamente da iniciativa, que busca fortalecer a conscientização, o diálogo e a representabilidade coletiva. A mobilização acontecerá no dia 18 de maio, data que marca o Dia Nacional de Combate a este tipo de crime, e será realizada a partir das 8h30 da manhã na Praça ACM. O ato público contará com a participação de estudantes, educadores, familiares e representantes da comunidade, reforçando uma mensagem essencial: o silêncio não pode ser a opção diante da violência. A campanha lembra que proteger começa com atenção, escuta e atitude. Da região metropolitana de Salvador, para a Rádio Sociedade da Bahia, Edivaldo Lima.
2: Gilvan Rodrigues também.
7: Bom dia para você ligado na Rádio Sociedade. Um jovem de 23 anos foi morto a tiros após ter a casa invadida no município de Santo Inês, no Vale do Jiquiriçá. O crime aconteceu na rua Antônio Emílio dos Reis. A vítima foi identificada como Luiz Flávio Bispo Pereira. De acordo com a Polícia Civil, dois homens invadiram o imóvel e foram diretamente ao quarto da vítima. Segundo a Polícia Militar, quando os policiais chegaram ao local, encontraram a porta da residência arrombada e a vítima caída no chão, com marcas de disparos de arma de fogo. O serviço de atendimento móvel de urgência, o SAMU, foi acionado e confirmou a morte do homem ainda no local. A principal linha de investigação aponta para possível envolvimento com o tráfico de drogas e para a hipótese de que o homicídio tenha sido ordenado por um grupo criminoso, informou a polícia. O Departamento de Polícia Técnico, DPT, foi acionado para realizar a perícia e remover o corpo. A autoria e a motivação do crime serão investigados pela Delegacia Territorial de Santo Inês. De Feira de Santana, Gilvan Rodrigues, para a Rádio Sociedade da Bahia.
2: Julie Neves, às 7h12 na Bahia.
8: Muito bom dia para você. Os principais destaques do sul da Bahia você acompanha aqui na Sociedade. As inscrições para o processo seletivo do Detran Bahia seguem abertas até o dia 15 de maio. Ao todo, estão sendo ofertadas 170 vagas temporárias pelo Regime Especial de Direito Administrativo para candidatos de níveis médio e superior. As inscrições devem ser feitas exclusivamente pelo site seleção.ba.gov.br. Do total, 58 vagas são para nível superior com atuação em Salvador e 112 para nível médio, distribuídas entre Salvador e cidades do interior, com destaque para Ilhéus, Itabuna, Eunápolis, Porto Seguro e Teixeira de Freitas. A remuneração para nível superior é de R$ 3.810,40, enquanto para nível médio o salário é de R$ 3.170,32, com carga horária de até 40 horas semanais. A seleção será realizada por avaliação curricular, com análise de experiência profissional e cursos de qualificação. O resultado final está previsto para 1º de julho. Os contratados terão duração de até 36 meses, com possibilidade de renovação por igual período. Do Sul do Estado, Julie Neves. Trazendo informações para a Rádio Sociedade da Bahia.
2: Valeu, agora 7h15, vamos à primeira entrevista.
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2: Tenente Coronel Luciano Jorge, Polícia Militar da Bahia, né? Ele hoje é diretor de operações da Telecom, que é SSP Bahia, né? Serviço de inteligência, de câmeras, tudo como funciona lá, o COI, né, no Centro Administrativo da Bahia, lá que ele trabalha hoje, e é o nosso entrevistado, Tenente Coronel Luciano Jorge, grande experiência na Polícia Militar da Bahia, né, grandes momentos aí de aprendizagem, inclusive, né, lá em Tancredo Neves, 23ª CIPM. Coronel, bom dia, como é que vai?
5: Bom dia, Adelson, bom dia aos telespectadores, aos ouvintes, é uma satisfação para mim está aqui, né, trazendo aí a prestação de contas que a sociedade baiana precisa mais uma vez. Eu gosto de fazer isso. É com satisfação que estou aqui no seu programa para trazer as últimas informações.
2: Você nasceu aonde, coronel?
5: Nasci em Salvador, natural de Salvador, ali em Castelo Branco. Hoje, eu sempre falo que a gente veio também da periferia, né? Então, nascemos ali, lá no ano de 71.
2: No tempo que não tinha creche ainda, né?
5: Não tinha creche.
2: Era Castelo Branco junto com Dom Avelar, junto com Vila Canária.
5: Vila Canária, depois. Pois é. Primeira etapa ali de Castelo Branco.
2: Porto Seco, Pirajá.
5: Porto Seco, Pirajá, é verdade.
2: Não é?
5: É.
2: E é o seu primeiro e único emprego? O Estado?
5: Meu primeiro e único Polícia emprego. Militar? Eu entrei no Colégio da Polícia Militar em Dedezeiros em 1977, saí no terceiro ano e aí ingressei na academia e hoje eu tenho 36 anos de serviço na Polícia Militar da Bahia.
2: Então o senhor foi oficial do curso de formação de oficiais?
5: Sim, curso, né, de formação de oficiais.
2: E aí, quando o senhor esteve lá em Tancredo Neves, né, era major?
5: Eu era major,
2: né? major da Polícia Militar.
5: Isso.
2: Foi a sua maior experiência de rua ali, aquele tempo? Quantos anos lá?
5: Eu passei lá 2 anos e 9 meses e realmente foi uma experiência marcante de todos os aspectos que eu tive que exercer, muitas habilidades adquiridas ao longo da carreira, porque eu também sou oficial fundador da RONDESP lá, primeiro grupo de oficiais.
2: Sim,
5: da RONDESP lá em 2002, então são várias experiências que foram se sucedendo e as coisas acontecem pro plano divino, eu acredito, né? E aí eu fui parar em Tancredo Neves e tivemos aquele momento mais crítico, né? O que me deixou muito, assim, vamos dizer assim, envolvido foi com a morte daquela advogada, não sei se você recorda, no carnaval de 2022, né? 23, na realidade.
2: 22 estava ainda com a pandemia.
5: E ali começou toda aquela criticidade daquela região ali.
2: Mas acabou também tendo a oportunidade de a polícia mostrar um serviço que teve um enfrentamento que está dando resultado até hoje também, né?
5: Não,
2: e graças a Deus não avançou, né? Não avançou por conta daquele trabalho que foi feito na sua época lá.
5: Pois bem, é uma excelente observação. Eu me orgulho daquele trabalho, porque nós alcançamos vários criminosos, inclusive líderes, né, de grupos faccionados naquela região. Aprendemos armas, drogas, né, e também retiramos de circulação indivíduos danosos ali. Diminuímos também a questão das mortes por homicídio, aquelas mortes violentas. E também nós não precisamos, assim, conseguimos fazer com que a letalidade policial também se mantivesse em níveis aceitáveis, né? Não tem jeito, porque quando o indivíduo resiste, não tem outra alternativa. E não seria capaz de fazer tudo isso sem a participação de vários atores, né? Não só dos próprios policiais militares da 23ª Companhia, que estavam muito engajados no processo, mas a própria comunidade assistida, são 12 bairros ali naquela época.
2: 12 bairros. 12 bairros. E a população total?
5: 11 quilômetros quadrados, mais de 200 mil habitantes. Sério, então, imagine, gente, né?
2: É muita gente. E eu ficava observando teve um período que era muito protesto. Tinha protesto porque a polícia não ia. Tinha protesto porque a polícia ia. Tinha protesto porque morreu alguém e alguém botava a culpa na polícia, na arma da polícia. Depois via que não foi a polícia, mas o protesto já tinha acontecido. Que parafernália, viu? Você não tinha sossego, não, viu, coronel?
5: Sem sossego. Foram 2 anos e 9 meses muito intensos, né?
2: Mas... Tinha hora pra dormir?
5: Pra acordar? A gente tentava, né? Tentava. Encostava. Às vezes eu chegava muito tarde em casa, é muito cedo. Eu já ficava na sala para não incomodar a família, porque a família também...
2: Já ficava na sala ali,
5: já fazia todas as coisas na sala.
2: O telefone não parava?
5: Não parava o telefone.
2: Misericórdia. Né? Jesus. Aí o senhor, então, contava, obviamente, com seus oficiais e seus praças, né? Lá no chão da fábrica, né?
5: Claro, excelente. A tropa da 23 ali foi decisiva para que a gente conseguisse todas aquelas ações, né, exitosas. Também eu queria registrar o apoio da época dos meus comandantes regionais, né? Eu tive a satisfação no comando da 23ª ter o comando Coronel Paulo Sérgio Simões, que hoje é o comandante de operações. Também o Coronel Magalhães nos deu um apoio na fase mais crítica, né? Muito grande. Mas eu também tenho que fazer o agradecimento à imprensa, porque a imprensa estava lá conosco, registrando tudo, deixando as coisas bem
2: transparentes. Tudo transparente, exatamente.
5: Com muita transparência, com muita tranquilidade.
2: Quantas e quantas vezes, né?
5: É.
2: A gente mostrou. Coronel, eu vou fazer o seguinte, vou para o intervalo, na volta a gente vai falar hoje das ações que o senhor coordena, né? Hoje, de uma maneira mais... mais, como é que a gente pode falar, mais sutil, né, porque tem a ver com inteligência, né?
5: Isso.
2: Com mais critérios, né? Hoje o senhor não usa farda, a gente não lhe vê fardado, hoje o senhor anda de terno, né? Por quê? Porque a sua função hoje exige isso, né? Exige, tá? Porque é um grupo de trabalho que está lá nos bastidores, né? Fazendo a coisa funcionar.
5: Verdade.
2: Para dar resultado cá na ponta, o cidadão que está na rua, tá? Mas é impossível falar da sua atualidade sem falar do seu passado, como a gente já citou aqui, inclusive pela sua passagem aí em Tancredo Neves, que a gente acabou de registrar. Então, na volta, a gente vai falar diretamente aí das operações, né? Hoje, da sua superintendência. Um abraço pro Coronel Borges.
5: Coronel Borges, ele mandou um abraço, registrou e disse que em várias ocasiões, né, teve a oportunidade de ser entrevistado por você.
2: Pô, rapaz, foram muitas ações mesmo. E desses bairros aí que já eram tidos como bairros que a pressão subia.
5: É verdade.
2: Não é?
5: Verdade.
2: Inclusive, ele passou pela Rondesp também, eu lembro que.
5: É.
2: De vez em quando tinha uma pressão alta.
5: É, Operação Apolo, né?
2: Operação Apolo.
5: Apolo também. Foi marcante a passagem dele lá em Itapuã também.
2: Itapuã.
5: Operação Apolo.
2: Coronel Borges, um abraço. Tá lá com o senhor, né?
5: Ele é o superintendente, ele é meu chefe.
2: Ele é o seu chefe.
5: É meu chefe.
2: Opa. Eu volto já já. 7h22.
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2: Agora na Bahia 7:26.
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2: Olha, ouvinte de Sociedade, mande sua pergunta aqui, né, para o Tenente Coronel Luciano Jorge, diretor de operações da Stelecom. É assim que fala?
5: Isso.
2: Stelecom.
5: Stelecom.
2: Stelecom.
5: Isso.
2: É da Secretaria de Segurança Pública, né, Coronel?
5: Uma das superintendências.
2: É uma superintendência. O que é que faz essa superintendência?
5: A Superintendência de Telecomunicações, ela acompanha as comunicações críticas, né, que são aquelas comunicações utilizadas para a força. Então ela coordena em todo o âmbito do Estado. Nós temos centro integrado de comunicações em 18 regiões no interior, mas a capital são 19. Então, se com a maior estrutura, Salvador RMS é a maior estrutura do Brasil hoje na área de comunicações, que integra todas as comunicações críticas entre as quatro forças, Polícia Militar, Polícia Civil, Bombeiro e Polícia Técnica. E nós temos ali também os parceiros, instituições parceiras que trabalham também lá dentro do SICOM conosco. Então, nós temos uma estrutura maior, que abrange Salvador RMS, e nós temos aí 18 regiões no interior do estado.
2: Tá aí, né? Quem tá lhe mandando um abraço aqui é seu colega Coronel Xavier.
5: Coronel Xavier, conheço o Coronel Xavier, eu era adolescente, ele ingressando na escola de formação de oficiais.
2: Aí, Coronel, lhe deu mais uns 10 anos aí.
5: E quando ele se formou, logo ele já tenente novo, também ingressei na corporação. Então, um dos oficiais aí que a gente tem como parâmetro, né?
2: Para poder
5: seguir,
2: né?
5: A referência, é verdade.
2: Aí, meu amigo Coronel Xavier, um abração, hein? E um abraço, salientando aqui o seu trabalho lá em Tancredo Neves. Ele esteve em momentos também no comando quando o senhor estava em ações de rua também, não foi?
5: Foi fundamental. A gente dialogou, ele estava como comandante de operações. Na verdade, eu peguei uma parte com o Coronel Albuquerque. E, claro, esses diversos atores é até injusto enumerar, né? Porque a gente não consegue lembrar de
2: falar
5: todos. Falar de todo mundo, mas um desafio daquele. Realmente, sem a participação coletiva, ficaria mais difícil a missão.
2: Coronel, como é que funciona hoje, né, a comunicação da Polícia Militar? Né, a gente sabe que Polícia Militar não caminha sozinha há muito tempo, Polícia Civil não caminha sozinha, DPT não caminha sozinho, é um conjunto de ações, né, mas é óbvio que nós temos também os setores, né? Eu vejo as redes sociais da Polícia Militar da Bahia caminhando, as redes sociais da Polícia Civil, né? As redes sociais das instituições, né? Mas como é que o cidadão consegue ter acesso a todo esse sistema, saber o que está acontecendo e poder participar também?
5: Nós temos diversas formas de atender o cidadão. A primeira delas é através do 190, para aquelas demandas que dependem de atendimento imediato. Então, nós acompanhamos essa sistemática. O cidadão liga o 190, cai num setor de teleatendimento, onde é feita a triagem ali rápida, as informações são triadas, e aí segue para um outro setor dentro da estrutura do nosso SICOMs, que faz o despacho das equipes em campo mais próximas, tá? Esse é uma forma direta da nossa comunicação atender a população. Além disso, nós temos o 181, que é aquelas demandas que me ajudaram muito lá em Tancredo Neves, né, para alcançar todos aqueles criminosos. Então, nós conclamamos a população que usa esse serviço, né, que é o Disque Denúncia. Então, lá são demandas que podem ser trazidas também, que vão ajudar as forças, né, a Secretaria de Segurança Pública, no alcance desses indivíduos. Então, eles passam por uma triagem, um filtro, e o tema é tratado. E, por vezes, quando a demanda é bem urgente, a própria serviço de Disque Denúncia encaminha para o Centro Integrado de Comunicações, que é o nosso SICOM, justamente para poder direcionar a equipe mais próxima para o atendimento daquela demanda.
2: Expansão tecnológica. A gente está falando aí do reconhecimento facial, especialmente, né? Foi, de fato, aí um grande momento. É uma grande inovação esse sistema de reconhecimento facial, coronel?
5: Esse sistema de reconhecimento facial, Deus, eu digo que é uma política pública já, de segurança pública já instalada, porque nós alcançamos mais de 5.300 foragidos desde 2019, né? Que nós estamos alcançando esses indivíduos, não só latrocidas, como homicidas, estupradores vulneráveis, né? E até mesmo aquele indivíduo que tem ali a sua pensão alimentícia não cumprida, que atende à sobrevivência de uma criança que tem ali por trás daquela condição, né?
2: Hoje, em todos os grandes eventos, nós temos tecnologia, porque eu observo o seguinte: vai ter uma festa lá no interior do estado, né? Uma cavalgada, aí tá lá no site da SSP Bahia, aquele caminhão equipado, ele vai estar lá presente. Especialmente em épocas que não tem muitos eventos concorrendo, né? Porque, por exemplo, São João já é uma estrutura muito maior. Carnaval é uma estrutura maior, né? Mas é possível hoje a gente conseguir tecnologia até nas pequenas cidades?
5: Sim, nós temos aí o reconhecimento facial, já faz parte da realidade de 81 municípios, né?
2: É uma realidade.
5: Já é uma realidade. Nós tivemos agora Santo Antônio de Jesus, que desde o início da operação alcançou 100 foragidos, foi divulgado a semana passada. Então nós temos, ontem, essa final de semana foi anunciado lá pela nossa assessoria de comunicação da SSP, que foram 900 foragidos, atingimos ontem já 914. Então os números são galopantes. A certeza que nós temos hoje na Bahia é que se o indivíduo tiver um mandado de prisão, ele será alcançado.
2: Mas e aí? Então, o cara sai de uma cidade que está monitorada e ele descobre que a vizinha não está. E aí a polícia tem que também ligar que ele vai estar na outra, né?
5: Mas ele vai. Não, ele não sabe, porque as câmeras são posicionadas de forma estratégica, e é muito importante que a gente mantenha, vamos dizer assim, o sigilo de onde estão instaladas. O certo é que ele vai ter o dia que ele vai ser alcançado. Imagine aquele Naia, né, que foi preso lá em Praia do Forte. Ele veio aqui passar as férias, gostou e tal, e aí a tecnologia alcançou. Então,
2: mais de 20 anos depois, né?
5: Mais de 20 anos depois, né? Mas o mandado era mais recente,
2: dele. Sim, sim.
5: Entendeu? Então, a certeza que com essa tecnologia nós alcançamos os indivíduos sem precisar de confronto, sem um único disparo, de forma silenciosa, sutil e sem incomodar ou trazer qualquer tipo de transtorno para a população.
2: Adelso Carvalho, pergunte ao coronel se vai haver mais, vai estender o serviço para outras cidades, já que hoje são 81 cidades.
5: Nós já está tramitando dentro dos setores técnicos da secretaria a nova contratação, né? Está sendo desenhada a contratação, então os técnicos vão, a ideia é realmente expandir, né? Nós temos também aí o projeto Câmera Interativa, que é um projeto onde parceiros municipais do segmento privado também poderão trazer as suas imagens. Então a nossa expectativa é que, quando for anunciado pelo governo, né, a gente perceba que mais cidades vão fazer parte desse pool de cidades monitoradas.
2: Bom dia, Adelso Carvalho. Sinaleira com problema em Narandiba, área da 23ª CIPM. Adelso Carvalho, o coronel Luciano Jorge chega cedo, já vi até os domingos ele passando pelo Saboeiro. O homem é super operacional, parabéns para ele.
5: Obrigado. A população realmente, a gente tinha um diálogo muito aberto. Eu fiquei boquiaberto, viu, Adelso? O número de representantes comunitários que nos visitavam lá na 23ª, embora nós temos ali uma área bem crítica, bem sensível, onde as pessoas ficam temerosas, né, em comparecer. E em algumas ocasiões nós fomos à associação de moradores fazer reunião. Então, realmente, sem esses atores seria mais difícil.
2: Aqui, Adelso Carvalho, pergunte para o coronel: quando um oficial se destaca muito, é possível que a população comece a pedir para ele ir para a política?
5: Isso é incomum.
2: Não é incomum.
5: Eu já vi.
2: É possível.
5: Eu já vi.
2: É
5: muitos.
2: É possível, né? Mas o senhor chegou a pensar em algum momento?
5: Não, embora tenham vários convites, eu acho que o momento é de me debruçar e me dedicar e continuar caminhando.
2: Fazer polícia, né?
5: Fazendo polícia, que é apaixonante fazer isso. Depois, eu já estou com 36 anos de serviço, a gente avalia qual rumo que vai dar, né? Mas por hora, vamos seguir aqui.
2: Bom dia, Deus Carvalho, município de Miguel Calmon, abraçando aí o coronel. O senhor já teve a oportunidade de trabalhar no interior do estado?
5: Eu, a primeira unidade que eu servi foi o primeiro batalhão de policiamento em Feira de Santana.
2: Opa!
5: Naquela época, o primeiro batalhão cobria a sede e mais 36 municípios.
2: Caramba!
5: Eu tive a chance
2: de... Hoje é regional, né? É um comando regional, né,
5: Feira de Santana? Hoje tem um comando regional e tem o batalhão se transformou em batalhão escola. E nós temos lá companhias independentes, especializadas, diversas, né?
2: Eu ouvi esses dias aí um coronel dizendo que Feira de Santana, que em Feira de Santana, será que eu ouvi certo mesmo? Mas acredito que Feira de Santana tem pelo menos 5 mil policiais que residem em Feira de Santana.
5: Ah, isso com certeza.
2: É possível, né?
5: É possível. Na minha época, nós tínhamos no batalhão 1.200 policiais, na década de 90, quando eu cheguei lá, e 93 ali, e tínhamos ali pelo menos 2 mil policiais que trabalham na grande região, né? Porque hoje Feira de Santana tem região metropolitana, na época não tinha.
2: Sim, sim,
5: né?
2: Cidades agregadas
5: e
2: a ela.
5: E muita gente morava em Feira e trabalhava em Salvador.
2: É verdade. Então não é impossível.
5: Eu acredito nesse número,
2: Coronel Luciano Jorge, olha aí, ó. A gente acompanha, vira e mexe, né? Um tipo de crime que deu uma parada, graças a Deus, esses dias aí. Mas estava com uma frequência muito grande. O sujeito corre da polícia, invade uma residência, invade um posto de saúde, faz todo mundo refém, né? Ali eu percebo a necessidade do policial que está na frente ter ali um equilíbrio muito grande. Todo mundo olhando para ele. Não está olhando para o criminoso, não. Está olhando para o policial. Para o dedo dele. Para o dedo dele. O que é que ele vai fazer? Você está sendo julgado ali o tempo inteiro. E com um detalhe: o criminoso está mostrando na rede social. A rede social não derruba, que é um absurdo. Porque se eu pegar aqui um tema polêmico e botar na minha rede social, a rede social me derruba. Agora o bandido está mostrando uma ação criminosa ao vivo e a rede social não derruba. É incrível isso.
5: É muito temerário, né? Admitir que essa circunstância seja transmitida pela rede social coloca em risco todas aquelas pessoas, não só os próprios reféns, que é o objetivo maior agora, instalado a crise, a polícia libertar os reféns com a salvaguarda da sua integridade física, né? E segundo momento, os próprios criminosos serem alcançados e a própria segurança da equipe policial que está ali para fazer não só o isolamento e proteger todas as vidas e as familiares dos criminosos e das vítimas que estão ali na expectativa. Eu tive, graças a Deus, um contexto que foi muito favorável. Os policiais tinham essa, da 23ª, tinham essa consciência de dialogar e começar ali a fazer as primeiras negociações, né? Para poder a gente conseguir libertar aqueles reféns, muitas pessoas idosas, muitas pessoas com comorbidades, com necessidades especiais. E de imediato a gente adotava todos os protocolos, inclusive não só o acionamento do BOPE para fazer a intervenção, mas sim o SAMU para poder, quando as vítimas fossem libertadas, ter os primeiros atendimentos ali.
2: Aí são momentos muito tensos, né?
5: Muito tensos.
2: Primeiro que você não sabe de fato o que está acontecendo lá dentro, né?
5: É.
2: Você depende da informação do próprio criminoso e da... se conseguir uma vítima ou outra contar o que está acontecendo, né?
5: Pois é, e nem todas as crises com refém, por exemplo, foram noticiadas pela imprensa, não deu tempo.
2: Não deu tempo.
5: Mas a gente contabilizou 38 na minha gestão ali.
2: Quantas?
5: 38, e eu me fiz presente em 32 delas. Porque as outras 6 ocorreram em horários não comerciais, né? Onde eu final de semana, o feriado, né? Onde eu não estou na unidade fisicamente.
2: Não tem essa de não vou agora porque eu estou descansando.
5: Não tem essa.
2: Não tem.
5: Não, né? Teve várias de manhã cedo, várias à noite, no final da noite, né? Aquela última do Arenoso, por exemplo, foram, salvo engano, 5 ou 6 criminosos que fizeram a casa refém. E a mãe de um deles, que era o líder, né, me pediu, me chamou. Acho que a empresa até registrou essa imagem,
2: eu
5: me chamou.
2: Lembro.
5: E pediu se eu poderia garantir a vida dos criminosos. Assim, não, então vem pra cá. E a gente.
2: Que proposta, hein?
5: Vou garantir, claro, o objetivo é esse mesmo, né? E levá-los a serem processados, foram para a central de flagrante.
2: E a maioria está tudo na rua já, né?
5: Ah, a audiência de custódia, infelizmente, né?
2: Tá vendo?
5: Tem essas coisas, né?
2: Sensação de impunidade, né?
5: Fica a sensação de impunidade.
2: Coronel, como é que é o seu ambiente lá na Secretaria de Segurança Pública? Ali tem câmera que não falta mais, né? Você vê a Bahia toda lá?
5: A gente consegue.
2: A equipe vê a Bahia toda?
5: A gente consegue monitorar grande extensão territorial, né? Porque nós temos câmeras que são da contratação do governo em 81 municípios e temos câmeras de parceiros através
2: associadas,
5: do projeto,
2: né?
5: Associadas. Então nós conseguimos alcançar, né? Vários desses crimes estão sendo, essas câmeras são utilizadas, essas imagens. Essa estrutura de imagens é disponibilizada para os delegados, titulares das polícias, das forças, eles também acompanham. A justiça, eles só pedem, né? Ah, as imagens daquelas.
2: Quando pede, tem.
5: Tem disponível.
2: Né? Agora, Coronel Luciano Jorge, vamos lá. Quando um cidadão, ele vai a uma delegacia, né? Ele vai a uma delegacia que registra lá uma ocorrência, tá? A S-Telecom tem conhecimento dessa ocorrência também? Ou acaba sendo, é tudo interligado hoje?
5: Quando o cidadão

0: câmera corporal nos policiais, né? Eu sempre fui contra. Não sei se um dia eu vou mudar de ideia, mas eu sempre fui contra. Quando a gente observa que o criminoso está tocando terror e o policial tem que ser vigiado. Mas enfim, é uma opinião minha. Mas como é que a sua superintendência avalia as câmeras hoje? Tem dado resultado? Tem sido interessante?
1: Bom, a gente observa que o uso das câmeras corporais trouxe transparência e luz às ações policiais, né? Mas também ela é desfavorável ao indivíduo que afronta, que desacata, que como é que se diz, se comporta de forma ilícita. Então a câmera protege o policial, é um equipamento de proteção individual do policial, mas também é de proteção do cidadão. Mas o cidadão tem que entender que se ele se comportar de forma desrespeitosa, desacatar, ou a cena que pega pela câmera for desfavorável a ele, ele vai responder. Então, ele protege os dois lados daquela situação ali, entendeu?
0: Agora, vamos lá, tem três policiais numa viatura. Os três, obrigatoriamente, tem que estar com câmera, ou os três sem câmera, ou pode um só dos três, dos quatro?
1: As câmeras, as unidades contempladas com as câmeras corporais operacionais, as câmeras foram distribuídas de forma tal que para aquela unidade vai atender os policiais daquela guarnição. Então,
0: guarnição.
1: Pode um ou outro estar sem câmera momentaneamente, porque descarregou, danificou, alguma coisa nesse sentido, mas em regra você vai observar, se você tiver uma guarnição, você vai de uma unidade que esteja, tenha sido contemplada com o uso de câmeras corporais, né, que é uma indicação da própria secretaria que direciona, né, a unidade, indica qual unidade que vai ostentar a câmera corporal, aí toda aquela equipe vai estar com a câmera corporal.
0: Toda a equipe, né?
1: É.
0: Olha, ouvinte de sociedade, já a gente volta aqui com o Coronel Luciano Jorge. O ônibus que tombou na BR-324 no trecho de Simões Filho, informação que uma pessoa morreu. Luan Julião, 7h45, é isso mesmo? Tem certeza? Daqui a pouco então, Luan Julião chega com a gente, 7h45 na Bahia, eu volto já.
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3: Agora na Bahia são 7h47.
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3: Agora na Bahia 7h48, vamos lá, vamos até o local desse acidente. Conseguiu chegar ao local aí porque tá tudo travado, né? Acidente na rodovia federal sempre acaba causando aí um congestionamento muito grande. Luan Julião, acompanhando esse acidente com ônibus da Cidade Sol. Bom dia.
6: Oi, Adelson, bom dia novamente para você. Exatamente, ônibus da Cidade Sol acabou tombando da BR-324, quilômetro 603, já próximo ali ao acesso para a BA-093. Um ônibus da Cidade Sol, uma pessoa acabou morrendo e outras quatro pessoas tiveram ferimentos leves no tombamento desse ônibus. Engarrafamento muito grande já na BR-324 por causa desse acidente. O ônibus não ficou no meio da pista, ele caiu já mais pro canteiro, porém, a gente sabe que tem toda aquela questão do salvamento, SAMU, Polícia Rodoviária Federal também já na operação. Então, trânsito bastante lento e bastante engarrafamento na BR-324, mas só aí, confirmando essas informações, uma pessoa, infelizmente, acabou morrendo nesse tombamento e quatro outras pessoas tiveram ferimentos leves. Então, a gente vai continuar acompanhando essa situação. O ônibus da Cidade Sol, as informações preliminares é que teria saído há pouco da rodoviária de Salvador e ali na BR-324, já trecho da cidade de Simões Filho, teria acabado tombando na rodovia. A gente vai continuar acompanhando esse caso aí, Adelson. A gente volta na programação da Rádio Sociedade. É com você do estúdio, Adelson.
3: Valeu, Luan Julião. Lamentável, né, esse acidente. A gente está chegando aqui o final da entrevista com o coronel Luciano Jorge. Agradeço imensamente sua vinda aqui, viu, coronel? Porque a gente, hoje, é impossível falar de segurança pública, falar de polícia, falar de investigação sem tecnologia. Não é verdade?
7: Com certeza. É uma grande conquista do cidadão baiano essa ferramenta utilizada como utilizamos e talvez... com certeza nós tenhamos hoje o maior número de alcançados, de foragidos hoje no Brasil em relação à utilização dessa tecnologia de reconhecimento facial.
3: E quando fala em tecnologia, fala de uma maneira bem abrangente, né? A tecnologia que está lá dentro da PM, que está dentro da Polícia Civil, que está ao alcance do cidadão, que está no Departamento de Polícia Técnica, né? Imagine, né? Antigamente quanto tempo se levava para descobrir um DNA, né? Mandava para fora. Hoje não. Hoje a gente aqui é referência. Eu sempre cito isso aqui, né? Nós temos grandes envolvidos. O senhor é uma dessas figuras que a gente pode dizer aqui que são personagens envolvidos diretamente nesse avanço da nossa tecnologia, né? Independentemente de rótulo de governo, isso é para o cidadão. Não é, coronel? E a Polícia Militar da Bahia é a polícia do cidadão baiano. A Polícia Civil é a polícia do cidadão, né? Para o cidadão. Então, continue, viu? Continue. Não deixe de jeito nenhum, né, que os momentos difíceis, a gente sabe que eles chegam para todo mundo, né? Mas nada de enfraquecer.
7: Com certeza. Viu? Essa é a tônica do secretário de Segurança Pública. Eu gostaria já de registrar o empenho, né, do secretário no sentido de fortalecer, né, essa tecnologia cada vez mais. Ele fala quase que diariamente sobre esse incremento, esses números, enfatizando esses números, divulgando esses números, prestando contas e dizer que é uma tecnologia que veio em prol do baiano, né? Então, todos os setores da SSP estão engajados no processo, né? A Superintendência de Telecomunicações sendo conduzida pelo Coronel Borges, a quem eu faço o agradecimento pelo convite de estar trabalhando na equipe dele, né? Também fazer o agradecimento ao próprio secretário da Segurança Pública e equipe, né? Pela possibilidade de a gente poder atuar junto na equipe da secretaria a fim de trazer maior tranquilidade para a população baiana.
3: É, eu percebo, né, uma safra muito boa chegando aí de praças de oficiais também, né? Uma safra muito boa que tem sido formada pela Polícia da Bahia.
7: É, tá? E nós temos uma equipe de vídeo monitoramento também afiada em todas as 18 regiões do interior e a de Salvador e a MS, né, que também são responsáveis por trazer essa contribuição. Mas não só isso. Nós observando lá a estrutura da geolocalização, não, a tecnologia faz o papel dela, mas a validação é humana. Então,
3: exatamente.
7: Nós cumprimos o protocolo e a equipe em campo ainda faz uma rechecagem para ver
3: se... O olho humano vai estar lá sempre, né?
7: É, com certeza. É,
3: inegável.
7: Né? Então, os policiais de campo são os enormes responsáveis também esses números tão exitosos que nós temos.
3: Agora o trânsito em Salvador, como anda ou não, Thiago Costa?
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0: Informações de um acidente grave na BR-324 em direção ao interior do estado, ali em Simões Filho, bem no acesso à BA-093. O ônibus acabou tombando. Tem um pouquinho de retenção por lá, mas não tem opção de desvio. Você que está vindo do acesso norte e segue para a Feira de Santana, pode fazer esse caminho, mas trafegue com atenção redobrada. Agora, se você tiver como destino Camaçari, está valendo cortar pelo Cia Aeroporto e completar pela Via Parafuso. A BR em direção à capital baiana tem retenção entre a Jaqueira do Carneiro e também até o acesso a Barros Reis. Você que está saindo de Águas Claras e precisa chegar agora na Vila Rui Barbosa, tá valendo cortar pela ligação Lobato Pirajá e completar pela Suburbana. Vamos proteger as crianças e adolescentes contra os crimes virtuais sexuais. 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Segue daí, Adelson.
3: Valeu, já tem a Semi Neto, pré-candidato ao governo da Bahia, nosso entrevistado de hoje. Cadê Marcelo Gama? 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
9: Valeu, valeu, valeu, Marcelo. Coronel, um abraço, viu? Coronel Luciano Jorge, tudo de bom pro senhor. Continue fazendo seu trabalho aí de maneira honrosa e prestando serviço ao nosso público, que é quem paga o nosso salário, né?
7: Obrigado a você, Adelso, pelo convite, né? Pela oportunidade de prestar contas. Então, agradeço aí a população baiana por acreditar no trabalho da Secretaria de Segurança Pública, conduzida aí pelo Dr. Marcelo Werner, o secretário, e toda a equipe. Todos os atores lá estão fortemente engajados em trazer tranquilidade à população. Um abraço ao secretário, ao secretário de Segurança Pública, ao Coronel Borges, meu chefe lá, e dizer que nós estamos à disposição, né, para poder trazer aí a tranquilidade tão esperada pela nossa população.
9: Tá aí, então, agradecemos a presença aqui do diretor de operações da Telecom, Tenente Coronel Luciano Jorge. Já já a gente volta, o Genivaldo, vamos com carinho e paixão, tem carinho e paixão aí, e na volta tem ACM Neto, pré-candidato ao governo da Bahia, 7:58.
10: Um bom dia a todos que acompanham a Rádio Sociedade da Bahia e a todos que estão aí no estúdio. Olha, o município de Andorinha, no norte da Bahia, recebeu um conjunto de obras entregues pelo governo do estado nas áreas de segurança pública, abastecimento de água e infraestrutura urbana. Entre as ações inauguradas estão uma nova delegacia territorial e um pelotão de polícia militar construídos no mesmo espaço, com um investimento de R$2.700.000. As unidades fazem parte do Programa Estadual de Modernização das Estruturas da Segurança Pública e buscam reforçar o atendimento policial no município. Na área hídrica, o governo da Bahia também entregou sistemas de abastecimento de água e ampliações de rede em comunidades rurais como Jaboticaba, Caldeirão do Medrado e Lagoa Funda. Além disso, um sistema integrado de abastecimento passou a atender diversas localidades rurais, beneficiando quase 3 mil moradores, com investimento superior a R$6.900.000. As obras incluem rede de distribuição, reservatórios, estação elevatória e estruturas de captação de água, reforçando a segurança hídrica no semiárido. A agenda em Andorinha contou ainda com a entrega de pavimentação em bairros da cidade e na fazenda Riacho Seco. Foram mais de 13 mil metros quadrados de vias pavimentadas, melhorando a mobilidade urbana e as condições de tráfego para moradores. De Juazeiro, com informações do Norte Baiano para a Rádio Sociedade da Bahia, Karine Paixão.
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14: Papo Previdenciário. Olá amigos, tudo bem? A questão de hoje é sobre as doenças ortopédicas, como dores na coluna e outras partes do corpo e fibromialgia. É possível conseguir se aposentar por conta dessas doenças? Quem explica é o professor e advogado Ed Pares.
15: É possível se aposentar sim, mas é importante que nós não façamos um tabelamento entre doença e incapacidade. Você pode ter doenças, você pode ter dores na coluna, você pode ter determinadas sequelas que não impeçam você de trabalhar. Entretanto, se essa sua dor na coluna, se essa fibromialgia atingir um nível que lhe impeça de trabalhar, aí sim você pode ter direito a um benefício por incapacidade. E quem vai avaliar isso é um médico. Então pega toda a documentação médica e procura um profissional habilitado na área de previdência social para lhe dizer o que ele pensa sobre a possibilidade de você ter direito ou não a um benefício por incapacidade permanente ou temporária.
14: Acabamos de ouvir o professor e advogado Ed Parrish. Ele é mestre em Direito Público e sócio do Parrish Zenandro Advogados, um escritório especializado em causas contra o INSS e Previdência para Servidores Públicos. Eu sou o Rogério Alves e este foi o Papo Previdenciário. Um grande abraço e até a próxima.
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19: Olho vermelho com dor e sensibilidade à luz não é algo normal e nem sempre é conjuntivite. Pode ser uveíte, que é uma inflamação dentro do olho. Diferente da conjuntivite comum, a uveíte costuma causar dor mais intensa, visão embaçada e incômodo com a claridade, a fotofobia. O tratamento precoce é fundamental para evitar complicações que podem afetar a visão de forma permanente. Se você perceber esses sintomas, procure um oftalmologista o quanto antes. O diagnóstico precoce faz toda a diferença.
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4: Vamos lá, minha Bahia, 8:06.
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4: 8:06 na Bahia, ouvinte Sociedade, é o Balanço Geral. Vamos aí, ô Genivaldo.
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4: Já estamos iniciando aqui, entrevista com a ACM Neto, ex-prefeito de Salvador, ex-deputado federal, pré-candidato ao governo da Bahia 2026. É o nosso entrevistado de hoje, ACM Neto. Seja bem-vindo aqui ao Balanço Geral, ao Templo Sagrado, aqui o nosso estúdio da Rádio Sociedade da Bahia. Bom dia.
6: Bom dia, Adelson. Uma alegria estar aqui com você. Um bom dia a todos os amigos que nos acompanham pela Rádio Sociedade. Uma alegria, meu irmão, poder bater esse papo contigo, falar um pouquinho aí sobre os problemas do presente, os desafios para o futuro da Bahia. Enfim, muito obrigado pelo convite.
4: A gripe pegou você, velho?
6: Rapaz, pegou, bicho. Na verdade, semana passada, eu acho que passaram aqui pelo nosso escritório em Salvador mais de umas 600 pessoas de diversos lugares da Bahia. E como tem uma virose aí espalhada, chegava uma, chegava outra, e ali a gente via a gripe rondando e começou, um assessor pegou um dia, o outro pegou no outro, e aí meu filho também estava doente, acho que pegou dos coleguinhas, né? Essa fase de 2 anos de idade, é muita virose circulando, e aí não teve jeito. A gente também muito no interior, sempre aí dormindo pouco, acordando bem cedo, indo até de madrugada, imunidade baixa, aí a virose me pegou. De sábado para domingo eu arriei, e ontem, de fato, eu estava assim, bem com o corpo mole, mas a gente vai enfrentando ela. Ela vai tentando pegar a gente vai tentando se desviar dela para não perder um segundo sequer, que não dá não. Não dá para parar de jeito nenhum.
4: Vamos lá, ACM Neto, como é que você está percebendo aí a recepção do povo, não só em Salvador, mas no interior do estado? Você percebe diferença de 2022 para 2026, exatamente o ano da eleição?
6: Eu percebo uma grande diferença em um aspecto que eu considero essencial e que pode nos ajudar a alcançar essa vitória de outubro, que é o sentimento de mudança. Em 2022, uma parte da população já não queria mais aqueles que nos governam. Só que esse sentimento de mudança não era uma coisa assim tão intensa. Hoje, onde eu chego, é muita gente falando. Aliás, o que mais me impressiona e me motiva é ouvir pessoas dizerem: Neto, não votei em você na passada, você não teve meu voto. Outras pessoas dizem assim: Neto, olha, eu sempre votei no 13 a vida toda, e agora para governador eu vou votar no 44, eu vou votar em você. Então, isso eu ouço muito, esse cansaço das pessoas e uma frustração com o atual governador, porque as pessoas lembram que há 4 anos atrás, Jerônimo Rodrigues, governador da Bahia, ele prometeu muito na sua campanha política. Prometeu zerar a fila da regulação e resolver os problemas da saúde pública na Bahia. Prometeu devolver a paz e a segurança às pessoas, prometeu a ponte Salvador-Itaparica, prometeu a ferrovia que liga o leste ao oeste, prometeu o Porto Sul em Ilhéus, e por aí vai. A gente tem feito, inclusive, nas nossas redes sociais, sempre que possível, um conjunto de promessas que o governador realizou há 4 anos e não cumpriu, que ficou no papel, que ficou no discurso, que ficou na propaganda. E a Bahia está aí vivendo problemas muito sérios, e esses problemas são relacionados à gestão de Jerônimo Rodrigues. Portanto, o debate esse ano será entre eu e ele, de uma maneira direta. Nós vamos mostrar como a Bahia podia estar melhor. A Bahia é um Estado muito forte, mas que nesse momento tem um governo fraco. Então, o meu sentimento, Adelso, eu que tenho percorrido todo o nosso Estado, é que eles tiveram tempo demais para governar, o povo teve paciência demais para esperar, e agora os dois se esgotaram, e é exatamente confiando nesse sentimento de mudança que a gente segue a nossa jornada até outubro, se Deus quiser, vitória.
4: Aqui, a nossa produção mandou: Rui Costa ataca a ACM Neto e fala em oligarquia. Afirmou que o modelo representado por ACM Neto está ligado à lógica de oligarquia e herança de poder, classificando esse formato como ultrapassado. E vi um vídeo também aí do ex-governador e ex-ministro Rui Costa dizendo que quer debater com o chefe se referindo a você, e não com os seus subordinados. Tem esse debate marcado entre você e Rui Costa?
6: Não tem e nem vai ter.
4: Não vai ter?
6: Claro que não, porque Rui Costa, ele, por mais que tenha feito tudo para puxar o tapete de Jerônimo, e a Bahia inteira sabe que Rui queria nesse momento estar disputando o governo da Bahia no lugar de Jerônimo, inclusive as intrigas que aconteceram dentro do grupo político deles, muita gente criou ali um clima de que poderia haver uma substituição, mas isso não aconteceu, e não cabia a mim escolher com quem eu iria disputar a eleição. Coube ao PT definir que Jerônimo é candidato à reeleição. Então eu vou debater com Jerônimo. O candidato a governador do estado da Bahia é Jerônimo, não é Rui Costa. Lamentável é que do lado de lá eles precisem de um apoio, de uma bengala, que o governador Jerônimo ele se esconda. A verdade é essa. Eu venho sugerindo inclusive que a gente faça debates desde agora. Não tem por que esperar somente o mês de agosto, quando começa a campanha eleitoral. A gente já pode começar a debater a Bahia agora. E o governador fique à vontade para dizer onde ele quer o debate. Ele marca o lugar, ele marca o horário, ele define o tema, e eu estarei lá presente para debater com ele. E eu não vou cair nessas provocações do ex-governador Rui Costa, que tem sido muito grosseiro, tem perdido até a sua postura nas provocações que ele vem fazendo. É engraçado quando eles falam em oligarquia, em herança. Gente, a Bahia é governada há 20 anos por um mesmo grupo. 20 anos, são 5 eleições consecutivas. Tem uma geração de baianos, no que, por exemplo, eu incluo as minhas filhas, e eu sei que os filhos de muitos daqueles que estão nos ouvindo, que não fazem ideia do que é um outro governo que não seja o desse grupo político que está aí. E eles fracassaram. Jerônimo fracassou. Conversando aqui com o povo do interior que vive esse drama da fila da regulação na saúde, eu recebi mensagens na segunda-feira, ontem, né, no WhatsApp, várias imagens do Hospital de Juazeiro. O Hospital de Juazeiro, no norte do estado, completamente lotado, os corredores entupidos, os pacientes em macas, em cadeiras de rodas, esperando. Aquela região, ela alcança mais de 1 milhão de pessoas, e nós só temos até hoje um hospital regional para atender a todas as demandas de dezenas de cidades daquela região. Quem prometeu há 4 anos acabar a fila da regulação, foi eleito, teve a oportunidade e não fez, foi Jerônimo Rodrigues. E é isso que nós precisamos debater, como eu quero apontar os caminhos de solução, porque nós sabemos os problemas, o diagnóstico dos problemas está aí. A pergunta é: tem solução? Tem solução. Dá para fazer a fila da regulação andar? Sim, é possível, levando atendimento médico para o interior, construindo novos hospitais regionais, pegando hospitais municipais e transformando ele em hospitais micro-regionais, de forma que a gente possa ter também nessas estruturas municipais, com recursos e apoio técnico do governo do estado, leitos de UTI, para você não pressionar apenas os hospitais de alta complexidade, comprando vaga na rede filantrópica, comprando vaga na rede privada, fazendo corujão de saúde para resolver o problema de consultas e exames, levando a saúde itinerária através de mutirões e caminhões que percorram todo o nosso estado para oferecer o serviço onde hoje não há rede instalada. Muitos estados estão conseguindo evoluir, avançar. Eu tenho mostrado isso porque tenho dedicado um tempo da minha agenda para evidenciar os programas que estão dando certo em outros lugares do Brasil, que a gente quer trazer para cá, adaptando, aperfeiçoando. Então, o meu debate será com Jerônimo Rodrigues. Agora, eles insistem na mesma coisa, a oligarquia, herança, etc, etc. Se existe uma oligarquia na Bahia, é a oligarquia de Jerônimo Rodrigues, que governa o estado há 20 anos, 20 anos, duas décadas. Prometeram fazer a ponte Salvador-Itaparica e entregar em 2013. Até hoje não tem uma estaca batida da ponte. Essas são as discussões que a Bahia vai presenciar até outubro, e eu não tenho dúvida que esse sentimento de mudança vai levar a oportunidade de pessoas que nunca... Eu nunca governei a Bahia, nunca tive a oportunidade de governar a Bahia. Fui candidato há 4 anos atrás, não ganhei eleição. Eu quero ter uma oportunidade para fazer pela Bahia o que eu fiz por Salvador, deixando uma marca em nossa capital.
4: Adelso Carvalho, aqui no nosso chat do YouTube da Rádio Sociedade da Bahia, Adelso Carvalho, gostaria de saber de ACM Neto o seguinte, né? Há algumas críticas com relação à chegada da maternidade municipal em Salvador, inclusive do secretário de Cultura do Estado, o senhor Bruno Monteiro, que gravou um vídeo falando aí que Salvador tem apenas 2 hospitais municipais. Como ele viu essa crítica?
6: Uma coisa absolutamente sem pé nem cabeça, né? Porque Salvador, antes da minha gestão como prefeito, nunca teve um hospital municipal. Aí, em 2012, quando eu fui candidato a prefeito de Salvador, eu prometi construir o primeiro hospital municipal da história. Salvador, a primeira capital do Brasil, levou 400 e tantos anos para ter o seu primeiro hospital municipal, que nós construímos lá na região de Cajazeiras, em Boca da Mata, e as milhares de pessoas que já foram atendidas nesse hospital são gratas à prefeitura por um atendimento de altíssima qualidade, um hospital que mudou completamente o perfil do atendimento aqui em Salvador. Nós, quando chegamos à prefeitura, Salvador tinha uma única UPA no subúrbio que não funcionava. Qual era o quadro da saúde de Salvador naquela época? O Roberto Santos e o HGE lotados, pacientes esperando nos corredores, cenas de terror, parecia aquele filme de guerra. Isso não existe mais. Por quê? Porque nós construímos 9 UPAs. Hoje Salvador tem 11 UPAs funcionando. Então todo atendimento de urgência e emergência, quando não pode ser dirigido diretamente para o hospital, é dirigido para a UPA da prefeitura, e o primeiro socorro é dado até ter a vaga no hospital. O tempo passa, Bruno implanta o Hospital do Homem, Bruno implanta o Hospital Veterinário, que aliás é um hospital muito bacana, que dá o cuidado aos animais, e agora Bruno implanta e inaugura, eu participei dessa inauguração ao lado dele, o Hospital da Criança com a maternidade. Eles diziam, porque Salvador não tem maternidade. Salvador tem hoje uma maternidade. Quem passar pelo bairro da Federação, perto ali do Campo Santo, vai ver a obra belíssima que foi feita. Antigamente era o Hospital Salvador, que Bruno adquiriu aquele imóvel, recuperou inteiramente o imóvel, as primeiras crianças começaram a nascer, as mães e pais satisfeitíssimos com o atendimento que estão recebendo na maternidade. Então é conversa furada, diferente do PT, que promete, promete, promete e não tira do papel, diferente do PT, que é cheio de papel. Você pode ver lá, o governador, ele anda pela Bahia só assinando papel. Aquilo ali é ordem de serviço, ou melhor dizendo, de maneira popular, aquilo ali é a tapiação. Tapiação. E é sempre na véspera da eleição. Engraçado, porque sempre é na véspera da eleição, tentando enganar as pessoas. Aqui não. Aqui a gente trabalha com compromisso e com entrega. E a maternidade, o Hospital da Criança é mais um exemplo disso.
4: Ouvinte Sociedade, estamos entrevistando o pré-candidato ao governo da Bahia, ACM Neto, né? E sempre que ACM Neto vem aqui, é entrevista de repercussão até nacional, né? E já tem cortes por aí, viu, ACM Neto? Ô Neto, algumas pessoas perguntando aqui, tanto no YouTube da Rádio Sociedade, quanto através de outros canais da nossa Rádio Sociedade da Bahia, por que você não declara apoio a um candidato, hoje todo mundo é pré, mas a um candidato à presidência da República?
6: Vamos lá, Adelson. Primeiro, eu tenho um conjunto de partidos que me apoiam aqui na Bahia. Nesse conjunto de partidos, existem alguns nomes com apoios nacionais, não apenas um ou dois. Só para dar alguns exemplos, o Novo, que tem a pré-candidatura de Zema no Brasil, me apoia aqui na Bahia. O PL, que tem a pré-candidatura de Flávio, me apoia aqui na Bahia. O DC, que tem a pré-candidatura de Aldo Rebelo, está dialogando para construir um apoio a gente aqui na Bahia. Além de tudo isso, existe uma figura nesse processo nacional com a qual eu tenho uma relação de mais de 20 anos de amizade, que chama-se Ronaldo Caiado. Eu, inclusive, na semana passada, na segunda-feira, fui ao estado de Goiás, passei um dia inteiro com o Caiado, aprofundando os belos exemplos de ações que ele realizou como governador ao longo de 8 anos, na área social, na área de educação e na área de segurança pública, que hoje é uma referência para o Brasil. Então, nesse contexto, Ronaldo Caiado é um nome que foi do meu partido, foi do União Brasil por muitos anos. A sua pré-candidatura presidencial foi lançada aqui em Salvador, na Bahia. Então, não há nada mais do que natural que, em função da nossa amizade, eu tenha essa relação com ele e, consequentemente, essa possibilidade de, do ponto de vista pessoal, estar com ele sem prejuízo ao respeito aos demais partidos que vão integrar a minha base de apoio, no sentido de que eles possam apoiar outros nomes na disputa. Então, não é verdade que eu não tenho um nome, isso aí tudo é provocação do meu adversário, que tenta desviar o foco, porque há 4 anos atrás, como é que Jerônimo Rodrigues se elegeu? Dizendo que se eles votassem em um número, todos os problemas da Bahia estariam resolvidos. Dizendo que o alinhamento, automaticamente, com um piscar de olhos, resolveria todos os problemas da Bahia. A pergunta que eu faço ao eleitor: resolveu? Não resolveu. Está aí. Problema da segurança pública. A gente viu ainda essa semana o que aconteceu no Vale do Capão. As pessoas vão para o Capão, na Chapada Diamantina, querendo o quê? Paz, tranquilidade, refúgio, encontro espiritual. E, de repente, 4 pessoas, né, quer dizer, com tiroteio com a polícia, que estava cumprindo o seu papel. Mas onde é que foi parar o enfrentamento policial com o bandido? Lá no Vale do Capão. Somente este ano, dados oficiais, em 240 cidades da Bahia, o que corresponde quase a 60% do total dos municípios do estado da Bahia, já houve homicídio. Antigamente, quando a gente pensava em homicídio, automaticamente associava Salvador às grandes cidades. Hoje não. Não tem mais tamanho de cidade. É pequena, média, grande, é no Vale do Capão, é em Piauí, é no Baixo Sul, é em qualquer lugar que acontece a violência. Por quê? Porque Jerônimo Rodrigues perdeu a guerra para o crime organizado, para as facções criminosas. E é isso que importa no fim do dia para as pessoas. O que as pessoas querem ver é um governo que proteja a vida delas, que devolva a segurança, que bote presídio de segurança máxima, como eu vi no estado de Goiás, presídio que vai lá para fazer com que o bandido cumpra a sua pena, diferente daqui, que nós vimos a pouca vergonha que aconteceu em Eunápolis com a fuga de presidiários, ainda em conluio com agentes públicos, com pessoas que ocupavam função pública na Secretaria de Administração Penitenciária do governo de Jerônimo Rodrigues. O que as pessoas querem é que a fila da saúde ande e que haja atendimento médico-hospitalar. O que as pessoas não aguentam mais é ver o bolso apertado, porque hoje o fim do mês é dia 5, e olhe lá, quando não, o mês acaba antes de começar, porque as pessoas estão endividadas, o bolso está curto. É isso que as pessoas querem, não mais essa conversa, ah, porque não sei o quê, que foi a eleição passada. Eu vou ter meu candidato a presidente da República, já disse isso, e eu peço que respeitem a minha posição, como eu respeito a dos demais. Eu vou conviver com a equação político-partidária que montei dentro da minha pré-candidatura. Agora, vou manter o foco do debate, da discussão, no que importa à Bahia e ao seu povo. Não vai desviar. Jerônimo fez isso há 4 anos e acabou enganando as pessoas. Se escondeu. Mais uma vez, Jerônimo tenta se esconder, mas nós vamos chamá-lo para o debate. Não adianta ele vir com a proteção de A, com a bengala de B, com o guarda-chuva de C, porque você, eu e ele, no tete-a-tete, para a gente medir quem é o mais preparado para resolver os problemas da Bahia.
4: Vou fazer o seguinte, são 8h27, né? Eu vou para o intervalo, ACM Neto, e na volta nós temos outros temas aqui dessa entrevista, né, de repercussão bastante abrangente, né? Nós temos aqui falas suas, de seus adversários, a volta de Júnior Marabá, prefeito de Luiz Eduardo Magalhães, né? Zé Cocá, na condição de pré-candidato a vice na sua chapa, a crítica à chapa de ACM Neto feita pelo senador Jax Wagner no final de semana agora, criticou a chapa liderada por ACM Neto do União Brasil e afirmou, diz aqui a nossa produção, a oposição representa um retrocesso para a Bahia. A declaração foi feita após o lançamento da pré-candidatura em Feira de Santana. Lá em Feira de Santana, reduto de José Ronaldo, que hoje ele apoia. Parecia que ia pro lado de Jerônimo e hoje tá com você declaradamente. Já, já. 8h28.
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1: Agora na Bahia 8:30.
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1: Agora 8:30, ouvinte Sociedade, 8:30, já de volta aqui em entrevista com a CM Neto, pra você que tá aguardando aí, hein? Pode ir mandando aí link pra quem você quiser aí da sua família, pessoas conhecidas, que a entrevista tá bombando. Tiago Costa e o trânsito em Salvador, como anda ou não?
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4: Oi, Adelson, tô de volta e agora falando da Cidade Baixa, isso porque o tráfego tá bem complicado ali na Avenida Jequitaia, deixa reflexos na Via Expressa, que tá travada desde a Ladeira do Paiva. Você que tá saindo agora da Luiz Eduardo Magalhães e vai à Feira de São Joaquim, ou vai realizar a travessia, melhor fazer o caminho pela San Martín. Até tem um pouquinho de intensidade, mas é a sua melhor escolha agora. Outro ponto que o tráfego tá bem complicado é na Semidetran em direção à Paralela, não encontra a vida fácil no Mergulho da Lipe, e agora deixa reflexos no Acesso Norte. Você que tá pela Bunucô, na Rótula do Abacaxi, precisa chegar no Imbuí, melhor fazer o caminho pela BR e depois completar pela Luiz Eduardo Magalhães. 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Segue daí, Adelson.
1: Valeu, valeu, valeu, valeu. Ah, Semineto, vamos fazer um ping-pong aqui? Vamos lá? Né? Quanto mais você responde, mais pergunta vai ter. Adelson Carvalho, bom dia. Pergunte aí para o pré-candidato a CM Neto, é Mário Ivaldo, viu? Qual é o grande projeto que ele tem para o Centro Histórico de Salvador e, no geral, centros históricos espalhados pela Bahia?
5: Primeiro é o resgate, a valorização da cultura, da história, das tradições, do nosso patrimônio imaterial, que durante esses 20 anos foi tratado com descaso pelo governo do Estado. Eles não valorizam a nossa cultura. A postura do governo em relação ao centro histórico, assim como também a outros sítios importantes do interior do estado, é essa, claramente é essa. Eles adotaram uma estratégia nos últimos anos de que investir em cultura e turismo é fazer festa, é bancar festa no interior para colocar a marca do governo do estado e o governador ficar sendo paparicado por alguns artistas, porque nem todos, até porque tem muitos artistas que estão revoltados porque não recebem há 2 anos o cachê do governo do estado. A Sufotu foi lá, contratou o artista e não pagou, ou seja, governo do estado é caloteiro.
1: Tem comprovação disso?
5: Claro.
1: Você está dizendo que o governo do estado é caloteiro?
5: Caloteiro, vários artistas, vários, inclusive alguns já se manifestaram publicamente em redes sociais, em entrevistas. E a gente mostrou na prefeitura que é possível você conciliar uma agenda forte de eventos. Eu sou a favor da agenda de eventos, porque ela movimenta a economia, ela gera emprego, ela atrai turista, mas com investimentos estruturantes nos centros históricos. Aqui nós fizemos muita coisa, novos equipamentos foram construídos, a ocupação do centro histórico pela prefeitura em diversos dos seus órgãos, né, os eventos que passaram a acontecer, como o próprio Natal que ocorre no Centro Histórico. Veja que na minha gestão e na de Bruno, nós recuperamos, construímos, né, a Casa da Música da Cidade, a Casa da História de Salvador, a Casa do Carnaval, enfim, foram muitos produtos e equipamentos. Isso com esforço nosso e também, é claro, da iniciativa privada. Penso eu que um estado como a Bahia precisa encarar a questão do turismo como um elemento importante da sua economia. E nós temos aqui em Salvador, né, e região metropolitana, mas nós temos em Ilhéus, por exemplo. O aeroporto de Ilhéus, um caos. Aliás, os aeroportos de Ilhéus e Porto Seguro, dois destinos tão importantes para o nosso estado, há anos, né, funcionando muito abaixo do necessário, impedindo conexões regionais, nacionais e internacionais. Isso, infelizmente, trava o crescimento e o desenvolvimento econômico. Quando a gente vai na Chapada, citei há pouco o episódio lamentável que aconteceu no Vale do Capão, e você pega até o aeroporto de Lençóis, subutilizado, o aeroporto de Valença, praticamente entregue às moscas. Então, essa é a situação principal dos grandes equipamentos turísticos para o interior. Vários lugares do interior da Bahia podiam ter um centro de convenções, como nós construímos aqui em Salvador, e é impressionante, talvez aí esteja uma fotografia que mostra o contraste. O antigo centro de convenções na Boca do Rio do Governo do Estado, até hoje está lá. Ele caiu em 2016, já são 10 anos, e até hoje aquele elefante branco está lá. Se anda um pouquinho mais adiante, na orla, está o centro de convenções construído na minha gestão, na prefeitura, um equipamento de grande sucesso. Então, enxergar o turismo, enxergar a cultura, investir na recuperação do centro histórico e do patrimônio histórico da Bahia é também assegurar desenvolvimento, geração de emprego e renda, coisa que não há hoje uma estratégia pensada pelo governo do estado.
1: Aqui, a nossa produção enviou, o senador Jacques Wagner, do PT, criticou a chapa liderada por ACM Neto, União Brasil, e afirmou que a oposição representa um retrocesso para a Bahia. Evento no fim de semana lá em Feira de Santana, reduto de José Ronaldo, hoje é seu apoiador.
5: O Adelson, eu vejo que existe uma estratégia, né? Eles estão escondendo o governador. Na propaganda do PT que está no ar, é impressionante, o governador não aparece. O governador não aparece. Quando alguma crítica é feita, você já falou aqui de Rui Costa, agora você falou aqui de Jacques Wagner, o governador não abre a boca. Por que eles estão fazendo isso? Primeiro é uma pergunta, depois é a minha conclusão. A minha conclusão é que eles querem esconder as limitações que são evidentes do governador Jerônimo Rodrigues. Aliás, na campanha passada aconteceu isso. Eles esconderam Jerônimo atrás de um número. Só que dessa vez não dá, né? Pelo amor de Deus, porque o cara é governador há 4 anos. Ninguém mais vai cair nessa, ninguém mais vai acreditar nisso. Mas eles mantêm isso. Então, repito, eu não vou debater com Wagner, não vou debater com Rui. Quem vai debater com Wagner e Rui é Ângelo Coronel e João Roma. Eu tenho dois candidatos, pré-candidatos ao Senado, que vão fazer este debate para o Senado. Eu vou debater com Jerônimo Rodrigues. As minhas críticas, os meus questionamentos, as minhas perguntas vão ser sempre dirigidas àquele que teve a responsabilidade nos últimos 4 anos de comandar a Bahia e que permitiu que tantos problemas existissem em nosso estado.
1: Adelson Carvalho, pergunte a ACM Neto, a filha dele mais velha tem aparecido com frequência em grandes eventos, especialmente em Salvador. Ela vai para a política?
5: Primeiro ela vai concluir os estudos dela, ela está fazendo faculdade, ela gosta de política, adora política. Eu particularmente dou conselho que ela assim, pense em várias outras opções, porque o pai sabe o quanto a política é sofrida, o quanto a política implica renúncias, dificuldades, o quanto a política traz dores de cabeça para a gente, mas vai ser uma decisão dela. Se ela quiser muito, se for a vontade dela, ela vai ter todo o meu apoio.
1: Como já se... para esse ano?
5: Não, para esse ano não, de jeito nenhum. Para disputar agora, não. Primeiro ela vai se formar, estudar, completar os estudos dela, e política é uma coisa bem mais para frente. Se ela quiser, é bem mais para frente. Eu ainda vou tentar influenciá-la a não entrar, porque a gente sabe como é, né, pesado. Mas se for a vontade e o sonho, vai ter meu apoio.
1: Teria
5: lá na frente.
1: Teria seu apoio para começar como vereadora em Salvador?
5: Não, Adelson, ainda não, porque a faculdade dela, ela está no segundo ano da faculdade.
1: Ah, entendi.
5: Então eu quero que ela conclua os estudos, que ela, inclusive, se for possível, faça uma especialização, trabalhe antes de pensar em disputar a eleição. Então, se for para ela entrar, vai ser uma coisa bem mais para frente.
1: Bem mais para frente. Vamos lá. Júnior Marabá, né? Foi aqui um questionamento gigantesco, viralizou numa entrevista comigo aqui, ele dizendo que seria impossível caminhar com a Assemi Neto em 2026, e você lembra disso? Você depois veio aqui, falou sobre essa relação com Júnior Marabá, prefeito reeleito, bem avaliado em Luiz Eduardo Magalhães, a capital do agro na Bahia, do Mato Piba. A gente sabe da grandeza que é Luiz Eduardo Magalhães, né? Mas ele recebeu inúmeras vezes o governador Jerônimo Rodrigues lá, inclusive Bahia Farm Show, em Luiz Eduardo Magalhães. E aí muita gente pensou que Júnior Marabá iria de fato apoiar o governador ou se isentar de dar declaração de apoio. E de repente resolveu apoiar a Assemi Neto agora em 2026. Quem foi que fez essa costura?
5: Vamos lá, Adelson. Ao longo do ano de 2025, o governo do estado apostou muito em tentar cooptar aliados meus. Não foi só Júnior Marabá. Foi Júnior Marabá, foi Zé Cocá, foi Zé Ronaldo e tantos outros prefeitos que eles ficaram em cima e que eu sabia, pela história, pela posição política, pela coerência, que se manteriam ao nosso lado. Então, graças a Deus, o saldo para a gente acabou sendo muito positivo. Praticamente todas as grandes cidades, os prefeitos ficaram conosco, tão firmes e, o melhor, empenhados na campanha. Hoje, Zé Ronaldo está muito mais envolvido na campanha do que estava 4 anos atrás. A cada 15 dias, a gente tem feito agendas aqui em Salvador, no partido. A última começou 2 horas da tarde, acabou 1 hora.

0: que traz o seu apoio, um apoio super importante ali de toda a região oeste da Bahia. Ele não é apenas um prefeito com um grande trabalho em Luiz Eduardo Magalhães, mas ele expande a sua atuação por todo o oeste da Bahia, uma liderança regional, o apoio dele também muito importante. Você vai perguntar, Neto, o que é que pesou nesses três casos, de Zé Ronaldo, de Zé Cocá e de Júnior Marabá? Eu acho que a convicção de que o eleitor, na ponta, quer a mudança, de que está na hora de começar uma nova história para a Bahia e que a gente tem um projeto sério, consistente, responsável, experiente. Eu não sou uma aventura, Deus. Eu governei Salvador durante 8 anos. Eu peguei essa cidade, ela era um caos. A gente tirou Salvador do caos. Eu quero tirar agora a Bahia do sufoco. As coisas que são boas, que dão certo, nós vamos manter. As obras que começaram e são positivas, nós vamos manter. Agora, nós vamos trazer um outro olhar. A gente está lançando, e aí eu vou lhe dizer aqui em primeira mão, nós estamos lançando um programa, Adelson, ainda agora no mês de maio, que é o programa Sua Voz é a Nossa Voz. Esse programa, ele vai percorrer toda a Bahia, de maio até o início da campanha, portanto, até agosto. Serão praticamente 2 meses de eventos que nós vamos fazer em todo o nosso estado, com o objetivo principal de ouvir as pessoas, de dar voz e vez a baianos que querem muito falar, que têm falado comigo nas minhas andanças, que eu tenho ouvido essas pessoas, mas eu quero que a voz repercuta ainda mais, para que todo o nosso estado compreenda qual é hoje a expectativa, o que é que está no coração dos baianos, o que é que move os baianos. Então nós vamos lançar esse projeto, vamos com a maratona da mudança percorrer essa Bahia toda. Tenho viajado, amanhã estou no interior, quinta-feira estou no interior, estamos viajando agora quase todos os dias com agendas no interior, mas o propósito é o quê? É conciliar os sonhos dos baianos, as expectativas, com ideias e propostas para apresentar um plano de governo completo, com ideias concretas, não com promessas, não com propaganda, não dizendo coisas para tapear o eleitor, mas sim mostrando começo, meio e fim, mostrando como nós vamos enfrentar os principais problemas do estado a partir do primeiro dia. Porque se Deus me der a oportunidade de ser governador, eu estarei preparado para sentar no dia 1º de janeiro na cadeira de governador e tomar as decisões necessárias. Por exemplo, uma das primeiras medidas na área da educação, eu vou revogar o decreto de aprovação automática feito por Jerônimo Rodrigues, que a única coisa que ele fez na educação da Bahia foi obrigar os professores a aprovarem automaticamente os alunos. Um absurdo, uma vergonha. 1º de janeiro estará revogado esse decreto. Enfrentar o drama da segurança pública e da saúde em nosso estado não será tarefa de secretário, de comandante da polícia, de ninguém. Vai ser do governador, em conjunto com essas pessoas. Mas eu vou me envolver pessoal e diretamente. Não vou delegar. Então, esse é o nosso caminho. E as pessoas que estão ao nosso lado acreditam nessa possibilidade de mudança.
1: Você, chegando ao governo do estado, como é que você vai avaliar esses empréstimos bilionários?
0: Primeiro que eu sou uma pessoa que procuro sempre garantir segurança jurídica. Na minha cabeça, o que um governo faz, o outro tem que continuar, a menos que tenha havido alguma irregularidade. Então, se não tiver havido irregularidade, nós vamos dar continuidade, claro, com o objetivo de organizar as contas públicas. Fiz isso em Salvador, a cidade estava quebrada. Quando eu assumi a prefeitura, ela não tinha dinheiro para tapar buraco, para tirar lixo da rua, para trocar a lâmpada de poste. E nós organizamos as finanças de Salvador. Esse talvez tenha sido um dos grandes legados que eu deixei na cidade. A cidade passou a andar com as próprias pernas, cumprir as suas obrigações. Então, os empréstimos que foram contratados corretamente e cujos objetos são objetos lícitos e com boas entregas para o estado,

0: nós vamos preservar. Agora, se alguma coisa eventualmente...
1: Mas como você vai saber? Vai pedir auditoria? Vai contratar uma auditoria?
0: Nós vamos ter, o Adelso, primeiro que não precisa contratar auditoria externa, porque o Estado tem...
1: Já tem, a PGE, né?
0: Um grupo muito grande de auditores e de colaboradores altamente qualificados, que, se bem orientado pelo governador, fazem um pente fino. Eu vou fazer um pente fino, é claro, em cada contrato, um pente fino em cada empréstimo, um pente fino em cada dívida que eles deixarem. O que for devido, nós vamos honrar. Nós vamos honrar. Nós só não vamos honrar o que não for devido. Aí nós vamos suspender, auditar e depois avaliar se deve ou não ir adiante.
2: Agora vou falar com você, Marcelo Gama, ente pró aí para a saúde do homem, a saúde do cidadão. Você que está acompanhando agora a entrevista aqui com o pré-candidato ao governo da Bahia, ACM Neto. Cadê você, Marcelo Gama, no pique na agilidade aí, Marcelo, bom dia.
3: Com certeza, Adelso. Vamos lá então, bom dia para você também, bom dia aos ouvintes do Balanço Geral. 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Tem um ditado que um urologista amigo sempre diz que o que você não trata só piora. Preste atenção, o que você não trata só piora. 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Se você percebeu que, puxa, ultimamente para dormir tá tão difícil, né? 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Se você percebeu que depois dos 40, dos 50 principalmente, né, Adelso, não tem mais aquela mesma disposição para trabalhar, porque vive cansado. Não é que você não queira trabalhar, você quer, só você luta contra a indisposição. Se você, na intimidade, tem medo, porque ultimamente está rondando aí um probleminha sério, que é a falta do estímulo sexual. Amigo ouvinte, sintomas que afetam nós homens quando estamos nessa idade, na idade da andropausa, né? 40 anos é andropausa direto. 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
2: Valeu, Marcelo Gama, às 8h50, também conhecido como 10 para as 9, ouvinte sociedade, estamos entrevistando aqui no Balanço Geral o pré-candidato ao governo da Bahia, ACM Neto, é o nosso entrevistado de hoje. Ô Neto, eu quero saber de você o seguinte, você político experiente, né, e sabe perfeitamente o que é enfrentar uma máquina, assim como seus adversários também enfrentaram você com a máquina, isso é óbvio, né? Você, quando era prefeito, seus concorrentes enfrentaram a ACM Neto com a máquina, tá? E você tem ciência que enfrentar o governo da Bahia há 20 anos agora com a máquina, não só estadual, mas nacional, não é nada fácil, tá? Cidades pequenas podem ser o seu trunfo esse ano, porque você, cidades grandes, você venceu. Cidades pequenas se queixaram da sua ausência nessas cidades. Aquela cidade que você ainda encontra o filtro de barro. Aquela cidade que a senhorinha quer lhe dar um abraço, mas não lhe viu. Como você pretende fazer essa diferença de 22 para 26?
0: Pô, Adelso, veja, primeiro que nós estivemos presentes. De um total de 417 municípios na campanha passada, nós percorremos mais de 330 cidades. fizemos mais de 550 viagens. Então, foi uma campanha de intensa presença no interior. Agora, a gente mudou o foco. Mudou o foco, mudou o formato. A gente agora tem uma estratégia diferente da eleição passada. E aí tem uma coisa interessante, que é você fazer a radiografia de 22. E nós procuramos, com muita aplicação, estudar o quadro eleitoral de 22. De fato, a gente teve um desempenho muito bom nas grandes cidades, abrimos vantagem nas grandes cidades e ficamos em desvantagem nas pequenas e algumas médias cidades. Nesse tempo, de lá para cá, a gente procurou reorganizar a nossa articulação política, de modo que hoje, praticamente em todas as cidades da Bahia, nós temos um grupo político que vai nos defender na campanha eleitoral. Era comum em 22 eu chegar no município para fazer uma carreata, para fazer uma caminhada, para visitar a feira, e lá naquele município não ser recebido por praticamente ninguém, porque eu não tinha um grupo organizado. Agora não. Nós agora organizamos esses grupos de ex-prefeitos, ex-candidatos a prefeito, de vereadores. E eu tenho certeza que em alguns lugares onde a vantagem de Jerônimo foi muito grande em 2022, agora nós vamos reduzir essa vantagem. É bom lembrar, Adelson, que nós perdemos a eleição por muito pouco. Eu fiz 47,2% dos votos da Bahia. O nosso sentimento é que nas grandes cidades hoje a gente continua em vantagem, e nas pequenas e médias a vantagem dele caiu. Como a gente não está falando de começar uma eleição do zero, porque a gente já fez quase metade dos votos, essa diferença eu espero que a gente vai tirar nas pequenas cidades, onde hoje nós estamos muito melhor organizados do que há 4 anos atrás.
1: O afastamento com João Roma em 22, tudo bem, pode ser um assunto já superado, mas pesou?
0: É um assunto inteiramente superado, mas é claro que contribuiu. E eu tenho dito sempre, sem qualquer medo de afirmar, que nós cometemos muitos erros na vez passada. E aprendemos com os erros. Eu tenho a humildade de botar o pé no chão e dizer, gente, eu errei. E eu aprendi. E eu estou fazendo diferente. Eu sou daquele tipo de pessoa que acredita que quando você faz diferente, você pode ter um resultado diferente. Você só não pode esperar ter o mesmo resultado fazendo as mesmas coisas. Então, essa articulação no campo das oposições ao PT aqui na Bahia, a aliança com João Roma, a aliança com Aleluia, que era pré-candidato a governador pelo Novo, ela é também um reflexo dessa maturidade, desse amadurecimento, dessa correção de rumos. Hoje, a gente tem uma chapa muito mais forte do que tinha há 4 anos atrás.
1: Coronel pesa nessa chapa?
0: Bastante. Aliás, nós não teríamos como montar uma chapa mais forte do que montamos. Com João Roma, que tinha sido candidato a governador, hoje é candidato ao Senado, com Ângelo Coronel, que era senador do lado de lá, ofereceram tudo para ele, vice, secretaria disso e daquilo, ele veio para cá, e Coronel tem um trabalho com municipalismo muito forte, um alcance na Bahia muito grande, e com Zé Cocá, que é a expressão, a voz, a força do interior do estado em nossa chapa. Então a gente conseguiu montar uma chapa bem forte, bem competitiva, e que, se Deus quiser, vai ser vitoriosa.
1: Óbvio que a gente teria aqui mais perguntas e muitas perguntas para a ACM Neto. O tempo está esgotado, né? Isso aí vai ficar para uma próxima entrevista. E nós vamos ter na Rádio Sociedade, né, uma série de sabatinas, de debates, né? Tá? Caso você seja convidado para um debate e caso o governador não vá, você vai sozinho?
0: Vou sozinho.
1: Vai sozinho?
0: Vou sozinho. Na verdade, Adelson, eu estou louco para fazer debate. Já no segundo turno da eleição passada, aconteceram 3 debates, ele não foi a nenhum dos 3 e eu estava no estúdio sozinho. Os debates foram convertidos em entrevista. Eu acho que dessa vez ele vai, não é possível, porque o cara está aí governando há 4 anos, já basta esse tempo todo que ele continua escondido, mas eu vou estar presente em todos os debates.
1: Entrevistei aqui Robson Wagner, experiente marqueteiro político, muitas campanhas, você conhece Robson Wagner, W4, e ele disse que na Bahia não vai ter segundo turno.
0: É provável que não tenha, porque...
1: Diz que vai ser no primeiro turno.
0: É, porque na Bahia, Adelson, tem duas candidaturas fortes, a minha e a de Jerônimo. E tem o candidato do PSOL, com todo respeito a ele, o Mansur, mas eu acho que o quadro está muito polarizado.
1: Teria que ter um nome, entendeu? Com pelo menos 10%, então?
0: Não vai acontecer.
1: 10, 12.
0: Não vai acontecer isso.
1: Então, é não eleição para primeiro turno.
0: Para um lado ou para outro, pra a um chance de outro. Se resolver no primeiro turno é grande.
1: Um abraço, ACM Neto. Tudo de bom, viu?
0: Obrigado, meu irmão. Desejar aqui um dia maravilhoso, uma excelente semana a todos os amigos ouvintes da sociedade. Uma alegria ter estado aqui com vocês. Um abraço a toda a direção, a Francisco, e a todos os funcionários e colaboradores da rádio. E vamos seguir em frente. Que Deus abençoe e proteja a vida de todos.
1: Valeu, entrevistamos então a ACM Neto, pré-candidato ao governo da Bahia. Vem aí agora o Conexão Sociedade com Jéssica Smetak. Nosso próximo encontro é lá no Cidade Alerta Bahia, à noite. A grife do jornalismo baiano, que é diferente dos iguais. Fui.
4: Que o Deus do Pacto abençoe e ilumine a sua vida. Nós vamos agora àquele momento de fé, de oração, e peço que todos os amigos do Balanço Geral preparem aí o seu copo com água, sua garrafinha com água. Essa oração vai encher de paz sua casa, seu ambiente de trabalho, para que você tenha vitórias. Vamos falar com Deus. Senhor nosso Deus e nosso Pai, em nome do Senhor Jesus, que o Teu Espírito e o Teu poder iluminem agora a vida de todos os que participam dessa oração. Eu não sei qual é o problema, quais são as dificuldades que essas pessoas têm passado e enfrentado, mas eu sei que em Ti existe a força para tudo. Meu Pai, dê a esse pai de família força, esse pai de família que está endividado, está com o nome sujo, está sendo envergonhado, humilhado, está enfrentando momentos difíceis, de amargura. Ó, meu Pai, ilumine pelo Teu poder essas vidas. Alcance elas agora, meu Pai. Eu suplico a Ti, por favor, para que o Teu nome venha a ser glorificado. Abençoe esse comerciante, esse lojista, essa dona de casa. Faça o dia de hoje ser um dia iluminado, que cheguem boas notícias, que cheguem vitórias, meu Pai. Nós abençoamos a vida de todos e cremos que o Senhor está à nossa frente para nos ajudar em tudo. E aquele que crê, diga amém e graças a Deus, e com fé beba desta água que está iluminada e consagrada. Um grande abraço. Que Deus te ilumine e te abençoe. E até lá.
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13: Papo Previdenciário. Olá, amigos, tudo bem? A questão de hoje foi enviada por Otaviano Leite, da cidade de Coração de Maria. Quem trabalhou no serviço público pode se aposentar pelo INSS ou vice-versa? Quem te responde é o professor e advogado Edio Pares.
14: Meu amigo, existe sim uma CTC, que é uma certidão de tempo de contribuição, que você pode levar esse tempo para um regime ou para outro. É simples? Não. Você precisa de uma consultoria para saber se vale a pena levar esse tempo para o serviço público e vice-versa, se vale a pena pegar o tempo do serviço público e trazer para o INSS, se vai compensar, se é melhor você manter os dois regimes. Isso tudo quem vai lhe responder é um profissional da área. Então, cuidado! Essa é uma decisão muito importante que requer uma análise prévia de um profissional habilitado em Previdência Social.
13: Acabamos de ouvir o professor e advogado Ed Pares. Ele é mestre em Direito Público e sócio do Pares Zenandro Advogados, um escritório especializado em causas contra o INSS e Previdência para Servidores Públicos. Eu sou o Rogério Alves e este foi o Papo Previdenciário. Um grande abraço e até a próxima.
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19: Agora são 9:06.
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19: Bom dia! Começou o nosso Conexão Sociedade. Ô, coisa boa! Como é que você está? Tudo na paz? Como é que foi o seu amanhecer, a sua saída de casa? Tudo na paz também com sua família? Me conte, quero saber de você como é que tá o caminho pro seu trabalho, como é que tá aí a estação da Lapa, como é que tá o metrô, compartilha com a gente também, manda sua denúncia, porque o Conexão tá no ar até meio-dia e esse jornal é feito aqui por todos nós juntos. Tem um assunto que eu acho que é um dos mais fortes do dia. A gente segue acompanhando, já trouxe lá de cima do Bahia no Ar e continua aqui embaixo com ele, que foi esse ônibus da empresa Cidade do Sol que tombou agora há pouco na BR-324. O trânsito está bastante travado no sentido Feira de Santana. Esse tombamento aconteceu perto da entrada para a cidade de Simões Filho. Parte da pista, né, acaba sendo afetada porque o ônibus caiu no acostamento e há informação de uma morte. E uma dessas mortes é um funcionário do polo. Um funcionário do polo está entre essas vítimas fatais e existem outras 5 pessoas também feridas que precisaram desse socorro. Então, Deus interceda aí para que nada pior aconteça. A gente está apurando, estamos Luan Julião dentro de instantes aqui conosco, Egivaldo Lima também, que é o nosso repórter de região metropolitana, que vai entrar com as atualizações, porque aqui a gente está atento não só ao que acontece em Salvador, mas principalmente no interior do estado, né? A gente tem cidades aí falando do interior em epidemia de dengue, é uma outra pauta que a gente vai trazer aqui ao longo dessa edição. Teremos 2 entrevistas hoje aqui no estúdio. Teremos Valdemar Oliveira, que é fundador e coordenador licenciado do SEDECA, para conversar sobre o Maio Laranja, o combate ao abuso e exploração sexual de crianças e adolescentes. Um mês especial de combate ao abuso e exploração sexual de crianças e adolescentes. Muitas vezes esse abuso é cometido por uma pessoa que está ao lado, uma pessoa que convive, que é de confiança, né, entre aspas. E por ser de confiança, ninguém imagina. E a gente vai debater esse assunto. Estamos no Maio Amarelo. Falamos sobre isso ontem, o mês de prevenção a acidentes de trânsito. Também o mesmo mês de maio, ele é laranja. Por mim, ele tem diversas cores, desde que a gente fale de conscientização, de mudanças de hábito e de avanço, né, para a nossa sociedade. Também vamos conversar hoje aqui no nosso Conexão com Mayumi Souza. Mayumi, ela é especialista em gestalt terapia, maternidade e desenvolvimento infantil. Tô dizendo que o mês de maio, ele é bastante colorido. Ela vai falar sobre o Maio Furtacor e saúde mental materna. Como é importante a gente falar sobre saúde mental materna? Porque a mãe estando bem, a criança está bem também. Mas, infelizmente, muitas mulheres elas têm a depressão pós-parto e acabam não conseguindo desfrutar desse momento mágico que são os primeiros dias do nascimento. E até os 2 anos seguintes ao nascimento da criança, a mulher pode ter depressão pós-parto, sabia? Então é importante a gente falar sobre isso. Quem cuida de quem cuida de tudo, né? Quem cuida da mãe? Muitas vezes elas se veem sozinhas nessa luta, né? Nesse mundo todo que leva a gente ao ápice do nosso cansaço. Pois é, esse é o nosso Conexão. Extremamente movimentado. Já vou abrir as participações. Inclusive, abre logo o nosso WhatsApp aí, Val, por favor.
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19: Que aqui é o programa que você tem voz. E vamos com ele, Gilvan Rodrigues. Irmãos presos. Por quê? Adivinha você. Chute aí. Foram presos por quê? Por quê? Pensa num absurdo assim, absurdo. Pensa aí, Val. Por quê? Os irmãos se juntaram pra bater na polícia. É um negócio assim que a gente fica pensando pra onde é que esse mundo
21: tá indo. E aí?
19: O povo não tá mais respeitando a polícia. Entendeu? Tem vezes que a polícia chega numa operação e aí o povo vai pra cima. Tem vezes que a polícia conduz pra delegacia. O cara lá, claramente errado, com droga na mão. Não, não leve puxa do braço da polícia. A pessoa que tá sendo conduzida. Esse é o mundo que a gente tá vivendo. Gilvan Rodrigues, é com você.
22: Bom dia, Jéssica. Bom dia para você, sintonizado na Rádio Sociedade. Olha, para começar, vou falar um pouquinho aqui de Feira de Santana. Aqui está chovendo bastante. Eu estou aqui na região da Artemia Pires, onde acontecem 2 obras importantes de vetores de crescimento aqui da cidade. Acontece a duplicação do anel de contorno e também acontece a duplicação da própria Artemia, com a reivindicação antiga dos moradores. A gente tem acompanhado essas obras aqui na cidade. Em breve eu trarei mais detalhes. Agora a gente vai falar sobre Serrinha, cidade que fica aqui a cerca de 70 quilômetros de Feira de Santana, onde 2 irmãos gêmeos foram presos em flagrante, suspeitos de agredir policiais militares. O caso aconteceu durante uma ação da Operação Cidade Segura, realizada pela Polícia Militar. Segundo a PM, policiais do 16º Batalhão foram até um posto de combustível após denúncias de aglomeração com som alto e consumo de bebidas alcoólicas no local. Durante a abordagem, um dos irmãos que apresentava sinais de embriaguez passou a desacatar os agentes e deu um soco no rosto de um policial militar. Ainda segundo a PM, os dois suspeitos resistiram à prisão e agrediram os policiais com socos e golpes de capacete. Dois policiais ficaram feridos durante a ação. Um deles sofreu escoriações leves, recebeu atendimento médico e foi liberado em seguida. Já o outro sofreu uma fratura em dedos na mão esquerda e precisou passar por uma cirurgia que aconteceu aqui em Feira de Santana. De acordo com a PM, ele recebeu alta hospitalar na mesma noite e se recupera em casa. O policial deverá permanecer afastado das atividades por cerca de 45 dias. Após receberem atendimento médico, os irmãos foram encaminhados para a delegacia. Segundo a Polícia Civil, os dois foram presos em flagrante, mas foram liberados após passarem por audiência de custódia. Jéssica, eu volto com você.
19: Você vê que absurdo ir para cima da polícia com capacete. Meu Deus do céu.
2: Tá ficando doido, e, né?
19: É, só pode. Agora, sabe o que isso reflete também? O desafio das guarnições de patrulhar o interior do estado. Aqui na cidade, a gente vê algumas situações parecidas como essa. A polícia está conduzindo alguém lá no meio de uma operação, a população não leva, tira da mão da polícia, né? Tenta puxar para não prender. Mas aqui em Salvador, quando chega a viatura, ela chega de mando, né? Chegam duas, três viaturas, a polícia vai com reforço. E no interior, quando às vezes é uma viatura só para uma cidade inteira? Entendeu? É isso que o policial do interior passa. É esse risco que o policial do interior corre. Um absurdo, viu?
4: Eu tenho meu direito, meu.
19: Você tá soltinho nos dedos hoje nos negócios, né? Eu tenho meus direitos. É isso mesmo, meus direitos. É muito direito pra bandido, né? E pouco direito pra cidadão de bem. Falando em bandido... Oi, deixa eu calar minha boca aqui. Depois eu falo desse caso, viu? Porque daqui a pouco vão vir pra cima de mim aí. Eu não tô afim de me esquentar a cabeça hoje. Não quero me estressar. Mas eu vou falar sobre esse assunto, viu? Daqui a pouco. Tem participação já, é? Aí, as pessoas falando sobre as condições das estradas. Não tão boas mesmo, não.
3: Bom dia a todos da Rádio Sociedade. Aqui quem fala é Kleber. Eu sou de Iambupe, sou representante. Faço aqui uma região aqui, Cícero Dantas, para Ipiranga, Fátima, que é uma região que escoa, faz escoamento de safra, né? Divisa com Sergipe. É, aqui tá um caos total aqui, essa, não sei nem qual é essa BA aqui, mas tá quase intransitável. Muito buraco mesmo. Eu mesmo tenho que passar aqui toda semana. Tá horrível, imagina quem tem que passar todos os dias aqui. Manda um alô aí para ao secretário da pasta aí do estado, os deputados aí daqui da região, para ter um olhar mais carinhoso aqui para essa região, que tá meio largado, né? Bom dia.
19: Meu irmão, bom dia. Obrigada por sua participação. Até me permita complementar suas palavras. Eu não vou nem falar de olhar carinhoso, porque quando a gente fala em carinho, a gente fala de envolvimento emocional, né? De sentimento. E com o político, a gente não tem que ter sentimento nenhum, não. Tem que ser uma relação profissional de entrega de resultado, da mesma forma que eles com a gente. Você acha que político tem sentimento para ter carinho pelo povo? É só ter carinho pelo povo na hora da eleição. Na hora de passar lá nas ruas, para pedir voto, para beber água no copinho de requeijão de vidro, sabe? Para tomar lá o cafezinho. E depois falar, ai meu Deus, comi ali na casa daquela pessoa. Eu sei lá como é que prepararam a comida, que eles fazem isso. Eu já vi vereador fazer isso. Rapaz, comi agora, já vi. Quer que eu dê o nome? Hoje eu tô azeda, viu? Político calma. Só tem carinho com o povo, principalmente o povo pobre, quando é pro interesse deles. Poucos são o que tem vocação pra acolher, pra ouvir. E dentre esses poucos, posso apontar a mulher que tava aqui comigo ontem, Ana Paula Matos, que foi da promoção social, que foi da saúde, que é uma mulher humilde, uma mulher de fé. Ali é diferente. E eu falo isso, ela nunca foi na minha casa, nunca fez um favor pra mim, nada. A gente fala isso pela gestão que ela apresenta para a cidade. Então, o que a gente quer é que os políticos entreguem o que eles são para entregar. Simples assim. É para a via estar esburacada? Não é. Porque a gente paga imposto, a gente está fazendo a nossa parte. Então, entregue a contrapartida do povo. Porque um buraco desse
0: É um pneu furado, é uma suspensão, é um desalinhamento do veículo, é um acidente que pode custar a vida de alguém, porque no susto você pode desviar de um buraco desse, invadir a contramão, atingir em cheio um carro que venha de frente. Não quero que político olhe com carinho, não. Eu quero que ele olhe com compromisso e honre o compromisso perante o povo. Hoje, mais cedo, no Baiano Alto, estava mostrando a ilha de Taparica, Vera Cruz, tudo largado, brocas gigantescas nas ruas, água empoçada, lixo sem coletar, cavalo solto. Sim, e aí, quem é que vai resolver? Feira de Santana, a rua Zé Ronaldo, a rua que tem o nome do prefeito de Feira de Santana, acabada.
2: Como é, rapaz?
0: Acabada. Quem assistiu ao Baiano A viu. Não tô inventando nada. Rua Zé Ronaldo em Feira de Santana. A rua tem o nome do prefeito. Largada. Imagine como é que estão as outras ruas que não tem o nome dele. Só digo isso. Porque eu, se eu tivesse uma rua Jéssica Smetak e eu fosse prefeita, meu irmão, essa rua ia ter escola, ia ter posto de saúde, ia ter módulo policial. Eu ia fazer tudo acontecer, não só na rua com meu nome, mas na cidade inteira. Mas se a rua que carrega o nome do homem tá desse jeito, imagina o resto da cidade. Que vergonha, viu? Pois é, e é isso que o povo tá passando. Falem, falem bastante, falem, falem, falem, que esse jornal aqui, o Conexão, é pra vocês falarem. Soltem, soltem a voz. Hoje eu acordei daquele jeito, quando eu durmo pouco eu fico assim.
1: Calma, calma.
0: Azeda. Julie Neves. Ah, chama a Julie logo agora? Vou chamar. Ô, Julie, vem a minha irmã, até porque eu preciso me acalmar e beber uma água. O Procon aí de Léus tá fazendo um alerta pros consumidores sobre golpe. Tem muito golpista aí no sul do estado, é, Julie? Bom dia, meu amor.
21: Bom dia, Jéssica Smetak. Bom dia a todos que acompanham Conexão Sociedade. Manhã de sol na cidade de Léus, com sensação térmica de 30 graus. E o centro bastante movimentado. É isso mesmo, Jéssica. O Procon de Ilhéus alertou a população sobre o aumento de golpes durante pagamentos com cartão no comércio da cidade. A fraude acontece quando o valor digitado na máquina é maior do que o combinado, geralmente em momentos de pressa ou de distração do consumidor. Segundo o órgão, idosos e pessoas com pouca familiaridade com a tecnologia estão entre os alvos mais frequentes. Para evitar prejuízo, a orientação é conferir o valor no visor da máquina antes de digitar a senha, não entregar o cartão a terceiros e acompanhar toda a operação. Caso o visor esteja apagado, quebrado ou com dificuldades de visualização, a recomendação do Procon é não realizar o pagamento. Após a compra, o consumidor deve pedir o comprovante e conferir o extrato bancário imediatamente. Se houver cobrança indevida, a orientação é entrar em contato com o banco para bloquear a transação e registrar a ocorrência. Fica o alerta para quem circula, frequenta os pontos da cidade de Léus. Atenção redobrada na hora de pagamento é essencial para evitar golpes e proteger o seu dinheiro, Jéssica.
0: É, minha irmã, através da orientação é que a gente consegue fazer o povo abrir os olhos, desconfiar, porque golpista tá aí e muitas vezes, né, Júlia, depois que o dinheiro do povo é levado, que os dados são passados, documentos importantes, é difícil reverter. Essas quadrilhas ainda conseguem, algumas vezes, sumir sem rastros.
23: Ai, meu Deus!
0: Por mais que a polícia ela tenha investido em tecnologia, a gente sabe o desafio aí desses golpes todos, como as pessoas ainda ficam com a mão na frente e outra atrás. Julie, volte comigo a qualquer momento, tá? Ao vivo aí do sul da nossa Bahia. Eita, que o povo tá que nem eu hoje. Tá todo mundo retado. Tô retado, Smetak. Vou trazer esse quadro aqui pra baixo, pra rádio também, viu? Tô retado, Smetak. Tá bombando lá em cima, vai bombar aqui também. Bora?
24: Vocês topam? Olha o coração.
0: É, né? Deixa eu cuidar do meu coração mesmo, que eu tenho um filho pra criar. E meu filho tem só 3 anos e 7 meses. Deixa eu beber uma água e a gente volta já, né, não? 9h22.
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4: Agora são 9 horas e 26 minutos.
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4: De volta com Conexão. Tô mais calma, graças a Deus. Graças a Deus. Vamos com o trânsito, com o Thiago Costa. Até porque estresse no trânsito não combinam. Thiago, bom dia.
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6: Pois é, Metac, bom dia para você, bom dia para o 20 do Conexão Sociedade, uma excelente terça-feira a todos. Eu vou começar atualizando o motorista sobre a Avenida Paralela em direção centro, isso porque ali no Trobogi está começando a apresentar melhoras. O motorista que sai de Mussurunga agora e precisa chegar no CAB, a Paralela é um bom caminho. Agora, da saída do CAB até Pernambués ainda está bem carregado, então se você vai lá para o Itaigara ou para o Rio Vermelho, está valendo mais a pena cortar pela Orlando Gomes e seguir pela Orla que já está livre. A Paralela em direção ao aeroporto tem um pouquinho de retenção entre o Parque de Exposições e o viaduto Mário Andreasa, mas é um trecho bem curto, não vale o desvio. Você que está saindo do Imbuí, segue agora para o centro de Lauro de Freitas, pode fazer o caminho pela Paralela, depois complete pela Avenida Caribé. 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
4: Valeu, esse é o nosso Thiago Costa. A gente está aqui, gente, acompanhando o acidente na BR-324. Um ônibus da empresa Cidade do Sol tombou com um funcionário do Polo, que infelizmente morreu, outras 5 pessoas feridas. Se você puder evitar a BR-324, evite, porque há um congestionamento gigantesco, bem pertinho da entrada para a BA-093, tá? Você que está chegando agora à Rádio Sociedade, tô sempre atualizando aí para você. Tem mais participações.
7: Jéssica, bom dia. Fala aqui, Roberto Taxista. Jéssica, é o seguinte: político só vai tomar vergonha na cara quando o povo tomar vergonha na cara. Você tá me entendendo?
4: Boa.
7: É isso aí. Quando ele chega na porta de alguém pra pedir voto com a caia dele de gente boa, bate a porta na cara dele. Bota a porta na cara dele, porque agora todo mundo é porretinha, todo mundo agora é amigo, todo mundo é porretinha, tal e tal. Entendeu? É só fazer isso. Dá as costas a eles. Ele não dá as costas a gente durante 4 anos, que ele some. Só aparece na época de eleição. Então pronto. Chegou lá. Ó, meu amigo, já tem meu candidato, viu? Obrigado, tchau.
4: É isso aí. Pronto, já tem meu candidato. É, acabou. Fim de conversa. Quem é que tá na área, Ananias? Edivaldo Lima. Bom dia, meu irmão. O que é que você traz pra gente, Edivaldo? Pena que eu não posso nem te chamar com essa alegria, porque esse tombamento aí, né, do ônibus é uma notícia muito triste. Infelizmente, uma morte confirmada. O que é que você traz pra gente de novidades, Edivaldo? Bom dia.
8: Isso mesmo, Jéssica. Bom dia para você e para o ouvinte da Rádio Sociedade, acompanhando aqui o Conexão Sociedade. Infelizmente, essa notícia triste é mais uma notícia triste envolvendo aí acidentes na BR-324, como já vem sendo atualizado aqui na programação jornalística da Sociedade. Este acidente, por volta de 6:30 da manhã, um ônibus com trabalhadores que iam para o polo petroquímico de Camaçari, neste veículo aí da empresa Cidade Sol, partindo da capital baiana, e aconteceu aí esse trágico acidente próximo à entrada da BA-093 na cidade de Simões Filho. O Corpo de Bombeiros, equipes do SAMU e também da Polícia Rodoviária Federal foram para o local. Como já dissemos aqui, uma pessoa morreu, o número de pessoas feridas, este número ainda não é exato, mas até o momento contabilizadas 5 pessoas que ficaram feridas aí neste acidente, atendidas no local e encaminhadas algumas aí para o hospital, e a gente segue atualizando os números aqui na programação da Rádio Sociedade. Ainda não se sabe a causa deste tombamento deste ônibus, se ele havia parado para subir algum trabalhador ou se simplesmente estava em velocidade na pista e acabou aí desviando. Ainda não se sabe, a polícia vai informar o que teria provocado este acidente. O que se sabe é que chovia no momento, como está chovendo na região metropolitana. A chuva agora deu uma trégua, mas em várias cidades da região metropolitana de Salvador, com chuva na manhã desta terça-feira. E a BR-324, infelizmente, é uma BR que acontece vários acidentes todos os dias. O trecho Salvador-Feira de Santana, a gente sabe que esse trecho Salvador-Feira de Santana desta rodovia federal, ele é duplicado, porém o número de acidentes é bastante alto. E olha só, já teve outro acidente hoje nesta mesma rodovia, no mesmo sentido, no trecho onde mais acontece acidentes, aquele trecho ali entre Amélia Rodrigues e Conceição do Jacuípe, ali na entrada de Santo Amaro, naquele mesmo trecho, outro acidente aí envolvendo também uma carreta hoje pela manhã, na BR-324. Lembrando que este aí foi entre os dois postos da Polícia Rodoviária Federal, os dois, porque tem um antigo, onde hoje, se não me engano, está funcionando também aí o corpo de bombeiros, e o posto novo que fica ali próximo ao pedágio. Para quem conhece a BR-324, trafega aí por esse trecho, Simões Filho ali na entrada para acessar a BA-093, que vai para Camaçari, que vai passa em Mata de São João, Dias d'Ávila, Pojuca e segue até a BR-101, lá depois de Araçás. Ali tem um viaduto que faz o retorno, quem vem de Salvador no sentido Feira de Santana, faz o retorno ali mesmo pela direita e infelizmente aconteceu este acidente. E quando tivermos mais informações, a gente segue daqui, os nossos colegas seguem acompanhando também aí do estúdio da Rádio Sociedade da Bahia. Vamos virar a chave um pouquinho aqui agora, Jéssica, e vamos até o Recôncavo Baiano?
4: Bora, vamos.
8: Você que gosta muito do Recôncavo Baiano, Santo Amaro, alô, meu Santo Amaro. É melhor não cantar, viu?
4: Não quero conhecer, não. Santo Amaro de paz.
8: Desculpe, não entendi.
4: Falou, alô, meu Santo Amaro, eu vim te conhecendo, essa música?
8: É isso mesmo.
4: Quanto mais a gente conhece, mais a gente se assusta,
8: olha,
4: né?
8: Olha, sabe quem está cantando muito? É o prefeito de Santo Amaro, Flaviano Bonfim.
4: Por quê?
8: Tá bastante amanhã. Porque o empréstimo dele de 84 milhões, aprovado. Dele não, né? Do município, solicitado pela prefeitura, que é administrada por ele.
4: Ai, meu Deus.
8: Aí, foi aprovado. 84 milhões de reais. Uma bacatela. Este empréstimo aí junto com a Caixa Econômica Federal, teve sim a votação, teve sim a aprovação, foi aprovado ontem à noite por 12-3, este crédito aí para a cidade de Santo Amaro. Os vereadores que votaram contrário ao empréstimo foram Agnaldo, Juliana e Luana. Os demais votaram a favor. Parecia até aquela época do impeachment da Dilma Rousseff, da ex-presidente Dilma Rousseff. Alguns tentaram ensaiar uns discursos ali, outros dizendo que para o bem de Santo Amaro votaria sim. As pessoas pelo menos a maioria das pessoas que estava na galeria comemorou muito, como se fosse um gol em dia de Bavi na Fonte Nova ou no Barradão. A prefeitura, o prefeito justifica aí, através do texto, justifica que o valor será utilizado em obras e equipamentos públicos, como já dissemos aqui, estruturantes, visando modernizar a infraestrutura urbana do município de Santo Amaro, que, aliás, precisa mesmo, viu? Tanta gente passa por Santo Amaro e o discurso continua o mesmo, precisa melhorar. E assim, um dos discursos mais fervorosos, mais futurístico, foi o discurso do vereador Fabinho Malhado. Por que estou destacando aqui o vereador Fabinho Malhado? O vereador Fabinho Malhado é do PT, partido que faz oposição ao prefeito Flaviano em Santo Amaro. Aliás, foi o partido, o último partido a estar na gestão, cuja prefeita, a ex-prefeita Alessandra Gomes, que é esposa do ex-prefeito Ricardo Machado, era administradora. E Fabinho Malhado era opositor a Alessandra Gomes. Inclusive, em 2023, Fabinho Malhado montou uma chapa para a presidência da Câmara. E segundo ele e esta chapa, a prefeita montou um esquema para eliminar a candidatura dele e elegeu o Luciano Caldas, que foi eleito presidente da Câmara. E qual foi a justificativa? Excesso de faltas. Só que a ata das sessões acabou desaparecendo e Santo Amaro viveu momentos de instabilidade política naquela época ali, entre 2023 e 2024. Todos os dias era uma guerra na Câmara, uma guerra mesmo, batalhas políticas intensas na cidade de Santo Amaro. E depois Fabinho Malhado conseguiu se ajustar com a prefeita Alessandra Gomes e no final das contas conseguiu uma nova eleição. Inclusive Gleyber Vitória se elegeu também presidente. Gleyber Vitória, que é o pai do vereador assassinado Gleyber Júnior, se elegeu presidente. Depois a justiça suspendeu. Fabinho Malhado voltou para a presidência, Luciano Caldas foi afastado e depois que Fabinho Malhado conseguiu o que queria, olha o que ele fez, simplesmente se aliou à prefeita Alessandra Gomes. Se reelegeu, continua na base da prefeita, ele é petista e agora ele está apoiando quem? O prefeito Flaviano Machado. Esse Fabinho Malhado acaba atrapalhando o nosso texto. A gente fica sem saber de que lado mesmo ele está. E Fabinho Malhado estava assim, muito alegre, dizendo que esse empréstimo vai poder fazer muita coisa. Inclusive, a oposição, Jéssica, disse que o prefeito não definiu projetos para onde essa verba vai ser destinada. Mas Fabinho Malhado falou o seguinte: temos que dar um voto de confiança ao prefeito. Se a gente ficar desconfiando, nunca vai se aprovar nada aqui na Câmara de Vereadores de Santo Amaro. Durma com barulho desse. Santo Amaro, a coisa ferve, viu, Jéssica Smetak e amigos da Sociedade da Bahia. Eu posso voltar a qualquer momento, se assim for possível, aqui na programação da Rádio Sociedade. Eu sigo com você, Jéssica Smetak.
4: Ok, Edivaldo, obrigada, meu irmão, por todas as informações. Falando aí da questão política, né, em Santo Amaro, a aprovação desse recurso, a oposição diz que não há transparência na aplicação desses recursos, desse montante que foi aprovado de mais de 80 milhões de reais. Mas pegando até o gancho do início da entrada de Givaldo sobre o acidente na BR-324, teve um outro acidente bem próximo de lá também. A gente tem imagem já para trazer. Olha como é que ficou o veículo, tá vendo? Uma carreta entupiu no fundo da outra. Mas foi uma brutalidade, assim, absurda. Teve informação de vítima nesse acidente, Ananias? Uma vítima, né? Uma pessoa morreu, foi? Imagine, duas mortes em uma manhã de terça-feira. Essa informação está sendo confirmada. São informações extraoficiais também pela forma como ficou o cavalinho, né? Completamente amassado. É improvável que alguém consiga sobreviver. Aí você vê dois trabalhadores, duas carretas, levando o trabalhador. E essas famílias recebendo a notícia dessa. Muitas vezes longe de casa, você tem o seu marido que passa aí a madrugada, à noite, fazendo transporte, levando carga. Aí de repente você recebe a notícia, olha, seu marido, seu pai faleceu num acidente. Por isso que eu falo, atenção, atenção. Acidente que acontece até em via duplicada, como foi o caso desse ônibus da empresa Cidade Sol que tombou. A gente fica um pouco mais atento em via de faixa única, porque a ultrapassagem ela se torna mais perigosa. Se você invade a faixa da contramão e vê um carro lá, é batida frontal, já era. Mas quando a faixa é duplicada, espera-se que pelo espaço que os carros têm para transitar, acidentes assim não venham a acontecer. Mesmo assim, ocorrem com mais frequência do que a gente imagina. Sobre os acidentes nas estradas, temos aqui mais participações.
0: Olá, Jéssica, muitíssimo bom dia, saudações, muita luz, muita graça, muita paz. É Veraldo Cruz, eu moro do Alto do Cabrito, passando aqui por Amélia Rodrigues, na altura do Areal. Tem um acidente miséria aqui. Ao que tudo indica que morreu um rapaz aqui num caminhão tanque
4: de combustível. Esse aí que a gente acabou de mostrar.
0: Né? Aí, aqui eu vou mandar uma foto aí.
4: Foi ele que mandou esse registro para nós. Infelizmente, duas mortes aí na BR-324, agora cedo. Deus conforte essas famílias. E vamos com ele, Matheus Giacomi. Ele tá aqui com notícias a todo tempo. Nossa equipe circulando aqui por esses microfones. Bom dia, Matheus.
9: Bom dia, Jéssica. Bora atualizar os ouvintes.
4: Bora.
9: Então, trago aqui a notícia que 4 homens morreram após uma troca de tiros entre policiais, militares e suspeitos armados no Vale do Capão, na Chapada Diamantina. O confronto aconteceu durante uma operação da CIP Chapada, realizada em uma área rural do distrito de Palmeiras. Segundo a polícia, as equipes foram recebidas a tiros após denúncias sobre homens armados circulando na região. Armas, drogas, munições, balanças de precisão e um veículo foram apreendidos durante a ação. Outros suspeitos ainda estariam sendo procurados pela polícia. Temos também aqui outra notícia de uma advogada criminalista, Elisa Amanda Ribeiro, que foi presa em Salvador, suspeita de matar o ex-companheiro e irmão dele. Segundo a polícia, o crime teria sido motivado por uma disputa judicial envolvendo a guarda da filha do casal. O ex-marido da advogada foi morto a tiros em janeiro deste ano, em Salvador. Outras informações você confere no site sociedadeonline.com.
4: Valeu, obrigada, Matheus. E pode voltar quando tiver novidades aí online pra nós.
9: Até breve, Jéssica.
4: Até. Agora são 9h41.

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4: Agora 9h45.
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4: Conexão de volta, glória a Deus pela nossa vida, pelo dia de hoje, bora pra cima. É bom que eu tenho vocês comigo, ai de mim se não fosse vocês.
6: Bom dia, show. Espetáculo que você deu aí sobre os políticos. Os políticos têm que ser tratados do jeito que você falou. Meus parabéns pela primeira vez que eu estou falando com você. Muito obrigado mesmo por essas palavras, que sirva isso para milhões e milhões de brasileiros.
4: Ô, meu irmão, é isso, né? Eu tento me controlar para não me estressar, mas às vezes tem uns desabafos que sai a jornalista e entra a cidadã, né? A cidadã que se revolta também, que sente como vocês, porque eu tô aqui atendendo a expectativa de vocês. Eu tô nessa cadeira com a responsabilidade absurda, que é dar voz ao povo. Imagine se eu ficar prendendo minha boca. Eu tenho que soltar mesmo, deixar o coração falar. Marcelo Gama tá na área. Vou chamar aqui Marcelo, que ele tem recado pra gente. Vamos de Antipro, vamos de Vita Vigor, vamos de quê? O que é que você vai escolher pra hoje, Marcelo? Você que manda aqui também, meu povo manda e você também.
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0: Valeu, meu irmão. Um grande abraço, Marcelo Gão. Eu te espero mais tarde, viu, aqui. Por volta de 10h30, por aí você volta, viu? Ou você ou Kelly, eu tô bem acompanhada. E você, Fabrício, Nestante tem, hein, irmão? Nestante tem.
2: Destaque do esporte,
0: é,
2: né?
0: Vamos nessa?
2: É, rapaz, a gente vai ter...
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2: Manda pra mim que eu mato no peito, boto no chão. Bom dia, minha amiga Jéssica Smetak. Bom dia, amigos e amigas do Conexão Sociedade. Chegando com os destaques do esporte. Meio de semana tenso, né? As torcidas de Bahia e Vitória naquela expectativa. Copa do Brasil amanhã. O Bahia encara o Remo lá em Belém. Tem que reverter um resultado de 3-1. O Bahia acabou perdendo na arena de 3-1.
0: Vergonha.
2: Então, foi, aquele dia foi, viu?
0: Ridículo.
2: Pra se classificar, Jéssica, tem que dar 3-0 lá na casa do Remo. Não é fácil. É possível, é. Futebol, Bahia é um time capaz, já mostrou isso em outros momentos. Não vive o seu melhor momento.
0: Com certeza o Bahia não tem a mesma estrutura que o Remo. Então ele tem tudo pra dar esse resultado sim. Tem que, obrigação de dar.
2: E o Remo, assim, um time de zona de rebaixamento da Série A, eu tenho certeza que um gol do Bahia cedo vai desestabilizar completamente o time do Remo.
0: Com certeza.
2: Porque o Bahia tem mais qualidade, tem mais time. Então, assim, eu acho que dá pra passar. Muita gente joga na toalha, mas, assim, nessa condição de ser o Remo, se ainda fosse um adversário mais potente, com todo o respeito ao time paraense, eu acho que o Bahia tem condições de avançar. Jogo acontece amanhã lá em Belém do Pará. Expectativa do torcedor é, se não passar, Rogério cai. É uma outra pauta também que a torcida tricolor tá trabalhando nesse meio de semana, porque muita gente quer o Rogério fora do Bahia, né? Muita gente ainda defende o trabalho dele, né? Pela evolução que aconteceu nos últimos anos e fato do Bahia hoje ser um time que briga na parte de cima da tabela, mesmo com todas as adversidades das últimas rodadas. Então, assim, a expectativa é alta, porque acredito que o resultado pode balizar a permanência ou não do técnico Rogério Ceni. Quem tá em alta é o Jair Ventura. Na quinta-feira o Vitória pega o Flamengo. É aquela história, né? Se não passar atirando, eu tenho certeza que a torcida vai aliviar o peso para cima de uma possível desclassificação. O Flamengo é favoritaço no confronto, só que depois que a bola começou a rolar, o Vitória conseguiu competir, quase que igualar esse favoritismo, porque conseguiu perder apenas de 2-1 lá, com muitos erros de arbitragem. Então há um frisson, uma expectativa, uma notícia de que 25 mil check-ins já foram acionados, então a gente vai ter barradão lotado pro jogo entre Vitória e Flamengo na quinta-feira. Eu volto daqui a pouquinho, depois das 11 horas, Jéssica, trazendo mais detalhes desses dois jogos incríveis que a gente tem pela quinta fase da Copa do Brasil. E claro que o Esporte Mais vai falar de muito disso e também dessa Copa do Mundo, ó. A convocação sai segunda-feira, tá todo mundo na expectativa.
0: Neymar,
2: será que o Endrick vai? Cara, eu já falei ontem que por mim Neymar vai, velho. Mas entendo os motivos pelo qual muita gente acha que ele não deve ir. O Endrick também, eu acho que é um cara que tem que estar na lista, velho. O garoto tá jogando muito,
0: tá
2: na Europa.
0: Vida, né?
2: Exato, também fazendo gol todo final de semana, gol assistência.
0: Merece.
2: E a gente vai, porque a gente não tem ninguém no ataque, sabe? Muito e muito num destaque muito grande nesse momento. Então, levaria Neymar e Endrick.
0: Aí, a opinião de Fabrício.
2: Tamo junto.
0: Ouvindo, Ancelotti.
2: É, Ancelotti.
0: Porque o cara entende.
2: Pelo amor de Deus, Ancelotti. Leva quem tem talento.
0: Valeu. Leva eu, então.
2: Ah, pois é. Vamos lá?
0: Cheio de talento.
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0: Vamos nessa! Seguindo ao vivo aqui com o nosso Conexão, já temos conexão com Karine Paixão, lá do norte da nossa Bahia. Tem caravana da segurança escolar, assunto importantíssimo pra ela. Oi, Karine, bom dia!
4: Bom dia, Jéssica Smetak, essa querida, a todos que acompanham aqui o Conexão Sociedade. Já começo aqui desejando boa sorte aos times baianos nessa próxima rodada e trazendo essa informação importante, né, que Juazeiro recebe nesta terça-feira a Caravana da Segurança Escolar, que é uma iniciativa do governo da Bahia com apoio da Prefeitura Municipal voltada ao fortalecimento da segurança nas escolas públicas. A ação acontece em um momento de preocupação crescente com a violência no ambiente escolar. Dados da Pesquisa Nacional de Saúde Escolar, divulgada pelo IBGE, mostram que 37,7% dos estudantes baianos entre 13 e 17 anos afirmaram ter sofrido bullying dentro das escolas. Em Juazeiro, Jéssica, a gente não tem um levantamento consolidado específico sobre esses casos de violência escolar. Há notícias aí divulgadas, propagadas dentro da comunidade. Entretanto, o município já vem realizando ações de prevenção e conscientização diante do aumento de relatos de conflitos, agressões verbais e casos de intimidação entre estudantes. A programação da caravana começa pela manhã, agora pela manhã já está acontecendo, com capacitações voltadas para agentes de segurança escolar, guarda civil municipal, gestores e professores. Já o lançamento oficial acontece agora às 15h no Teatro Luiz Galvão, no Colégio Estadual Rui Barbosa, com a participação aberta ao público. Segundo o secretário de Segurança Cidadã de Juazeiro, o Adegivaldo Mota, a proposta é aproximar escolas, famílias e forças de segurança para fortalecer ações preventivas e tornar o ambiente escolar mais seguro e acolhedor. E também há aí a iniciativa de ampliar o diálogo sobre saúde emocional, prevenção à violência e cultura de paz nas unidades de ensino. Jéssica, eu devolvo para você aí no estúdio, no Conexão Sociedade.
0: Perfeito, Karine. Uma pauta fundamental, que é a segurança das nossas crianças no ambiente escolar, prevenindo bullying, prevenindo outros casos também. A gente sabe como o mundo tá e a escola tem que ser, assim, a extensão da casa da nossa juventude. Um beijo pra você, Karine. Vem cá, aproveitando, você continua na linha comigo? Tá aí na linha?
4: Continuo sim, tô aqui, atenta.
0: Como é que tá o tempo aí em Juazeiro, hein, Karine? Porque aqui em Salvador amanheceu um toró retado. Aliás, né, já faz um bom tempo que Salvador chove e eu sei que por aí pelo norte é o calor. A marca do norte do nosso estado. Exato. É o calor.
4: Olha, hoje a gente tá tendo uma colher de chá, né? Como a gente fala no palavreado popular. Então o clima agora tá 28 graus. A gente tem aqui o tempo nublado, né? Mas a sensação térmica diante do mormaço é de 31 graus, né? Mesmo aí com o céu encoberto, a gente acaba ainda passando por essa situação intensa de calor e estamos na expectativa, né? De que essa chuva venha até aqui para amenizar, afinal de contas, né? O outono ele traz aparentemente temperaturas mais amenas, mas aqui no Vale do São Francisco o normal mesmo é esse calor, não só humano aqui da população, mas a temperatura também costuma ser bastante elevada e com sensação térmica ainda maior do que os marcadores apontam.
0: Eita pau, então hidratação, viu, você que tá me ouvindo aí do norte da Bahia. Eu aqui nessa chuva em Salvador tô me hidratando, imagine vocês aí com 31, hein, Karine, pra manter a voz bonita do jeito que você tem, é água pra dentro. Um beijo, meu amor.
4: Ah, muito obrigada. É isso, né? Água pra dentro, protetor solar, pessoal que inclusive se desloca, né? Até dentro dos veículos é importante. É, negligenciei um tempo, tô com o braço com uma cor diferente da outra, né? Que é o lado que mais toma sol. Então, realmente aderi a essa questão do protetor solar. Então, sempre aqui a oportunidade que eu tenho, orientando essa galera aqui do norte, do Vale do São Francisco, para se proteger também.
0: Você tá certíssima. É verdade, gente. Geralmente o rodoviário, o taxista, o motorista de aplicativo, ele fica com o lado esquerdo todo queimado. Moto, então, se não colocar aquela camisa de manga comprida, fica com os dois braços marcados. Proteção, viu, gente? Porque câncer de pele, ele é muito incidente no nosso país, justamente por causa das condições climáticas, né? Muita incidência de sol, muita exposição do corpo nas nossas praias. E vamos pra cima, cuidando da saúde, acima de tudo, Karine. Beijo pra você, meu amor. E agora, eu tenho participações aqui, nosso povo tá falando que é uma bênção. Bora?
5: Bom dia, Jéssica. Meu nome é Heloísa. Moro aqui em Jardim Cajazeiras. Eu estou super preocupada que a faixa de pedestre apagou que é em frente ao Açaí, sentido Pau da Lima, um trânsito muito pesado. E já aqui nessa área já aconteceu vários atropelos. E eu perdi um filho, tem 2 anos, na Avenida Luiz Eduardo, e o autor foi liberado do local. E para ele ficou por isso mesmo, né? Então eu estou preocupada que aconteça uma tragédia aqui nessa área, alguém venha morrer, porque o código favorece os criminosos.
0: Infelizmente.
5: E eu estou muito preocupada. Muita gente de todas as idades. Eu agradeço e que o órgão competente venha resolver essa situação aqui.
0: E é um negócio tão simples, né? Coloca uma placa, pinta o asfalto, sinaliza tudo, acabou e as vidas são preservadas, facilita quem vai atravessar, facilita para o comércio, para quem não tem o pique de atravessar rápido, já tem dificuldade de locomoção, tem aquele espaço apropriado para a pessoa passar. Obrigada, meu amor, tá aí a sua reivindicação. Tomara que o poder público olhe para essa demanda e resolva. Nós sabemos da força da nossa Rádio Sociedade para resolver os problemas da comunidade e vamos confiar que esse será mais um resolvido. Luciano Reis, você tem um alerta importante sobre a situação da dengue aí em Alagoinhas, né? Uma das 6 cidades em epidemia. Como é que estão os postos de saúde por aí, hein, Luciano? Bom dia, irmão.
6: Oi, Jéssica, um abraço para você, bom dia aos ouvintes do Conexão da Rádio Sociedade da Bahia. Olha, os postos estão superlotados, inclusive a unidade de pronto atendimento localizada no bairro de Santa Terezinha. Lagoinha, Jéssica, por meio da Saúde Municipal, divulgou o balanço atualizado das arboviroses no município nas últimas 24 horas. Os dados que compreendem o período de 1º de janeiro a 10 de maio de 2026 revelam que a cidade registrou 1.382 casos suspeitos de doenças transmitidas pelo mosquito Aedes aegypti. Do total de notificações realizadas nas primeiras 18 semanas do ano, o município contabiliza 78 casos confirmados de dengue, 246 de chikungunya e 6 de zika. Ainda há 343 casos em investigação e 328 descartados, aguardando conclusão laboratorial ou clínica. De acordo com a vigilância epidemiológica, os bairros com maior concentração de notificações são Jardim Petrolar, com 20,58% das notificações de dengue, 23,28% de chikungunya, centro da cidade, com 18,68% das notificações de dengue e 13,77% de chikungunya, e o bairro do Teresópolis, com 5,93% das notificações de dengue e 6,89% de chikungunya. A Diretoria de Vigilância em Saúde tem intensificado as ações de bloqueio das doenças. Foram mais de 1.700 quarteirões visitados pelos agentes de combate às endemias para o tratamento focal e a eliminação de criadouros. Mais de 30 ações de bloqueio com bomba costal, ações educativas em escolas e unidades de saúde, capacitações de médicos e enfermeiros da rede para o manejo dos casos e das notificações e mutirões no bairro do Jardim Petrolá. Além disso, Jéssica, o município, juntamente com o governo do estado, vem realizando o reforço do UBV pesado, os carros conhecidos como fumacê, nas poligonais com maior índice de infestação, que atingirão 46 mil imóveis já na primeira etapa. Vale lembrar que a Prefeitura de Alagoas decretou situação de emergência em saúde pública após o aumento de casos suspeitos de arboviroses no município. A medida foi publicada na segunda-feira, 4 de maio, no Diário Oficial do município. É este o cenário atual da cidade de Alagoinhas. Jéssica Smetak e ouvintes do Conexão Sociedade, direto de Alagoinhas, Luciano Reis para a Rádio Sociedade da Bahia.
0: Vamos cuidar, obrigada, viu, Luciano, pelas suas informações, sempre atento ao que está acontecendo aí em Alagoinhas, pertinho aqui de Salvador, inclusive. Vamos fazer a nossa parte, evitar água parada. A gente sabe muito bem o que fazer, eu não preciso repetir. Fecha aí a caixa d'água. Você que tem uma casa, que tá fechada, nunca mais pisou lá? Como é que tá o quintal dessa casa? Como é que tá o terreno que você também nunca mais foi lá ver? O mato tá crescendo. Será que estão jogando lixo no seu terreno? E tá lá aquelas tampas, aquelas embalagens, virando criadouro pra mosquito? Vamos unir os nossos esforços. É, Val, é isso mesmo. Porque mosquito tá aí, meu irmão, e adoece e deixa sequela. Você já teve chikungunya, Val? Você já teve chikungunya? Dói. Mas dói num grau. Eu lembro quando eu peguei chikungunya. Eu tava na academia, saí do treino, tomei meu banho. Quando eu saí do box, eu tava cheia de placa vermelha pelo corpo. E com uma dor e uma febre desesperadoras. Precisaram me pegar em casa pra levar pro hospital, que eu não conseguia nem andar de tanta dor. É cruel. E depois que a doença passa, você ainda sente dor por muito tempo. Muitos meses eu fiquei tomando remédio para passar a dor nas juntas. Uma pessoa sempre ativa, que faz atividade física, fiquei com dificuldade de locomoção por causa dessa maldita doença. E ninguém percebeu, continuei trabalhando, Deus viu minha luta, fazendo minhas coisas. Bora prevenir, viu? Bora prevenir que a doença ela é séria. Um mosquito desse tamanho não vai ganhar a guerra pra gente, pelo amor de Deus. Bora ali? 10:05.
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4: Agora 10 horas e 9 minutos.
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4: Conexão de volta, é aqui que você tem que ficar até meio-dia. A notícia não para e o trânsito ao vivo também com ele, Thiago Costa.
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6: Pois é, tá aqui, tô de volta. Vou atualizar agora o motorista sobre a BR-324 em direção ao interior do estado. Isso porque logo pela manhã, bem cedo, aconteceu um acidente grave ali no acesso à BA-093, na altura de Simões Filho. Essa situação ainda está sendo resolvida, tem muita retenção na rodovia, a lentidão já está passando aí do trevo do Cia. Não tem opção de desvio. Você que está agora pelo acesso norte e segue para Feira de Santana, pode fazer esse caminho, só trafegue com atenção redobrada. Em direção à capital baiana, só tem um trechinho de lentidão entre Santo Antônio das Pedras e Valéria, mas é curto, não vale desviar. Você que sai de Simões Filho e segue agora pro comércio, pode fazer o caminho pela rodovia, depois complete pela Bonocô. Ver além do volante é entender que não é só trânsito, são pessoas e histórias. Dirija com responsabilidade, valorize sua vida e dos outros. Detran e Governo da Bahia. Segue da Esmetac.
4: Valeu, esse é o nosso Thiago Costa fazendo um giro aqui rapidamente por algumas notícias, gente. Infelizmente, lembra daquele alojamento que explodiu dentro de uma fazenda de café no estado do Espírito Santo? Um segundo trabalhador vítima dessa explosão morreu. Então agora são duas pessoas mortas depois desse grave incêndio que atingiu o alojamento dessa fazenda de café em Vila Valério, no Espírito Santo. A explosão foi na madrugada de segunda-feira. A explosão foi na semana passada e na madrugada dessa segunda-feira, e o Mar Gama de Souza, de 31 anos, ele acabou não resistindo, estava internado, e a família recebe essa notícia, né? Todos os trabalhadores são baianos, os dois eram baianos que morreram, e aí eu me pego pensando na dor da família de se despedir, né, do parente. Olha, eu tô indo aqui pro Espírito Santo para trabalhar. E numa cidade afastada, aquela pessoa mandando aquele sustento todo mês, mandando dinheiro para dentro de casa. E aí você recebe um telefonema: olha, seu parente morreu. E essa pessoa que morreu pode ser um marido, pode ser um pai, pode ser um irmão. E você não teve nem a chance de se despedir, de dar um último abraço, sabe? Às vezes você tá há meses num trabalho afastado de casa, querendo reencontrar a família, e o reencontro é num velório. E aí, quando eu me deparo com casos como esse, automaticamente eu penso: você aproveita a companhia de quem está ao seu lado? Você valoriza sua mãe, seu pai, seu marido, seus filhos? Você desfruta daquela companhia? Você diz para aquela pessoa o quanto ela é importante para você? A gente não sabe o dia de amanhã. Hoje são duas famílias que choram a partida de seus parentes sem terem chance de uma despedida anterior. Foi uma tragédia, uma explosão que tirou a vida deles. A gente noticiou agora, só ontem teve um incêndio, hoje já teve outro incêndio que a gente noticiou no jornal. Não teve ninguém morto, mas as coisas acontecem. Olha esse incêndio que eu estou falando, a imagem está aí no ar. Dois idosos dentro de casa. E graças a Deus nada pior aconteceu. Então, acidentes acontecem. Vimos aí agora um trabalhador do Polo que morreu na estrada porque o ônibus tombou. A vida, ela é um sopro. Vamos viver da melhor forma possível. Vamos aproveitar a presença de quem está ao nosso lado. Sair de casa sem se despedir, não faça isso. Dê um beijo na sua mulher, no seu marido, no seu filho. Diga que ama, não guarde, não economize gestos de amor. Porque o mundo aí fora, a vida não tá fácil, não. E aí, Ananias?
7: E aí, Jéssica?
4: Agora, viu? Fiz uma longa reflexão, mas é isso mesmo, a gente precisa pensar sobre essas coisas.
7: Não é fácil, não, a vida, viu? Difícil mesmo. É. A gente veio aqui agora trazer mais atualizações e informações para quem tá em casa acompanhando a gente no Conexão Sociedade, que são as notícias que estão lá no destaque do sociedadeonline.com. Bora se atualizar?
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7: A gente começa falando, a gente sabe que daqui a pouco você vai ter uma entrevista aí sobre a questão da exploração de crianças e adolescentes. A gente traz também uma notícia sobre isso, viu, Jéssica? Uma operação.
4: Tá acelerado hoje, hein?
7: É? Tá rápido?
4: Mais que eu, não foi?
7: Eu geralmente sou bem rápido.
4: Gente, que foi isso? Calma, a gente tem até meio-dia.
7: É uma operação que está acontecendo aqui em Salvador e também em Serrinha, né?
4: A gente se diverte.
7: Ai,
4: né?
7: Bora lá.
4: Bora.
7: A Polícia Civil da Bahia, ele cumpre na manhã de hoje mandados de prisão preventiva e de busca e apreensão contra investigados por crimes praticados contra crianças e adolescentes em Salvador e também no interior do estado. As ações acontecem nos bairros de Vitória, Palmiúdo, Paripe, Boca do Rio e Mata Escura, além do município de Serrinha. Os alvos são investigados por crimes como produção e armazenamento de pornografia infanto-juvenil, extorsão, agressões no contexto de violência doméstica e familiar envolvendo menores de idade. Jéssica tá aqui me controlando o meu ritmo, viu? Na Bahia, mais de 100 policiais participam da operação que integra a Operação Nacional Caminho Seguro, realizado simultaneamente em diversos estados do país, com participação da Polícia Civil, Militar e também da Polícia Federal. Em Serrinha, um dos investigados é alvo de mandado de busca e apreensão. É uma investigação ligada aí à produção de material pornográfico infanto-juvenil. E tem mais, viu? Hoje a gente recebeu aqui uma visita super ilustre, super importante, uma pessoa das mais importantes, né, que tá aí no centro do debate, que é o atual pré-candidato ao governo do estado, nosso querido ACM Neto. Ele concedeu entrevista a Adelcio Carvalho no programa Balanço Geral, e ele rebateu, né, algumas críticas, algumas falas, inclusive sobre a questão, a declaração, né, do governador, do ex-governador Rui Costa. Em entrevista ao programa Balanço Geral, o apresentador Adelcio Carvalho, ex-prefeito de Salvador, pré-candidato ao governo da Bahia, ACM Neto descartou qualquer possibilidade de participar de um debate com o ex-governador Rui Costa. Durante a conversa, Neto afirmou que seu foco está na disputa direta contra o atual governador Jerônimo Rodrigues, apontado por ele como verdadeiro adversário nas eleições de 2026. Questionado sobre as declarações recentes de Rui Costa, que classificou o grupo político de ACM como ligado a uma oligarquia e herança de poder, o candidato respondeu de uma forma bem direta, viu? Ao ser perguntado sobre essa questão de debate, ele falou que o debate dele é com Jerônimo Rodrigues, viu? Para saber mais sobre essas e outras notícias, é só acessar o nosso site sociedadeonline.com.
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4: Com o adversário direto dele.
7: Sim,
4: não,
7: claro.
4: É verdade? Pois é, foi uma entrevista, sim, bem interessante. Inclusive, os recortes já estão lá nas nossas redes sociais. Segue lá nas nossas redes sociais, caso você não siga ainda. E se quiser assistir ao programa inteiro, já está lá no YouTube também, para você assistir essa entrevista conduzida por Adelcio Carvalho. E vamos nessa, gente, seguindo aqui com notícia. A Prefeitura aqui de Salvador abriu 1.000 vagas para cursinho pré-ENEM gratuito. Olha que coisa boa. Quinta-feira, 14, começa as inscrições para as novas turmas do programa Ingressar, que é o cursinho pré-ENEM voltado para jovens da rede pública e de baixa renda. São 1.000 vagas, as inscrições vão até 23 de maio e são feitas pelo site do Ingressar Salvador. Coloca no Google Ingressar Salvador, que você vai diretamente para a página. Inscrições começam quinta-feira e encerram no dia 23 de maio. Curso gratuito para você garantir a sua vaga. É muito importante, é seu futuro que está na sua mão. Perfeito? Pegou aí o recado? A gente tem também aqui um edital que foi aberto, caso você tenha interesse de participar, oferecendo R$50 mil para ideias criativas de jovens baianos, valorizando o que os nossos jovens produzem de melhor. É uma iniciativa da Superintendência de Estudos Econômicos e Sociais da Bahia. Eles estão com a segunda edição do concurso de ideias Lentes Livres, focado em fomentar o protagonismo de jovens no enfrentamento das violências. O tema é Educação e Cultura pela Paz. E aí, se você tem interesse, vá lá no site da SEI, Superintendência de Estudos Econômicos e Sociais da Bahia, que você pode se inscrever. Esse concurso é voltado para jovens de 18 a 29 anos de idade, residentes em 21 cidades baianas. 15 propostas serão selecionadas. Boa sorte para você que tem aí um ativismo social e cultural importante e quer visibilidade para suas iniciativas. E vamos com a nossa entrevista, a primeira entrevista do dia. Bem-vindo, como é que vai o senhor, seu Valdemar? Vai bem?
9: Estou bem, estou bem, graças a Deus.
4: O senhor que é uma grande referência quando a gente fala da proteção da nossa juventude, é o fundador e o coordenador também do SEDECA. O SEDECA, para quem não sabe o significado da sigla, Centro de Defesa da Criança e do Adolescente. E nesse Maio Laranja, Valdemar, falarmos sobre o combate e abuso à exploração sexual de crianças e adolescentes é fundamental. Obrigada por aceitar o nosso convite aqui para a Rádio Sociedade.
9: Ô Jéssica, eu que tenho de agradecer, não só em meu nome, mas em nome do SEDECA e em nome de todos aqueles que lutam, né, pela garantia de direitos de criança e adolescente no nosso estado e no nosso país. Haja visto que nós pertencemos a organizações nacionais que lidam com essa questão.
4: Hoje, inclusive, Valdemar, está acontecendo uma operação contra a pornografia infantil, contra a pedofilia. E esse tipo de crime, ele está em todos os lugares. Bateram lá na mansão Wildberger. Quem é que mora lá? Milionários,
9: barões,
4: entendeu?
9: Barões.
4: Entendeu? Milionários, pessoas que têm acesso a educação boa, sabem o que é certo e errado. Não que o humilde não saiba, mas é uma pessoa que tem mais acesso ainda a tudo isso. E você vê que acontece em todas as esferas. Quantas vezes noticiamos um professor aqui abusando de um aluno dentro de uma escola? O crime, ele está ali nos ambientes que ninguém acreditaria que ele está, mas ele está.
9: Com certeza, com certeza. E o mais grave que tem, nós temos, SEDECA tem 35 anos de luta, então são 35 anos de luta ininterrupta, né? E como você sabe, nós foi que puxamos essa luta, né, do enfrentamento à violência sexual ainda na década de 1990, né? Então, temos muita experiência. Ao longo desse tempo, nós mantivemos uma equipe multidisciplinar, né, constituída de advogado, psicólogo, assistente social, pedagogo, que atende uma parte dessas crianças. Nós não temos capacidade de atender a todos, isso é função mais do Estado, né, mas nós atendemos casos, diria, casos exemplares. E nesse contexto, nós nos deparamos, a grande maioria são de abusadores, são pessoas, diria, da classe pobre, a maioria, porque vem a furo. Não quer dizer que isso não aconteça.
4: Sim.
9: Né, nas grandes famílias, nas grandes coisas. Agora, a nossa experiência é que quando acontece com famílias de classe média alta ou classe alta, o caso é abafado. Não vem à tona. Eles resolvem isso intramuros. Entendeu?
4: Até pelo poder, né, de ter um bom advogado, de silenciar.
9: De bom advogado, chama famílias.
4: De subornar.
9: A mãe que quer denunciar, ela é, na maioria das vezes, ela é execrada pelo conjunto da família, porque a família não quer que essa coisa vá. Então, vamos resolver aqui. Então, as poucas mães que tiveram coragem, né, de denunciar o caso, elas enfrentaram
4: uma retaliação, né?
9: Um ataque muito intenso por parte da própria família, que não quer que o caso saia.
4: Me lembrei logo de um outro caso também, seu Valdemar, de uns alunos de uma escola particular determinando o perfil de alunas que seriam estupráveis, sabe? A violência que acontece às vezes também além dos pares, né? Semelhantes, pessoas da mesma idade e nesse ambiente de extrema violência. E falando desse maio, do Maio Laranja, que o SEDECA está encabeçando aí como mês de conscientização, quais são as ações para a gente preservar a nossa juventude?
9: Olha, eu diria que, sempre digo, que todo cuidado dos pais com relação à criança, principalmente, e adolescente também, é pouco. É preciso que esteja muito atento. O problema nosso é que tem muitos pais desatentos. Eles não observam as crianças, porque a criança e o adolescente, quando está sendo abusada, ela emite sinais claros. Emite sinais, claro. Primeiro, se é uma menina acordada e tal, passa a ser começa a ser uma menina agressiva, introspectiva, se ela é faladeira e tal, ela deixa de ficar calada e tal, chorando, se é pequena, se é criança e tal, quando entra uma pessoa do sexo masculino, e se ela está sendo abusada por uma pessoa do sexo masculino, ela corre, se agarra na saia da mãe quando sente a presença de uma pessoa, de um homem, né, no seu ambiente. Então ela emite sinais. Se é adolescente, pode ver que ela decai no rendimento escolar. No rendimento escolar ela decai, ela vai lá para baixo. Então esses são sinais claros, e mais outros que são emitidos, né, e que os pais, se estiverem atentos, constatam logo. Mas muitos pais passam. E aí vem o segundo filtro, que eu sempre digo, a escola, os professores. Muitas vezes as crianças não têm uma confiança, não têm uma abertura para falar com sua mãe, seu pai, mas tem com o professor, com a Sim. professora. Então, essa categoria de professores é importantíssima nisso. E nós temos uma experiência ruim, mas que a gente se sente, por vezes, impotente, que é o fato das professoras, muitas vezes, em bairros periféricos, com a violência que está agraçando nesses bairros, as professoras tomam conhecimento de uma violência sexual, mas com medo da reação do abusador, ela não denuncia, porque ela não quer colocar em risco a integridade física dela.
4: Eu tenho uma história para contar, claro, preservando os nomes da mãe e da vítima, mas é um caso assim brutal. E eu vou deixar para depois do intervalo, que a gente até excedeu um pouquinho do tempo, mas eu vou puxar o intervalo e a gente vai continuar nesse papo. Do Maio Laranja, o mês de combate à violência contra as nossas crianças e adolescentes. Vamos pro reloginho? São 10h25.
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11: Olá, amigos ouvintes da Rádio Sociedade da Bahia. A Patrulha do Consumidor está chegando para orientar você a respeito dos seus direitos. Hoje, eu vou ajudar a amiga Marília, lá do bairro de Brotas, que ela diz o seguinte: comprei uma geladeira em um site de eletrodomésticos e o prazo de entrega era de 7 dias úteis. Mas depois de 10 dias, recebi um e-mail informando que o pedido foi cancelado e meu dinheiro ainda não foi devolvido. E ela está me perguntando como ela pode proceder neste caso. Minha amiga Marília, a situação que você relatou é muito comum e é muito importante saber dos seus direitos. Quando um produto é comprado e o prazo de entrega não é cumprido, o consumidor tem direito a ser informado e a solicitar a restituição do valor pago. No seu caso, como o prazo de entrega era de 7 dias úteis e o pedido foi cancelado após 10 dias, você tem o direito de exigir a devolução imediata do seu dinheiro. Se a empresa não realizar a restituição em até 7 dias, você pode reclamar junto ao PROCON ou até mesmo considerar a possibilidade de uma ação judicial. O Código de Defesa do Consumidor garante que o consumidor não deve ser prejudicado nessas situações. Por isso, não hesite em buscar os seus direitos, tá bom? Se você também precisa de nossa ajuda, envie um e-mail para patrulha@sociedadeonline.com. Me siga também no meu Instagram, @deputadomarciomarinho, porque aqui você, consumidor, está sempre em primeiro lugar.
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4: Sociedade, Salvador, Bahia. 10h28.
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4: Seguimos no nosso estúdio do Conexão com Valdemar Oliveira e eu confesso que eu estou muito feliz de tê-lo aqui no estúdio. O senhor, como fundador do SEDECA, tem 35 anos de fundação SEDECA e 35 anos de dedicação à nossa juventude, um homem extremamente respeitado no nosso estado, e que bom que a gente tem essa oportunidade de conversar sobre as ações necessárias para preservar e oferecer segurança às nossas crianças e adolescentes. Eu deixei aqui para a volta do intervalo um exemplo de violência, né, contra crianças e adolescentes, uma violência que foi física, foi sexual, eu posso até considerar sexual. E o senhor tocou no assunto, seu Valdemar, de que a professora da escola, ela se sente intimidada de denunciar, de dar andamento por medo de retaliação ou ser perseguida ou pagar com a própria vida. E uma mãe de um aluno da rede pública me confessou uma vez que os meninos pegaram o filho dela, colocaram na parede, meninos beijaram a boca do filho dela, ele dizendo que não queria, mas imprensaram esse menino na parede. Foi uma violência sexual, né? É. Meninos homossexuais. E aí ela foi até a professora e a coordenação da escola. A escola não fez nada. Sabe qual foi a medida que essa mãe fez? No andar de baixo da casa dela morava um traficante. Ela foi falar: fizeram isso com meu filho, me ajude. Aí o traficante levou o menino para a escola. Depois daquele dia, ninguém mais mexeu com o filho dela. E nunca o crime pode ser o tribunal paralelo. A gente tem que ter confiança na liberdade da gente poder denunciar e que as autoridades encaminhem os casos. Eu entendo que foi o desespero de uma mãe de ver um filho sofrendo, que não queria confessar para a mãe o que tinha sofrido. Ela percebeu a mudança no comportamento do filho até que ele revelou o que foi. E essa foi a providência que ela encontrou, que não é a correta.
9: É. Ela devia ter ido para a DERCA.
4: Devia ter ido para a delegacia.
9: Delegacia especializada.
4: Exatamente. Ia intimar a professora, intimar a coordenação.
9: Ia intimar, aí a delegada ia intimar a professora, ia tomar a providência.
4: Essa é a orientação, entendeu, gente?
9: É.
4: Não
9: procurar,
4: pode ter vergonha.
9: Nós temos uma delegacia especializada em crimes contra criança e adolescente, que deve ser o canal né, para essas mães e pais que tomem conhecimento de que seu filho ou sua filha está sendo violentada.
4: Hoje, a gente pode dizer que mudou muito a questão da violência infanto-juvenil para o que era antes, 35 anos atrás, Valdemar?
9: Olha, o que mudou é que cada vez mais a sociedade civil como um todo, ela se conscientiza de que esse é um crime bárbaro e esse é um crime que tem que ser denunciado. Então foi o que mudou. As ações, os abusos, a violência sexual continua sendo praticada, na sua grande maioria, por pessoas que participam da vida dessas crianças. São tios, até avós, você imagina, um avô, de que a criança espera todo carinho, toda a proteção, de repente o avô abusa. Padrasto, pai, para nossa surpresa, o pai natural é um grande vilão. É um grande abusador também. Essa foi a nossa grande surpresa quando nós constatamos isso. Porque nós tínhamos o padrasto como o grande abusador. É realmente. Mas ao lado dele tem o pai. E aí tem tios, né? E pessoas próximas da casa, vizinhos que gozam da confiança dessa família. Então a mãe sai e diz: ô, seu João, tome conta aqui de Mariazinha que eu vou ali no comércio e volto. E nesse ínter, o seu João, que mora lá há 30 anos, que é amigo realmente da família, vai e abusa. Então, esse é um conselho que a gente dá. Não queremos criar cizânia entre vizinhos.
4: Mas dizer,
9: não confie. Se há algum risco. Há algum risco. Então, não corra esse risco. Não deixe sua criança, entendeu, à mercê de um vizinho, de um vizinho, né, desconhecido, fora de propósito, porque esse vizinho não tem uma estrela na testa dizendo: eu sou abusador.
4: Não.
9: Né?
4: E eles se passam pelas pessoas melhores do mundo.
9: Melhores,
4: né,
9: do mundo. São pessoas que gozam da confiança total. É. Tanto que uma mãe e um pai saem e dizem: seu João, tome conta aqui de Mariazinha enquanto eu vou lá no comércio, entendeu?
4: E o senhor comentou aqui, na hora do intervalo, né, como a violência ela sempre foi muito grande contra as nossas crianças e adolescentes, de se matar também, o homicídio. É outro tipo de violência muito recorrente e não é de hoje.
9: Não é de hoje. E a bem da verdade, quando nós fundamos o SEDECA, nós fundamos tendo como referencial esses homicídios. Foi o que nós tivemos como referencial, a princípio. Depois nós enveredamos, já na década de... Isso foi na década de... Foi 92, 91. E já no final da segunda... coisa da metade da década de 90, nós vimos que tinha essa questão da violência do homicídio, que é a violência maior, porque tira a vida, né, da pessoa. O abuso é uma coisa, a exploração, uma coisa terrível, que é uma marca indelével. A criança leva isso para o resto da sua, sim, vida. Mas o homicídio é pior, porque tira a vida, ceifa a vida. É. Então, nós vimos primeiro que tinha um grande número de homicídios aqui, quase 80 e tantos homicídios em Salvador, né, na Bahia, em Salvador. E o número de pessoas identificadas era mínimo. Na época, eu vou lhe contar um caso, como era a situação em 91, 92. Nós fizemos um levantamento. 80 e tantos casos de homicídio. Não tinha um inquérito. Um inquérito. O inquérito é uma peça produzida pelo delegado.
4: Para a investigação.
9: Para a investigação. É a peça inicial. Se faz o inquérito. Pois bem, essas crianças todas que foram assassinadas não mereceram, por parte do poder público, sequer a abertura de um inquérito.
4: Nem as suas famílias, não, né? Imagina.
9: Nós fizemos isso, não foi nada de boca, de a gente ouvir falar, não. Nós ouvimos isso, que nós contratamos uma das melhores pesquisadoras daqui da Bahia. Sim. E ela fez essa pesquisa indo de delegacia em delegacia e colhendo esses dados.
4: Imagine.
9: Então, quando nós anunciamos esse 92, foi um Deus nos acuda. Me lembro que deu notícia, os senhores delegados vieram a público dizer que o SEDECA estava sendo irresponsável e tal. E eu me lembro que eu disse, olha, eu gostaria imensamente que o SEDECA tivesse errado. Imensamente. Mas eu quero que ele me prove que um caso desse que foi, nós estamos elucidado, denunciando, foi elucidado. E aí pronto, que tinha, assim, e até hoje, essa é uma coisa que vigora até hoje, infelizmente. Nós temos um elevadíssimo grau de impunidade nos crimes contra criança e adolescente, que não é um privilégio da Bahia, isso é nacional. Nós temos uma relação nacional, nós pertencemos à ANSED, que é a Seção Nacional, sim, de Centro de Defesa, nós participamos do Comitê Nacional. Então, ao depoimento de companheiros e companheiras de todos os estados, em todos eles, mais ou menos, existe a impunidade. Aqui na Bahia, eu diria que ela é altíssima. Para você ter ideia, de cada 100 crianças que são assassinadas, não se chega a descobrir a autoria de 10 casos.
4: Meu Deus, não chega a 10%.
9: A autoria, não é? A autoria. Então,
4: morreu e não sabe nem quem fez.
9: E a maioria desses. Então, como vai um desdobramento? Não sei agora, esses dois últimos anos, eu não tenho acompanhado esses dois a três últimos anos. Mas antes. E de uma vez identificadas, eles vão ser processados. Então, sim, 7 são encaminhados para o judiciário, são denunciados. Desses 7, apenas 5 vão para júri. E desses 5, 2 são inocentados. Então, de cada 100 crianças e adolescentes que são assassinados, apenas 3 assassinos vão pagar pelos seus crimes. Então, eu sempre digo, a impunidade é mola, é propulsora da violência. Se esse indivíduo que aperta um gatilho e dá 2, 3 tiros na criança soubesse que ele, ao fazer isso,
4: vai ser preso,
9: imediatamente, né? Ele seria identificado, preso, julgado e condenado, ele iria pensar 2 vezes. Mas o que é real é que a maioria desses crimes não são desvendados e ele fica aí inteiramente impune.
4: Por isso que existe o Maio Laranja, para gerar reflexão a respeito desse problema que é grave na nossa sociedade, preservar a nossa juventude. Valdemar, muito obrigada, viu, por sua presença aqui no estúdio, que a gente tenha a oportunidade breve de conversar de novo aqui.
9: Bom dia. Jéssica, eu que agradeço e quero colocar à disposição, não só a minha, quando precisar, mas a nossa companheira também, Luciana Reis, que não pôde vir aqui porque está no encontro vinculado a essa questão.
4: Sim, claro. E tá, o SEDECA está lá nas redes sociais, tá? SEDECA BA. Vai lá no Instagram, SEDECA BA. Qualquer caso de violência contra criança, vai na DERCA, porque a lei tem que ser aplicada. Valdemar, mais uma vez, bom dia, obrigada.
9: Não.
4: E vamos com ela, Kelly Menchini me chamando. Oi, Kelly!
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4: 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Bora pro intervalo. 10h41.

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2: Agora são 10h45.
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2: Conexão de volta. Vamos com o Thiago Costa, com pressa, ligeiro. Oi, Thiago.
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4: Pois vai estar aqui, estou de volta e atualizando o motorista agora sobre a Estrada do Coco. Isso porque em direção à capital baiana, desde cedo, está bem carregado entre o Cajê e Tinga. Vale a dica aí de desviar. Você que está saindo de Abrantes e segue para Paralela, ao se aproximar do Hospital Geral, corte pela Silva de Chaves e siga pela Estrada do Trabalhador. Em direção ao Litoral Norte, agora só tem pontos de intensidade. Não atrapalha quem está na Paralela e segue para Vila de Abrantes. 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Segue da Smetac.
2: Valeu, Thiago. Obrigada pelas informações. Já temos aqui a honra de receber Antônia Fernanda com mais notícias do nosso Conexão. Fala, Antônia. Bom dia.
5: Bom dia, Jéssica e ouvintes da Rádio Sociedade. Trago agora os destaques do Noticiário Nacional. O ministro Nunes Marques assume hoje o cargo de presidente do Tribunal Superior Eleitoral, órgão responsável pela organização das eleições presidenciais de outubro. Marques ocupará a vaga da ministra Carmen Lúcia, que completa mandato de 2 anos à frente do tribunal. A escolha do presidente do TSE ocorre por antiguidade entre os ministros que também compõem o Supremo Tribunal Federal. O vice-presidente será o ministro André Mendonça. O governo federal lança nesta terça-feira o programa Brasil contra o Crime Organizado. O evento será no Palácio do Planalto, com a presença do presidente Luiz Inácio Lula da Silva. Durante a cerimônia, o presidente deve assinar um decreto e 4 portarias para regulamentar a atuação governamental, que vai focar em asfixia financeira do crime organizado, reforço na segurança no sistema prisional, aumento das taxas de esclarecimentos de homicídios e enfrentamento ao tráfico de armas.
2: Perfeito, essa é a nossa Antônia Fernanda. É importante a gente falar dessas iniciativas de enfraquecimento das facções, porque é assim que a gente combate mesmo, é aprendendo arma, indo lá no negócio do dinheiro deles, porque recentemente a gente até falou de 60 milhões de reais tirados de circulação. Isso. Então não é ficar pegando o traficante que tá ali na boca, ali é coisa pouca. Tem que chegar no grandão que fornece as armas, porque tem muita gente colarinho branco, inclusive, envolvida nisso aí. Valeu, Antônia! Obrigada, viu? E bora aqui, temos as matérias já do dia, as reportagens? Ainda não, né? Mas daqui a pouquinho a gente vai ter, não tem problema. E os nossos correspondentes do interior, claro, estão de volta conosco. Vamos chamando aqui Edivaldo Lima, da região metropolitana. Oi, Edivaldo!
6: Na semana passada, nós falamos aqui na Rádio Sociedade que o município de São Sebastião do Passé está entre as 5 cidades baianas onde a média de filhos por mulher é abaixo de 1. A vizinha Candeias iniciou um programa que pode ajudar e muito na queda da natalidade cada vez mais. As mulheres atendidas pelo Centro de Atenção Psicossocial CAPS estão tendo um implante do contraceptivo Implanon para mulheres que não desejam engravidar. Os testes garantem que o chip implantado na pele tenha eficácia acima dos 99%. Para ter acesso ao serviço, as interessadas devem procurar uma das unidades de saúde mais próximas de casa e passar pelo processo de triagem, onde um profissional vai avaliar se a paciente atende aos critérios necessários para a implantação do chip. Da região metropolitana de Salvador, para a Rádio Sociedade da

0: Bahia, Edivaldo Lima.
1: Valeu, Edivaldo, um grande abraço pra você. E Gilvan Rodrigues, de Feira de Santana, também comigo. Oi, Gilvan.
2: Bom dia pra você, amigo e ouvinte ligado na Rádio Sociedade. Uma menina de 11 anos ficou ferida após cair de um cavalo na zona rural de Conceição do Coité, no interior da Bahia. O caso ocorreu nas proximidades de uma fazenda. Segundo a Brigada Águia Resgate, a criança sofreu convulsões durante o atendimento médico. De acordo com a equipe de resgate, a menina estava em casa quando um familiar chegou com um cavalo. A criança montou no animal, que disparou logo em seguida. Um adulto tentou acompanhar o cavalo, mas não conseguiu. Pouco depois, a menina caiu. Familiares relataram que a criança ficou desacordada por alguns minutos após o acidente. Quando a equipe da Águia Resgate chegou ao local, ela estava consciente, mas desorientada e sem reconhecer as pessoas ao redor. A vítima também reclamava de fortes dores na região do pescoço. Após os primeiros atendimentos e procedimentos de imobilização, a menina foi encaminhada para a emergência da unidade materno-infantil de Conceição do Coité. Durante o deslocamento para a unidade de saúde, a criança voltou a perder a consciência. Já no atendimento médico, ela apresentou 3 episódios de convulsão. Por causa da suspeita de lesão cervical e da gravidade do quadro clínico, a criança foi transferida para outro hospital. Não há atualizações sobre o estado de saúde dela. De Feira de Santana, Gilvan Rodrigues para a Rádio Sociedade da Bahia.
1: Você vê aí o risco, gente? Risco tremendo. Meu Deus do céu. Obrigada, Gilvan. Vamos com Julie Neves agora, de Ilhéus. Oi, Julie.
3: Muito bom dia para você, sempre bem informado na sociedade. Com foco na preservação da vida no trânsito, a Sutran de Ilhéus iniciou a programação especial do Maio Amarelo. A campanha segue até o dia 16 de maio, com ações educativas em diferentes pontos da cidade. A abertura acontece na Avenida Soares Lopes, próxima ao letreiro de Ilhéus, com abordagens aos condutores. Ao longo da semana, a programação inclui orientações para motoristas, motociclistas e pedestres, distribuição de material informativo e palestras educativas, incluindo uma atividade no dia 12 no Centro de Convenções. As ações reforçam temas como respeito aos limites da velocidade, direção defensiva, atenção no trânsito e os riscos da combinação entre álcool e direção. Na etapa final, a campanha será intensificada em áreas de maior circulação noturna, com foco na prevenção de acidentes e na conscientização sobre deslocamento seguro. Do Sul do Estado, Julie Neves, trazendo informações para a Rádio Sociedade da Bahia.
1: Ok, Julie, vamos seguindo do sul da Bahia para o extremo norte, lá para cima de Juazeiro, Karine Paixão.
4: Bom dia, grande audiência da Rádio Sociedade da Bahia. Olha, gente, um homicídio foi registrado em Brejão da Caatinga, na zona rural do município de Campo Formoso, no norte da Bahia. Segundo informações preliminares, a vítima, conhecida popularmente como Japão, teria ido cobrar uma dívida, quando acabou sendo atacada e morta a golpes de faca. Ainda de acordo com os relatos de moradores da comunidade, o principal suspeito do crime seria um homem que utiliza a tornozeleira eletrônica. Após o homicídio, o caso gerou medo e revolta entre os moradores da região, que ficaram abalados com a violência registrada na comunidade rural. As circunstâncias e a motivação do crime serão investigadas e confirmadas pela Polícia Civil. A equipe da Polícia Militar também foi acionada para atender a ocorrência. De Juazeiro, com informações do Norte Baiano para a Rádio Sociedade da Bahia, Karine Paixão.
1: E nesse pique, a gente conversa agora com o Luciano Reis, de Alagoinhas. Oi, Luciano!
5: Bom dia para você e para o ouvinte da Rádio Sociedade da Bahia. Alagoinhas segue com o combate ao mosquito Aedes aegypti na cidade. Uma das principais frentes de ação é a circulação de carros fumacê em diversos bairros e comunidades do município. A iniciativa ocorre em resposta ao aumento das notificações de dengue, chikungunya e zika registrado ao longo deste ano. Os veículos percorrerão os bairros com maior incidência de casos e altos índices de infestação. Entre as localidades contempladas estão Jardim Petrolar, Conjunto Dom José Cornelis, Parque Floresta, Parque Regente, Conjunto Pinto Aguiar, Brasilinha, Parque Alagoinhas, UBS 3, Rua Arucatu, Parque São Francisco, Urupiara, Conjunto Bom Viver, Parque Vitória, Jardim Pedro Braga, Teresópolis, Vila dos Laranjais, Santo Antônio, Santa Terezinha, Alecrim, Alagoinhas Velha, Cavada, Jardim Imperial, Inocop 1, Inocop 2 e Centro. De acordo com a Secretaria Municipal de Saúde, o governo do estado disponibilizou 10 veículos de aplicação de inseticida como reforço emergencial. Neste primeiro momento, 6 carros já entraram em operação para ampliar o combate diante do cenário atual das arboviroses no município. Direto de Alagoinhas, para a Rádio Sociedade da Bahia, Luciano Reis.
1: Valeu, meu irmão Luciano, obrigada, viu? Agora fazendo um giro aqui pelas notícias da capital. Lembra do jovem Davi Luiz, de 19 anos, que morreu numa ação policial dentro da casa dele, em Valéria? Os policiais dessa ação foram afastados das atividades operacionais. Lucas já está enterrado, a mãe já está destruída e agora a gente vê um novo capítulo dessa história. Eu falei sobre isso aqui no jornal dessa segunda-feira. Um bandido em fuga da polícia invadiu a casa de Lucas. Acabou fazendo a mãe de Lucas refém, usou essa mulher como um escudo e a polícia disparou. Tem um vídeo que mostra tudo o que aconteceu dentro daquela casa. E hoje é um jovem que começaria ontem o primeiro dia no trabalho, que não foi pro trabalho, que queria tirar a mãe do aluguel e a mãe não vai conseguir sair do aluguel. Deus ajude que consiga, mas agora as coisas ficam ainda mais difíceis porque ela vive o luto, ela perdeu o gosto pela vida. E era um menino que tinha uma presença que alegrava toda a casa. E ele está morto. Está morto depois dessa ação policial. Agora os policiais estão afastados. A gente vai seguir acompanhando as apurações, cobrando a transparência, cobrando também a clareza a respeito dos procedimentos que foram adotados no dia. E eu fico vendo a foto dele, né? 19 anos de idade, meu Deus, um menino cheio de sonho, de repente tudo isso interrompido porque ele levou um tiro que destruiu o rosto dele, e o bandido também morreu dentro da casa da família. E foi essa mulher que limpou os restos mortais dos dois. Imagine, rapaz, como é que você continua vivendo numa casa dessa? Só Deus mesmo. Bora com o trânsito, Thiago Costa tá de volta aqui comigo. Oi, Thiago, tá passando por onde agora?
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7: Avenida Paralela, isso porque em direção centro já está totalmente livre. É um bom caminho para quem está saindo aí de Mussurunga e segue para o Miolo Empresarial. Pode fazer o caminho pela Paralela, depois complete pelo viaduto Nelson Daia. Onde o tráfego ainda está bem carregado desde cedo, na Avenida Jequitaia, em direção ao Largo da Calçada, e deixa reflexos em um trechinho da Via Expressa. Você que está saindo da Luiz Eduardo Magalhães e vai agora para Vila Rui Barbosa, ou vai lá para o Bonfim, melhor fazer o caminho pela San Martín. 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
1: Valeu, Thiago. E acontece nesse momento uma operação contra crimes sexuais e exploração infanto-juvenil na Bahia. Inclusive, durante a presença aqui de Valdemar Oliveira, que é o fundador do SEDECA, eu toquei nesse assunto dessa operação. As ações estão acontecendo no bairro da Vitória, lá no Hildeberg, Palmiúdo, Paripe, Boca do Rio e Mata Escura. Muitas viaturas, muitos policiais aí cumprindo esses mandados. Os suspeitos, eles produziam e armazenavam todo o material de exploração sexual infanto-juvenil. Eles praticavam também extorsão, cometeram lesão corporal. Enfim, que mundo é esse que a gente está vivendo? Mais de 100 policiais civis participaram dessa ação. E eu quero parabenizar aqui o Departamento de Proteção à Mulher, Cidadania e Pessoas Vulneráveis, que é o DPMCV, a Delegacia Especializada de Repressão a Crimes contra Criança e Adolescente, a DERCA, o Núcleo Especializado em Repressão a Crimes contra Crianças e Adolescentes no Ambiente Virtual, que é o NERCA. Uma grande força-tarefa. E além daqui de Salvador, o trabalho aconteceu também em Serrinha e em Feira de Santana, através do Núcleo Especial de Atendimento à Mulher, NEAM, de Serrinha. E essas vítimas, hein? E essas vítimas? Quem há de proteger essas vítimas? Pessoas sendo violentadas num grau como esse. E como serão essas crianças violentadas na fase adulta e na adolescência? Que psicológico elas devem ter? Muito sofrimento. Eu vou puxar aqui o intervalo e a gente volta já já com muito mais do Conexão Sociedade. Agora são 11 horas.
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12: A Fiat completa 50 anos de presença no Brasil em 2026 e segue como uma das marcas mais importantes do país. Ao longo dessas 5 décadas, modelos como Fiat Uno, Fiat Palio, Fiat Strada e Fiat Mobi marcaram gerações e ajudaram a popularizar o acesso ao automóvel. Hoje, a marca lidera o mercado nacional com destaque para a Strada, que segue entre os veículos mais vendidos do Brasil. Ao mesmo tempo, a Fiat avança em tecnologia, conectividade e eletrificação, mostrando que quer continuar protagonista nos próximos anos. 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

0: Agora 11h03. 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Conexão de volta, agora são 11h03. Bora lá com os destaques do esporte.
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2: Olha pra mim que eu mato no peito, boto no chão. Tô de volta, minha amiga Jéssica Smetak, com os detalhes do futebol, do esporte aqui na programação Sociedade. Semana importantíssima, né? Temos aí os jogos da Copa do Brasil. Amanhã o Bahia encarando o Remo lá em Belém. O Bahia precisa reverter um resultado de 3-1, né? O Bahia acabou perdendo de 3-1 aqui na Arena no jogo da ida e vai ter que tentar reverter no jogo da volta. Precisaria de vencer por 3 gols para conquistar a classificação direta. 2 gols, decisão por pênaltis. Torcedor tricolor muito desconfiado de que o Bahia não vai conseguir. Eu tenho esperança que sim, o Bahia tem mais time, pode conseguir um gol ali na primeira metade do primeiro tempo, que vai desesperar, acredito eu, a equipe do Remo, porque o Remo vive uma fase muito complicada, tá na zona do rebaixamento da Série A, né? Essa partida contra a equipe do Bahia na Copa do Brasil foi quase um ponto fora da curva, porque até o campeonato estadual o Remo perdeu no Paysandu, que tá na terceira divisão. Então não é uma grande temporada do Remo, embora seja a temporada em que o Remo está na Série A depois de tanto tempo. Eu acho que é um cenário de que o Bahia, apesar da crise, apesar do momento ruim, se fizer um bom jogo lá, é bem capaz de trazer a classificação. Essa história a gente vai contar amanhã com a transmissão da equipe Show Sociedade, inclusive estarei nesse jogo. Vitória também pensando na Copa do Brasil, quinta-feira contra o Flamengo, um jogaço, né? Jogo no Barradão, expectativa de Barradão lotado. Tomara que não chova, né? Para que a torcida do Vitória possa, de fato, empurrar o Leão para cima do Mengão. O Flamengo venceu o jogo da ida por 2-1. Se o Vitória der 1-0, penalidades máximas. Empate leva a decisão. Vitória por 1-0 leva a decisão por pênaltis. E se o Vitória vencer por 2 gols, classifica. Será? Se houver o empate da Flamengo. Eu acho que os jogos com um nível muito parecido de dificuldade. O Vitória por ser o Flamengo do outro lado, apesar de jogar em casa, e o Bahia por ter esse resultado tão adverso, Genivaldo. Então, acredito que é uma quarta-feira e quinta-feira, né? Um meio de semana que as torcidas de Bahia e Vitória vão estar ligadaças na programação Sociedade, porque quem vai passar para a próxima fase da Copa do Brasil? A gente vai saber durante esse meio de semana.
0: Beleza, valeu, Jéssica. Então, Fabrício,
2: um beijo, meu irmão.
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0: É tudo assim, menino. Já tô com Mayumi aqui, Mayumi Souza, especialista. Fala Gestalt ou Gestalt?
3: Gestalt.
0: Gestalt, imaginei. Gestalt Terapia, Maternidade e Desenvolvimento Infantil. Estamos no Maio Furtacô, que é o maio pra gente pensar sobre a saúde mental materna. Mayumi, bem-vinda. Que nome lindo.
3: Obrigada. O que significa? Significa que minha mãe era muito curiosa. Assistiu um filme e colocou. Eu já busquei alguns significados e cada pessoa diz uma coisa, né? Tem algumas pessoas que dizem que é Mayumi, enfim.
0: Sim.
3: Uma dos significados é flecha, verdadeira, alguma coisa assim.
0: Certa, né? Certeira, ali no foco. Poxa, que bacana. Bem-vinda, Mayumi. Eu Obrigada. Gosto muito de falar sobre esse assunto. Até questionei quando eu anunciei a sua entrevista mais cedo. Que a mãe é aquela que cuida de tudo. E quem cuida da mãe, né? Nesse pois procedimento, é. Nesse processo todo de maternidade, que se junta muitas vezes com a carreira, com o retorno ao trabalho, que se junta com os afazeres da casa. E a saúde dessa mulher, o acolhimento dessa mulher, ele é fundamental para que tudo isso seja orquestrado e flua em plena harmonia, né?
3: Com certeza. A gente não cuida tanto quanto deveria das mães. E os efeitos disso são muito graves, tanto para essa mãe quanto para a sociedade, para as crianças. Então, cuidar da mãe significa cuidar dessa mãe, da sua comunidade, das crianças e do futuro também.
0: Da sociedade em si, né?
3: Sim.
0: Explica pra gente o propósito do Maio Furtacô. Eu não conhecia, conheci hoje aqui através de você.
3: Que ótimo. O Maio Furtacô é uma campanha que tem o objetivo de... A gente traz, né? O Maio Furtacô é uma cor que vai ser identificada, ela não tem uma cor específica, ela vai ser identificada a partir da luz do sol, né? Qualquer luz vai entrar em contato com a cor e vai definir a cor. É igual a maternidade, né? A maternidade, ela não é uma coisa só, não é única. A maternidade, ela vai ser diferente para cada pessoa, da forma que for, né? Então, assim, a gente pensar sobre esse processo, essa campanha, a gente está falando sobre coisas que não são faladas. O maio, que é o mês das mães, é um mês que a gente dá presente, mas que fica ali definido no segundo domingo do mês. A campanha tem o objetivo de a gente começar a pensar e refletir sobre os efeitos da maternidade, né, na saúde mental dessas mulheres, os efeitos do cuidado. Então, é uma campanha muito cuidadosa, que já é lei em São Paulo, né, que já tem assim, já tem aí um longo percurso, né, e é importante, tá vendo, você ficou sabendo hoje.
0: É, e a gente, assim, que pena que eu soube hoje, porque é uma data que merece relevância. Inclusive, eu tô vendo aqui que é um movimento nacional e internacional também. Foi lançado aqui no ano de 2021,
3: sim,
0: né, aqui no Brasil. É a campanha para ampliar o debate sobre os desafios emocionais da maternidade. Combater também a romantização desse período, que muitas vezes a gente vê aquela mãe postando a maternidade nas redes sociais, mas por dentro é uma mulher que ela tá vivendo conflitos, né? Mudanças hormonais que mexem com o emocional, mudanças físicas também, privação de sono, por exemplo, mães solo, mães de crianças especiais, mães que tiveram complicações no parto, estão se recuperando psicologicamente de um parto que às vezes não foi bem conduzido. Então, assim, são inúmeras questões que a gente pode trazer para dentro dessa data, não é, Mayumi?
3: Sim, com certeza. Como eu estava falando, a maternidade, ela é vivida por cada mulher e cada experiência de uma forma única. E falar sobre isso, a gente pensar sobre as maternidades típicas e atípicas e os desenvolvimentos e os desdobramentos que podem acontecer é importantíssimo, porque a saúde mental dessas mulheres é comprometida e às vezes, né, na maioria das vezes, elas não têm espaço para falar sobre isso, justamente pela romantização. A romantização estabelece que a maternidade é algo instintivo. Então, é como se, na medida que você tem um bebê, você deveria ter um clique, uma atualização do software, e de repente você soubesse todas as coisas que deveria sobre aquele processo. E não é bem assim. A maternidade é uma construção, amar um filho é uma relação e precisa de tempo. Então, quando a gente pensa na romantização, a romantização, ela leva um silenciamento dessas mulheres que têm experiências diversas. Porque eu posso me sentir muito feliz e amar o meu filho, mas eu ainda assim ter dificuldades em me organizar dentro desse papel, porque é uma coisa completamente diferente. Amar um filho é diferente de gostar do papel que eu ocupo. E gostar do papel demanda a organização e a adaptação a isso. Como você trouxe, tem a privação de sono, tem a mudança identitária, tem os papéis que eu vou ocupar a partir da maternidade, tem as minhas relações comigo e com as outras pessoas que vão sendo transformadas a partir disso. Por exemplo, quando eu me relaciono, vamos dizer que numa parceria, né, num relacionamento romântico, eu não vou me relacionar agora com essa pessoa só como ela é comigo. Eu não vou me relacionar com essa nova pessoa só como ele é como parceiro ou parceira. Eu vou me relacionar também como essa pessoa é como pai, é como mãe. Então, todas as nossas relações, elas são transformadas. E precisa de tempo para a gente poder falar sobre isso, né? Olha, tá difícil essa parte. Dormir é uma necessidade para todas as pessoas, mas a gente espera que essa mãe, ela deixe a humanidade de lado e se torne uma entidade que nem precisa dormir e fique feliz. Então, quando uma mãe fala, por exemplo, eu tô com dificuldade em me adaptar, ou eu não tô tão feliz quanto eu imaginava que eu deveria ser, as pessoas dizem, não, mas é o melhor momento da sua vida, fique feliz, sorria. E não é, né? Falar coisas desse tipo não ajudam e ainda, né, podem gerar um processo de silenciamento que cronifique adoecimentos. Porque se eu estou adoecendo, né, e o adoecimento mental, ele é muito marginalizado, e quando eu falo sobre o meu adoecimento, as pessoas me silenciam dizendo que eu deveria estar feliz, muito provavelmente eu não vou falar isso com a médica, não vou falar isso com a enfermeira obstetra, eu não vou buscar a ajuda necessária para que aquilo ali tenha um tratamento, porque os adoecimentos têm tratamento, mas eles precisam ser feitos o quanto antes para que isso não tenha repercussões tanto na mãe quanto no bebê.
0: Tem até uma mensagem aqui de uma mãe, eu vou falar daqui a pouquinho essa mensagem que ela escreveu, mas os casos de depressão pós-parto são muito grandes os números?
3: Olha, tem estudos que falam que é cerca de um quarto das mães. Imagina, então é bem grande.
0: 25%. 100 mães, 25%. Tem a depressão pós-parto.
3: É um nível bem grande. E assim, em países subdesenvolvidos, esse número pode ser ainda maior, por conta da falta de políticas públicas, da falta de suporte social. Porque assim, quando a gente vai pensar no que fazer para melhorar a saúde dessas mães, a gente precisa pensar no cunho individual, no cunho desses relacionamentos, no cunho social e no cunho de políticas públicas também. Essa mulher, ela precisa ter suporte de profissionais de saúde, ela precisa ter suporte. Por exemplo, ontem eu estava em um podcast, a gente estava falando sobre a importância das creches, né? É importante que essas mães, elas tenham espaços onde elas possam se desligar, porque imagine, quando você tem um bebê, pode até não nascer o amor imediatamente, mas nasce o senso de responsabilidade, e o senso de responsabilidade faz com que essas mães estejam sempre em estado de alerta. Então as mães, elas precisam, até para descer o cortisol, até para a questão hormonal mesmo, elas terem espaços onde elas podem abdicar um pouco da responsabilidade de pensar em tudo, né? De dar conta, de manter esse bebê vivo, de manter esse bebê bem.
0: Paula, do Rio Vermelho, ela disse que logo no início da maternidade, com 4 meses, ela chegou a ter o peito sem leite, porque ela estava tão estressada, sem conseguir dormir, que afetou a produção do leite dela. E ela disse que não teve rede de apoio.
3: Sim. A rede de apoio é muito importante. A gente precisa de uma comunidade. Um bebê, ele tem demandas específicas que precisam ser atendidas por adultos responsivos, que não necessariamente a mãe. E quando a gente cuida do bebê, a gente também precisa pensar em cuidar da mãe, né? Então a gente precisa de uma rede de apoio para que, se essa mulher, ela precisar dar conta do bebê sozinha, assim, porque tem pessoas que vão querer, né, estar mais próximas, tenha outras pessoas ali que estejam disponíveis ali para pensar, para dar água, para dizer, vá dormir, eu fico aqui. Dormir é uma necessidade imensa, é uma necessidade fundamental.
0: Tem sociedades que a criança não é só da mãe, a criança é da comunidade.
3: Sim.
0: Ela é cuidada por todos, então deve ser uma diferença absurda para uma mulher dessa, né? Que tenha toda uma aldeia, né? Todo um grupo cuidando dessa vida. Você falou algo, que o amor não necessariamente ele nasce quando a criança nasce, mas o amor é construído. E eu até vou contar a minha experiência como mãe. Era tão exaustivo, porque eu, quando pari meu filho, eu disse para meu marido que eu não queria ninguém para ajudar, porque eu pari para cuidar. Se eu tive o filho, é porque eu vou cuidar. Mas chegava num estágio, assim, de que você tá comendo, a criança acorda, você vai amamentar, a comida esfria, você volta pra comer, aí depois você já tem que trocar a fralda, você não consegue fazer as coisas, você não consegue fazer as suas necessidades no banheiro, porque tem um bebê ali demandando 24 horas por dia. E o amor, ele não nasceu junto com o meu filho. Nasceu o que você justamente falou, Mayumi, o senso de responsabilidade. Hoje as nossas relações são completamente diferentes. Hoje eu consigo desfrutar dessa relação, porque a mulher também amadurece. Você é mãe?
3: Não.
0: Imagine, você fala com essa propriedade toda, né? Pelas experiências que você ouve. Como é importante a mulher respeitar esse tempo e ter uma pessoa do lado para apoiar, que nesse caso foi meu marido, mas pode ser a sua mãe, pode ser uma irmã, mas o apoio, ele é fundamental para que esse processo ele seja mais leve. Não é fácil,
3: não.
0: Ele é pesado demais, a privação de sono, principalmente o peito machucado, que você, na hora de amamentar, meu Deus do céu, como dói. E quando você amamenta a criança que acabou de nascer, seu útero também contrai, então você sente cólicas muito fortes. E você acaba de amamentar, já tem que colocar pra rotar e já tem que trocar a fralda. É um looping eterno de atividades. E foi muito gostoso, foi muito intenso, foi muito gostoso enquanto durou. Uhum. E capacita a gente pra vida, viu, Mayumi? Sim. Não vou dizer não. Não vou dizer o contrário não. Capacita mesmo, a gente se torna mais forte.
3: E dizem que quando o bebê vai crescendo, né? Tem uma ideia popular que diz que quando o bebê vai crescendo, Ave Maria passa e bota seu manto na cabeça das mães, que esquecem as partes difíceis, para para que a gente continue progredindo enquanto espécie, porque realmente é muito difícil e às vezes você precisa dar conta. Claro, né? Tem muitas coisas. O bebê, ele precisa de um suporte, ele precisa ali de pessoas cuidando dele. É. Mas não precisa ser só a mãe. E é isso que você falou, né? Eu entendi que eu precisava dar conta sozinha, porque se eu tive um bebê é para criar. E isso é uma das coisas que acontece. Muitas mães acreditam que elas precisam dar conta sozinhas e isso meio que libera todas as outras responsabilidades das outras pessoas. Então, é só você. E se você não dá conta, você que tá falhando. Não é a falta de suporte.
0: Aí vem a cobrança.
3: Sim. E ainda assim, quando você tem um parceiro, né? Um pai presente, um pai ativo, uma outra mãe, enfim. Um parceiro disponível ali é fundamental, mas não é o suficiente ainda. Essa família precisa de mais apoio ainda.
0: Tem muita gente que fala, meu marido me ajuda. Gente, marido não ajuda. Marido, ele desempenha o papel de pai.
3: Entendeu? Ajudar assim, não é verbo para pai.
0: Não é ajudar. Meu marido, Adriano, ele não me ajuda. Ele desempenha o papel dele. Se a mãe amamenta, o pai coloca para rotar. Por que não? Né? Se a mãe tá tomando banho, é um filho que fica com o pai lá, para a mãe poder ir para um salão também fazer uma unha, ou comer em paz, comer, né, desfrutando ali da alimentação, porque isso se torna realmente desafiador. São muitas demandas. Eu sou aquela mãe que eu cuido do meu filho como se eu não trabalhasse e trabalho como se eu não tivesse filho. Eu consigo equilibrar plenamente. Eu trabalho muito. E quando eu tô com ele, eu cuido muito dele. Quando ele tá dormindo, eu tô cuidando da vida dele do dia seguinte e cuidando da minha também do dia seguinte. E é o que eu digo, assim, a gente se coloca à prova numa espiral, assim, de trabalho alto, que é exaustiva pra caramba, mas é muito gratificante.
3: Sim.
0: Eu até falei isso ao vivo no jornal, que fizeram uma homenagem no Dia das Mães. É o trabalho mais difícil que eu já desempenhei na vida, mas o mais gratificante também. Mas, graças a Deus, superei o momento difícil da maternidade, mas nem todas as mulheres conseguem. Quando a gente fala de depressão pós-parto, Mayumi, quais são os sintomas de que algo não está bem com aquela mulher, que ela não está conseguindo equilibrar os papéis e que ela precisa de um suporte?
3: Sim. Quando a mulher ela tem um bebê, ela tem uma descida rápida de muitos hormônios, né? Principalmente o estrogênio e a progesterona. Então, é natural que no início, nas duas primeiras semanas, a mulher ela tenha o que é conhecido como baby blues, que é um rebaixamento do humor, um choro com mais frequência, sim, uma labilidade emocional, uma dificuldade em se concentrar em muitas coisas. Isso tem um período definido, que são 2 semanas. Caso essa mulher ela continue tendo sintomas, ou desse rebaixamento de humor, ou pensamentos autolesivos, ou dificuldade em fazer coisas que ela normalmente conseguiria fazer, é importante que ela fale com os profissionais que a acompanham para buscar. Não é normal você estar ali tendo pensamentos intrusivos, autolesivos, o medo, com mais intensidade, repercussão fisiológica. Então, é importante que, se isso se estende ali é por mais de 2 semanas, essa mulher ela busque ajuda e seja apoiada. A psicoterapia é uma forma de tratamento, mas existem a necessidade de algumas mulheres, por exemplo, em tomar a medicação. Existem medicações que são seguras para o bebê, no caso da amamentação. E o fundamental é, se você está percebendo que você não está dando conta disso, né, se está mais difícil, se você está com a sensação de você está sobrevivendo, busque ajuda. Por mais que tenha aquela ideia de que as pessoas lidam com isso, a maternidade é difícil mesmo, mas se você vê que seu corpo não está dando conta, isso é um sinal que você precisa buscar ajuda. Então, uma das coisas que eu gosto muito de pensar com as minhas pacientes é que elas sejam referências delas mesmas. Imagine, minha mãe já foi mãe, todas as mães, né, que já foram mães vão ter opiniões para dar, mas é importante que a sua experiência da maternidade perpasse a sua sensação. Se o seu corpo ele está dando sinais de que não está legal, que está indo além, é a hora de buscar ajuda.
0: E busque mesmo, converse, não tenha vergonha de conversar, porque realmente é o caminho para você ter mais aceitação, mais acolhimento de si mesma e um suporte necessário. Eu vou chamar o intervalo, Mayumi Souza, especialista em gestalt terapia, maternidade e desenvolvimento infantil. E aí no próximo bloco, Mayumi, vamos falar da repercussão da saúde psicológica materna na vida das crianças.
3: Sim, vamos.
0: Como interfere na vida da criança e no desenvolvimento dela também. Vamos ali então pro intervalo? 11:22.
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11: Papo Previdenciário. Olá amigos, tudo bem? O nosso ouvinte Juarez Machado pergunta: quais são os direitos que as pessoas com doenças graves, como problemas de coração e doenças do rim, podem ter no INSS? Juarez, quem te responde é o professor e advogado Ed Pares.
12: Juarez, eu vou lhe dizer aqui em tese os benefícios que pessoas com essa doença podem ter. Você tem benefícios por incapacidade, tanto a permanente quanto a temporária, que é o antigo auxílio doença ou aposentadoria por invalidez. Você pode ter direito a um adicional de acompanhante de 25%, isso faz com que o seu benefício tenha um upgrade, um aumento de valor de 25%. Você também pode ter o direito à aposentadoria da pessoa com deficiência, caso você seja enquadrado como essa deficiência. Se você nunca contribuiu para a Previdência, você pode avaliar a possibilidade de ter um benefício de prestação continuada, o LOAS, o amparo social. E, além disso, você pode avaliar também a questão da isenção do imposto de renda. Mas, olha, eu falei aqui todos os benefícios que você pode ter direito. Quem vai dizer exatamente é o profissional habilitado, que com certeza você vai consultar. Um forte abraço, amigo.
11: Acabamos de ouvir o professor e advogado Ed Pares. 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Eu sou o Rogério Alves e este foi o Papo Previdenciário. Um grande abraço e até a próxima.
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0: São 11h27.
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0: Conexão de volta do intervalo. Deixa eu trazer aqui o trânsito. Thiago Costa tá comigo?
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13: Aqui estou de volta e agora atualizando o motorista sobre a Avenida Suburbana, isso porque surgiu um pouco de retenção a partir de plataforma e segue até a região do Lobato. Lá no Derba tem um pouquinho de intensidade, mas quem dá em Paripa ou em Coutos e segue processo norte, melhor fazer esse caminho. Ao acessar a rodovia vai encontrar boa fluidez e vai chegar com muita facilidade. A BR em direção ao interior do estado ainda tem um pouquinho de retenção a partir do trevo do Cia e segue até o acesso à BA-093. Mais cedo um ônibus acabou tombando por lá, essa situação ainda está sendo resolvida e tem retenção. Mas não tem opção de desvio, você que sai agora do acesso norte. Norte segue para Candeias, a BR é a sua melhor escolha. 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Segue da Esmetac, até amanhã.
0: Até, Thiago. Um grande abraço, irmão. Obrigada aí pela parceria. E seguimos aqui no estúdio com Mayumi Souza. Ela é terapeuta, especialista em maternidade, em desenvolvimento infantil. E é justamente nesse ponto do desenvolvimento infantil, Mayumi, que eu quero conversar com você. De que forma a saúde da cabeça da mãe afeta o desenvolvimento da criança?
3: A gente cuida com o que a gente tem. Né? Se a gente está com um diagnóstico, está em um processo de adoecimento, a gente também vai cuidar a partir dessa viés. Se eu estou com um adoecimento, se eu estou com o humor rebaixado, se eu estou com esgotamento, porque além da depressão pós-parto, tem um outro diagnóstico que é a burnout parental.
0: Né? Que não tá, conhecia.
3: É, tem, ele geralmente está relacionado ao burnout, né, o termo, ele foi desenvolvido a partir das funções de trabalho. E a maternidade é uma forma de trabalho. O cuidado é uma forma de trabalho.
0: Não remunerado.
3: Não remunerado e 24 por 24. Exatamente. Não tem descanso. Então, quando você está doente, você vai cuidar a partir desse processo de adoecimento. Se existe um esgotamento físico, emocional, talvez eu não consiga dar conta da mesma forma que eu daria se eu estivesse bem. Eu sempre falo nos trabalhos que eu faço que, assim, uma pessoa numa dinâmica familiar vai afetar todas as outras. Então, isso vai ser importante a gente pensar. Então, cuidar da sua saúde mental é importantíssimo para a forma como você vai ser como mãe. E qual recurso, por exemplo, se a criança ali está um pouco maior e ela está tendo dificuldades específicas, uma ansiedade, medos específicos, você também vai oferecer suporte e recurso para essa criança a partir dos recursos que você já tem. É, se você tem recursos, você consegue lidar com a sua própria ansiedade, com seus medos, com seus processos de cansaço, etc. Você vai oferecer isso para a criança. Além disso, quando se trata de bebês pequenos, essa mãe ela vai precisar estar responsiva aos cuidados, notar determinadas coisas, perceber se aquele choro ele é de fome, se é de cansaço, do que é aquele choro. E a nossa empatia e o nosso vínculo vai ser afetado se eu estiver com esgotamento, se eu estiver num processo depressivo, que diminui essa minha capacidade.
0: Sabe o que eu me pego pensando? Uma mãe ansiosa, impaciente, ela tem uma tendência a ter um comportamento agressivo com o filho. E daí surgiu um filho de autoestima baixa. Uma criança que tem medo, né, de falar sobre seus sentimentos também, porque vai ser reprimido diante daquilo, porque ninguém quer ouvir. Pode ser esse lado também, né, Mayumi?
3: Sim, tem um livro muito legal, que é Véspera, de Carla Madeiro. Não sei se você já leu esse livro. Tem uma parte que tem uma mãe que ela tá exausta, brigou com o marido. Em um determinado momento, sim, numa avenida, ela tá desesperada porque a criança tá chorando no carro. Ela, num momento impensado, ela pega a criança, tira do carro e deixa na avenida. Quando ela se dá conta do que ela fez, não tem como voltar. E aí a criança some. Esse livro é um livro muito bom, que vai virar até série. Eu tô vendo, né, vi aí em algum momento que vai virar série. Mas que fala de uma forma muito dramática, né? E, enfim, porque é um livro de coisas que podem acontecer. Se você está esgotada, se você está cansada, exausta, sem recursos para oferecer, você pode ter uma atitude impensada que pode levar a consequências muito graves. É claro que isso está relacionado a processos muito intensos. E o ideal é que essa pessoa ela seja vista pela sua rede, pelas suas parcerias, antes que isso aconteça, né? Situações mais graves como essa aconteça. Mas quando você está esgotada, quando você está adoecida, é comum que pessoas tenham pensamentos intrusivos. Pensamentos intrusivos são pensamentos egodistônicos, que não fazem conexão com quem eu sou. Não é um pensamento que eu normalmente teria. É um pensamento que vem na minha cabeça, é um pensamento que me assusta. Se eu me assusto com esse pensamento, ótimo. Significa que eu ainda estou nesse senso de realidade. O problema é quando eu não me assusto com esse pensamentos. Pensamentos intrusivos todo mundo tem, está relacionado ao processo de ansiedade, né? Todo mundo tem pensamentos como, por exemplo, se meu filho cair do berço, ou será que ele está respirando? Mas isso pode ir para coisas mais graves. E aí é importante que essas mulheres, elas sejam encorajadas para falar sobre as dificuldades da maternidade, porque se acontecer uma situação como essa, outras pessoas podem dizer, olha, você não está bem, deixa aqui, deixa que eu fico. Enfim. Uma pergunta só que você tinha feito antes e eu não completei. que eu entrei em outro assunto, é que assim, o que é que vai fazer com que seja um adoecimento e o que é uma coisa do cansaço normal, ou o que é burnout, depressão e o que não é, né? É quando, por exemplo, eu tenho uma possibilidade de descansar, eu descanso e eu me sinto bem depois do descanso. Se eu tô adoecida, se eu tô com um processo de depressão pós-parto ou burnout, e eu posso descansar um dia inteiro, né? Eu posso dormir a noite inteira e eu não me sinto descansada. Se eu ainda me sinto esgotada, triste, cansada, isso significa que precisa de suporte.
0: Tem aqui uma ouvinte, eu não vou dizer o nome dela, claro. Ela diz que não consegue desfrutar da companhia do filho. E ela pergunta se ela está errada ou se isso é normal, tá com RN em casa, um recém-nascido.
3: É isso, às vezes a pessoa tá tão cansada,
0: ela tem
3: tão...
0: sentimento de culpa, ela queria ter parido para amar, né, para cuidar, no caso a romantização da maternidade, e ela não consegue amar a criança.
3: Sim, é isso, às vezes a pessoa ela tá tão cansada, tá tão imersa em tantas outras coisas que ela tem dificuldade mesmo em desfrutar. Às vezes você tá ali no modo de sobrevivência, como eu falei, e aí vira ali um processo, né? Você vai acordar, fazer determinadas coisas todas, e no final do dia vai ser a mesma coisa que vai acontecer no outro dia. E culpa é um dos sentimentos mais comuns da maternidade. Tem uma frase que é muito perversa que diz: quando nasce uma mãe, nasce uma culpa. E é isso, né? Porque assim, muitas vezes a gente nega as ambivalências da maternidade. Por exemplo, eu posso ter um relacionamento com qualquer outra pessoa e dizer assim, olha, eu amo essa pessoa e às vezes eu não amo, às vezes eu tenho dificuldade de me relacionar com ela. E tá tudo bem, as pessoas vão aceitar, né? Quem tem amiga sabe, assim, que vai encontrar com as amigas pra falar mal do cônjuge. É uma coisa que acontece, né? Mas se você fazer a mesma coisa pra falar mal do seu bebê, não vai ser muito bem visto, porque as pessoas, elas não... validam a ambivalência da maternidade. E a ambivalência da maternidade existe, né? E o que às vezes está acontecendo é que tem muitas coisas na frente do bebê. Então, talvez a questão de não desfrutar do bebê é que você tem tantas coisas na frente de desfrutar do bebê. Porque desfrutar do bebê é o quê? Eu estar lá, descansada, feliz com meu bebê, e sentir aquele cheirinho. E aí tem um momento que o bebê ele começa a corresponder, porque quando ele é RN, ele ainda não é capaz de corresponder.
0: É só demanda.
3: Então eu tô ali, eu consegui dormir. O bebê ele fez um barulhinho específico e eu tô desfrutando daquilo ali. E tem aquela coisa também, as pessoas dizem quando a pessoa não tá desfrutando, né? Assim, de passa muito rápido, você tem que aproveitar. E você fica, ai meu Deus, eu tenho que aproveitar e eu não tô aproveitando. Então, assim, às vezes é pensar mesmo, o que é que tá na frente do meu bebê que não me faz desfrutar dessa experiência, né? E às vezes é todas essas coisas. E pode ser, inclusive, o adoecimento. E se você percebe isso, você pode ir buscar ajuda. Pode falar assim... A psicoterapia é um recurso, mas tem outros recursos, como, por exemplo, grupos de mães. Grupos de mães é excelente, porque você vai falar, você vai descobrir sobre coisas. Tem coisas que muitas mães não sabem, por exemplo, salto de desenvolvimento, o que fazer em determinadas situações.
0: Janela de sono.
3: Janela de sono. Ah, você comprou uma poltrona de amamentação, mas meu bebê não tá conseguindo. Tem pessoas que vão dizer, não, mas a almofada é melhor, faça isso, faça aquilo. Então, ter grupos de mães que estão ali vivendo a mesma fase que você é muito importante. E existem grupos gratuitos, né, assim, na internet, no Facebook ainda, em lugares, assim, para falar sobre isso, para se apoiar, para uma mãe falar com outra, porque é uma forma mais barata, né, porque a psicoterapia pode ter tem um custo, né, mas existem também o CAPS, o BS, enfim, existem formas aí de suporte.
0: É importante a gente falar do serviço público, porque é uma questão, sim, de saúde pública.
3: Sim.
0: As famílias estão ficando menores, as mulheres estão parindo menos, mas ainda assim, as mulheres que estão aí pós-paridas, elas vão voltar para o mercado de trabalho, elas vão ganhar outras funções além da maternidade, precisam estar aptas para dar conta disso tudo. E é justo que a gente encontre essa assistência na saúde pública, visto que nem todo mundo tem dinheiro, né, para investir numa terapia. Procurar também perfis de profissionais nas redes sociais, perfis gabaritados de pessoas de confiança, claro, que falam sobre esse assunto. Acredito que você deve usar suas redes sociais para isso, né, Mayumi?
3: Uso sim.
0: Qual é o seu canal no Instagram?
3: É @ Mayumi Souza.
0: Mayumi,
3: M-A-I-U-M-I.
0: M-A-I-M.
3: A-I-U-M-I.
0: Ah, M-A-I-U-M-I. Mayumi Souza com Z.
3: Com Z.
0: O seu Zé com Souza. E aí você vai lá no Instagram de Mayumi, com certeza vai ter vídeo, vai ter informação. Leia, leia, tenha paciência. Toda fase difícil passa e vai se tornando outra fase. Você vai desfrutando, vai aproveitando, vai se entendendo, vai dando amor. Amor. Do amor vem a paciência, do amor vem a superação. Tenha sempre amor. Não é, Mayumi?
3: Eu quero mandar meu abraço pra ela, né? Como eu não sei o nome dela, mas receba meu abraço aí. Essa fase vai passar. É difícil. Às vezes passa por cima da gente.
0: É, mas passa.
3: E eu espero que você receba ajuda.
0: É. Esperamos também que a gente possa ter levado um pouquinho de informação, né? Pra confortar alguns coraçõezinhos aflitos que podem estar nos escutando. Sim. Mayumi, muito obrigada, viu?
3: Obrigada também.
0: Papo muito bom.
3: Amei estar aqui com você. Muito obrigada.
0: Até a próxima. Até a próxima. Nesse mês de maio, falando sobre o Maio Furtacor, que também é o mês das mães. Vou puxar o intervalo. Ó, Marcelo tá aqui? Ó, coisa boa. Então venha, Marcelo Gama, com Inti Pro. Venha, meu irmão.
5: Com certeza, minha amiga Smetak, mais uma vez, bom dia para você, Jéssica Smetak. Bom dia aos amigos ouvintes do Conexão Sociedade. E olha só, gente, eu estava, antes de ligar aqui para a Smetak, até me atrasei um pouquinho, que eu estava conversando com um ouvinte que mora em Candeias, o seu, deixa eu anotar o nome dele aqui, o seu Nivaldo, que mora em Candeias, gente. E nós estávamos conversando, justamente, ele me ligou, querendo saber mais um pouquinho do Ente Pro. Esse produto que aqui no nosso estado vem fazendo o maior sucesso entre os homens com mais de 40, mais de 50 e mais de 60. E por que faz sucesso? Porque é aquele produto, gente, que nessa fase da vida, e eu me incluo nessa fase, eu estou com 60 anos, nós homens vamos uma hora mais cedo ou mais tarde socorrer, buscar ajuda, usar. Porque se você, preste atenção, já notou que na hora de urinar, algo está diferente, amigo ouvinte, já urinário fraco, mas não espere a coisa piorar não, tá? Até porque o que você não trata só piora, né? É um sinal, um indicativo muito forte que a próstata inchou. E aí, o que acontece? Quanto mais o tempo vai passando, né, Smetak, amigos ouvintes, pior fica. Não, e gente, tem uma coisa também que eu gosto sempre de reforçar, não é assustar, tá? É reforçar. Quando o jato urinário está fraquinho, o que que a gente faz de errado? Eu já fiz isso, gente. Você força, né? Porque é uma situação muito constrangedora, muito ruim. Sabia que ao forçar, você pode piorar ainda a situação? Na nossa bexiga tem um músculo que faz a retenção da urina. Quando você força, você pode distender esse músculo. Aí, gente, aí a coisa piorou. Mas o Ente Pro resolve isso. Não deixa a coisa piorar, não. 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Olha, você volta a urinar normalmente. 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Sem falar que melhora também a energia física, a energia da intimidade. 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
5: É mesmo. O que, que eu faço, Smetak? 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
0: 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É Val que tá dormindo. 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
0: Eu que te agradeço, Marcelo, eu tô aqui com meu irmão Luan Julião, falando da sua história de vida. Você é um guerreiro, irmão, vencedor, viu? Deus te abençoe. E amanhã tem muito mais. Beijão no coração. Bora pro intervalo? 11:42.

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0: meio-dia e 48.
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0: Manda pra mim que eu bato no peito, bato no chão, de volta com Esporte Mais pela Rádio Sociedade da Bahia. Galera participando com a gente aqui através do WhatsApp 9656-1025. Boa tarde, nós só queremos que jogue com dignidade, ao menos venha vencer o jogo, porque são 5 jogos sem ganhar e com expectativas frustradas. Ratinho da Cabé, um abraço pro Ratinho, obrigado pelo carinho da audiência. Boa tarde, recomende Ente Pro e Vita Vigor ao time do Bahia, só assim.
4: Rapaz. Um abraço pra você, mecânico. Tamo junto, rapaz.
0: Foi bem. Qual ele, viu?
4: Dessa fera?
0: Ele é mecânico, tá assumindo como mecânico.
4: Grande abraço, mecânico.
0: Boa tarde, bancada. Vitória passando pelo Flamengo.
4: Tá bom.
0: O Vitória passando pelo Flamengo e o Bahia caindo para o Remo vai ser um vexame para o tricolor. Independente do Vitória, né, gente? Henrique Tinga, Lauro de Freitas. Observação pela distância técnica dos times. Aí concordo, mas eu acho que não tem relação com o Vitória. Eu acho que a relação com o Vitória é porque vai ter aquela história: o Vitória passou do Flamengo, né? E o Bahia perdeu do Remo. É sempre dá pra relacionar um com o outro.
5: Não, torcedor, né? Realmente
0: vai a rivalidade,
5: adorar.
0: Né?
5: Torcedor vai adorar, né? Mas.
0: Manuel Martins, Feira de Santana. Boa tarde, mancada. Analise minha escalação. Rapaz. Léo Vieira, Gilberto, David Duarte, Mingo, Borducci, Acevedo, Eric, Juba, Everton Ribeiro, Ademir Pulga. Tira o centroavante, bota a Juba mais pra frente, Borducci na esquerda, pra classificar amanhã. Manuel Martins de Feira de Santana.
4: Os caras são boas.
5: É isso, o problema é que não treina desse jeito, então é difícil, Rogério, fazer isso.
4: Os caras são boas.
5: Mas assim, eu também sou super a favor de avançar a Juba, né?
0: Ah, eu também. Eu falo isso desde quando o Juba chegou, né? Quem tá aqui com

0: Amigo sabe. Eu não consigo abrir mão das 38 participações em gols que ele teve no Sport, velho. Esse cara é do meio pra frente, independente do nível de Série B. Mas ele enfrentou o São Paulo no Morumbi, fez os dois gols daquele 2x2 que vai pros pênaltis e ele perde o pênalti. Aquela noite ali, ele enfrentava um time de Série A dos mais poderosos. Pleno Morumbi.
1: Exato, e foi o Gilmar Dalpozo, se não me engano, acho que foi o Gilmar Dalpozo que começa a utilizá-lo mais à frente, né? E ele vai muito
0: corresponde.
1: Bem. Corresponde. Ele jogava pelo lado esquerdo, 4-2-3-1, ele pelo lado esquerdo. Wagner Love era o centroavante. Essa bola chegava no pé dele. O que ele fez de jogada para Wagner Love se consagrar mais ainda no Sport não tava.
0: E quando ele no Bahia pega essa bola do meio pra frente, gente, é muita criatividade, é assistência, é gol. Ele tá com 7 gols, 3 assistências, rapaz.
2: E é quem chuta de fora da área.
0: É quem chuta.
2: E quem chuta bem.
0: E decisivo, porque é um cara decisivo. Eu sou a favor também do Juba.
2: Não, com mais liberdade. E o mais interessante é que quando precisa dobrar no lado esquerdo, o Bordut é que faz a segunda linha.
0: É, não, lembra de minha revolta aqui?
1: Ah, foi contra o Sport.
0: Eu fico revoltado. Não, mas mais jogos.
1: Mais jogos, mais jogos. Mas o emblemático foi contra o Sport, né?
0: Inacreditável, mano. Mas sabe por quê? É, e alguns pares aqui muitas vezes traz isso. Não, é porque o Bahia vai perder na construção. Meu irmão, eu vou contratar uns pedreiros, engenheiro, arquiteto, né? Pra ver se a gente melhora a construção. Velho, eu entendo futebol, construção, tudo mais. Mas o futebol muitas vezes, falei isso também nesses momentos sobre Juba e Bordut, ele atropela a construção. Não é ideal, mas atropela. Às vezes você ganha um jogo no chutão que o seu centroavante decisivo briga e decide. Quantas vezes o Bahia construiu, o edifício ficou em Empire State e não aconteceu nada no jogo, né? Contra o Flamengo, como é que foi o gol? Como é que foi a expulsão do Danilo? Contra o Palmeiras, como é que foi o gol de Ademir? Teve construção no gol de Ademir contra o Palmeiras? Teve construção na expulsão de Danilo com o Thiago? Sou fã da construção também. Fiquei louco com aquele Bahia e Flamengo no Maracanã em 24, que o Bahia botou o Flamengo na roda. Perde o jogo por quê? Jogadores decisivos. Flamengo tem 3 oportunidades e faz 2 gols. Bahia tem 500, sai com um muzinho. Quem é que perde o jogo naquele dia de novo? Ampliando o jejum de Rogério, ampliando a supremacia do Flamengo sobre o Bahia. Então não desprezo a construção. Acho, inclusive, um dos setores mais importantes. Mas futebol é bola na caixinha. Bom. E eu preciso de jogadores decisivos. Por isso que tem outra pauta aqui que eu insisto pra caramba. Trazer caras de 2 dígitos, meu irmão. Que entrega por temporada 2 dígitos. E a gente trazia aquela lista aqui. Alan Patrick, Rafael Veiga, John do Bragantino, né, que fez um campeonato brasileiro esplendoroso. Luciano do São Paulo. Luciano em má fase, porque a torcida do São Paulo, apesar de reconhecer, pega no pé também dele, né? Má fase é gol todo jogo, irmão. É gol todo jogo. Esse último jogo agora ele fez gol, não fez?
1: Fez.
0: Pronto,
1: fez.
0: Sabe? Você arrisca e ele fez. Então, assim, você não tem esses caras, cara.
1: A novidade é quando ele não faz gol.
0: A novidade é quando ele não faz gol.
2: Corinthians.
0: É porque de vez em quando ele vai até pro banco, assim, né? Tem uns momentos de instabilidade, mas tome gol, tome gol, tome gol, tome assistência, sabe?
1: É um canhoto muito bom de
0: gol. Todo ano é 2 dígitos de assistência, 2 dígitos de gol, velho. Impressionante, você não tem ninguém no Bahia assim, velho. O William José se aproximou disso ano passado, com 21 gols, 7 assistências, mas é uma aqui, uma ali, outro lá, né?
2: Muito passado.
0: Então, eu volto a dizer, se você tem escassez de jogadores decisivos e tá pingando Juba no seu elenco, aí você enterra ele lá na construção pra começar a construção entre os zagueiros, ou então se o lateral direito começar essa construção pra ele tá enterrado ali, sendo um dos volantes, é bonito até o último terço. E no último terço, quem decide o jogo?
1: Assim,
0: Caio no 1x1, porque ele sente essas coisas também, né? Claro que ele tem uma responsabilidade tática maior do que a do Fabrício, que chegou aqui dizendo, que negócio de construção! Mas, contra o último jogo agora,
1: sim,
0: na arena, 1x1, Caio olhou pra mim e falou assim no off, ó, Fabrício, problema é que agora eu olho pro campo e não tem ninguém pra decidir o jogo. Você ali não quis analisar desempenho tático, você não analisou as peças que estavam em campo e não acreditar que um daqueles pudesse fazer o gol.
1: Perfeito.
0: Da vitória do Bahia. Foi ou não foi?
1: Eu já tive essa sensação algumas vezes.
0: Pois é, velho.
2: Fala esse coletivo.
0: Falou outro dia.
2: Ele fala, o nosso problema é o último terço.
0: Não, outro dia ele foi além, ele trouxe esse detalhe, falou assim, que se a gente for ver, só o centroavante que às vezes decide, o Juba, né, porque foi um momento que se questionou porque que os extremos não faziam gol. Alguém tem que fazer gol, Caio.
1: É por isso que quando...
0: Não, a gente constrói uma cidade...
1: Exato. Porque assim, quando nós tocamos no assunto Rogério Ceni, e precisa tocar no assunto Rogério Ceni, do desgaste, de tudo que já foi falado, Os ouvintes já estão acostumados aqui com as nossas opiniões, mas existe também o fator atleta, né? Porque, assim, uma das entrevistas que mais me incomodaram no ano foi quando o Cadu Santoro, que é um cara competente, um cara inteligentíssimo, que está à frente de um projeto gigantesco, mas talvez a diretriz do grupo me incomode um pouco no momento em que, não, nós não vamos contratar tantos jogadores se o número de jogos diminuiu. Ok, então se o número de jogos diminuiu, se eu vou ao mercado, eu preciso ir ao mercado e acertar. Mas acertar no sentido de, eu preciso trazer, nunca é uma certeza. Não é uma certeza, por exemplo, ter trazido o Everton Ribeiro, ele deu certo, mas no momento era uma dúvida. Não é uma certeza se trazer um Rafael Veiga, como é o
0: William José.
1: Como o William José, mas você aumenta a probabilidade para que isso dê certo. Então era o momento do Bahia qualificar mais a equipe. Visivelmente o Everton Ribeiro, ele está num declínio que é natural. O que esse cara jogou pelo Bahia foi um absurdo, vou elogiá-lo sempre, mas está em má fase. O Jean Lucas também tem o direito de passar por oscilação, porque jogou muito. Há pouco tempo atrás estava resolvendo o Bavi, de final única, fez 2 gols. Então é um cara muito presente, um cara muito importante, mas que vive uma má fase. Então o que eu sinto dessa equipe é que saindo de 2023 para 2024, o Bahia evoluiu tecnicamente como não evoluía há 2 décadas. Chega em 2025... Qual foi o upgrade na minha visão? Hoje é muito mais complicado falar, mas é uma realidade. Michel Araújo, Rodrigo Nestor foram jogadores que vieram com o objetivo de fortalecer o setor de meio campo, que tinha dificuldades em 2024. Pô, você tinha Iago, você tinha Rezende, você tinha jogadores que não estavam indo bem. O Carlos Depena, aí vem Rodrigo Nestor, Michel Araújo, Eric. Pô, num contexto normal, você melhora essa equipe. Essa equipe conseguiu responder. Mas você chega em 2026 e simplesmente... Bahia se apaga. Se apaga a ponto de, por exemplo, não conseguir recuperar 2 laterais. E outro, se os laterais estão expostos, não adianta ter Gilberto, Roman, Acevedo. O que Acevedo demonstra é o seguinte: ele tem mais qualidade de marcação do que todos, mas como unidade em relação à marcação, os laterais são expostos sim. É só olhar as partidas e por onde o Bahia é atacado sempre.
0: E quem vai chegar? O Alejo Vélez, né? O Alejo Vélez, em 20 jogos esse ano, ele tem 5 gols. A gente tá dizendo aqui que o Roman só foi o melhor... A gente não, viu? Eu digo de uma maneira geral, o ecossistema do futebol. Que o Roman só foi o melhor lateral argentino do Campeonato Argentino ano passado, porque o Campeonato Argentino é uma baba. Aí vem Vélez com esses números baixos no Campeonato Argentino, eu vou pensar o quê, então? Esse é o cara que vem pra botar Everaldo no banco, pra botar o William José no banco. Torço por isso, torço. Mas a expectativa é alta? Não, porque, né? Ele precisa fazer a melhor temporada da vida dele aqui pra ele superar esses caras.
2: Fabrício, eu tava olhando aqui os números da temporada do Bahia. Nem tô falando do Campeonato Brasileiro, tá? Tô falando da temporada. Porque aí você pega baiano, tudo bem que alguns não jogaram.
0: E
2: aí
0: melhora a quantidade de gols e tal, né?
2: O William José é o artilheiro do Bahia com 8 gols. Juba em segundo lugar com 7 gols. Como o Juba fez no último jogo, né? Aumenta uma aqui, porque essa aqui foi antes do jogo contra o Cruzeiro.
0: Sim.
2: Então, o William José e Juba, 8 gols. Terceiro lugar vem Eric, com 6 gols. Aí depois vem o Everaldo, que teve a oportunidade de jogar também no Baiano, né? Cobrou alguns pênaltis lá. Aí vem Jean Lucas com 4. E Del, que jogou o Baiano todo. Só agora com 2 na temporada chega Ademir, Cauê Furquim e Juan Pablo, né? Que não tem tantas oportunididades. Kiki e Sanabria. Com 1 gol, Everton Michel, Borducci, Caio Alexandre, Eric Pulga. E Fred, né? Aí vai entrar uma galera aqui porque um gol tem uma galera porque jogou o Baiano. Mas enfim, o que eu quero chegar com esses números? A gente tem 2 jogadores com 8 gols, 1 com 6, 1 com 5. Desses, apenas o William José é um atacante.
0: E vou te falar, tem 30 jogadores hoje no futebol brasileiro que fizeram mais gols do que o William José. O Bahia tá brigando pelo G4 da Série A. Mas eu fui olhar o ranking de artilheiros do Brasil esse ano. O William José tá na posição 32. É o artilheiro do time. Eu acho que não é normal. Ele teria que estar na posição melhor aí. Achei que tem entregue aí 14, 15 gols. 12h59, ele tá chegando na área. Ananias Serra Negra e o Sociedade Agora. E a gente vai pro intervalo e depois a gente volta com a segunda hora do Esporte Mais. Segura aí, vem Ananias.
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4: Boa tarde. Salvador tem dia com temperatura de 28 graus.
3: Dois mandados de prisão e 11 de busca e apreensão foram cumpridos na manhã de hoje contra suspeitos de crimes sexuais contra crianças e adolescentes na Bahia. As diligências ocorreram em Salvador, Lauro de Freitas e Serrinha, resultando na apreensão de um vasto acervo de pornografia infanto-juvenil e materiais eletrônicos que podem contribuir com as investigações. Um dos alvos, um homem de 47 anos, foi preso em seu local de trabalho em Lauro de Freitas. As investigações revelaram que o suspeito gerenciava 15 perfis falsos em redes sociais. A segunda prisão foi efetuada no bairro do Garcia, na capital. Um homem de 31 anos foi preso por estupro de vulnerável contra uma criança de 11 anos. Em Salvador, os mandados de busca e apreensão foram realizados no bairro da Vitória, Palmiúdo, Paripe, Boca do Rio e Mata Escura. Equipes do SAC Itinerante realizam atendimento especial para a emissão da nova carteira de identidade no Colégio Estadual Clarice Santiago dos Santos, no bairro Arenoso, em Salvador. O mutirão segue até sexta-feira e o funcionamento ocorre das 8 às 17 horas por ordem de chegada, com distribuição de até 150 senhas por dia. Para emitir a carteira, o cidadão deve apresentar certidão original de nascimento ou de estado civil atualizada. A gente lembra que a nova carteira de identidade nacional ainda não é obrigatória. O prazo para a substituição definitiva do antigo RG vai até março de 2032. O governo federal inicia amanhã a renegociação de dívidas do Fundo de Financiamento Estudantil por meio do programa Desenrola Fiéis. A medida permite descontos que podem chegar a 99% do valor devido, com prazo de adesão até 31 de dezembro de 2026. Podem aderir os estudantes com contratos assinados até 2017 e que estavam na fase de pagamento em maio de 2026. O processo deve ser feito de forma digital pelos canais da Caixa Econômica Federal ou do Banco do Brasil. O governo estima que mais de 1 milhão de estudantes possam ser beneficiados. Tiroteio termina com 4 mortos no Vale do Capão. 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
3: Manda pra mim que eu mato no peito, boto no chão, de volta com Esporte Mais pela Rádio Sociedade da Bahia. Galera participando com a gente aqui através do WhatsApp 9656-1025. É, galera participando aqui. Olá, Fabrício, coloca meu áudio aí. É, ano passado o William José foi superior em gols, esse ano estão equilibrados. Henrique de Tinga, ele falando sobre o William José e quem? Luciano, 10 participações diretas no ano, 7 gols na temporada no Brasileiro, 5 gols, mais 1 assistência. O William José, 9 participações diretas, 8 gols no Brasileiro, 3 gols e mais 1 assistência. É o que eu falei, o William José até teve números interessantes, mas com muitos hiatos, né? E aí também a torcida acaba não tendo a segurança de que é o cara que vai resolver. Embora deposite nele alguma esperança, até por esses números que o William José teve no passado. O William José, a gente trouxe várias vezes aqui, que o William José no passado foi o sétimo do Brasileirão em números, né? E na temporada brasileira foi o nono também em números, com 28 participações em gols. Ele conseguiu entregar números interessantes. Falta talvez regularidade.
6: Regularidade. E assim, qual o principal setor do Bahia? Desde que a Era City chegou...
3: Meio campo?
6: Pelas bandas da nossa linda Salvador. Meio campo, né? Se esse meio campo vive a pior fase desde que essas peças técnicas ficaram juntas, o centroavante, ele vai sentir muita dificuldade, muita. E os pontas? Lembrando que o William José, que fez gols, tinha um Pulga muito bem, tinha um Ademir muito bem. Manu cita algo que é importantíssimo: a triangulação pelos lados, ela acontecia com maior constância, com maior regularidade. Então o William José, não estou passando a mão pela cabeça do William José, como se o William José não tivesse responsabilidade e fosse uma vítima do processo. Mas vamos lá, criar um cenário que aconteceu contra o Remo. Eu citei as marcações individuais. Você tinha Zé Welleson perseguindo o Everton Ribeiro, você tinha, por exemplo, o Jean Lucas vigiado de perto pelo Zé Ricardo, você tinha jogadores ali marcando muito bem, o Pikachu por dentro, acompanhando o Juba. O que é que acontece? Muitas vezes essa construção chegava pro zagueiro, no caso o Gabriel Xavier, meio de campo encaixotado. Qual é o movimento que o William José precisa fazer? Baixar para receber essa bola, para que ela consiga girar pelos lados do campo. Quando chega pelos lados, o Bahia não consegue ter bons comportamentos, não consegue ter nos seus pontas jogadas de desequilíbrio, o Bahia empaca. É isso que tem acontecido.
3: Deixa eu pegar a pauta de Manu aqui, porque a gente chegava muito o quê? Ó, independente se o Juba tá por dentro, se tá um pouco mais aberto, mas a triangulação era Juba, Jean Lucas e Pulga, né? Eles se encontravam muito no campo, e do lado direito Gilberto ou Arias, né? Porque o Arias estava por aqui, muitas vezes era titular, Everton e Ademir. E eles também tiveram momentos de muito entrosamento. Esses caras não estão mais próximos, cara? O que está acontecendo para essa...
7: Eu vou só trazer um adendo.
3: Sensação Jean, que Manu e todos têm de que não está vendo mais essa triangulação.
7: O Jean, para mim, é uma das peças chaves aí. O Jean, ele não está mais tanto na esquerda. Ele fica flutuando muito mais, até pelo lado direito às vezes ele aparece.
3: Verdade.
7: E não tem aproximação nenhuma com o Pulga. Como é que você facilita a vida dos pontas se ninguém chega? Porque os laterais nem sempre podem subir. Então como é que você facilita a vida dos pontas? Para os pontas conseguirem fazer alguma coisa.
3: E com esses extremos ocupando aquele espaço ali, os laterais já ficam mais inibidos de ocuparem também aquele espaço. Então esse elo de ligação, Everton pela direita e Jean pela esquerda, eram muito importantes.
6: Eram muito importantes, e uma jogada que o torcedor do Bahia tem muito em mente. Pense no Gilberto por dentro, ele na saída, né? Gilberto, David Duarte, Ramos Mingo. Ao lado do Caio Alexandre, o Luciano Juba. Essa bola chegava pela direita, voltava por dentro, para o Caio Alexandre, que é o primeiro volante. Esse passe já chegava no corredor. Quando chegava no corredor para um dos pontos, no caso é o Ademir, porque eu estou trazendo o lado direito especificamente, você já tinha uma combinação de Gilberto, Caio Alexandre, Everton Ribeiro, Ademir atacava o espaço. Ou essa bola retornava para o corredor central para o Juba chegar como um fator surpresa. Pense que hoje o Bahia perdeu um pouco, principalmente dessa construção, desse refino na construção. Você tem o Acevedo que faz isso muito bem, mas o Gilberto era uma peça que, por mais criticado que ele tenha sido, é um jogador que, com bola nos pés, você precisando propor o jogo o tempo inteiro, ele entrega. Você tinha o Ademir muito bem, você tinha o Everton Ribeiro conseguindo fazer essa superioridade numérica, então ficavam 4-3, muitas vezes, 4-2. O Bahia conseguia fazer combinações e chegava nos gols. Só que o jogo, ele é estudo. Então, a partir desse estudo, as equipes começaram a marcar o Bahia de perto e dificultou demais.
8: Rapaz, o Carlos Augusto ali, rapaz, brincando de ser monstro, né? Olha lá, brincando de ser fera. Ele bota umas janelinhas ali. Olha lá. Não, é aquela ali não tá no ar, não. Agora que tá, olha que bacana, galera. Vamos posicionar aqui, vai ficar lá. Rapaz. Não, e embaixo, olha lá, tá vendo embaixo a gente percorrendo o gramado, olha lá. Olha embaixo ali, ó, a arte embaixo ali, ó. A gente no campo, olha lá. É o gramado ali.
6: Demais.
8: Que isso,
6: e ali mano? Parece. Aquecer, parece o Stamford Bridge.
8: Que é isso, hein?
6: Não parece, cara?
8: Aí tem que exercer o poder de compra, viu? Vou te falar, viu?
6: O Carlinhos tá falando ali, mímica no aquário. Como é que eu vou saber, meu amigo?
8: Ô, Carlinhos, aí tá igual o Renê no Vitória e o Zé Vitor. Tem que exercer o poder de compra aí pra ficar com esse passe, hein?
9: Pois é. De... Tiagão também aí que dá moral pro.
8: Tiagão, né, velho? Que arrebenta Tiago Reis.
6: Tiagão, pra você, pra mim será sempre Aru.
8: Abraão Salles, essa turma do YouTube arrebentando, é a Rádio Sociedade também. É, toda moderna, né? É a nossa centenária, toda moderninha. 1h15, bom, a galera participando através do WhatsApp, vamos lá.
10: Ô amigo, boa noite.
8: Aqui, ó.
10: Boa tarde, amigo. Aqui é Dudu de Feira. Fiquei bom de Luciano Juba estar na lista. Agora sim, Luciano Juba não é daqui de Salvador, apenas ele joga no Bahia. Quem tem que fazer festa lá é o pessoal de Salgueiro. Salgueiro não, de Serra Talhada. Mas ele está no Bahia, saiu do Bahia, então tem que fazer festa. E outra coisa, Luciano Juba, ele não está jogando bem. Ele vai pelos gols que faz, mas Luciano Juba, de um dia para cá, não está jogando bem, eu acho. Agora, pelos gols, ele merece estar na seleção. Dudu aqui de Feira, boa sorte para Juba, que ele faça um bom campeonato, se for chamado.
8: Valeu, Dudu. Até também pelos laterais que estão também ventilados, né, para serem convocados. O Juba, acho que tem qualidades bem interessantes para ser chamado.
11: Boa tarde, bancada. Rapaz, na moral, viu?
8: Lá vem ele.
11: 99%
8: essa resenha
11: aí é só falando do Bahia.
8: Ah, mas... e quando é vitória, mesmo esquema.
6: Ah, tava demorando, nossa, né?
11: Branca, viu? Sei, só nota 10, mas... Você essa resenha isso, focada no time do Bahia.
8: O Bahia joga primeiro, rapaz. E a gente, no Vitória aqui também, a gente já falou pra caramba desse Vitória e Flamengo. Tenha calma que a gente vai voltar lá.
7: Tem Copa do Nordeste que só o Vitória joga. A gente passa um programa aqui praticamente só falando do Vitória. Exatamente. Porque o Bahia tá treinando a semana toda. Acontece, depende do jogo.
8: É, depende do dia. Não dá pra ser.
6: Lembrando que o Vitória é quinta. Teremos pauta o tempo inteiro sobre o Vitória também.
7: São impecáveis notas, bem, né?
8: É, pois é.
6: São impecáveis notas.
8: Ó, no Vitória e Ceará, nossa, a resenha foi toda do Vitória aqui. Porque o Vitória tava jogando a Copa do Nordeste, o Bahia tava folgando, não tinha muito o que falar do Bahia. Então não vamos com essa fiscalização de conteúdo, hein?
12: Boa tarde, galera do Esporte Baixo, Martinho Bacabula. Eu acho que pra esse jogo Bahia e Remo amanhã, o Bahia tem que estar com vontade, muita garra e determinação. E não fica com esse toquinho pra lá, pra cá, não. É ficar chutando o gol. Vai de cara, chuta pro gol. Se vai errar, acertar, outra coisa. Agora precisa ser mais objetivo. E jogar com vontade. Um cara do Remo pegou na bola, tem dois em cima, marcando. E amanhã dá a vida.
8: Valeu, mais um.
13: Boa tarde, bancada. Boa tarde, Fabrício. Aqui é Fábio de Itapuã, torcedor do Bahia. Olha, eu acho mais provável Vitória passar do Flamengo, mesmo com toda a dificuldade, do que o Bahia superar esse desafio contra o Remo. Gostaria muito de ver o Bahia passar de fase, mas está muito difícil. Um abraço a todos, BBMP.
8: Deixa eu botar essa pauta rapidinho pra gente aqui, gente. A gente tentando até ser um pouco mais objetivo. As missões são muito parecidas em termos de dificuldade? Pelos contextos, né? O Bahia tentar reverter lá e o Vitória vencer o gigante Flamengo aqui? Ou dá pra dizer que alguém tem uma missão menos difícil, mais difícil?
6: Ah, o do Bahia é mais difícil, cara.
8: É claro. Superar o Flamengo não é difícil, não.
6: Superar o Flamengo é difícil.
8: O Bahia ficou 12 jogos pra ganhar uma do Flamengo.
6: Eu vou me justificar para não ser execrado pela Bahia Esportiva.
8: Que o apresentador já começou a contestar,
6: Um grande abraço pra Paulo Cerqueira, que criou esse bordão, né? Bom dia, amigos da Bahia Esportiva. Grande
8: abraço, gol. Paulinho.
6: Mas assim, o Bahia precisa fazer 3 gols fora de casa. Ah, mas é o Remas, é 3 gols. Tem um tempo que não faz. O Vitória,
8: 1-0
6: o Rio, faz 1-0, barradão lotado, marcando muito bem, vai enfrentar a melhor equipe do continente sul-americano. É. Mas você faz 1-0, 1-0 é um território muito fértil no futebol. O que é infértil, pertence ao futebol, mas é muito mais complicado, é
8: fazer 3
6: gols. Porque assim, fazer 3 gols fora de casa não é comum nunca. Você pode fazer, mas é considerado um grande resultado.
8: O Bahia desde junho,
6: Série A,
8: do ano passado.
6: Desde o dia dos Nóbios.
7: Numa Copa, geralmente, como o jogo é aberto, né? Você tem que decidir o tempo todo. Aí o time se abre, você faz mais um. Pode acontecer.
8: Com a trocação, o Bahia está bem,
7: porque é por causa do jogo, entendeu? Mas eu acho que os dois têm missões terríveis, assim.
8: Eu adoro o Muro.
7: Eu queria ser otimista, mas eu tento olhar com otimismo, eu não consigo. Nenhum dos dois.
8: Mas você bota, então, na mesma prateleira de dificuldade.
7: Eu boto na mesma prateleira de dificuldade.
8: Eu tô mais com o Manu.
7: Porque assim, eu vou dizer uma coisa. Não era pra ser assim. Porque a missão do Vitória é infinitamente mais difícil que a missão do Bahia. Só que o Vitória mostrou no primeiro jogo que é possível.
8: Eu também acho.
7: Ao contrário do Bahia, que a missão do Bahia era mais fácil e o Bahia acaba mostrando que fica muito difícil. Então, e aí você para pra pensar no lado do Vitória, é o Flamengo, né? O Flamengo que ano passado caiu também na Copa do Brasil, cedo, né? Sem ir pra final, sem essas
6: coisas. E nos pênaltis, mano? Pro Atlético Mineiro. Atlético
7: Mineiro, pois é. Então, assim, esse ano deve estar... Porque sempre fica assim, precisa ganhar um título, né? Precisa ganhar um título. Então os caras não vão entrar, tipo, tranquilo, sabe? Os caras vão entrar querendo fazer história, querendo manter o nível lá em cima. É difícil, viu?
8: Eu adoro o Muro, né? Em vários assuntos aqui eu falo, eu gosto de ficar em cima do Muro, porque em cima do Muro você consegue olhar os dois lados, né?
6: Isso é ótimo.
8: Porque, você fica... Essa é legal até pra política, né? Se você está só de um lado do muro, o muro não te permite olhar o outro lado, né? Então você não quer nem ouvir os argumentos, você não consegue nem enxergar o que tem de bom do outro lado, porque você está cego, você só quer ficar de um lado. Então eu prefiro ficar em cima do muro, né? E aí fica muito confortável, porque de lá eu consigo olhar os dois lados e ter a minha opinião. Em cima do muro no futebol é você sempre colocar ali. E eu tô com o Manu, eu acho que as missões são muito parecidas em termos de dificuldade. Você tirar o gigante Flamengo, meu irmão... Pode ser 0-0, cara. Podia ser assim, ó. O empate classifica o Vitória. O Flamengo ia vir pra cá pra vencer de uma maneira que deixaria a missão também muito difícil.
6: Não, e assim, o que vocês falam tem tanta pertinência que o Vitória fez um jogaço contra o Flamengo no Campeonato Brasileiro da Série A.
8: E foi 2-1 Flamengo.
6: E um Flamengo que não tava bem no dia. E um Vitória que fez com que o Flamengo não estivesse. É importante que isso seja citado. Não foi um Flamengo que simplesmente não estava nos seus melhores dias. Foi o Vitória que provocou isso. Foi 2-1, Ju.
8: Não, a gente fritou o Bahia de 24, que o Bahia foi um amasso em termos de volume. 2-1 Flamengo.
6: Então, é complicado. O poder pra decidir.
7: Futebol tem um negócio
6: E naquele dia, especificamente, foi um golaço do Eric Pulgar, uma combinação pelo lado direito, lado esquerdo,
8: acaba... E no Maracanã, o gol do Everton Araújo, do Araújo, meu Deus. Everton Araújo. Então, Vitória... Não pode deixar esse cara da entrada da área com a camisa do Flamengo com liberdade, que os caras acertam o gol, velho. É os caras do Flamengo.
6: E então, assim, chegar é difícil.
8: Eric Pulga com 2 metros de distância, o marcador dele. O Everton Araújo nem se fala. Ele passeou com a bola, ficou todo mundo olhando, acertou a tamancada na gaveta dali. Então, assim, vamos chegar junto, não permitir que esse cara chute
6: de fora da área. E a tamancada do Pulgar, que tamancada.
8: Foi no barradão.
6: Foi de primeira.
8: Mas se tem pressão ali...
6: Não, ele é difícil.
8: Mais difícil pro cara conseguir.
6: Não é tão simples pegar aquela bola ali, não. Se tem marcação, dificulta 300%.
8: Às vezes desvia, às vezes o cara não consegue. Só que ele ficou muito livre pra chutar e fez um golaço. A gente vai falar de Copa do Mundo daqui a pouquinho, porque aquele ali tem que ir, ó. O homem lá, ó. Neymar Júnior. Hendrick também. Estão na pré-lista. Juba também. Tá na pré-lista, já a pré-lista. E aqueles que a gente entende que devem ir pra Copa, na opinião só nossa, né? Porque a minha opinião vai valer de quem? Só pra mim e você que tá escutando. 1h22, a gente volta já. Tem ele, Thiago Costa, informações do trânsito. Vem, Thiagão.
14: 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Oi, Fabrício, boa tarde para você, para a equipe do Esporte Mais, boa tarde também aos nossos ouvintes, uma excelente terça-feira a todos. Eu vou começar falando da BR-324 em direção à capital baiana, isso porque agora há pouco aconteceu um acidente ali próximo à Valéria, essa situação até já foi resolvida, mas tem muita intensidade na rodovia. Você que está em Simões Filho e precisa chegar no Miolo Empresarial, melhor fazer o caminho pelo Cia Aeroporto, pegar São Cristóvão e completar o caminho pela Avenida Paralela, que já está livre. No sentido aeroporto da Paralela, tem um pouquinho de retenção na passagem pelo CAB, mas por enquanto é um trecho curto e não vale desviar. Você que está no mergulho da LIP, segue agora para o aeroporto, a Paralela é a sua melhor escolha. 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Segue daí, Fabrício.
3: Valeu, grande Thiago Costa. Eu vou pro intervalo 1h23. A gente volta já.
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3: Volta já. 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

0: 1:28.
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0: Manda pra mim que eu boto no peito, eu boto no chão, de volta com o Esporte Mais. 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
0: 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Manda tarde, 29 minutos, pré-lista do técnico Carlo Ancelotti na tela. Com Carlos Augusto é bom demais, que eu já falo, né? Eu nem fico negócio de avisando muito. Ele fala, peraí, também não é assim, não. É, eu já falo. Lista de Carlo Ancelotti na tela pra você. Olha lá, tô falando aí. Nem terminei a brincadeira, a lista já tá lá. Vamos, galera, eu vou botar essa arte no pautas ali, pra galera, pra você, Manu e Caio Leone também. Se bem que a Manu foi a origem da arte, né? Ela já tem a dela, vou só mandar pra Caio aqui. Pra gente analisar essa lista aí, eu vou falando, a gente vai acompanhando e vocês já vão meio que na cabeça de vocês, cortando, convocando, a gente vai no fim ver quem seriam de cada um os goleiros, os laterais. Vamos lá, os goleiros da pré-lista, hein? Normalmente são convocados 3. Na pré-lista tem 6. Alisson, Ederson, Bento, Hugo Souza, John, aquele ex-Botafogo, né? Hugo Souza ex-Corinthians, o Bento ex-Atlético Paranaense, e Carlos Miguel. Vocês querem já ir definir o setor a setor?
4: Acho melhor, né?
0: Então vá, desses 3 aí.
4: Levo Alisson, Ederson
0: e Bento.
4: E Bento, acho que isso aí eu não discuto com o Ancelotti, não.
0: Eu levo Alisson, Ederson e Bento, mas Bento pra mim tem que ser titular. Eu digo uma coisa assim, ó. Alisson, 2 Copas, nenhuma defesa difícil. Nem no chute de De Bruyne, nem no chute do outro maluco lá, enfim. O chute do cara da Croácia? Eu vou lá entrar. Perceba, é um tapinha assim, cara. Se quiser, recupera aí, viu, Carlinho? Bota aí esse gol da Croácia, porque... Assim, sabe? O goleiro, meu irmão, tem que fazer igual o Loris em 2018. Jogo do Uruguai, eu sempre trago isso. Uruguai e França. Godin dá uma cabeçada absurda. Loris faz uma defesa espetacular. Lance seguinte. O jogador da França dá uma cabeçadinha mais ou menos no canto. Gol, porque Muslera não pegou. E ali baliza o resto do jogo. Então, assim, o Alisson pra mim já teve as 2 copas dele, cara. Fica no banco aí. Certo? Então, assim, nessa Ederson, o retrospecto de Ederson com a camisa da seleção é demais. É só fumo. Ele joga fumo. Não tô nem discutindo a qualidade, pra mim ele é um baita goleiro, mas o retrospecto dele com a camisa da seleção, fumo. Igual o Rogério Ceni, ele vai pra Copa em terceiro goleiro, porque o cara falou, não vou botar. Porque Rogério toda vez jogava pela seleção, ou falhava, ou era fumo. Então assim, aí eu arriscaria em alguém novo. O Hugo Souza não sinta essa segurança, o John não tem observado muito, aí eu, Bento, que pra mim, no grande momento dele no Botafogo, né, e Atlético Paranaense, ele tava assim no...
3: É assim, eu, Alisson, Ederson e John.
0: Tirou o Bento.
3: É, porque o Bento, por mais que, enfim, você tenha comentado de forma muito justa, o Bento, ele tem uma falha clamorosa no jogo contra a Croácia, sabe?
0: É, ele foi titular contra a Croácia.
3: Também não me passa confiança.
0: E agora?
3: Acho que Alisson e Ederson são caras que já estão acostumados com o cenário de Copa do Mundo. O John, pra mim, é um excelente goleiro. Excelente mesmo, sim. É um atleta que eu acho que é acima da média.
0: Escolhe os 3 e dá o titular, tá? Pra gente manter o padrão.
3: Titular? Eu ainda mantenho o Alisson, cara.
0: Terceira Copa do Alisson.
4: Eu, Manu, também.
0: Mantenho o Alisson
4: titular. Eu ainda mantenho o Alisson também.
0: Mas levaria o Bento no...
4: Mas levaria Ederson e Bento, sem sombra de dúvida.
0: Pronto, eu mudaria o titular, levaria os 3. O Caio muda o Bento pelo John. Sim. Eu levaria os 3, mas assim, não colocaria o Alisson de titular. Eu colocaria o Ederson, tá? Mas o Ederson, esse retrospecto me assusta. Então... Talvez apostasse no Bento. Vamos lá, agora a gente segue com a lista aqui.
3: Zagueiros.
0: Zagueiros, vá. Na lista, na pré-lista, os zagueiros são esses aqui, ó. Marquinhos, Thiago Silva, Gabriel Magalhães, Bremer, Léo Pereira, Ibanez, Alexandro, Fabrício Bruno, Beraldo, Vitor Reis e Murilo. Murilo do Palmeiras também na pré-lista aqui. O Alexandro ficou de zagueiro, né? Ah, não, é o outro Alexandro, né?
4: Que tava jogando muito bem, sim, mas depois começou a ser reserva no time.
3: É o do Lille, né?
0: Vamos com 4 ou 5 zagueiros? 4, né?
4: 4, né?
0: Vamos lá.
4: Bom, eu iria de Marquinhos, Thiago Silva, Gabriel Magalhães e...
0: Você já revolucionou aí, né? Porque Thiago Silva dizem que o homem não vai chamar. Eu chamaria
4: Chamaria porque eu também. Acho que o Brasil tem características de jogadores com poucos líderes, assim, de personalidade. Eu diria Casimiro...
0: Léo Pereira, que tá com essa moral na seleção, não tenho visto jogos vistosos
4: também
0: dele.
4: Não. Mas assim.
0: Nem com a camisa da seleção.
4: Ele quer levar Danilo, né, velho?
3: É difícil a gente falar alguma coisa. Zagueiros, Marquinhos, Gabriel Magalhães.
0: Os titulares, né?
4: São titulares, também acho.
3: São 4, certo?
0: Certo, falta 2.
3: Eu levo Thiago Silva.
0: Eu levo também.
3: E Bremer.
0: Eu tô com o Caio aí. Assina embaixo, Caio. Porque o Beraldo, por exemplo, ele não tá bem, tá machucado, não, né?
3: E na verdade ele tem atuado como volante.
0: O Beraldo é
3: no PSG, como volante.
0: Vamos lá, então, os laterais esquerdos. Alexandro, Flamengo, Douglas Santos, Luciano Juba e Caio Henrique. Eu levo Juba e Alexandro.
4: Eu levo Juba e Alexandro também.
0: E eu botava o Juba de titular.
4: Agora, pra mim,
0: eu
4: Juba sei que
0: ele
4: titular, não vai fazer isso. Não vai fazer isso, vai ser o Alexandro.
0: Mas como é a nossa opinião...
4: características diferentes, né?
0: Mas como é a nossa opinião, Juba titular. Mas ele vai botar o Alexandre até porque ele quer a linha muito fixa, a linha defensiva, né? O estilo do Ancelotti.
3: Juba e Alexandre, com o Alexandre de titular. Alexandre titular.
0: Laterais direitos, Wesley Danilo do Flamengo, né? Tá ali como lateral direito, mas tem sido mais zagueiro do que lateral. Paulo Henrique e Vitinho. Paulo Henrique é o PH do Vasco, né? Que fez uma temporada maravilhosa ano passado, mas esse ano teve uma queda. E aí?
4: Eu acho que vai Wesley e Danilo, né?
0: Wesley titular.
4: São os que vão.
3: Wesley e Danilo também.
4: E Wesley titular.
0: Então a gente concorda. Meio campistas, Casemiro, Bruno Guimarães, Fabinho, Andrei Santos, Danilo, Lucas Paquetá, Gabriel Sara, o da plaquinha, João Gomes, Andreas Pereira, Joelinton, Gerson e Matheus Pereira, cara.
4: Eu levo. Quantos são? 6?
0: Aí botaram hoje, fizeram a comparação, porque o pessoal pedindo o Matheus Pereira na mesa redonda, dizendo que Neymar não era pra ir pra Copa. Aí tem lá... Neymar, 12 jogos, 5 gols, 3 assistências. Matheus Pereira, 12 jogos. Tudo nessa temporada, 2 gols, 1 assistência. Aí, o Matheus Pereira tem que ir, o Neymar não.
3: Eles são de
0: jogando o mesmo campeonato, né? Os mesmos campeonatos.
4: Eu levaria Casemiro, Bruno Guimarães.
0: São 5 que a gente vai eleger?
4: Danilo.
0: 5 ou 6? Qual foi o combinado?
4: Pode ser 6 ou 7.
0: Vá, porque
4: se a gente levar um atacante a mais.
0: Ou não, então vá, 6 meio-campistas, vá.
4: Eu vou Casemiro, com 6
0: que eu quero os atacantes.
4: Bruno Guimarães. Danilo.
0: Danilo Botafogo,
4: esse Danilo Palmeiras. Botafogo, isso.
0: Difícil, né, mano? Difícil. Quando você vale pra Gerson, André Pereira.
4: Eu levaria
0: o
4: Matheus Pereira pela. É porque assim, é difícil falar porque ele não testou tanto, né? Matheus Pereira merecia mais chance no time.
0: Sim, meia canhoto e tal.
4: Característica dele, entendeu? Que não tem.
0: Então, eu acho que o Paquetá vai acabar indo, viu, velho?
4: Acho que
0: o
4: Paquetá também tem vaga aí. Eu acho que o outro seria Fabinho, que eu levaria.
0: Ó, eu vou aqui, ó. Casemiro, Bruno Guimarães. Danilo, Paquetá, Andreas Pereira, cara, tá jogando muita bola. O João Gomes também, um espetáculo, né, velho?
3: Inclusive tem grandes chances de sair do Wolverhampton e ir para o Atlético de Madrid na próxima temporada.
0: É o estilo que o Simeone gosta,
3: hein? Ama,
0: não gosta. Mas vamos lá pra mim, né? Casemiro, Bruno Guimarães, Danilo, 3, Paquetá, 4, João Gomes e Andreas Pereira.
4: Eu acho que são os que vão, viu? Aliás, Fabinho, acho que também tem chance.
0: Sim.
3: Casemiro, Bruno Guimarães, os titulares, né? Fabinho, Danilo, Lucas Paquetá e Andreas Pereira, cara.
0: Ó, não surpreendo, Danilo vai virar titular na Copa, viu? Pra mim, titular Danilo e Casemiro. Eu acho que começa Bruno e Casemiro, sabe? Mas com esse Danilo, essa bola que o Danilo tá jogando, e às vezes a gente vê Bruno e Casemiro, né, aquele jogo modorrento, modorrento. É
4: porque cabe. Ele quer botar 4 atacantes.
0: Agora, né? Caberia demais os 3, viu? Caberia demais os 3. Vamos pros atacantes pra gente fechar, então. Vamos lá. Igor Jesus, Vini Júnior, Rafinha, Matheus Cunha, Luiz Henrique, Gabriel Martinelli, João Pedro, Estevão, Neymar, Endrick, Rayan, Anthony, Igor, Thiago, Pedro, Richarlison, Caio Jorge. Vou aqui, ó. Vini Júnior, Rafinha, Matheus Cunha, Luiz Henrique. Estevão não vai dar pra ir, cara. Neymar, Endrick, mais dois, né? Rayan é muita bola, cara. Eu já dava pra levar ele, viu? Martinelli, vou respeitar a temporada do Arsenal. Martinelli e Pedro.
3: Você colocou?
0: Vai, Caio.
3: Rapaz, Vinícius Júnior, Rafinha.
0: Pedro tá fazendo gol toda hora, Silas.
3: Matheus Cunha, Luiz Henrique, Gabriel Martinelli, Endrick.
0: Faltam dois, vai. Vai logo, velho. Você não tem problema se errar, não. A gente não é Ancelotti. A imprensa não vai acreditar.
3: Igor Thiago, não, porque.
0: Igor Thiago, o cara leva, hein?
3: Eu levo.
0: Vá, finaliza.
3: E levo o Rayan.
0: Manu.
4: Eu levo Vini Júnior, Rafinha, Matheus Cunha, Luiz Henrique, Martinelli, Neymar, Endrick, Igor Thiago. E aí, se a gente usar 6 meses, 9 atacantes, eu levaria Pedro também.
0: Olha só, tá vendo como Neymar e Endrick, muitas vezes é uma pauta até fácil. É porque quando a gente tá analisando Neymar e Endrick, a gente fica analisando um contexto que não é o contexto real. O contexto real, os nomes aqui, um do ladinho do outro. Quando a gente pegou agora nome um do ladinho do outro, não ficou difícil de tirar Neymar e Endrick? É. Tô porque falando. Dúvida,
4: porque Estevão não tá. Porque eu tô considerando que Estevão não vai estar.
0: E Rodrigo,
4: né?
0: Também não.
4: Rodrigo tá. Também não. Aí, João Pedro, Rayan, Anthony.
0: João Pedro tem 500 jogos pela seleção, nunca fez um gol. Aí vai decidir na Copa.
4: Não tá tão bem nem no Cruzeiro.
0: Difícil.
4: Porque pra mim tem que levar quem tá bem agora, porque a Copa daqui a um mês.
0: Exatamente. 1:39, a gente vai com ele, tá na ponta da linha, grande Marcelo Gama, pra gente falar do Ente Pro. 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
0: 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Na volta tem lances do Endrick pra gente analisar os últimos meses do atacante brasileiro e os gols dele também pela seleção brasileira. Lance do Neymar, vai, talvez. Vamos ver, porque aí já tem sapato do Neymar, já tá, né? O Fabrício já tá insistindo demais. 1h44, a gente volta já.
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0: 1h48.
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0: Manda pra mim que eu bato no peito, bato no chão, de volta com o nosso Esporte Mais pela Rádio Sociedade. Bom, lances do Endrick, aí vamos colocar os lances do Endrick, jogador tá aí em meio a ser convocado ou não para a seleção brasileira. Aí é Brasil e Inglaterra, ó. Jogo tá 0-0, né? O Casemiro acha que ele não resolve jogo não, que tá muito novo, ele resolveu isso aí, um Wembley, viu? Tem dois palcos gigantes no mundo, Maracanã e Wembley. O garoto decidiu lá em Wembley, ó, a imagem dele comemorando. Esse jogo foi Brasil 1, Inglaterra 0, gol de Endrick, né? Brasil não vencia lá uma cacetada de tempo. Garoto de novo, né? Que o Casemiro acha que novo, né? O que ele iria dizer pro Estevão? Que só não vai pra Copa porque tá machucado. O Estevão também não poderia a gente depositar porque é novo? Eu acho que aquela fala tem muito de grupinho. Esse jogo é contra a Espanha, viu, gente? O Brasil também ia perder, viu? Brasil tava perdendo o Endrick, pegou essa bola de primeira aí, ó. Volta ali o gol da Espanha, Carlinhos, que esse gol da Espanha é espetacular, né, velho? Ó pra isso, ó lá, o Brasil vai perder o jogo, o Endrick tá... Não, comigo em campo não perde não, papai, tô aqui pra decidir. Né? Contra o México foi a mesma coisa, o Brasil ia perder o jogo, tava 3-2, né? Ele aí de cabeça, tome no cantinho. O do México a gente não tem aí nessa abordagem, não. Fato é que o Endrick, pela seleção, não sei se tem uns lances da Croácia aí, Carlinhos, ou só tem essa peça... E aí contra a Croácia, né, a gente viu o que viu. Ele foi o último a entrar das 8 substituições, teve pouquíssimos minutos, o jogo tava empatado, o Brasil tomando calor até pra tomar o segundo gol. Ele aí sofre um pênalti.
2: Resolve o jogo.
0: Dá um passe pro outro gol. E aí a gente tem que escutar o Casemiro falar isso aqui, ó, do Endrick. Vamos ouvir o capitão do Brasil falar.
3: Pra ele,
0: Pera aí rapidinho. Vamos lá.
3: Fala. A sensação de jogar, mas é muito jovem. Acho que a gente não pode colocar uma pressão nele, a gente não pode dizer que ele vai solucionar o problema nosso na Copa do Mundo.
0: Eu concordo.
3: Porque é muito jovem. Se ele for para a Copa do Mundo, se ele for, porque ainda ele não é uma das pessoas, dos jogadores, e temos que ser realista que ele não é um dos do grupo assim.
0: Aí não,
3: exatamente. Tá, mas ele, a gente não pode botar uma pressão nele, ou que ele vai resolver, ou que ele vai entrar nos jogos para resolver, não. Não pode colocar essa pressão nele.
0: Esse aí, essa parte da pressão eu concordo, mas ele dizer que...

0: Temos que ser realista, ele não tá entre os jogadores, ele não é do grupo. Como assim, Casemiro? Você como capitão dá um recado desse?
1: Ele foi infeliz.
0: O que acontece com o Endrick no vestiário, cara? Que tem essa sensação que ninguém gosta dele, né?
1: Eu queria saber também. Até porque é um menino novo, cheio de talento, que tem a chance de ajudar muito na Copa do Mundo.
0: Mas... esses jogos aí com Dorival, 3 jogos, 3 gols. Se você é Dorival, você tirava o Endrick, ele tirou de repente, ele sumiu, voltou aí contra o Uruguai, né? Depois de começar na reserva a Copa América, aí contra o Uruguai, jogo duro, ele vai de titular, quarto não vai final, bem. Né? O time acaba sendo eliminado. Mas assim, o Dorival aconteceu alguma coisa também, cara. Dizem que o Endrick é mala, né? No vestiário, o Vampeta falou isso. E que esse mala de ser estaria em não interagir muito com brincadeiras, com momentos de descontração. Diz que ele é muito focado, tá sempre ali muito focado, calado, pensando no jogo. Mas, cara, é isso aí, velho. Então tem que ser a igrejinha da galerinha pra dar certo,
2: né? Na realidade, talvez esse comentário de Casemiro seja um dos comentários mais pobres que eu já vi na minha vida de um capitão da seleção. A primeira coisa que ele tem que falar como capitão não é em relação ao que o garoto é. Como pessoa, como ele é como profissional, ele resolve, ok. Cada um tem pessoas que acaba tendo um relacionamento melhor. Isso é normal em qualquer empresa, em qualquer trabalho. Agora, é inegável que o garoto pode ajudar o Brasil demais. Ou ele prefere um jogador tecnicamente abaixo que interaja com ele no vestiário. Isso é bobagem. Os caras estão ali para ganhar a Copa, não estão ali para fazer amizade, não.
0: E o Neymar, quando eu olho esses nomes do ladinho do Neymar aqui, eu não consigo entender como o Neymar não irá pra essa Copa, né? Igor Jesus, na fila do pão. Vini Júnior, Rafinha, Matheus Cunha, Luiz Henrique, Gabriel Martinelli, não discuto. João Pedro, teve várias oportunidades, não fez um gol pela seleção. Aí imagens do Neymar no YouTube, né? O Neymar sofrendo os pênaltis ali, o juiz não deu, depois ele decide o jogo. Aí você vai pra Estevão, tá machucado. Rayan, gosto, cara, mas talvez não seja ainda o momento. Antony, teve oportunidade na Copa passada. Igor Thiago apareceu agora, cara. Pedro teve a última Copa, né? E participou, inclusive, do gol da Croácia. O vacilo que ele deu ali junto com o Fred. Richarlison não tem por que estar nessa lista.
2: Não.
0: E Caio Jorge.
2: Não, também não.
0: Então, assim, dentre esses, só 5 aqui que eu coloco, ó, não daria pra discutir entre um desses 5 e Neymar. Mas o 6º ali já teria que ser o Neymar. Como você vai levar 8? A margem é muito grande para você deixar o Neymar de fora. Mas isso é assunto para a próxima segunda-feira. Aliás, será assunto de toda semana, né? Mas na próxima segunda-feira, a convocação estaremos esperando com muita ansiedade. Vamos falar um pouco do Vitória ainda, Manu?
1: Vamos sim. Vamos ouvir o Jair, porque ele falou um pouquinho sobre... ele falou um pouquinho sobre o jogo do Flamengo, né? Que é o próximo confronto do Vitória. É o primeiro vídeo do Vitória.
0: Jair Ventura.
1: Isso. Vamos ouvir um pouquinho.
3: Especial goleado aí também do 4-1. A gente vem dando goleado praticamente aí. São 4 jogos sem perder já, né? E virou, né? Pegaram 4 jogos sem ganhar, né? Agora são 4 jogos sem perder. E daqui a pouco se perder de novo, a gente vê, a gente tem que virar. É ter os pés no chão. Sobre a nossa disputa contra o Flamengo. A gente vai pegar o melhor elenco do futebol brasileiro, elenco de futebol brasileiro, mas dentro da nossa casa, né? E a gente sabe que quando não posso falar não. Quando acontece o que tem que acontecer, né? Como foi hoje, aí a gente sabe que ajuda mais um pouquinho ficar menos difícil de conseguir. Então eu espero que vai passar uma arbitragem justa, como foi a do Braulio hoje, e que a gente possa fazer um grande jogo. E aí tenho certeza, nem vou chamar, porque não deve ter nem mais um lugar lá. Que a nossa torcida sabe que a gente precisa dela, e quando a gente está junto, a gente tem tudo para fazer um grande jogo. Respeitamos o maior elenco do futebol brasileiro, mas agora é na nossa casa que a gente possa conseguir a classificação.
1: Tá aí, vamos aproveitar e vamos botar logo ele falando também sobre a análise do ano. Ele faz uma análise sobre as competições que o Vitória vem disputando, e também ele vai falar sobre o DM do Vitória, atualizar um pouquinho o DM, se volta alguém no jogo contra o Flamengo.
3: Olha, a gente tem de repente a volta do Claudinho, que está recuperando bem, em breve eles que ele já tá apto, está recondicionando a forma física já, a lesão. Os outros são o Dudu Operação, Richard já está na transição. Me ajuda aí, gente. Camutanga Operação, não volta mais esse ano. Já falei Dudu, faltou. O Pedro também já vai encaminhar a transição. Então esse é o nosso momento. E volta Matheusinho, né? Suspenso. Quem? Pato também vai fazer uma cirurgia no joelho, mas é artroscopia, coisa rápida, um mesinho aí já está de volta também. E a gente volta com, espero que o Kaká tenha condição de jogo, e volta de suspensão Mateuzinho e Eric para o próximo jogo.
0: Uma das esperanças do torcedor do Vitória são as ideias do Jair Ventura, né?
1: Com certeza, né? Que tem feito a diferença. Ele pensa jogo a jogo, ele se preocupa, né, com o adversário, como ele pode achar as peças do Vitória da melhor forma para encaixar, para enfrentar o adversário. Então, realmente, é a esperança.
0: Manu, beijo grande, até a próxima.
1: Beijo grande, até amanhã no Esporte Mais.
0: Valeu, grande Caio Leone.
2: Abraço, meu amigo. Até amanhã. No jogo,
0: né?
2: Do Bahia, exatamente. Manu, quinta-feira.
0: Estaremos juntos, viu? Bahia e Remo amanhã, e eu acredito, como acredito no Vitória diante do Flamengo. 1 da tarde, mais 56 minutos, Emanuel Santos chega com as informações do Sociedade agora, e na sequência, Gabriel De Luca comanda o Show da Tarde. Grande abraço, gente, até mais tarde.
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5: Boa tarde. Salvador tem dia com temperatura de 28 graus. A Polícia Federal apreendeu 750 litros de combustíveis para aviação, usado para abastecer aeronaves empregadas no narcotráfico, com exportação e importação de drogas. A Operação Estoque Oculto, no âmbito da Força Integrada 2, ocorreu hoje em Pedro Afonso, no Tocantins. Segundo a Força Integrada de Combate ao Crime Organizado no Tocantins, FICO, vinculada à Polícia Federal, a ação deflagrada em 16 estados tem o propósito de neutralizar a infraestrutura logística do tráfico de drogas de facções criminosas. O presidente da Câmara dos Deputados, Hugo Mota, afirmou que prefere a relação com o governo atual do presidente Lula do que a que tinha com o governo anterior. O presidente da Câmara falou que em gestão anterior, os parlamentares eram coagidos para aprovação de projetos de lei. Ele se referia ao período em que emendas parlamentares não tinham caráter de obrigatoriedade. Hugo afirmou que atualmente o Congresso é independente em relação ao Poder Executivo. Quando se trata da relação executivo-legislativo, temos tido esse respeito e, de certa forma, dado prioridade às matérias que são importantes para o governo federal. 90 veículos adulterados e com restrição de furto e roubo foram identificados por integrantes das forças de segurança durante o primeiro dia da Operação Ressonância, realizado na segunda-feira. A ação coordenada pela Secretaria de Segurança Pública da Bahia tem um foco no combate a fraudes veiculares, como roubos, furtos e adulterações, além da recuperação de veículos utilizados por organizações criminosas. Nesta segunda edição da ação, equipes das Polícias Militar, Civil, Técnica e Rodoviária Federal, em parceria com o Departamento Estadual de Trânsito, DETRAN, fiscalizaram 720 veículos nas cidades de Eunápolis, Itabuna, Vitória da Conquista e Santo Antônio de Jesus. Homens são presos em mega operação contra crimes sexuais na Bahia. 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
2: Carro automático já não é mais tendência no Brasil, é realidade. Olha só, hoje, mais de 60% dos veículos novos vendidos já dispensam a embreagem. O que antes era luxo, virou padrão, até nos modelos mais acessíveis. E o motivo é simples: mais conforto no trânsito, praticidade no dia a dia e uma condução muito mais fácil. E os SUVs? Esses conquistaram de vez o brasileiro. Já representam quase metade das vendas no país. O sucesso vem da posição de dirigir mais alta, aquela sensação de segurança, espaço interno e versatilidade, seja na cidade ou na estrada. E você aí, prefere câmbio manual ou automático? Carro sedã ou SUV?
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6: 2:03.
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6: Pode se preparar, porque tá começando o Show da Tarde. Isso mesmo, aqui na Rádio Sociedade da Bahia, na centenária da Bahia. Chega mais! Chega mais, porque você sabe que aqui tem muita curtição. Essa tarde de terça-feira tá só começando. E você sabe, a animação também é lá em cima aqui no Show da Tarde. Eu, Gabriel De Luca, Silas Silvas comigo aqui até às 18 horas pra fazer bem a sua tarde, pra fazer animação. Alô, Solange Cavalcante, também um beijo. A melhor produtora desse Brasil! Pois é, rapaz, chega mais, porque você sabe, aqui tem música de qualidade, muitos brindes, muita da sua participação, tem uns quadros aqui, daqui a pouquinho já começam quem tá na cena, viu? E hoje tem surpresa, tem convidado aqui no estúdio junto com a gente, mas eu não vou revelar não, quero que você fique aqui comigo pra descobrir lá no nosso YouTube também, acompanhar essa musicão, essa banda que vai trazer aqui, só clássicos, viu? Pra gente curtir muito forró, já deu spoiler aqui que vai ser forró, mas tudo bem, é temático, já tá no São João, é isso mesmo, vamos junto então, vamos começar a curtir música boa, vamos pedir felicidade, vem Melim, peça felicidade!

0: completar.
1: Ela une todas as coisas, Jorge Vecino. Que bom é começar o Show da Tarde com esse musicão aqui, viu? Antes você escutou o Melim, Peça Felicidade. Mas essas foram as duas aí de início. Coisa boa, vamos começar um ritmo bom. Alô Jefferson, aqui trabalhando com a gente. Um abraço pra você, meu irmão. Mas vamos ficar bem informado? Vamos dar uma passadinha no site da Sociedade?
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1: Pois é, eu tô vendo lá que o preço do óleo diesel no Brasil registrou o quarto recuo em um período de 5 semanas. Nesse intervalo de tempo, o combustível usado majoritariamente por caminhões e ônibus acumula uma queda de 4,5%. No entanto, ainda está 18,9%, mais ou menos 19%, acima do período pré-guerra no Irã, que começou no dia 28 de fevereiro. Os dados fazem parte do monitoramento de preços da Agência Nacional do Petróleo, Gás Natural e Biocombustíveis, que é um órgão do governo que regula o setor aqui no nosso país. E é importante falar aqui também que o Detran Bahia anunciou a abertura de inscrições para um processo seletivo que vai preencher 170 vagas temporárias. As oportunidades são destinadas a candidatos de nível médio e superior sob o regime especial de direito administrativo, o famoso REDA. Os interessados têm até o dia 15 de maio, ou seja, até a sexta-feira, para realizar suas inscrições exclusivamente através desse site, ó, presta atenção, seleção.ba.gov.br. Se você perdeu, fica tranquilo, porque todas essas informações, não só sobre o Detran, mas também sobre o óleo, o preço do óleo diesel e muito mais outras informações, você acompanha no nosso site.
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1: Isso mesmo, e lembrando que você não apenas acessa pelo seu computador e pelo seu navegador e no seu celular, mas também tem acesso a todas essas notícias direitinho ali, só com um clique através do nosso aplicativo Sociedade Play. Baixa aí, rapaz. Baixa aí, porque além disso tudo, você ainda acompanha a programação da Rádio Sociedade com imagens, com tudo pra você curtir cada detalhe aqui da centenária, beleza? Então vamos continuar escutando música boa? Vem aí Carlinhos Brown, um tantinho.

0: simplesmente Skank Roberta Campos. É simplesmente boa essa música, como é bom escutar aqui toda tarde com você. Muito obrigado pra você que já tá aqui com a gente, viu? É, você participa aqui, daqui a pouco vai pedir música, vai tentar adivinhar quem tá na cena, mas você faz isso aonde, seus Silas? Qual o zap da galera?
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0: Isso mesmo, seu Gilmário Batista lá do Perovai já tá aqui mandando o alô dele, mandando um abraço, dizendo: eu quero ganhar esse prêmio, então fica com a gente aqui, meu irmão, que daqui a pouquinho você vai tentar adivinhar quem tá na cena e participar muito mais pra ganhar os nossos prêmios aqui. Chega mais, quem também tá aqui é o Buga. Vem, Buga, boa tarde.
2: Boa tarde, Gabriel de Lucas. Bate meu ponto aí, Gabriel de Lucas.
0: Tá batido,
2: meu. Do cafezinho, Buga, de São Bajão, no Pacéu. Gabriel,
0: sociedade.
2: Salvador, Bahia.
0: Ao gás! Agora são 2h20 nessa energia boa do Buga. A gente vai ali e volta já. Ó, tem dica do quem tá na cena. Fica com a gente.
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1: Duas horas 23 minutos.
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1: Valeu, já tô de volta aqui com o Show da Tarde. Você continua participando aqui com a gente. Chega mais, porque tá na hora da primeira dica do Quem Tá na Cena.
3: Quem Tá na Cena.
1: Vamos lá.
3: Pista número 1.
1: Isso aí, pista número 1. Atenção, hein? Você tem que mandar aqui no zap quem é que você acha que é essa pessoa. Vamos lá. Antes de se arriscar na indústria musical, ele trabalhou na construção civil e em plantações de vegetais na cidade onde morava. Quem é que eu tô falando? Quem é que tá na cena? Como? Rapaz, como é o nome dele? Chega mais aqui no WhatsApp da Rádio Mais Estourada da Bahia.
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1: Pois é, e as primeiras dicas realmente são mais complicadas, são mais abrangentes ali, tratam de muitas pessoas, mas quem acertar aqui já ganha um brindezinho extra, já ganha um especialzinho ali na hora do sorteio no final do dia, porque é claro, né? Tem que compensar, porque você que acerta logo de cara assim merece uma participação especial aqui no Show da Tarde, então chega mais e fala quem é que tá na cena. Vamos saber se a galera já tá ligadinha aqui. Chega mais, boa tarde, Raimunda.
4: Gabriel, eu gostaria de ouvir.
1: Sim.
4: Pablo, viu?
1: Pronto, já tá anotado aqui, ela já tá fazendo o pedido dela, do pediu, tocou. Vai rolar sim, então, a gente vai escutar, tenha calma, porque agora eu quero saber quem é que tá na cena. O Newton já chegou aqui, acho que ele já acertou, viu? Chega mais, Newton, boa tarde.
5: Beluca, meu amigo, boa tarde, aqui é Nilton de Mussurunga.
1: E aí,
5: quem tá Nilton na cena hoje é Zé Ramalho.
1: Zé Ramalho, será? Bom chute, hein? Gostei, rapaz, vozeirão. Eu gosto de Zé Ramalho, viu? Ali quando ele faz o grande encontro ainda com o Alceu, com o Elba, é bom demais. Vamos continuar escutando, chega mais. Quem é que tá na cena, seu torcedor do Bahia?
5: E Matheus, quem tá na cena hoje é Leonardo.
3: Tem certeza?
1: Leonardo, não sei, viu? Talvez a próxima dica já deixe um pouco mais fácil. Vamos ouvir, vamos continuar ouvindo.
4: Boa tarde, Gabriel de Luga, pra mim é Leonardo. Beijos.
1: Rosimeire
4: do bairro de Paripe, viu?
1: Valeu, Rosimeire, valeu. Tá anotado aqui seu chute pro quem tá na cena. Vamos escutar mais uma pessoa. Vai que ele acertou. Chega mais, boa tarde, meu amigo.
5: Ô, Gabriel, meu filho. Aqui quem fala é Valdez.
1: Fala, Valdez.
5: Quem tá na cena hoje é Leonardo.
1: Será? Valeu, então. Eu não sei ainda se é o Leonardo, mas daqui a pouquinho não sei, eu tô te falando, seu Silas. Daqui a pouquinho eu solto a dica número 2, que aí pode ficar um pouco mais fácil, vai deixando a galera, vai entendendo um pouco melhor quem é que tá na cena. E ó, tá valendo um par de ingressos, hein? Você vai pro cinema de graça, na faixa, junto com a Centenária da Bahia. Agora vamos voltar a escutar música boa. Vem aí, Rick Castro e Grupo Menos é Mais. Nem pagando.

Não se engane, não. Eu tava dançando aqui no estúdio. Vou dar uma descansada e volto já com mais dicas do Quem Tá Na Cena, com mais participação sua e, claro, muito mais informação. Fica com a gente.

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1: Salvador Bahia. 2:50.
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1: O show da tarde já tá de volta e tem coisa boa demais pra você. Mas agora vamos saber das informações do trânsito aqui na capital. Chega mais, Alisson Oliveira.
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4: Fala, Gabriel, muito boa tarde pra você, boa tarde pra galera que está aqui ligadinha no show da tarde. E eu estou acompanhando agora a movimentação pela paralela sentido centro da cidade. E olha, trânsito um pouco mais carregado ali na passagem pelas proximidades do Vale dos Lagos, também saída da Avenida São Rafael. O motorista não, por enquanto, não perde muito tempo por lá, não precisa fazer desvios, mas é bom ficar atento aí para evitar acidentes. Agora, para quem está deixando agora a região de Piatã e Itapuã e tem como destino a Pituba, a melhor alternativa realmente é continuar pela orla, só vai pegar um pouco de intensidade mesmo na passagem pela boca do rio, mas vai se aproximar com bastante tranquilidade da Avenida Manuel Dias da Silva. 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Segue daí, Gabriel.
1: Valeu, Alisson, e a gente segue ficando bem informado aqui no Show da Tarde. Vem agora Gabriel Mascarenhas com Sociedade Agora.
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5: Boa tarde, Deluca. Salvador tem dia com

0: temperatura de 28 graus. Três homens morreram após um confronto com a polícia militar nesta segunda-feira no nordeste de Amaralina. Segundo a Polícia Civil, os agentes faziam uma ronda quando foram recebidos a tiros por um grupo armado. Os suspeitos chegaram a ser levados para o Hospital Geral do Estado, mas não resistiram aos ferimentos. Com eles, os policiais apreenderam três armas, uma granada e diversas porções de maconha, cocaína e crack. O presidente Lula anuncia nesta terça-feira um pacote de medidas contra o crime organizado e colocou a Bahia como prioridade nessa nova estratégia nacional. O foco inicial é o combate ao tráfico de armas e o bloqueio de contas bancárias das facções, para bloquear o poder financeiro dos crimes no estado. Além do controle de fronteiras, o governo federal quer aumentar a solução de homicídios e fortalecer a segurança nos presídios. A ideia é impedir que lideranças continuem comandando ataques de dentro das celas, tentando reduzir a violência em Salvador e no interior do estado. O pré-candidato ao governo da Bahia, Semi Neto, criticou duramente a gestão de Jerônimo Rodrigues e previu um confronto direto entre os dois em 2026. Para o ex-prefeito, o governo estadual acumula promessas não cumpridas que ficaram apenas na propaganda. A entrevista aconteceu na Rádio Sociedade, no programa Balanço Geral, com Adelcio Carvalho, na manhã desta terça-feira. Neto afirmou que vai usar as redes sociais para mostrar como a Bahia poderia estar melhor, apontando falhas em áreas estratégicas. Segundo ele, o tempo de espera do povo se esgotou e o Estado precisa de uma renovação política. Deputado vira alvo de operação sobre fraude em castração de animais. 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
3: Valeu, Gabriel Mascarenhas, essa equipe de jornalismo trazendo as informações aqui para o nosso show da tarde. Mas, ô seu Silas, eu tô olhando aqui no WhatsApp, eu acho que a galera tá meio perdida ainda. Vamos de dica número 2? Vamos lá.
4: Pista número 2.
3: Esse é o Quem Tá Nascendo, você vai tentar adivinhar quem é que tá aqui, viu? E a dica número 2 é que ele é um apaixonado assumido por cachaça e cerveja. Inclusive, ele transforma isso como uma parte da sua marca pessoal. Quem é essa pessoa? Dele? Como é o nome dele, Silas? Você fala aqui no Zap da Centenária da Bahia.
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3: Pois é, e dá pra confundir com um monte de gente aí, meu, mas é famoso, fica tranquilo aqui, não vai se confundir comigo nem com Silas não aqui, viu, rapaz? É, chega mais César, quem é que tá na cena?
6: Gabriel de Lucas, aqui é Paulo César de Sussuarana. O cantor de hoje é Edson Gomes. É o regueiro aí, Edson Gomes.
3: Valeu então, será que é o Edson? Talvez com essa dica número 2 possa alterar isso, o seu chute, meu amigo. Chega mais aqui, minha amiga. Boa tarde, Rosimeire. E aí, quem é que tá na cena? Você vai mudar? Vai deixar o seu voto? Quem é que tá na cena?
7: Olha, Gabriel, sim, eu continuo com Leonardo. Eu já falei a primeira vez aí, mas ainda vou continuar ainda com o Leonardo na segunda dica aí.
3: Valeu então, essa dica número 2 realmente já começa a indicar melhor quem é, mas eu não sei se é o Leonardo não, acho que você não tem certeza não. Quem tem certeza eu acho que é a Val. Chega mais, Val, boa tarde, quem é que tá na cena?
8: Gabriel, boa tarde, é Val. Quem tá na cena é Edson Gomes.
3: Edson Gomes? Será? É, rapaz, outra pessoa chutou aqui também o Edson Gomes, eu não sei não. Será que o Rock sabe? Rock lá de Rio Velho de Brotas? Eu não sei, Silas, eu não sei. Solange não me soprou no ouvido ainda. Chega mais, Rock. Não, ainda não. Não fale não, não fale não.
9: É, Gabriel, meu irmão, boa tarde.
3: Boa, meu irmão.
9: Que é Zeca Tricolor do Rio Velho de Brotas.
3: Fala,
9: tá
3: Zeca.
9: Hoje aí é Leonardo. Aquele abraço, meu irmão. O Bahia é o mundo, viu?
3: O Bahia é o mundo. Valeu, meu irmão. Valeu, então. Bom chute aí. Fica ligadinho, porque ainda vai ter mais dica aqui pra você tentar acertar o quem tá na cena. Mas agora a gente volta a escutar a música boa. Vamos escutar o forrozinho? Chega aí, chega mais. Tem Ademário Coelho, Saudade B.

0: Adalmário Coelho, saudade B aqui na Rádio Sociedade da Bahia. É, fica ligadinho, viu? Tem mais dicas, tem muito mais coisa aqui pra você daqui a pouquinho no Quem Tá na Cena. Tem também o Pediu Tocou e, claro, eu já te falei que tinha uma surpresa pra hoje. A galera já tá aqui no estúdio, você vai acompanhar daqui a pouquinho, mas eu não vou revelar quem é, não. Fica ligadinho que você já vai saber no próximo bloco quem é que tá aqui comigo pra conversar e fazer muita música boa no Show da Tarde. Fica com a gente!
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0: 3:03. O Show da Tarde já tá de volta e você tá aí se perguntando qual é a segunda dica. Pera aí que eu vou te mandar aí no WhatsApp, mas fica ligadinho que tem muito mais daqui a pouquinho, porque agora da gente voltar a ficar bem informado, vem aí Emanuel Santos com destaques do nosso Sociedade Online.
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13: Boa tarde, De Luca, e você acompanhando o Show da Tarde. Vamos conferir as principais manchetes do dia lá no sociedadeonline.com. Governo lança ofensiva bilionária contra o crime organizado no Brasil. Governador de Goiás aposta em discurso moderado para as eleições de 2026. Bahia realiza ofensiva contra a clonagem de veículos, De Luca.
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0: Então, nosso sociedadeonline.com, eu gosto sempre de lembrar que você também acessa tudo através do nosso aplicativo Sociedade Play. Mas vamos voltar a escutar música boa? Vamos, que tem muita coisa boa nesse Show da Tarde. Vem aí Saulo Fernandes com Vida do Viajante.

0: 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Toca o som, vai. Sabe de nada, inocente. 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
1: É.
0: Chama.
2: Coisa boa. Eu não vou nem precisar, não preciso mais de apresentação. Você tá escutando Flor de Maracujá. Esse é o Show da Tarde. Nana Fernandes aqui no violão, Frei Marcelo Sanfoneiro ali, o artista aqui da banda.
0: Ele é o artista.
2: Chegou, é. É, meu irmão. Sejam muito bem-vindos ao Show da Tarde, Nando. Vou apertar sua mão aqui.
0: Que delícia estar aqui com
2: vocês. Coisa boa, hein? E aí, coração, como é que tá, rapaz? Conta aí pra gente.
0: Primeiro, deixa eu dar uma boa tarde pra toda a turma, todos os ouvintes da Rádio Sociedade, vocês aqui. É a nossa casa, você sabe, né? Que a gente tem que dar um pontapé inicial do nosso São João aqui. E a gente tava fazendo um negócio de uma fofoca aqui, que teve um negócio de um quem tá na cena,
2: pois
0: né?
2: Pois é, rapaz. E aí, você já sabe quem é que tá na cena?
0: Agora sim. Eu pensei que era eu.
2: A dica número 2, você se balançou ali, não foi?
0: Será que sou eu? Cerveja. Cachaça, mas a gente já
2: chegou
0: sabe aqui.
2: Perto.
0: Prazer imenso estar aqui, viu?
2: Igualmente, com você. Eu que escutar vocês assim, e vocês já estavam trazendo um projeto pra esse ano, né? A grande expectativa do São João, Sabe de Nada Inocente. Conta mais um pouquinho aí como é que foi a produção, fala um pouco mais sobre essa música,
0: grande sucesso. Sabe de Nada Inocente é mais um presente, uma canetada de Rick Soares. Rick Soares, ele ficou bastante conhecido aqui em Salvador, que ele fez a música A Princesinha, do Tchan.
2: Sim, claro.
0: E ele também fez pra gente, ano passado, uma música muito importante que falava sobre a violência contra a mulher, que a culpa não é dela, e Sabe de Nada vem com esse assunto, né, de amores mal resolvidos, só que dessa vez a mulher não fica mais em casa chorando, não. A mulher já acordou pra vida, soldado morto, farda em outro, e a pessoa acha que ela tá sofrendo, ela tá aqui, ó, Sabe de Nada Inocente. É. Música maravilhosa, é a nossa aposta do nosso São João, trazer um pouquinho da influência, do início da música, ela é a Rocha, né, que representa um pouco da nossa Bahia, e depois a gente já volta pro nosso forró, que já domina o nosso Nordeste.
2: E que tem muito a ver com a identidade também do Flor de Maracujá, né, essa mistura de ritmos, essas coisas bem interessantes, a mistura do forró com outros ritmos, né?
0: Com certeza, é o nosso forró, né, a gente partiu de um início, que é o nosso pai do forró, que é o nosso Luiz Gonzaga, né? E óbvio que a gente traz referência de outros estilos, até porque o nosso forró é um forró atualizado, um forró estilizado. Então a gente traz músicas de outros segmentos, trazendo a nossa batida, né, do forró. Mas misturamos um pouquinho, até porque a gente faz parte da Bahia, apesar da banda ser Aracaju.
2: Sim,
0: e
2: sim.
0: Aqui em Salvador, mas a gente traz essa influência baiana também no nosso ritmo de forró, a nossa percussão, a gente faz aquela mistura, aquela saladinha maravilhosa.
2: É isso, boa mistura, rapaz, trazer o sergipano, trazer o baiano, misturar tudo. Aí faz um som bom demais. Vamos escutar mais um pouquinho então da música?
0: Vamos.
2: Você aumenta o som aí, Sabe de Nada Inocente, Flor de Maracujá, vamos escutar esse sucesso, hein? Vamos lá.
0: Artista, me dá uma nota, artista.

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1: Flor de maracujá e tem coreografia, viu? Você que tá acompanhando a gente pelo YouTube, tá ligadinho aí na Nanda. Como é que é? Vamos fazer aqui, ó. Um chorinho, bora.
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1: Sabe de nada, rapaz. É, musicão aí, a aposta do Flor de Maracujá pra esse São João. Fala um pouco, a música já tá disponível nas plataformas? Já. Como é que o ouvinte consegue chegar e escutar a música?
0: Já tá disponível em todas as plataformas digitais, tá no nosso canal do YouTube. Também segue lá a banda Flor de Maracujá pra conferir. Essa música tá linda e vem clipe por aí, cara.
1: Eita, que tem audiovisual chegando.
0: Muitas novidades. Pra gente, então, a gente fica super ansioso, né, pro nosso São João, que é, pra mim, a melhor e a maior festa do mundo. E a Bahia fazer parte, né, do nosso São João, desse grande estado que é a Bahia, pra gente é um presente.
1: E aproveitando para falar sobre São João, essa grande festa que o estado inteiro se prepara, a gente estava falando um pouco, são os dois grandes eventos, né? O Carnaval e também o São João. Como é que estão os preparativos? Eu sei que já tem esse resultado, esse grande sucesso, mas eu tenho certeza que envolve muito mais outras coisas. Sim. Os preparativos com a banda, os artistas todos envolvidos, o pessoal da produção. Então, como é que está o Flor de Maracujá para esse São João de 2026?
0: A gente já está aquecendo as turbinas, que eu sempre falo isso. O repertório já está afiadíssimo, a gente vem com novidade no repertório.
1: Olha, coisa boa.
0: Eu vou dar um spoiler, né? A gente sempre, todo ano, a gente homenageia grandes bandas de forró. E esse ano a gente vai continuar homenageando, porém, a gente não vai fazer as bandas, as músicas que as pessoas estão acostumadas a ouvir. Mas são músicas que as pessoas conhecem se a gente tocar. Então a gente está trazendo essa novidade no repertório, que é a parte do forró das antigas, vai se chamar Lado B. É já uma novidade.
1: Legal.
0: Né? E vamos trazer também o que a gente sempre faz, né? A Flor de Maracujá, ela conhecida muito por essa característica de trazer músicas de outros estilos e transformar em forró, colocar numa batida da gente. Então a gente vai vir com muita novidade aí, atualizações também, que a gente toca um pouquinho de tudo, sabe? Vai ser aquela salada gostosa de São João pra você dançar. É pra criança a vovô. Só você ter noção.
1: E esse movimento é uma grande tendência que acontece no forró hoje em dia, né? Você trazer músicas repaginadas no ritmo do forró sem, claro, perder a identidade. Trazer sempre a sanfona, os vocais, o triângulo ali. Como é que vocês harmonizam isso, equilibram dentro do show ali? Vai mais pela recepção do público ou é mais da vontade artística? De onde é que surge isso?
0: Eu acredito que esse movimento ele já vem vindo desde mais ou menos tem uns 2-3 anos, né? Onde grandes artistas têm feito essas regravações de músicas que são eternas, eu falo que são eternas, que são hits, né?
1: Com certeza.
0: Não são esquecidas e trazendo para a influência do forró, até o próprio forró hoje está vindo com a característica também de regravações de músicas que já fizeram e fazem sucesso no São João. Então a Flor de Maracujá, a gente sempre teve esse privilégio de estar trazendo músicas autorais, que a gente tem muita música linda autoral, a gente tem Pele Magia, a gente tem Desacostumou, concorreu ao troféu São João em 2023, Apavora Minha Mente concorreu ao troféu São João em 2024, então a gente tem grandes apostas da própria Flor de Maracujá, né, as nossas autorais, assim como os artistas que a gente acaba reverenciando, homenageando no nosso repertório. Então pra gente tem um equilíbrio, né? A gente não pode, na verdade eu não falo que a gente não pode, a gente já adotou essa identidade de trazer um pouquinho de cada pra agradar o público, porque a gente não vai agradar 100% a todo mundo, né? Mas a gente tenta chegar ali e tocar no coração de algum, ou do jovem à pessoa mais velha que acompanhou, como a gente fala, né, os forró das antigas, os tradicionais, que eu acho que não pode faltar. A gente tem que sempre respeitar, né, que o grande anfitrião da festa é Luiz Gonzaga, Dominguinhos, Flávio José. A gente vem aí com um leque de grandes artistas do segmento do forró. Então a gente não pode deixar de homenagear, não pode deixar de respeitar o espaço. Então a gente vai trazendo um pouquinho de tudo, mas com a nossa batida de forró.
1: É claro, a identidade de sempre. Eu imagino também que na hora do processo autoral seja um desafio também conciliar isso, de atender a nova geração, atender a antiga. Sim. Que gosta de uma coisa mais puxada pro clássico. E aí tem o peso das redes sociais. A gente já fez a coreografia aqui, que eu já imagino que seja direcionado às redes sociais. E aí, sim, como é que funciona esse processo autoral, esse processo artístico, de também entender ali o que é que deve influenciar na produção? Por exemplo, as redes, elas influenciam mais do que deveriam, menos do que deveriam? Como é que você, como é que o Flor de Maracujá entende isso?
0: Eu acho que é tudo um conjunto, né? É, a gente faz, a gente tá falando propriamente da coreografia, hoje. Sim. A coreografia, ela é um acesso mais fácil até para que as pessoas gravem a letra da música, né? A gente viu muito isso, esse acontecimento ter na época da pandemia, onde algumas plataformas digitais se sobressaíram bastante por conta disso. As pessoas não tinham espaço na época, não podiam estar juntos, estavam por conta da pandemia, então criava essas coreografias em casa. Então acho que facilita para que as pessoas gravem a letra da música, né? Fiquem com a música na cabeça. Também tem a questão das crianças, que a gente tem sim um público que volta e meia quando a gente vai fazendo algum show, tem uma criança ali, outra, que se vê uma coreografia. A gente, geralmente quando a gente pensa na coreografia, a gente pensa muito mais nesse público infanto-juvenil, uhum, né? A gente pensa mais nesse público. Então, a gente tem esse público de criança, então acho que tudo é um conjunto. As redes sociais vêm para somar, assim como os meios de comunicação, o rádio também leva, né, as nossas músicas para as pessoas que ou escutam rádio, às vezes está na rua, nem sempre você pode estar com o celular dirigindo. Então você está aqui.
1: Nem sempre não, nunca pode usar
0: o celular dirigindo. Pelo amor de Deus. A gente fala nem sempre, porque a gente sabe que tem uns gaiatinhos aí de plantão, as gaiatas que. Não, mas enfim, então o rádio ele acaba levando também, assim como a TV. Sim. E acho que tudo é um conjunto. Eu acredito que cresceu bastante, né? Porque quando você tem acesso à internet, você tem acesso às plataformas digitais, eu acredito que isso é para alavancar, então alavancou bastante a gente.
1: Isso, eu imagino que as dinâmicas, a rede social proporciona o acesso a pessoas que vocês nem imaginavam. Exato. Um dia alcançar e tal, e aí provavelmente deve influenciar bastante. Mas então vamos agradar ao pessoal mais jovem, ao pessoal mais antigo, vamos trazer uma dessas clássicas que vocês tocam lá, pode ser? Eu pedi aqui se avisar, mas pode ser?
0: Você quer no repertório das clássicas, né?
1: É, vamos escutar? Vamos lá. Flor de Maracujá, o show da tarde aqui na Rádio Sociedade da Bahia. Chega mais, aumenta o som, vamos curtir.
0: Vamos fazer uma que é clássica do nosso São João e que não pode faltar no repertório.

0: clássico, já.
1: Clássico é clássico, flor de maracujá, rapaz. Não tem pra ninguém, não. Você tá escutando aqui Nanda Fernandes, no violão aqui Freire, Marcelo Sanfoneiro fazendo o som do Show da Tarde. Tá curtindo? Pois é, tem muito mais ainda. Fica com a gente, porque daqui a pouquinho tem mais flor de maracujá ao vivo, viu? Você que ainda não tá no YouTube, só não pode, pode tá dirigindo. Chega mais no YouTube pra acompanhar tudo isso aqui com imagens, pra ver a galera dançando. Eu tava aqui dançando, me acabando. Ela fala que, ah, não, é uma música que a gente não escuta normalmente. Como não, rapaz? Essa aqui é
0: clássica. Olha a pegadinha!
1: Me lembrou do tempo lá de Santa Bárbara. Pois é, fica com a gente agora, são 3h20, eu vou ali, volto já.
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0: 3:24.
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0: Isso mesmo, o Show da Tarde já tá de volta e eu tô muito bem acompanhado aqui da banda Flor de Maracujá, Nanda Fernandes. Hoje a gente tá aqui com o Freire no violão, o Marcelo Sanfoneiro também, mas a gente tava falando, Nanda, um pouco sobre os preparativos pro São João. Você comentou sobre como a banda tem trazido assuntos sobre empoderamento feminino, sobre a importância da questão do gênero, e a gente deixou de falar sobre um dos pontos mais importantes, que agora a banda tá no comando solo da Nanda. Pois é, uma mulher à frente aí da banda, agora sozinha aí. Como é que são os desafios? Como é que estão, primeiro, seu coração como mulher, como pessoa, para tanta responsabilidade, para essa missão, e depois o coração para os preparativos do São João, né? Que aí você também vai estar no comando na maior festa que a banda se envolve. Conta pra gente.
2: Ó, primeiro, meu coração ficou um pouquinho apertado quando meu parceiro, que é meu grande amigo, Jean, deixa eu mandar um abraço pra Jean, que ele tá numa carreira, tá fazendo carreira solo. Olha agora, aí. Tá vindo com um projeto massa, faz parte da minha produtora da Flor. Fiquei com o coração um pouquinho apertado, mas também foi um presente. Eu costumo dizer, né, que a gente vê poucas bandas, marcas de bandas de forró, na liderança única, uma mulher, né, uma única cantora.
0: Pouquíssimo.
2: Né, a gente vê pouquíssimas bandas. Pouquíssimas bandas, e a Flor de Maracujá, ela é uma dessas poucas bandas. Então eu me sinto privilegiada. É uma responsabilidade maior, mas assim, como a gente faz o nosso trabalho com amor, as coisas fluem. Então, cantar é a minha vida. Então, acho que os comportamentos, eles vão continuar sendo também. Eu sou moleca, sou brincalhona. A galera que curte o show já sabe como vai ser. Nada mudou, né? Agora, assim, é um privilégio tá podendo ter o prazer de cantar numa banda de forró que tem 26 anos de história, onde sempre teve o formato de 2 cantores, 3 cantores. E hoje eu tá com essa responsabilidade de levar, né, essa mensagem musical da voz feminina, a única voz, né, da Flor de Maracujá. Para mim é um privilégio. A gente está com muita novidade, estava conversando com ele aqui nos bastidores, que esse ano a gente teve um presente, né, a gente recebeu um presente. Todo ano a gente traz um tema, a gente fala, aborda sobre algumas coisas que eu acho importante, eu como cantora, como uma pessoa também que faço parte, né, vivencio algumas coisas que acho que a mulher, ela vive. Ano passado mesmo a gente lançou a música A Culpa Não É Dela, que fala sobre a violência contra a mulher. Eu achei importante a gente, no momento de São João, das festas, dos festejos juninos, não deixar de lembrar. É óbvio que a gente trouxe um cuidado, um carinho, né, com a música, a gente não sabendo que era nos festejos juninos, onde as pessoas estavam preparadas para curtir, se divertir, mas a gente deixou essa mensagem importante. E esse ano a gente está com a parceria com Meninos Rei, essa marca maravilhosa, e a gente vai trazer agora algumas mensagens no figurino. Ao invés de ser na música, só na música, vai ser no figurino. Pra gente tá sendo um privilégio. Tivemos uma conversa e ele, Júnior e toda a equipe, me perguntou como eu me via, né, nesse São João, como eu queria ver. Falei, eu queria que a mensagem ela passasse, que as pessoas entendessem que a mensagem esse ano seria através dos figurinos. Então, pra mim, tá sendo um presente maravilhoso.
0: E é interessantíssimo saber que existe essa preocupação, existe esse cuidado da parte da banda em saber que está passando uma mensagem. Porque a gente pensa que não, mas a arte, ela acaba formando. Acaba não, ela forma opiniões, ela forma visões de mundo, né? E aí, como é que você passa por esse cuidado e essa responsabilidade também de ver ali um público de milhares de pessoas ouvindo as mensagens que você está falando, ouvindo os significados que você está propondo ali, de onde é que vem as inspirações, mas também o senso de responsabilidade aí?
2: Do público mesmo, sabe? Eu já tinha tido essa percepção, não de agora, de muitos anos, mas acho que com a Flor de Maracujá aflorou mais isso. Eu tive 2 experiências consecutivas em 2023 e 2024, onde eu tive problemas de saúde diferentes. E um dos que mais me chamou a atenção, que eu falei assim, opa, tá na hora de você também trazer um pouquinho, olhar mais, ter um olhar um pouquinho mais sensível para isso. Eu, na turnê, né, no início da turnê de São João, eu falo sempre isso, porque foi um desafio. Eu comecei, eu caí do ônibus e quebrei o pé na boca do São João em junho. Então, como é que vai cancelar show? Como é que eu vou deixar de viajar? E aí, entre todo o preparativo, né, que criou um suporte para poder viajar, no Arraiá do Povo, eu olhei, eu estava tocando e tinha do lado direito, tinha um camarote para as pessoas deficientes, as pessoas que utilizavam cadeira de rodas, muleta. Então eu entrei com cadeira de rodas. Foi ali que acho que me deu um tino assim, fiz, ó, tem que começar a ter um pouquinho, olhar um pouquinho mais com acessibilidade. Se eu tenho esse privilégio de estar cantando, por que não levar também em forma de mensagem?
3: Com certeza.
2: Né? Então a gente vem se preocupando muito com isso, desde os acontecimentos, né, que se afloraram mais essa vontade. E para mim é maravilhoso, eu como mulher, trazer um pouquinho de mensagem, de orientação, de alegria também, que muitas vezes a gente está ali, a gente não sabe, né, o que as pessoas estão passando, e muitas vezes vão para o show para poder curar alguma ferida da alma, alguma situação, e trazer também essa leveza em forma de música, de arte também, para mim é gratificante.
3: E é por isso que é tão importante e representativo você como uma figura de mulher na liderança, né? Porque acaba criando, no caso aí do pessoal do Camarote Acessível, criou a identificação, né? Eles se viram ali no palco. Sim. E as outras mulheres se veem no palco quando a gente vê artistas pretos chegando. Sim. Em posições de sucesso, as pessoas pretas também acabam se vendo que podem chegar lá também. E aí eu deixo aqui meus parabéns aí pra banda também, porque é muito importante.
2: Sim, sim.
3: A gente tem figuras de pensamento, né? Pensamento sensível e preocupado com a mensagem.
2: Com certeza. Esse ano mesmo, Meninos Rei, você vê que a cultura das estampas dele é muito uma cultura negra, africana, né? Você vê as estampas e eu acho que juntou muito, assim, casou muito, porque eu acho que é importante a gente trazer mensagens ou representatividade, que muitas vezes as pessoas precisam ser representadas, não só ali, mas em cima do palco. Então, para mim, vai ser um privilégio trazer essa mensagem esse ano. Eu não vou falar muita coisa, não, porque senão eu vou dar muita
3: Olha, já ia perguntar, não tem um spoilerzinho aí, não, desse figurino, não? Nada.
2: Não vou dizer. Porque, assim, Meninos Rei já é uma referência. Se você pesquisar lá no Instagram, você já vai ver, assim, que pois já dá uma... Que é isso, cara?
3: Vocês estão estourados.
2: A gente tá estourado. Não, mas tá chique demais.
3: Mas já que então não tem spoiler da música, vamos trazer um pouco mais de música pra essa galera? Vamos. Ou da música não, da camisa. Vamos então trazer mais música, que o pessoal tá aqui pedindo no WhatsApp. Você tá escutando Flor de Maracujá aqui no Show da Tarde, ao vivo, viu? Chega mais no nosso YouTube pra acompanhar tudo isso e muito mais. Fica à vontade, Flor de Maracujá.
2: Mais um sucesso da Flor, hein?

0: flor de maracujá. É, aqui na Rádio Sociedade da Bahia. E você pode mandar pergunta, viu? Pode mandar aqui pra gente perguntar pra galera, você que é fã, que acompanha a banda nesses mais de 20 anos de produção. São 26 anos, correto?
1: 26 anos,
0: mais
1: de 26 anos. E eu tenho 5 aninhos, viu, gente? Calma, que eu não sou a Kakura do forró ainda. Olha, não.
0: Como ela é esperta.
1: Que eu era o Jean, já era a Kakura do forró.
0: Pois é, 22 CDs gravados. Então, fica à vontade, chega aqui no WhatsApp da Centenária da Bahia.
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0: Isso mesmo, 22 CDs gravados. Rapaz, é coisa, é música, viu?
1: É muita história, né, menino?
0: Rapaz.
1: A gente fala sobre isso, que a gente. É, as bandas de forró sempre tiveram esse costume de sempre estar gravando o que é novidade, é, o que vai acontecendo. Então, acho que 22 CDs são muitas histórias contadas nas músicas, principalmente da Flor de Maracujá. Que assim. A Flor de Maracujá tem um privilégio de ter várias músicas autorais lindas, maravilhosas. Essa apavora a minha mente mesmo. Foi uma música que concorreu ao troféu São João 2024, no ano que eu quebrei o pé. É tanto aí. Que quando eu fui pro hospital, eu sempre conto essa história, eu sou fofoqueira.
0: Foi receber o prêmio com gesso?
1: Sou fofoqueira, viu, Gabi? No ano que eu fui pro hospital, né, sim, que eu tive que me internar, ninguém me conhecia assim, né, de nome. Aí quando falou assim, Flor de Maracujá, aí as enfermeiras faziam: ah, é a menina do troféu! A minha do troféu São João, a minha do troféu massa. São João. E acabou ficando conhecida assim, lá em Camaçari. Deixa eu mandar um abraço pra turma de Camaçari.
0: Manda.
1: Foi ao hospital de lá. Um beijo pra turma de Camaçari. Fui muito bem atendida. Não demorei muito tempo, graças a Deus. Foi maravilhoso e tive uma recuperação maravilhosa. Beijo, Camaçari. Ah, tá. Camaçari. Dia 20 de junho estaremos no Camaforró, meu irmão.
0: Olha aí.
1: Camaforró.
0: Atenção, Camaçari,
1: atenção,
0: viu?
1: Atenção, hein? Dia 20 de junho estaremos aí com vocês. Um grande beijo.
0: Aproveitando que você puxou, eu ia falar sobre a recepção da cidade e tudo mais, mas vamos puxar a agenda então. Vamos. Você comentou comigo que vai estar no Festival Cultural no Pelourinho, né? No dia 23, correto?
1: 23 de maio, na Praça Quincas Berro d'Água. Convido vocês. Convido
0: também
1: vocês.
0: Conheci.
1: Convido todos vocês, dia 23 de maio, no Festival Cultural, vai ter Flor de Maracujá e convidados. Dia 7 de junho estaremos no Arraiá do Povo, é o nosso terceiro ano consecutivo, que é um arraiá que acontece na Praia de Atalá, em Aracaju. Sim. A gente vai estar no domingo lá, dia 7 de junho, às 17 horas. E temos mais cidades também aqui, ó.
0: Pode passar,
1: tem...
0: com vontade.
1: É, Ibicuara, Érico Cardoso, agenda de junho, tá, gente? Aí tem mais data ainda, se vocês quiserem entrar em contato, vou passar o número. É, tem também Itarantim, Tororó, Piritiba, também estaremos em São João de Piritiba, Utinga, Uruçuca, Camaçari, eu já falei, Ibirapitanga e, se quiser contratar, Flor de Maracujá, primeiro segue lá as redes sociais, banda Flor de Maracujá.
0: Atenção.
1: Que você já tem lá, atenção, que tem data pra vocês ainda aí. E o telefone do véio, o nosso véio da lancha, que é o nosso empresário.
0: O dono do Pix.
1: Ele não aparece não, né? O véio da lancha não aparece. Né? 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
0: Tá bom, legal. Ó, uma pergunta que chegou aqui do nosso ouvinte Ismael. Ele tá perguntando qual sucesso que marcou, te marcou pessoalmente, assim, o sucesso do forró. Pode ser da Flor de Maracujá, mas pode ser de alguma outra banda também. Traz pra gente aí das suas principais referências dentro do forró.
1: Pronto. Da Flor de Maracujá, que me marcou, foi essa que a gente acabou de fazer, Apavora Minha Mente, que é uma música linda. É, e, poxa, você me fez uma pergunta bem difícil.
0: Foi eu não, foi o Ismael. Ismael Cardoso.
1: É tantas músicas que gravaram, mas eu vou colocar uma aqui que eu acho que faz parte da minha história também, que foi uma das primeiras músicas que eu escutei antes de iniciar a carreira na música do forró, que é Amor e Paixão, né? O refrão é... Morro

0: Coisa boa, flor de maracujá no improviso aqui, rapaz. Que vozeirão. E aí a banda já acompanhou aqui, todo mundo atento, né? Essa sincronia eu imagino que seja uma coisa de construção que acontece, mas deve ser muito legal, né? Ter ali no palco você poder improvisar e fazer. Isso vem com o tempo, com os anos de trabalho.
1: Sim,
0: né?
1: A conexão também, a gente trabalha com amigos, né?
0: Sim.
1: Então isso facilita bastante. É a nossa segunda família. É o momento de junho, julho, que a gente passa mais tempo com os nossos músicos, a parte da produção, a banda inteira, do que a própria família. Então, tocar com amigos, essa conexão. Os meninos já me conhecem de longas datas, mas não sou velha. Eles são velhos, mas não são mentira. Mentira, são tudo novinho. Artista, sanfoneiro. Então, a gente tem esse privilégio também de cantar, de ser acompanhado por grandes amigos, né? Todo mundo faz parte de uma família. Então, acaba fluindo facilmente.
0: Maravilha, vamos deixar fluir então mais uma música, porque a gente vai pro intervalo e volta já com Flor de Maracujá. Aumenta o som aí pra gente curtir mais música boa aqui no Show da Tarde.
1: Vamos fazer uma do lado B que eu falei a você.
0: Olha
1: que...
0: aí.
1: Cristal quebrado, tá vendo? Na voz feminina, venha.
0: Aumenta esse som.
1: Repertório da Flor, spoiler esse ano.

0: Que spoiler gostoso de tomar, então! Flor de maracujá, Nanda Fernandes aqui no Show da Tarde. Tem muito mais, viu? Fica com a gente, vamos saber o horário agora, seu Silas, vambora! 3h42, a gente vai ali, volta já!
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4: Olá, ouvinte, um assunto que precisa entrar no nosso radar é o uso excessivo de telas, principalmente entre as crianças e adolescentes. Eu já falei sobre isso. Celulares, tablets e computadores já fazem parte da rotina. O problema é quando o uso deixa de ser equilibrado e passa a ocupar praticamente todo o tempo livre. Hoje, é comum ver crianças cada vez mais conectadas e, ao mesmo tempo, menos presentes nas interações reais. Menos brincadeiras ao ar livre, menos convivência familiar, menos desenvolvimento social. Segundo o Comitê Gestor da Internet no Brasil, a pesquisa TIC Kids Online Brasil 2024, mais de 90% das crianças e adolescentes brasileiros entre 9 e 17 anos já utilizam a internet, sendo que muitos acessam plataformas digitais várias vezes ao dia. Esse uso intenso acende um alerta, já que especialistas apontam que o excesso de tempo em telas pode impactar diretamente o sono, a concentração e até o desenvolvimento emocional dos jovens. Na minha opinião, esse é um desafio silencioso, mas muito sério. A tecnologia é importante, inclusive, para a educação, mas é preciso impor limites. Aqui entra o papel da família, da escola e também do poder público. É necessário orientar, conscientizar e criar ambientes que estimulem o equilíbrio. O futuro não depende apenas de acesso à tecnologia, mas de como ela é utilizada. Eu sou Luiz Carlos de Souza, administrador, escritor e vereador de Salvador, para a Rádio Sociedade da Bahia. Continue me acompanhando pelas redes sociais. O endereço é @amigoLuiz Carlos.
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0: 3h45.
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0: O show da tarde já tá de volta com flor de maracujá. Só pra falar tchau, eu não queria encerrar o bloco sem antes conversar mais um pouquinho com vocês aqui, escutar mais um pouco de flor de maracujá. Mas muito obrigado pela sua vinda aqui, muito obrigado pela sua voz escutar, rapaz. Se eu pudesse, você ficava aqui até o final do programa, mas a produção ali não deixa não.
2: Ô Gabriel, obrigada pelo convite, toda a turma da Rádio Sociedade, pra gente sempre um prazer. Sempre que quiser convidar, pode convidar a gente tem um prazer de estar aqui, bater esse papo bacana, falar sobre algumas coisas, as novidades que todo ano a gente prepara para o nosso São João. Queria muito agradecer a todos vocês, a parte da produção do programa também, que fazem parte. E assim, deixando reforçar um pouquinho aí, vocês ainda aí, que querem ouvir a Flor de Maracujá, segue lá, banda Flor de Maracujá, a gente vai já cantar a música Sabe de Nada Inocente, que é a nossa aposta do nosso São João, essa música maravilhosa do nosso compositor Rick Soares. 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Mais uma vez, obrigada.
0: Coisa boa, essa é Nanda Fernandes aqui, quero agradecer também.

0: sim! Valeu, Flor de Maracujá! Agora vamos saber sobre o trânsito aqui na capital. Alisson Oliveira, chega mais, eu sei que você tá dançando aí, mas eu quero saber do trânsito.
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2: Pois é, Gabriel, deixa comigo, viu, que eu estou de olho agora na Juraci Magalhães, sentido paralela, que apresenta trânsito bastante carregado aí para o motorista que deixa agora a região do Rio Vermelho e da Garibaldi, lentidão por causa da movimentação na ACM Guatemi. Para quem está no Rio Vermelho e tem como destino o Itaigara, a minha dica é fazer o caminho pela orla, só tem intensidade ali na região da Pituba, mas por lá o motorista não perde muito tempo. Já quem sai do Itaigara e quer se aproximar da paralela não perde muito tempo nesse trecho, eu não recomendo fazer desvios. Pegue a visão, dirija com responsabilidade. Responsabilidade, obedeça à sinalização, respeite as leis, veja a vida além do volante. Detran e Governo da Bahia. Tá contigo, Gabriel?
0: Valeu, Alisson. E você escutando o Show da Tarde, continua escutando música boa. E aí, Dilcinho e Laona Prado, Papo Torto.

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1: Boa tarde. Salvador tem dia com temperatura de 28 graus. O presidente Lula disse que pediu ao líder dos Estados Unidos, Donald Trump, para entregar os criminosos brasileiros que estão em Miami, na Flórida. A declaração aconteceu no lançamento do programa Brasil contra o Crime Organizado. Lula e Trump se reuniram na última quinta-feira, dia 7, na Casa Branca, para uma reunião que discutiu segurança pública, tarifas e comércio. O petista afirmou que o encontro com Trump foi bastante produtivo. O governador de São Paulo, Tarcísio de Freitas, saiu em defesa da ação da Polícia Militar que reintegrou a posse da reitoria da Universidade de São Paulo, USP, no último domingo, dia 10. Tarcísio afirmou na tarde de hoje que a USP não pode ser um espaço de baderna, de depredação e que a polícia agiu como tinha que agir. Segundo o governador, a própria USP chamou a Polícia Militar quando houve a ocupação do prédio da reitoria. No entanto, a universidade negou ter sido avisada sobre a reintegração na madrugada. O presidente Lula voltou a dizer nesta terça-feira que a condição para que o governo crie o Ministério da Segurança Pública é a aprovação da PEC da Segurança, que atualmente está parada no Senado Federal. A declaração ocorreu durante a assinatura de decreto que lança o programa Brasil contra o Crime Organizado, no Palácio do Planalto. A fala do chefe do Executivo se dá em meio a um momento de tensão entre o governo federal e o presidente do Senado, Davi Alcolumbre. Um homem é preso por descumprir medida protetiva em Tapetinga. 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
2: Valeu, Emanuel Santos. Agora são 3h57. Você soube da informação, escutou Manu e Simone Mendes, Gilcinho, Laona Prado. Tem muito mais pra você na volta do intervalo. E claro, viu, mais uma dica do Quem Tá na Cena. Fica com a gente.
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5: Os carros eletrificados estão crescendo rápido no Brasil. Hoje, já representam entre 7% e 10% das vendas, praticamente o dobro de 2 anos atrás. Híbridos e elétricos ganham espaço pela economia, menor emissão e muita tecnologia embarcada. E tudo indica, esse avanço está só começando. E por falar em tecnologia, ela virou protagonista, é verdade. Os carros estão cada vez mais inteligentes, com direção semi-autônoma, assistentes de condução, frenagem automática e até atualizações pela internet. Na prática, o carro já é quase um smartphone sobre rodas, mais seguro, conectado e pronto para o futuro. 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
2: 4 em ponto em Salvador, Bahia.
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2: Isso mesmo, o Show da Tarde já tá de volta com muito mais pra vocês. E ó, a gente tava na entrevista agora, se você não acompanhou, Flor de Maracujá, entrevista show de bola, a Nanda Fernandes estava aqui, cantou ao vivo, cantou no improviso, inclusive, que vozeirão, acompanha lá no nosso YouTube, viu? Mas a gente tava na entrevista e as dicas acabaram se embolando aqui, vamos saltar então a dica número 3.
4: Quem tá na cena?
2: Atenção, viu? Atenção que vocês estão atentos aí, tô gostando de ver aqui no WhatsApp uma galera mandando mensagem, mas presta atenção nessa dica número 3, ó. Ele decidiu seguir carreira solo, atendendo ao pedido que o irmão fez antes de partir. A ideia deu muito certo e seu primeiro disco solo vendeu mais de 1 milhão de cópias em um tempo recorde. E aí, ficou mais fácil, né? Mas quem é que tá na cena? Você responde aqui no WhatsApp da Rádio Sociedade da Bahia.
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2: Chega mais, chega mais, porque tá valendo 2 pares de ingressos, viu? É, vai assistir filme pra caramba. Se tiver sozinho, assiste 4 vezes, 4 filmes diferentes. Aí se você tiver seu amorzinho, dá pra levar 2 vezes na faixa da Centenária da Bahia, que assistiu um filmaço. Será que a Lindinalva já tá ligada e quem tá na cena? Lindinalva, boa tarde, minha amiga.
6: Boa tarde, Gabriel de Lucas. Lindinalva, Trindade, Bate Pau da Lima. Quem tá na cena é Leonardo. Ô, Gabriel, cadê Matheus Lucena?
2: Tá de férias ainda, pai. Tá na rede, ele não quer saber de nada, não. Ele quer saber de dormir, mas fica tranquila, que é claro, daqui a pouquinho ele já tá de volta pra gente continuar curtindo aqui junto com o Matheus Lucena. Relaxa, ele tá lá curtindo as merecidas férias dele. Mas vamos seguir aqui no Quem Tá na Cena, porque a Clarinha Marretinha, olha que nome legal, Clarinha Marretinha tá aqui pra saber quem é que tá na cena ou não. E aí, Clarinha?
7: Boa tarde, Adelso.
2: Adelso? Quem é que tá na cena,
7: mano? Maria Clara aqui.
2: Ô, Maria Clara, ela não quis nem falar que tá na cena. Mas um abraço pra você. Eu mando o seu áudio pra Delsa só amanhã de manhã agora, tá bom? Chega mais então, chega mais. Eu não tô vendo o nome dele aqui, Avaldo. Chega mais então, fala quem é que tá na cena, meu amigo.
8: Boa tarde, Gabriel de Lucas.
2: Fala.
8: Quem tá na cena? É, Chipãozinho e Chororó.
2: Será, rapaz? Não sei não.
9: Será? Viu?
2: Eu acho que não. Mas vamos escutar, o Nelson tá aqui. Nelson que tá sempre participando com a gente. Ele acertou até, inclusive, quem tava na cena ontem. Quem é que tá hoje, Nelson, na cena?
10: Boa tarde, Gabriel. Boa. Quem tá em cena hoje é o cantor Leonardo, ok? Quero concorrer os prêmios. Nelson Boca da Mata.
2: Valeu, Nelson, tá participando aí. Se você não tiver acertado, com certeza já tá participando da ligação premiada. Você pode receber do nada uma ligação da Rádio Sociedade. E aí não vale falar alô, viu? Tem que falar, fazer o quê, seu Silas? 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Pois é, agora são 4 horas e 4 minutos. O relógio já tá virando ali.
9: E agora?
2: É, agora o seu coração começa a abrir, o seu ouvido começa a ficar atento e as reflexões tomam conta do Show da Tarde, porque agora é hora do Minha Vida Virou Novela. Você sabe, muita gente escreve aqui pra gente pedindo um conselho, pedindo um afago, às vezes precisando só de um desabafo. E é o caso do Renato hoje. Vamos começar a carta dele. Olá, Gabriel, boa tarde para você e para todo mundo ouvindo o Show da Tarde. Eu me chamo Renato, tenho 34 anos, sou motorista de aplicativo e moro aqui no bairro da Liberdade, em Salvador. Hoje eu finalmente criei coragem para escrever essa carta porque eu sinto que eu tô chegando no meu limite. Gabriel, assim como milhões de brasileiros, eu cresci sem pai. Na verdade, pior do que isso, eu cresci sabendo que ele existia, mas escolheu, por livre e espontânea vontade, não ser o meu pai. Enquanto a minha mãe, guerreira, batalhadora, se virava sozinha para me criar, fazendo faxina em casa de família no Caminho das Árvores, ele estava lá, vivendo a vida dele em Itapuã, com outra mulher, com outros filhos, com outra família, como se eu nunca tivesse existido. E Gabriel, eu nem queria muito. Eu passei a infância toda esperando só uma ligação, uma visita, um abraço que fosse, um feliz aniversário, mas nada, nada. Nem no dia que eu fui internado, Gabriel, ele apareceu pra me ver. Mas nas redes sociais eu via. Nas redes sociais, pros outros filhos dele, ele era presente, era o paizão, era o cara que era querido na rua, que fazia de tudo pelos seus filhos. Toda vez que eu vi um post daquele, era como se eu revivesse a minha infância, onde eu via meu pai ali, de perto, mas ele nunca olhou por mim. Minha mãe sempre me criou com muita dor, Gabriel, mas também com muito orgulho. Ela dizia para eu nunca depender de homem nenhum. E foi com esse aprendizado que eu entendi que eu devia engolir o meu choro e seguir em frente. Que eu deveria ser forte o tempo todo. Só que agora, Gabriel, agora o jogo virou. Meu pai tá velho, tá doente,

quase sem andar lá em Itapuã. E aí, meu irmão, aí a mulher dele, que ele tinha escolhido, escolheu sumir. Os outros filhos lá, que ele criou com tanto amor, com todo amor do mundo, que era o paizão, não querem nem saber dele. E adivinha pra quem sobrou? Pra mim. Pra o filho que ele abandonou. Pra o filho que nunca teve um pai. Minha mãe, mesmo depois disso tudo, ainda ajuda ele. Compra remédio, leva pro médico, faz comida. Cuida mesmo, de verdade. E isso tá me matando por dentro. Porque quando eu olho ali minha mãe, até limpando ele, dando banho, né? Eu só consigo enxergar a mulher que foi humilhada por aquela pessoa há anos atrás. Aquela pessoa que sofreu na mão daquele homem. E mesmo assim continua com pena. Mesmo sabendo que eu tô cheio de raiva aqui do outro lado. E o pior é que todo mundo decidiu me julgar agora. Eu escuto: ah, mas é seu pai. Eu escuto: sangue é sangue. Até Deus metem no meio. Falam: Deus não gosta de filho que abandona pai. Mas ninguém falava isso quando eu era criança e dormia chorando por não ter um pai do meu lado. Ninguém falava isso quando minha mãe não tinha dinheiro pra comprar meu material escolar, pra me levar no estádio, pra me levar no parque ou na praia. Eu confesso, Gabriel, eu falo emocionado, porque tem dias que eu quero virar as costas e ir embora. E eu só não faço isso porque eu sinto que eu estaria me igualando a ele. Eu me tornaria o homem que me causou a dor mais intensa que eu já senti. Só que isso tá acabando comigo, Gabriel. Eu não sei se ajudar ele é um ato de humanidade ou se é só mais uma vez eu sendo obrigado a pagar pelos erros que não foram meus. Nesse momento eu quero ouvir a opinião de vocês, que costumam ter um coração mais bondoso que o meu. Porque talvez a verdade dos fatos, quando a gente colocar em equilíbrio, eu passe a entender que não seria a falta de humanidade não estender, deixar de estender a mão para alguém que nunca estendeu a dele para mim. Eu sei que ele é meu pai, mas só eu e Deus sabem o que eu sofri, Gabriel. O que eu devo fazer então? Ajudar a minha mãe e cuidar do meu pai? Ou devo pensar que, assim como ele pensou antes, isso não é um problema meu? Eu agradeço a todo mundo que participar aqui com a gente. Agradeço também a você, Gabriel, por ler minha carta. E eu vou pedir uma música, tá? Quero escutar uma música enquanto eu espero as respostas. Eu quero escutar Pais e Filhos, do Legião Urbana.

0: Legião Urbana, Pais e Filhos, aqui na Rádio Sociedade da Bahia. É, foi a música que o Renato pediu aqui na carta dele, no Minha Vida Virou Novela. Ele contou a história do pai dele, uma história bem dramática hoje, envolvendo aí questões familiares. E vocês já mandaram aqui as respostas. Eu espero que o Renato esteja aí com o ouvido na rádio, coladinho, para escutar suas mensagens. Agradeço a todo mundo que mandou, viu? Boa tarde, meu amigo. Chega mais, fica à vontade. Fala aí pra gente o que é que você achou dessa história.
1: Olá, boa tarde, Rádio Sociedade.
0: Boa.
1: Gostaria de participar de todas as promoções.
0: Já tá participando, minha amiga. Fica tranquila. Vamos seguir ouvindo aqui para ouvir a galera que tá trazendo aí as respostas que o Renato tá precisando ouvir, né? Às vezes não existe, né, uma resposta certa nem errada, mas às vezes uma palavra aqui, uma frase toque no coração do Renato para que ele saiba perdoar, saiba ouvir e saiba curar as feridas do tempo. Boa tarde.
2: Boa tarde, Gabriel. Esse rapaz, ele tem sim que ajudar a mãe dele, né? Não, ele não pode ficar colocando as coisas do passado na mente. Ele tem que ajudar sim o pai dele, ainda mais nesse momento, né? Tão difícil. E ele não tem que ficar revivendo, né, momentos que ele passou da rejeição do pai, né? Ele agora tem que olhar para frente e ajudar da maneira que ele puder.
0: Valeu, então. Muito obrigado aí, minha amiga. Deixa eu ver aqui o nome dela, a Lua. Pois é, eu acho que a grande questão são os momentos que ele não viveu com o pai, né? Porque, como ele falou, o pai, ele até tinha, conhecia, viu o pai, mas o pai escolheu não ser pai dele, né? É triste, é difícil realmente tocar nesse assunto. Vamos saber se a Rosimeire sabe lidar um pouco melhor com isso. Rose, chega mais, fica à vontade.
3: Boa tarde, Gabriel. Quem tá falando aqui é a Rosimeire do bairro de Paripe. E sobre a história daí, é difícil, mas realmente ela tá com essa dor no coração. Também não é pra menos, né? Eu também já passei por isso também. E eu, rapaz, é difícil a gente opinar quando a gente passa pela mesma situação. Eu sou igual a ela, assim, mais ou menos, sabe? Sou muito rancorosa. Mas dizem que a gente não pode pagar o mal com o mal, de pagar o mal com o bem. Então, eu acho que é isso que a mãe dela vem fazendo, entendeu? E ela deixa lá, entrega a Deus, tira essa raiva do coração, pede a Deus todo dia pra tirar essa raiva do coração, que ela consegue. Beijos, fica com Deus, obrigado pela oportunidade.
0: Nada, Rose, você tá sempre aqui acompanhando com a gente, obrigado. Eu que agradeço pela sua mensagem. É uma mensagem importante. Às vezes a gente tem que assumir, né, que a gente guarda algum rancor e superar, talvez até o processo de superação passe por assumir, por admitir alguns desses sentimentos. Vamos continuar escutando aqui que o Celso Seixas está aqui falando com a gente também. Boa tarde, meu amigo. E aí, essa história, rapaz?
4: Nome Gabriel e ouvintes, muito boa tarde. O caso do Renato aí. Olha, perdoa sempre. Ninguém pode fazer julgamento nenhum. Perdoe o pai dele, mas ele que se vire. Ele que se vire lá na velhice dele. Problema dele. Não cuidou de mim quando eu era em defesa, agora que você está precisando. Não, não. Vá para um abrigo. Tem assistente social. Procura assistente social. Zero atenção para esse pai. Nunca foi pai, não, viu, irmão?
0: É, rapaz, o Celso aí é uma mensagem dura. Uma mensagem que muita gente pode até achar exagerada, mas assim, só o Renato sabe que ele passou, ou que ele não passou, né, como eu tava comentando aqui. Eu não tiro a razão também do Celso não, viu, que a partir do momento que você sabe que você tá fazendo ali, você tá colocando a criança no mundo, é uma responsabilidade que você escolheu fazer e que não tem como voltar atrás, cara. E aí não tem essa de, ah, eu não quero ser pai, porque a criança passa fome, a criança passa necessidade, quer ir pra escola, quer ir pro Barradão, quer ir pra Fonte Nova com o seu pai, e aí essas coisas não voltam, né? Então só o Renato sabe aí. Obrigado, Celso, pela sua mensagem. Vamos escutar só mais uma mensagem aqui, porque eu sei que vocês já estão na ansiedade aí para o Pediu Tocou também. Chega mais, boa tarde, meu amigo.
5: Boa tarde, Gabriel de Lucas. Fala pro Renato aí, que para ele fazer uma reflexão, que se Deus nunca desistiu dele, ele não desista do pai dele. Mesmo sabendo mesmo porque ele tá ajudando a mãe dele, ok? E o meu pediu tocou de hoje, Gabriel.
0: Pera aí que eu vou segurar, porque a gente vai soltar o seu pediu tocou daqui a pouquinho. Mas eu agradeço aí, então, todas as mensagens que vocês, não só você, mas vocês mandaram aqui pra gente, o Celso, a Val, a Gisele também tá aqui mandando a mensagem dela. Muito obrigado a todo mundo que escutou a história do Renato e mandou. E fica aqui com a gente, aqui durante a semana tem mais histórias aí pra vocês participarem, porque, ó, é sério, o pessoal escuta e muda mesmo a história da vida delas. Com certeza o Renato aí levou, escutou e vai levar pro coração essas histórias. E, assim, pode ser até que ele escolha, né, não ficar com o pai dele, não perdoar o pai dele, mas com certeza ele vai passar por um momento de reflexão que vai ser muito importante, viu? Vamos seguir então com o nosso programa? Vamos seguir. Eu vou chamar meu amigo Alisson Oliveira, que ele já tem mais atualizações aqui sobre o trânsito na capital baiana. Alisson, chega mais.
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7: Pois é, Gabriel, e acompanhando agora, viu, a movimentação pela Avenida Bonocô, que tem trânsito intenso nos dois sentidos, principalmente para o motorista que deixa agora a região da rótula do Abacaxi, segue em direção ao centro da cidade. Lentidão já começando ali na saída da rótula até as proximidades do Vale do Gunjá. Uma alternativa para quem está na BR e segue em direção ao comércio é descer pela Via Expressa. Essa, por enquanto, apresenta boa fluidez. Tem um pouco de intensidade na chegada à Avenida Jequitaia, mas quando o motorista pegar o retorno, aí já não vai encontrar mais desafios. Inclusive, a passagem pelo sistema ferro está com trânsito bem tranquilo. 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
0: Valeu, Alisson Oliveira. Agora são 4h23 e na volta, rapaz, na volta você já sabe, você pede, a gente toca o pediu, tocou, pode ir mandando o seu pedido aqui de música, axé, pagode, pede o que você quiser aqui no WhatsApp da Centenária da Bahia.
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0: Estamos te esperando, viu? Chega mais, fica com a gente.
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0: 4:25.
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0: A sua tarde aqui é show, esse é o show da tarde. Vamos saber da dupla Bavi, rapaz. Amanhã tem jogo de Bahia, na quinta-feira tem Vitória. Eu tô ansioso, viu, Silas? Coração tá batendo aqui, eu imagino que o torcedor do Bahia também esteja aí na expectativa pra amanhã. É, meu irmão, Remo e Bahia amanhã jogaço, eu tô aqui, viu, no plantão. Mas vamos saber de quem é do nosso narrador do golaço. Chega aí, Fabrício Cunha, com Bola na Rede, muito mais informações sobre Bahia e Vitória.
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0: Luca, beleza, meu parceiro? Chegando aqui com Bola na Rede dentro da programação Sociedade. Pra lembrar que nesse meio de semana a Copa do Brasil em destaque, hein? É, meus amigos, amanhã o Bahia encara o Remo lá no Mangueirão, em Belém, capital paraense. Tricolor com a missão difícil, né? Acabou perdendo o jogo da ida em casa pelo placar de 3-1 e tem que dar 3-0, vencer por 3 gols de diferença, se quiser se classificar à próxima fase da competição. Então o Bahia tem uma missão dura, os embates do Rogério Ceni com o Léo Condé são embates muito equilibrados. O Léo Condé esse ano deu 2 goleadas no Rogério, né? Pelo menos 2 resultados dilatados, 4-1 lá em Belém pelo Brasileirão, 3-1 pelo jogo de ida na Copa do Brasil. Tá na hora do Bahia dar uma resposta, né? O Rogério Ceni tá muito pressionado, principalmente do portão pra fora, né? Imprensa e torcida, do portão pra dentro, a gente não sabe o termômetro dessa pressão, mas o fato é que independente desse portão, uma desclassificação pro Remo deixaria a coisa bastante instável pro Rogério no comando técnico do Tricolor. Tem gente até que diz que se ele for eliminado, pode cair, né? O Rogério pode dar adeus ao cargo de treinador do Bahia. Será? Bom, o jogo é amanhã às 9:30, transmissão Sociedade chegando na área. Estarei ao lado de Caio Leone nos comentários, com Brenner Menezes nas reportagens e a nós e o nosso Gabriel De Luca no plantão esportivo Remo e Bahia, quinta fase da Copa do Brasil. O Vitória joga no dia seguinte, quinta-feira, encara o Flamengo. Jogo às 9:30 no Barradão. Expectativa também alta, né? Torcedor rubro-negro esperando que o Vitória continue a jogar bem de maneira competitiva para conquistar, quem sabe, esse resultado positivo diante da equipe do Flamengo. Se vencer por 1-0, já consegue forçar a decisão por pênaltis, por 2 gols de diferença, classificação direta. A gente sabe que do outro lado tem um time muito potente, né? O time mais forte do futebol brasileiro, do futebol sul-americano, até da América Latina, vai, porque México e Estados Unidos também são times que, na minha opinião, nesse momento não conseguem fazer frente ao time do Flamengo. Então a missão do Vitória também é bastante difícil, são missões difíceis da dupla Bavi, mas possíveis, né? O Bahia, pela qualidade que tem, é possível sim conquistar o resultado diante do Remo e se classificar. E o Vitória, por tudo que vem jogando e por tudo que mostrou no jogo da ida no Maracanã, na derrota por 2-1, com tantos erros de arbitragem a favor do Flamengo, eu acho que nesse cenário o Vitória se mostra também capaz de aprontar para cima do Mengão e se classificar para a sexta fase da Copa do Brasil. Mas isso a gente vai contar ao longo da semana, né? Amanhã o jogo já acontece entre Bahia e Remo, na quinta-feira tem Vitória e Flamengo, logo mais às 5:30 tem mais Bola na Rede, às 7 horas Tony Silva no comando do Bate Bola. Grande abraço, Luciano, e a Copa, hein? Convocação será na próxima segunda, pra mim, Neymar e Hendrick não podem ficar de fora. E você, De Luca? Abraço, meu parceiro, tamo junto, até a próxima.
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2: Valeu, Fabrício Cunha, tamo junto, meu irmão. Tô ansioso pro jogo de amanhã e, claro, mais ansioso ainda aí pra quinta-feira. E agora? Mas agora é a hora que você comanda a playlist da Rádio Sociedade. É hora do Pediu, Tocou!
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4: Aê, De Luca, meu brother. Quero ver minha brother playlist hoje aí. 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

0: Camargo aqui na Rádio Sociedade da Bahia. Seu pedido tocou, você que tá pedindo e a gente tá tocando e ainda dá tempo de mandar, viu? Pode mandar aqui no WhatsApp da Rádio Sociedade da Bahia.
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0: Valeu então, eu vou ali agora, olha a hora. São 4h40, eu vou ali e volto já com mais Pediu Tocou.
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2: O mercado brasileiro começa a ter dados mais claros sobre a desvalorização de carros híbridos. Um levantamento com base na tabela FIPE nos últimos 3 anos mostra que o GWM Haval H6 tem uma das menores perdas de valor entre os SUVs eletrificados no país. Segundo o estudo, a desvalorização foi de cerca de 16,7%. Já o Toyota Corolla Cross híbrido ficou próximo de 18,7%, enquanto outros modelos chegaram a índices bem mais altos, em alguns casos, perto dos 40%. Especialistas apontam que tecnologia, eficiência e aceitação do público pesam diretamente na revenda. Além disso, estratégias das montadoras e volume de vendas também influenciam.
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4: Quatro horas, 44 minutos.
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4: Vamos seguir, porque agora é hora do Pediu Tocou.
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0: Iglesias aqui na Rádio Sociedade da Bahia. Essa é famosa, viu? Essa ficou famosa aqui, uma versão aí do nosso Tony Salles aqui no nosso Carnaval Panameira. Mas esse foi o pedido, tocou, viu? Muito obrigado pra você que mandou aqui a sua sugestão. Você que comandou a playlist da Rádio Sociedade. Quem não foi atendido, fica tranquilo, rapaz. A Rádio Sociedade é igual a coração de mãe. Cabe sempre mais um. Amanhã a gente tá aqui de volta pra você mandar mais sugestões no nosso Pediu Tocou, você que comanda a nossa playlist. Mas vamos dar sequência no nosso programa, porque tá na hora da dica número 4, seu Silas. É, já tem mais mistério por aí.
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0: Isso mesmo, esse aqui é o Quem Tá Na Cena. Eu tô ligado que já tem gente que já acertou, mas tem gente que errou ainda, tá perdido. Então vamos pra dica número 4. Errou! Vamos pra dica número 4 pra facilitar aí pra quem tava na dúvida. Ele é criador de uma das turnês mais lucrativas do Brasil, focada em clássicos do brega sertanejo e com parcerias com outros cantores como Bruno Marrone e Eduardo Costa. Facilitou, né? Misturando aí a dica número 3, a dica número 4, a dica número 2, que é importantíssima. Já dá pra saber de quem eu tô falando, mas só vale se você falar aqui, ó, no WhatsApp da Rádio Sociedade da Bahia.
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0: Isso mesmo, chega lá, manda aí quem tá na cena, faz que nem a Lua aqui, ó, que já chegou com o áudio dela. Lua, quem é que tá na cena?
3: Gabriel, cantor que tá na cena, Leonardo.
0: Olha aí, será que ela acertou? Não sei, daqui a pouquinho eu vou revelar quem é que tá aqui na cena pra ver quem ganhou esse 2 pares de ingresso. Quem é que vai no cinema pela conta da Rádio Sociedade da Bahia? É, chega mais. Ó, a Val aqui também mandou o áudio dela. Val, quem é que tá na cena?
3: Gabriel, mudei de ideia. Quem tá na cena é Leonardo, viu, Gabriel?
0: Mudou de ideia?
3: Gabriel.
0: Mudou de ideia, Valzinha? Será que você foi pro certo, pro errado? Não sei, vamos saber aqui se o meu amigo aqui sabe. Chega mais, boa tarde, Rádio Sociedade.
4: Boa tarde, Gabriel de Lucas. Boa. Eu sou Maria Isabel do Santo Antônio do Carmo. É o cantor Leonardo.
0: Boa tarde. É o cantor Leonardo, é... não sei. Agora o que eu sei é que o Santo Antônio Além do Carmo é um dos bairros mais bonitos de Salvador. Você conhece, seu Silas? Conhece, né? É aquela vista maravilhosa ali no Santo Antônio. Eu gosto, viu? Inclusive, passei aí ontem à noite pra curtir um pouco da noite de segunda-feira, é isso mesmo. Chega mais, Jorge dos Santos, lá da Chapada do Rio Vermelho. Quem é que tá na cena?
5: Léo, boa tarde, tudo bom? Aqui é Jorge Sandoval, da Chapada do Rio Vermelho. Que tá na cena hoje é Leonardo. Um abraço, me falam com as promoções aí.
0: Um abraço, meu amigo, já tá participando aqui. Não sei se você acertou, mas com certeza já tá participando do Ligação Premiada. Eu não sei, eu já falei, rapaz. Chega mais. Boa tarde, meu amigo. E aí, quem é que tá na cena?
3: Gabriel, quem tá na cena é Claudinho e Bochecha.
0: Essa me surpreendeu aqui, eu chego a gaguejei, que eu fiquei assustado. Essa foi bem diferente, ó. Se você acertou, merece levar pra casa esse prêmio. Fica tranquilo, porque daqui a pouquinho sim eu vou revelar quem é que tá na cena. Ora, ora! É, agora são 4h57, hora de informação aqui na Rádio Sociedade da Bahia.
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0: Boa tarde, Gabriel Mascarenhas. Fica à vontade, meu irmão.
6: Boa tarde, Deluca. Salvador tem dia com temperatura de 27 graus. E a chuva voltou a ganhar força em Salvador nesta terça-feira, com os maiores volumes registrados nos bairros de Caçange e Arenoso. Nas últimas 24 horas, o acumulado passou dos 30 milímetros em algumas regiões da capital. O tempo deve seguir instável durante toda a semana, com temperaturas entre 22 e 30 graus. Apesar da volta das chuvas, o volume total em maio ainda está abaixo da média esperada para o mês, que é historicamente o mais chuvoso da capital. Um relatório do Tribunal de Contas revela que o número de fugas nos presídios da Bahia cresceu mais de 300% em um ano. O documento aponta a falta de um plano estratégico e uma piora nas condições físicas das unidades. Por nota, a Secretaria de Administração Penitenciária e Ressocialização, a SEAP, disse que está reformando a unidade e que o aumento da população carcerária sobrecarrega o sistema. A secretaria ainda afirmou que novos policiais já estão trabalhando e mais agentes serão convocados em junho. Uma nova lei, sancionada nesta segunda-feira, estabelece percentuais mínimos de cacau no chocolate e traz mais transparência na rotulagem. O chocolate ao leite deverá ter pelo menos 25% de cacau e o percentual total deverá vir estampado na frente da embalagem. A medida é celebrada por produtores da Bahia porque valoriza quem produz cacau de verdade e protege o consumidor. As novas regras proíbem embalagens que induzam ao erro e as empresas terão 360 dias para se adaptar. Para o governo do estado e cooperativas de agricultura familiar, a lei é uma conquista histórica. Ela fortalece a economia do sul da Bahia, que já é referência na produção sustentável de chocolate de origem. Preço do óleo diesel cai pela quarta vez em 5 semanas. 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
0: Valeu, Gabriel Mascarenhas, ainda tem muito mais show da tarde pra você, daqui a pouco eu vou revelar quem é que ganhou, quem tá na cena, quem é o artista e quem ganhou, quem? Claro. E aí depois tem a ligação premiada, tem bola na rede, tem muito mais pra você, fica coladinho com a gente.
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5: 5:04.
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5: Valeu, esse é o Show da Tarde, já tô de volta, ainda tem muito mais coisa boa pra você aqui na tarde dessa terça-feira, viu? Obrigado pra todo mundo que tá aqui já com a gente, mandando seu WhatsApp, participando aí do Quem Tá na Cena, valeu, viu? Mas vamos voltar a escutar a música boa? Vamos escutar 93 Million Miles, Jason Schrader.

0: Esse é bom, ó, o seu Iguizinho da guitarra, Titãs Marvin aqui na Rádio Sociedade da Bahia. E como eu prometi, ô seu Silas, vamos botar aquela música de tensão, vamos revelar quem é que tá na cena. Ele, que antes de ser cantor, andou na construção civil, que é um apaixonado assumido por cachaça, por cerveja, que vendeu mais de 1 milhão de cópias em tempo recorde. Ele que tá na cena, vê a música de tensão! Quem está na cena de hoje é o cantor Leonardo! Parabéns pra todo mundo que participou, que acertou, quem não acertou também! Meus parabéns pra você que chegou junto aqui com a Rádio Sociedade da Bahia. Muito obrigado pra você que participou, viu? Daqui a pouquinho eu revelo quem foi o grande vencedor, que vai poder ir pro cinema na faixa aí, junto com a Rádio Sociedade da Bahia. Valeu? Vamos, que horas são? Olha a hora, olha a hora. 5h16. Eu vou logo ali e volto já, trazendo aí o grande vencedor do nosso Quem Tá na Cena.
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3: Olá, amigos ouvintes da Rádio Sociedade da Bahia. A Patrulha do Consumidor está chegando para orientar você a respeito dos seus direitos. Hoje, eu vou ajudar a amiga Marília, lá do bairro de Brotas, que ela diz o seguinte: comprei uma geladeira em um site de eletrodomésticos e o prazo de entrega era de 7 dias úteis. Mas depois de 10 dias, recebi um e-mail informando que o pedido foi cancelado e meu dinheiro ainda não foi devolvido. E ela está me perguntando como ela pode proceder neste caso. Minha amiga Marília, a situação que você relatou é muito comum e é muito importante saber dos seus direitos. Quando um produto é comprado e o prazo de entrega não é cumprido, o consumidor tem direito a ser informado e a solicitar a restituição do valor pago. No seu caso, como o prazo de entrega era de 7 dias úteis e o pedido foi cancelado após 10 dias, você tem o direito de exigir a devolução imediata do seu dinheiro. Se a empresa não realizar a restituição em até 7 dias, você pode reclamar junto ao PROCON ou até mesmo considerar a possibilidade de uma ação judicial. O Código de Defesa do Consumidor garante que o consumidor não deve ser prejudicado nessas situações. Por isso, não hesite em buscar os seus direitos, tá bom? Se você também precisa de nossa ajuda, envie um e-mail para patrulha@sociedadeonline.com. Me siga também no meu Instagram, @deputadomarciomarinho, porque aqui você, consumidor, está sempre em primeiro lugar.
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0: 5:18.
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0: Já tô de volta com o show da tarde. Quem já tá de volta também é meu amigo Alisson Oliveira. Alisson, e aí, rapaz? O trânsito já tá complicando ou não? Ainda tá tranquilo? Chega mais!
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0: Alisson? Bom, acho que o Alisson, a gente teve um probleminha com ele, mas não fica, não se preocupa não, que daqui a pouquinho ele já tá de volta trazendo as nossas informações. Ele já tá plugando, você sabe que aqui você sempre fica muito bem informado, escutando música, sabendo sobre as notícias, e agora a gente sim, chama ele de novo pra saber sobre o trânsito. Alisson, me fala, tá complicando ou não a vida do soteropolitano aqui no trânsito?
3: Pois é, já começa a complicar, viu, Gabriel? Principalmente pra galera que deixa agora a região do Rio Vermelho, segue em direção a Pituba, então, ou então a região ali do Itaigara. Isso porque já tem bastante lentidão na passagem pela Juras e Magalhães, são reflexos da movimentação na ACM Iguatemi e também pela ligação Iguatemi Paralela. A Orla continua, por enquanto, sendo uma boa alternativa. Tem um pouco de lentidão ali na região de Amaralina, mas o motorista não perde muito tempo nesse trecho. Na chegada à passagem pela Pituba, Avenida Otávio Mangabeira, o motorista só vai pisar no freio mesmo nas sinaleiras, mas por lá não vai perder muito tempo também. Ver além do volante é entender que não é só trânsito, são pessoas e histórias. 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Segue daí, Gabi, que eu volto já.
0: Valeu, Alisson, a gente tá te esperando aqui, a gente tá te esperando escutando música boa. Vem aí o rei do pop, Michael Jackson, Heal the World.

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1: Oh, meu Deus, as quatro estações aqui na Rádio Sociedade da Manhã. Tá aparecendo aqui que foi a Vânia Abreu cantando, mas pra mim foi a Solange Cavalcante, viu? Essa voz é conhecida. Só de brincadeira, a Vânia Abreu, as quatro estações aqui. Esse é o Show da Tarde. E atenção, atenção, põe a música de tensão de novo, porque eu vou te ligar. Atenção, tira teu celular do Vibracal, pode tirar, porque a partir de agora não pode atender falando alô. Tem que falar o quê, seu Silas? Tem que... Agora são 5h29, tem que vir cantando a música da sociedade, viu? Se falar alô, já foi, errou, e aí eu passo errou. Pro próximo. Ontem a galera não atendeu, quem atendeu falou só, ah, sociedade, não sei o que, não cantou, então não valeu. Então vamos lá, minha produção, pode começar a primeira chamada, vamos lá que eu tô na expectativa. Não fale alô. E aí, a primeira já foi, será que hoje vão atender? Meu Deus, que tensão. Vamos lá. Você vai tirando o teu celular do Vibracal.
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1: Valeu, e ele é afinado, viu, rapaz? Eu consegui ver o vibrato daqui, escutar a garganta dele. Chega mais, parabéns, meu amigo. Como é que é o seu nome, rapaz?
2: Eu sou o Tato Bahia Brasil.
1: É, Tato Bahia Brasil. Voz conhecidíssima aqui da Rádio Sociedade. Parabéns por ganhar hoje aqui, meu amigo. Obrigado.
2: Valeu, Gabriel. Valeu. Manda um abraço aí pro meu povo todo aí da Rádio Sociedade, hein?
1: Já tá mandado. Tony Silva tá aqui do lado, já mandando o alô dele também.
3: Grande Tato Bahia.
1: Olha lá, ó.
3: Tato Bahia, grande figura. É cantor
2: Tony
3: de primeira.
2: Tony Silva, meu querido.
3: Aí é cantor de primeira categoria.
2: Não sei o quê,
1: Coisa boa, Tato, ó, a partir de amanhã pode trazer aqui sua identidade, chega, aproveita, fala aqui com todo mundo, dá um abraço a todo mundo, valeu, meu amigo.
2: Valeu, obrigado, gente, tchau, tchau.
1: Um abraço, tchau, tchau. Esse é o Tato Bahia, ouvinte nosso, fica ligadinho aqui, tá vendo? Então todo mundo que participa ganha, é só chegar aqui no WhatsApp mais estourado da Bahia.
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1: Valeu, então, é a sua participação. Agora vou chamar, vocês já escutaram Tony Silva, ele que tá trazendo as informações de Bahia, de Vitória. Vamos começar, porque é hora do Bola na Rede.
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3: Fala, Gay Luca.
1: Fala, Tony. E aí,
3: beleza, rapaz? Cara?
1: Remo e Bahia. Bahia
3: bora.
1: E Remo. E aí,
3: meu? Amanhã amigo? Serão dois baianos em campo, né? Buscando classificação para a próxima fase, que tem o Jacuipense também, né? O Sport Jacuipense, ele entra em campo no mesmo horário do jogo do Bahia, 9:30 PM, lá no Estádio do Café, em Londrina, contra o Palmeiras. Uma tarefa realmente muito difícil, mas como diz o outro, o futebol é jogado, é 11 contra 11.
1: É isso aí.
3: Porque no jogo de ida o Palmeiras venceu por 3-0. O jogo de volta é mando de campo do Jacuipense, mas devido às dificuldades, o pessoal levou o jogo lá pro Estádio do Café em Londrina, que vai estar lotado de palmeirense. Então, 3-0 é uma vantagem que o Palmeiras pode perder até por 2 gols. Com toda a qualidade, eu tava ali buscando informações do Palmeiras. O técnico Abel vai realizar algumas mudanças, dois jogadores, o Andreas Pereira, por exemplo, não pode jogar, tomou ajoelhada nas costas, está se recuperando, o Bruno Fuchs também não vai pro jogo, e o Jacuipense vai usar o que ele tem de melhor, né? Sem o JP, que foi expulso, o Talisca. Mas é isso, é esperar para ver o que vai dar. E às 9:30 PM teremos o Bahia, e aí com a transmissão Sociedade começando às 8 da noite, com a narração do Fabrício Cunha. Na quinta-feira eu vou estar narrando Vitória e Flamengo, outro jogão que vai ser no Barradão também às 9:30.
1: E o Bahia vai mexer com o coração de Solange nessa quarta.
3: Ah, vai, vai sim. E o negócio é o Remo, né? O negócio é... Fora quem? Vixe, a mulher
1: tá revoltada.
3: Fora Ceni.
1: É, cansou.
3: Sim, aí sai Ceni e vem quem? Não, você... Ó, é Solange treinando o Bahia. Maravilha, hein? Mas é isso, gente. E é, essa é a situação do torcedor. O torcedor tá indignado. Uma campanha, né? Fora série, né? E isso a gente escuta direto no Bate-Bola. Às 7 da noite estaremos aqui com muitas outras informações para você que acompanha a programação esportiva da Sociedade. Encontro marcado às 7.
1: Encontro marcadíssimo. Fechado. Valeu, Tony Silva. Um abraço para você.
0: Fui.
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1: Valeu, então a gente continua escutando música boa aqui no Show da Tarde. Vem aí, Seire com Smooth Operator.

0: Júlio Pereira, é a Cíndia, que só clássico na Rádio Sociedade da Bahia. Agora são 5h38, vamos saber sobre o trânsito na capital.
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0: Alisson Oliveira, conta aí, rapaz, piorou, melhorou, como é que tá o trânsito?
2: Olha, Gabriel, o trânsito bastante complicado agora é a volta para casa, viu, de quem deixa o centro da cidade em direção à BR-324 ou ao Meio Empresarial. Isso porque a Avenida Bonocô apresenta um trecho bem longo de congestionamento, viu, já ali na passagem pelo Vale do Nazaré até as proximidades do acesso a Campinas de Brotas. E olha, nem adianta aí para quem está no comércio subir pela Via Expressa, por lá também tem congestionamento. Talvez num trecho até um pouco mais curto entre a passagem por Vila Laura até as proximidades da Ladeira do Cabula, mas o motorista também vai ter que ter paciência nesse trecho. Onde está um pouco mais intenso agora também, no final do Acesso Norte, para quem segue em direção à BR-324, ali nas proximidades da Estação Bom Joá, vale mais a pena seguir pela Barros Reis, que só tem intensidade. 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Segue daí, Gabriel.
0: Valeu, Alisson. Olha a hora, olha a hora, olha a hora. São 5h39 e 5h40. Vai virar ali o relógio. Na volta, eu vou revelar quem foi o grande vencedor do Pintar a Cena, hein? Fica com a gente.
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0: 5 horas 43 minutos.
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0: E eu sei que eu prometi, mas antes de revelar quem tá na cena, vamos ali direto pra redação.
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0: Emanuel Santos, chega mais, fica à vontade.
2: Boa tarde, De Lucas, e aos nossos ouvintes acompanhando o finalzinho do show da tarde. Quatro policiais civis foram presos nesta terça-feira, acusados de extorsão na Grande São Paulo. Eles teriam exigido R$1 milhão de um homem acusado de participar do sequestro da mãe do ex-jogador Robinho, em 2004. Os agentes teriam recebido mais de R$300 mil em dinheiro vivo para não forjar um flagrante de tráfico de drogas. A justiça determinou bloqueio de até R$2 milhões em bens dos investigados, que atuavam em Carapicuíba e Taboão da Serra, cidades de São Paulo. A Operação Quina ainda apreendeu documentos e aparelhos eletrônicos na delegacia e nas casas dos policiais. As vítimas procuraram a corregedoria após serem pressionadas a pagar o restante das dívidas em parcelas. As perseguições com tiro deram um salto de quase 500% em Salvador e região metropolitana neste mês de abril. Segundo o Instituto Fogo Cruzado, todas essas ocorrências aconteceram durante ações policiais e deixaram 12 mortos e 8 feridos. Mesmo com a queda no número total de tiroteios, a violência contra agentes de segurança pública disparou no período. 13 profissionais foram baleados apenas em abril, sendo 12 policiais militares e um policial civil. E o Direto da Redação vai ficando por aqui. 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
0: Valeu, Emanuel Santos, ele aqui da galera do nosso jornalismo, fica à vontade, viu? Se tiver alguma informação aí de momento, chega mais aqui no nosso Show da Tarde pra falar à vontade. Pois é, o seu Silas já veio aqui, já colocou a música de tensão, porque chegou a hora de revelar o grande vencedor do nosso Quem Tá Na Cena, ele, que mora no bairro São Gonçalo do Retiro. Com o telefone final 3749. Eu tô falando dele, Gemerson Brito de Oliveira. Meus parabéns, meu amigo. Você que acertou aí o Leonardo na nossa cena, ouviu as dicas e participou. Meus parabéns. E pra quem também participou e não ganhou hoje, fica tranquilo que tem muito mais brindes e muito mais programação especial na Rádio Sociedade da Bahia. Vamos seguir então escutando música boa? Vambora, vamos comigo, vamos escutar Djavan com Samurai.

Samurai Djavan para limpar as trevas aqui, exatamente. Esse é o Show da Tarde. Esse foi o Show da Tarde, na verdade. Muito obrigado para você que participou aqui durante toda essa tarde de terça-feira, que participou não só pedindo música, mas também escutou as histórias do Minha Vida Virou Novela e pediu aqui e ganhou brinde também, ou só mandou a sua mensagem de carinho. Valeu? Um beijo, um abraço, tchau, tchau. Vem aí o Vem Que Tem com meu amigo Aldo Benevides. Hoje tem entrevista legal com Sóstenes Macedo, ele que é secretário municipal de desenvolvimento urbano. Amanhã, quem tá aqui é Valdo Silva, eu tô no nosso plantão esportivo Bahia e Remo, Remo e Bahia. Um beijo, um abraço, tchau, tchau.

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6: Olá, amigos, tudo bem? A questão de hoje foi enviada por Otaviano Leite, da cidade de Coração de Maria. Quem trabalhou no serviço público pode se aposentar pelo INSS ou vice-versa? Quem te responde é o professor e advogado Edio Pares.
7: Meu amigo, existe sim uma CTC, que é uma certidão de tempo de contribuição, que você pode levar esse tempo para um regime ou para outro. É simples? Não. Você precisa de uma consultoria para saber se vale a pena levar esse tempo para o serviço público e vice-versa, se vale a pena pegar o tempo do serviço público e trazer para o INSS, se vai compensar, se é melhor você manter os dois regimes. Isso tudo quem vai lhe responder é um profissional da área. Então, cuidado! Essa é uma decisão muito importante que requer uma análise prévia de um profissional habilitado em Previdência Social.
6: Acabamos de ouvir o professor e advogado Ed Parrish. Ele é mestre em Direito Público e sócio do Parrish Zenandro Advogados, um escritório especializado em causas contra o INSS e Previdência para servidores públicos. Eu sou o Rogério Alves e este foi o Papo Previdenciário. Um grande abraço e até a próxima.
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5: Boa tarde, quase boa noite. Estamos aqui mais uma vez no programa Vem que tem, esse programa que eu passo a semana toda esperando para que ele chegue. E hoje ele vai ser ainda mais especial, porque eu vou falar com um cara que, além de eu gostar e admirar, ele também é muito bom na latinha, como diz meu pai. Na latinha é que ele fala bem. Esse programa aqui é o programa Vem que Tem. Quem vos fala aqui é Aldo Benevides. Você que quiser acompanhar pelo Instagram, @programavemquetem, pelo YouTube, youtube.com/programavemquetem, e pela rádio AM 740, FM 102.5. 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Hoje estou aqui com o secretário, que hoje está como secretário da SEDU, mas que ele já foi aquele jogador da seleção brasileira, que se existisse, né, não existe, mas um jogador que já jogou em quase todas as posições e jogou muito bem, e foi artilheiro em todo lugar que jogou. Não falo isso por conta de amizade, até porque a competência, ela se sobrepõe à amizade. Nós podemos ser amigos, mas jamais mentir sobre as pessoas. Mas estou aqui hoje com Sóstenes Macedo, que está hoje como secretário da SEDU, que é a Secretaria de Desenvolvimento Urbano da cidade de Salvador, que eu considero a secretaria mais importante. Boa noite, meu amigo Sóstenes.
6: Boa noite, Aldinho. Boa noite a todos que nos acompanham agora na Rádio Sociedade na Bahia. Estava ansioso por chegar esse momento de vir bater esse papo com a turma do Vem que Tem. Você que já recebeu aqui a primeira dama de Salvador, nossa amiga Rebeca, já recebeu a vice-prefeita Ana Paula Matos, tantos amigos e parceiros, tantas autoridades, tantas personalidades. Eu tava aguardando, viu, Aldinho? Agora eu soube que você só me chamaria para vir para cá depois de receber alguma comenda. E aí, na semana passada, a gente tava junto lá na Assembleia Legislativa. Hoje, fiz questão de estar aqui presente para lhe dar esse abraço. Você tá estourado. Todo mundo me mandando mensagem dizendo, você vai estar em Aldinho hoje, né? Eu vi seu outdoor na cidade, eu vi o luminoso aí, o LED. Então, se brilhou. Tá com o Aldinho.
5: O LED aí é dessa empresa que patrocina a gente, a Rede Outlet, também tem outros parceiros que
6: patrocinam. Ficou joia, muito, muito bacana. E assim, Aldinho, você é um amigo da cidade, você é um investidor da cidade, é um parceiro, é um empresário que é arrojado, que se coloca sempre à frente do seu tempo para buscar mais e melhor para Salvador. E agora com esse programa aqui, eu tenho certeza que vai ser mais inquieto ainda, trazendo mais novidades e provocando a todos nós, agentes, atores do cenário local, para que nossa cidade, e assim que o prefeito Bruno preconiza, e assim que o prefeito Bruno vem trabalhando bastante na cidade, fazendo com que Salvador seja sempre essa grande referência no norte e nordeste do Brasil, mas em todas as capitais brasileiras.
5: Com certeza. Sóstenes, eu tenho a dizer para você que eu me sinto muito à vontade de entrevistar você, porque eu sei que por onde eu for passear, você sabe jogar. E eu quero lhe fazer logo uma pergunta aqui, que o ouvinte Roberto terminou de perguntar aqui. Você acha que Salvador cresce de forma desorganizada ou desordenada?
6: Salvador é uma cidade que historicamente ela se deu de forma desordenada, né? Então é uma cidade que tem uma pobreza muito grande, é uma pobreza que ela diferencia as duas cidades. E desde o prefeito Assemi Neto, Aldo, a gente vem trabalhando bastante para diminuir essa diferença. Seja na questão econômica, seja na questão habitacional, seja na questão urbanística da nossa capital. Então, o prefeito Neto, ele montou um time de excelência, de qualidade, e o prefeito Bruno e a prefeita Ana Paula vêm fazendo aí, de forma muito acelerada, um trabalho na nossa cidade, garantindo com que a cidade ela comece a entrar em um processo de organização, tal forma que essa organização ela coadune o desenvolvimento urbano, habitacional, a melhoria de vida das pessoas que moram nas áreas de risco da nossa cidade. Veja que você falou há pouco aí das diversas posições, uma das que eu tenho um carinho especial, há pouco falei com meu amigo Adriano Silveira, aquele craque que já trabalhou com o secretário Marcos Passos na CEMOP e que hoje dirige a nossa Defesa Civil de Salvador. A gente trabalhou muito, organizou a cidade e ela a cada momento, obviamente, ela vai tomando uma feição de uma cidade cada vez mais organizada. É claro que esse trabalho ele é feito passo a passo, de modo a você construir novos paradigmas para a vida social de uma cidade como Salvador, que é uma cidade complexa, é uma cidade que, como eu falei há pouco, ela vem de uma separação socioeconômica muito grande, mas que desde a chegada do prefeito Assemi Neto, a gente vem oportunizando de que o soteropolitano tenha condições de melhorar sua qualidade de vida, condições de melhorar sua qualidade educacional, condições de melhorar sua qualidade também na área da saúde e, por fim, habitacional, garantindo assim mais organização numa cidade que historicamente tem uma irreverência muito grande no seu trato, mas que sim, ela trabalha em cima dos ditames, dos moldes preconizados na nossa legislação municipal.
5: Você que está ouvindo a gente aí, estamos aqui com Sóstenes Macedo, ele que é o secretário da SEDU, Secretaria de Desenvolvimento Urbano de Salvador. Sóstenes, eu sou muito interessado em política, muito interessado em gestão pública, e uma coisa que eu não consigo entender: tudo que precisa se fazer nessa cidade tem que ter assinatura sua e do nosso querido Marcos Passos, que é o subsecretário da SEDU, que está aqui acompanhando a gente, esse cara que eu quero falar dele daqui a pouco. Por favor, deixe eu falar dele, porque você já fala bem dele.
6: É injusto deixar você falar de meu parceiro de caminhada.
5: Mas deixa os dois, deixa eu começar e você fala
6: depois. Eu vou fazer essa permissão. Certo,
5: tudo bem. O que eu quero saber é o seguinte: qual a abrangência da competência da SEDU? Porque tudo é SEDU. Me explica aí.
6: É a Secretaria da Cidade, Aldo. Como você bem disse, a Secretaria de Desenvolvimento Urbano ela tem um leque de abrangência muito grande. Desde o licenciamento das edificações da empresa que você citou há pouco, que é sua patrocinadora, André Guimarães, como outras também da nossa cidade. E não são raras as vezes que nós dialogamos com todo esse mercado. Ainda essa semana estivemos em agendas com a FIEB, com o Siduscom, com a FEComércio, com a FAEB, a ADEM. Palestrei na semana passada com o presidente Cláudio Cunha da ADEM no salão imobiliário realizado ali no Shopping Salvador. Então, tivemos na semana também passada com o superintendente do Shopping da Bahia. Então, a gente dialoga com os diversos setores: Ministério Público, Defensoria Pública, Tribunal de Contas, Tribunal de todas as áreas que nós podemos atuar para escutar melhor. Ainda hoje, na sede da nossa SEDUR, recebia o presidente da Comissão de Constituição e Justiça da Câmara Municipal, o vereador Alexandre Aleluia, e também o presidente da Comissão de Planejamento Urbano, o vereador Rodrigo Amaral, para apresentar as discussões que têm sido empreendidas e apresentadas na cidade, a exemplo do Plano Diretor de Desenvolvimento Urbano, nosso PDDU, que esse ano, 2026, passa por uma reforma, passa por uma atualização. Então, a questão sonora, quando nós temos assim a questão da poluição sonora em que as pessoas demandam, é a equipe da SEDU que está à frente. Licenciamento para poda e erradicação de vegetais em áreas privadas também passa pela SEDU. A questão também da fiscalização ambiental é de nossa autoridade de atuação. Então, são muitas as áreas, são muitas as pastas. Agora, aqui nessa tarde para noite de terça-feira, a autoridade maior aqui é você. Agora, falando em assinatura, isso é muito importante, porque quando nós assumimos a SEDUR, rigorosamente todas as assinaturas eram no gabinete do secretário. E esse foi um ato que de imediato eu tomei assim da nossa sentada. Eu dialogando com os nossos pares, imediatamente dei poderes iguais ao do secretário, ao subsecretário Marcos, e na sequência para os nossos diretores, gerentes, coordenadores, subcoordenadores, homens e mulheres valorosos, técnicos da nossa secretaria que fazem a vida da cidade acontecer. Então, para dar celeridade, claro que cada um na sua esfera de autonomia, nós vimos trabalhando para que os processos tenham maior celeridade e que a cidade possa crescer, garantindo emprego, garantindo renda, garantindo prosperidade para o soteropolitano.
5: Sócio, você falou aí nessas últimas 2.000 palavras que você falou aí, você falou 3 palavras que eu quero puxar um gancho. Uma é prosperidade, outra desenvolvimento urbano e outra é mercado. Eu quero perguntar, já que a Secretaria SEDU cuida do desenvolvimento urbano, com certeza o desenvolvimento urbano depende do bolso dos cidadãos. E eu lhe pergunto, como é que... Acho que não é a SEDU que faz isso, mas ela pode tentar interferir de alguma coisa, de alguma forma. Como é que um supermercado, ou todos os supermercados da cidade, tirando o Almacenpep, que eu conheço que não faz isso, deixa... Como é que os governantes, em geral, deixam, além das pessoas estarem pagando altíssimos preços no supermercado das comidas, que estão caríssimas, cada dia que passa... O poder de compra do brasileiro, do baiano, tá diminuindo. E você ainda tem que pagar 30 centavos por sacola do supermercado. Eu não entendo como é que isso acontece. Você, Sochane, tem alguma coisa que você imagine que possa fazer? Porque aqui é o tempo todo as pessoas cobrando a gente. E quando elas não cobram, eu cobro para que elas me cobrem. Então, se você quiser falar sobre isso, mande uma mensagem no 71-9656-1025 e fale o que é que você acha desse absurdo desses supermercados cobrarem 30 centavos na sacola.
6: Primeiro, como cidadão, tenho total concordância com você, mas como autoridade pública, cabe a mim cumprir a lei. E hoje há, na legislação, essa orientação jurídica, judicial, ao respeito de manter a liberalidade por conta do uso dos supermercados, desses equipamentos, com a cobrança dos sacos. Já houve, inclusive, interferência da própria Câmara Municipal a esse respeito. O vereador Carlos Muniz colocou matéria qual foi aprovada. Agora, a SEDUR e a qualquer outra secretaria da Prefeitura de Salvador e qualquer outra secretaria, cabe cumprir a legislação, Aldo. Então, falando de desenvolvimento econômico, falando de prosperidade, falando de economia, o que cabe a nós é garantir que seja executado, através dos nossos atos administrativos, rigorosamente o que a lei preconiza e o que a lei orienta.
5: Você terminou de me dar uma ideia aqui, que eu vou mudar o rumo da campanha. O mercado pode ser ele pode optar por não cobrar?
6: Pode.
5: Então eu vou dizer, você, ouvinte,
6: é uma liberalidade
5: em todo o país, em todo mundo, porque tem ouvinte em tudo que é lugar, mas principalmente aqui da Bahia, aqui de Salvador, vamos fazer o seguinte, vamos boicotar.
6: Essa é uma boa campanha.
5: Vamos boicotar os supermercados que cobram. Ou então, você, dono de supermercado, ou amigo de dono de supermercado, dê a ideia à sua gerência ou ao seu amigo que você pare de cobrar a sacola, porque nós, como rádio, como comunicadores e a própria população, vamos fazer um movimento para que todo mundo vá comprar nesse mercado que não cobra. Com certeza o seu lucro vai aumentar e as pessoas vão ter a opção de deixar de ir nesses gananciosos que estão cobrando o tempo todo 30 centavos numa sacola de supermercado.
6: Não obstante a sua campanha, que eu acho legítima, Aldo, é importante, eu não teria como me afastar da minha história como homem que discutiu por muito tempo e ainda discuto nos dias atuais a questão do meio ambiente. Na minha casa, nós usamos sempre as sacolas renováveis. Então eu, a minha esposa, meus filhos, sempre que vamos aos mercados, a gente faz uso das sacolas renováveis. Então, a sua campanha, ela é legítima, ela é importantíssima, mas eu não poderia deixar aqui de fazer esse apelo de que as pessoas também fizessem o uso das sacolas renováveis, aquelas sacolas que nós temos, que não precisam ir para a natureza e gerar maiores problemas para o meio ambiente. Então, é só para reforçar também que é importante a gente ter esse olhar também,
5: que é importantíssimo.
6: Ô Sócrates, mas esses... Não quero nem falar a palavra do que esses caras são.
5: Não, calma,
6: eu tô falando de você.
5: É importante a gente
6: ter também esse lado. Tô falando deles,
5: você tá certíssimo. O que eu quero te dizer, que essas pessoas, esses gananciosos, donos de grandes redes de supermercados...
6: Isso vai ser corte aqui já.
5: Eles dão a desculpa de que cobram isso para que as pessoas parem de...
6: Calma.
5: Faz sentido, né?
6: Que as pessoas não atinjam o meio ambiente. Porque eles não podem fazer o que o ouvinte disse aqui esses dias. Eles dão desconto de 30 centavos em cada sacola que o cliente levar de casa, em vez de ele estar dizendo que está querendo cuidar do meio ambiente.
5: Ele está querendo
6: cuidar do seu bolso.
5: Então, essa é uma ótima campanha.
6: Pois é, isso não existe, rapaz. Eu tô revoltado com isso, Sócio. Já basta a gente conviver, que já é uma coisa que a gente já aceita, que é estacionamento de shopping. Mas tudo bem, já aceita, já passou. Agora, cobrar sacola de supermercado, eu tenho certeza que aquele cara que tá ali, que é um cara que trabalha muito pela cidade de Salvador, trabalha, e outro, se precisar trabalhar de graça, ele trabalha, porque eu conheço aí, foi meu sócio
5: há vários anos.
6: Amigo
5: foi o cara que me deu a primeira oportunidade para trabalhar aqui. Eu sei que esse cara, se precisar trabalhar de graça para fazer pro Salvador, ele faz.
6: Ele agradecer aqui.
5: Vinha pra cá trabalhar
6: de graça hoje, 5h30
5: da tarde. Chegou agora às 6h15.
6: Agradecer a presença de GG Magalhães.
5: Já perdeu 45 minutos de trabalho pro bono aqui pra gente hoje,
6: viu? GG, obrigado por estar aqui. Se prepare para você vir
5: obrigado,
6: aqui.
5: Eu quero
6: você aqui também dando uma entrevista com a gente. Você pode ter certeza, um dia ele tiver, seja.
5: Você sabe como é o nome dele?
6: Seja numa agenda pessoal ou numa agenda de trabalho, ele tá com a camisa de Salvador. Ele veste a camisa de Salvador.
5: Você sabe qual é o sobrenome dele?
6: Gentil Magalhães.
5: Gentil. Pois Gentil.
6: É. Sóstenes, você que tá ouvindo a gente, estamos aqui com o Sóstenes Macedo, secretário da SEDU. Leço, secretário que mais tem influência na gestão municipal. Isso é verdade. Para construir, tem que falar com ele. Para reformar, tem que falar com ele. Para abrir um empreendimento, tem que falar com ele. Para colocar uma placa de outdoor, tem que falar com ele. Então, mande sua mensagem. Mayara, tem um ouvinte aqui que mandou um áudio, eu quero colocar pra gente ouvir. Pediu. Marcelo Gama, Mayara? Manda aqui, Mayara, esse áudio dele. Ah, tá aqui.
7: Fala, sociedade. Boa noite, a bancada da sociedade. Cara, a ideia é essa aí do morador aí. Bora boicotar esse supermercado de bairro, principalmente, que tá cobrando sacolinha. Eu vou até essa galera aí e parar de comprar. Aí ele vai sentindo muito. Valeu, galera. Boa noite.
8: Outro. Boa noite, bancada. Meu nome é Ana Lúcia. Eu acho um abuso de poder, acho tudo. A gente tem que comprar sacola. Desde quando os produtos já é muito caros? Eu não compro. Eu tenho minhas sacolas retornáveis e tenho as plásticas. As plásticas eu vou lavando e levando, mas é um abuso. Tenha todos uma boa noite.
6: Que bom ter o apoio da sociedade, da população para falar sobre isso, que isso é um absurdo. Eu não vou parar de bater nisso aqui enquanto isso não mudar. Já que é lei e as pessoas podem cobrar, vamos fazer ao contrário. Influenciar um supermercado a parar de comprar e todo mundo ir comprar nesse mercado para mostrar aos outros canalhas que eles podem fazer a mesma coisa, porque chega de querer tirar dinheiro do povo, já basta a quantidade de impostos que a gente paga, já basta tudo que acontece nesse país para a gente ainda ter que estar pagando 30 centavos para sacola de supermercado. Estamos aqui com o Sóstenes Macedo, o secretário da SEDU. Você quiser mandar sua mensagem como eles estão mandando aqui, muito obrigado por terem mandado. Mandem pelo 71-9656-1025. 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E você que quiser patrocinar o Vem Que Tem, entre em contato também, que a gente está de portas abertas para receber seu apoio.
5: Vem cá, isso aqui você não fala,
6: aqui
5: não?
6: Aqui é o Legacy Energy Drink.
5: Aqui é o seguinte, eu falei com o Aldinho hoje.
6: Aqui entra no subliminar.
5: Aí tá ele lá, ó, tomando. Eu disse, bicho, eu quero quando chegar lá ter essa possibilidade. Ele relaxa.
6: Aqui é o Legacy, aí o que eu vou mandar pra sua esposa que gosta é a kombucha.
5: É a kombucha.
6: Aqui é um energético.
5: Teve na corrida.
6: Exatamente.
5: Rolou na corrida.
6: Corrida AMB Run, que já teve e vai ter outra.
5: E aquela sacola ali?
6: Aquela sacola ali é do Boi Preto, que já vem pra você, o nosso amigo Cláudio Mortugal mandou pra você. Sorte, não bate bola com você aqui.
5: Bora.
6: Rápido e sucinto, como diria lá em Ilhéus, rápido e caceteiro. O maior problema da cidade hoje, trânsito, segurança ou infraestrutura?
5: Segurança.
6: Um bairro de Salvador que mais precisa de atenção urgente?
5: Seria injusto com os que precisam. Não é um só e a gente vem trabalhando muito em todos eles. Falar como o Bruno fala, não tapar o sol com a peneira, trabalhar bastante para ajudar o povo de Salvador.
6: Prédio alto na orla, desenvolvimento ou exagero?
5: Depende da condição, depende da localidade, depende da conotação.
6: Não comece a fugir, que senão eu paro.
5: Não,
6: Salvador
5: me fez uma pergunta que eu não posso, de forma maniqueísta, te responder.
6: Salvador está preparado para o futuro.
5: A gente vai discutir e, para isso, eu preciso fazer aqui uma pausa importante. Sim. Esse tipo de discussão remete à anterior. Eu só posso fazer o que a legislação me permitir. E eu tenho uma gama de homens e mulheres valorosos. Deixar um abraço aqui para a doutora Catarina, nossa procuradora, doutor Misael, nosso diretor de licenciamento, doutor Daniel Galo, nosso diretor de desenvolvimento urbano, doutor Matheus Castro, nosso diretor de fiscalização, todos sob a liderança minha e do secretário Marcos, nosso gabinete ali trabalhando com gerentes, coordenadores, Lígia, Isaura, Cândida, Tina, tantos homens e mulheres dedicados, Márcia, que estão ali diariamente trabalhando. Então, tudo isso aí, ele é colocado numa mesa e é analisado por técnicos da SEDUR, engenheiros e arquitetos,
6: técnicos da nossa pasta que fazem essa análise em cima do que a nossa lei permite. Então, nós não fazemos com achismo, nós fazemos com técnica e com precisão.
5: Perfeito, mas eu quero que das próximas perguntas, se você puder responder com mais...
6: Você quer me botar na perna,
5: mais, Dinho? Personalidade não, porque é você isso. Tem muita personalidade.
6: Mais do que isso,
5: mas assim? Firmeza. É, eu quero agora chamar o trânsito com o Alisson Oliveira e já a gente volta com o Sócio Macedo.
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10: Olá, Aldo. Muito boa noite para você. Boa noite, Sóstenes. Boa noite para quem está acompanhando a sociedade. Eu estou de olho agora, viu, na volta para casa do motorista que deixa o centro da cidade e segue em direção ao Miolo Empresarial ou então a BR-324. Avenida Bonocô ainda tem um pouquinho de intensidade perto do Vale do Gunjá, mas o motorista já não perde mais tempo por lá. Não precisa fazer desvios. Quem sobe pela Via Expressa também pega lentidão, só que somente na chegada à ladeira do Cabula. O acesso norte tem boa fluidez, um pouco de lentidão nas proximidades da estação Bom João, mas depois da Jaqueira do Carneiro, o trânsito fica sossegado pela Rodovia Federal. Pegue a visão, veja a vida além do volante. Se beber, não dirija. Evite celular no trânsito. Obedeça a sinalização. Detran e Governo da Bahia. Segue daí, Aldo.
5: Muito obrigado, Alisson Oliveira. É, voltamos aqui com o Sócio Macedo, ele que é o secretário da SEDU. Você quiser mandar sua mensagem, como muitos estão mandando aqui, mande pelo 71-9656-1025. Vou colocar mais um áudio aqui sobre os camelôs. É, um ouvinte perguntando sobre os camelôs.
11: Boa noite, bancada, boa noite. Eu tô ouvindo o Sóstenes, nosso secretário aí, falando de mobilidade, falando da SEDU. Eu quero fazer uma pergunta para ele. Sóstenes, você anda na avenida Joana Angélica? O que é que você acha dos pedestres andar no meio da rua e os carros andar por cima do passeio? Porque já não tem mais lugar para se transitar ali na avenida Joana Angélica. Os camelôs tomaram conta, sem falar da sujeira imundícia que fica ali. Pelo amor de Deus, no centro da cidade, próximo à prefeitura, ninguém vê isso. Meu nome é Léo do Cabula.
6: Querido Nel do Cabula, é uma matéria realmente que nos aflige a todos. Ainda ontem, eu, o secretário Marcos, secretário Décio da CEMOP, conversávamos sobre o tema com Alisson, diretor de operações daquela secretaria. É algo que tem sido matéria de constante debruçar para enxergar a melhor solução. Veja que também nós estamos falando de trabalhadores que têm ali o seu ganha-pão e que não pode ser... rifado de uma forma qualquer, mas obviamente que estão sendo buscadas as soluções. Tenho uma concordância com você de que a gente precisa achar o caminho para a melhor equação a esse respeito. Tratando também, já que você falou de ambulante, a gente estava há pouco conversando, eu, Marcos, a Carol e a Márcia, sobre um programa, Aldinho, que para você tem tudo a ver, que em outrora era chamado de mesas e cadeiras. A gente está buscando o nome, varanda gourmet, mesa na rua, a gente está buscando essa marca para que dentro da nossa cidade, como existe em outras cidades no Brasil e no mundo, nós temos espaços que sejam públicos, mas que possam o privado utilizar de modo a garantir mais empregabilidade, mais renda para a nossa cidade, com a cultura gastronômica que temos em Salvador, de forma organizada em alguns pontos que nós temos. A gente vem fazendo um trabalho muito grande a esse respeito, na área do Farol da Barra, o Dinho sabe disso, e aí também nessa área nós temos as tendas das assessorias, que é uma matéria que a gente tem tido um cuidado especial. Salvador vem se consolidando notadamente como uma cidade de grandes eventos esportivos. A corrida Run ANB é uma, sem sombra de dúvidas, opção exitosa já trazida aqui para Salvador. Parabenizo você, Aldo, e outras tantas. Você falou há pouco aí com o Choquito, com Douglas, enfim, com tantos desses atores que fazem das corridas hoje um grande negócio e um grande experimento na nossa cidade. Então a gente tem buscado levar para outros espaços, outros sítios, a exemplo da Nova Orla, a exemplo da Ondina, e também nos bairros, seja na região do subúrbio ferroviário. Eu já deixo aqui uma provocação para você e para os outros atores que fazem isso. Levar para o subúrbio, levar para Cajazeiras. Outro dia o vereador Kiki Bisso fez o apoio a uma dessas corridas na região de Cajazeiras, em Castelo Branco. Poxa, foi muito bacana ver que o esporte está sendo colocado em toda Salvador. E é claro que não só trata do esporte, mas também de um empreendimento importante, que é um vetor de crescimento econômico para a nossa capital. O empreendimento do turismo, o empreendimento da construção civil, do mercado imobiliário, do mercado esportivo. Então a gente precisa entender os nossos valores, entender quais são os reais. GG, que é um craque nisso, GG, que é diretor de turismo na nossa Secretaria de Cultura e Turismo da Prefeitura, tão bem liderada pela vice-prefeita Ana Paula Matos, agora pelo secretário Alexandre Reis. A gente busca, dentro desses cenários, há pouco falava com a secretária Mila Paz, cenários e setores para que Salvador continue crescendo agora, com a pergunta sua anterior. Com ordenamento, com regra. E sim, para o ouvinte que falou há pouco, a gente vai buscar também, embora não seja uma matéria da SEDUR, matéria da CEMOP, o secretário Décio está buscando essa solução.
5: Perfeito, muito obrigado. Você falou em corrida aí, Sócio, eu queria que...
6: Você vai querer de primeira mão?
5: Não, deixa eu falar.
6: É?
5: Dia 16 de agosto. Vamos
6: ter
5: a Corrida das Forças. A Corrida das Forças, que vai ser na nova Orla de Patamares. Essa Pituaçu, orla está linda.
6: Na Orla de Pituaçu. Na orla que o prefeito Bruno Reis inaugurou.
5: Exatamente. E vai ser com a banda Filho de Jorge no pós-prova e outras coisas mais. É uma corrida chamada Corrida das Forças, realizada pela MB e pela AORREBA, que é uma associação de policiais, e com o apoio da Secretaria de Segurança Pública. Inclusive, aqui a pouco a gente falou que a coisa mais difícil hoje é a segurança pública, né? Mas não podemos deixar de dizer que nós, nosso estado, tem um secretário de segurança pública de ponta, trabalhador, sem atuação política, um cara com uma postura completamente técnica, preparado. Esses dias eu fui lá tratar sobre as corridas e ele me mostrou como funciona toda a engrenagem do COI, que é aquele serviço, acho que é o COI o nome daquele prédio, um prédio digno de Estados Unidos, parece o Pentágono. E a gente tem que deixar claro, a segurança tá ruim? Tá. Agora tá deixando de ter trabalho eficiente, trabalho árduo? Não. Eu tenho certeza que, independente de lado político, você também concorda com isso, porque eu sei que você conhece muito o trabalho do secretário Marcelo
6: é um cara fantástico, sempre nos ajuda, sempre nos auxilia, é um parceiro, e sempre quando há alguma necessidade de interação, caminhamos juntos. Ontem, inclusive, estive com o comandante-geral do Corpo de Bombeiros, meu amigo Coronel Luizio, tratando, por exemplo, da recarga dos automóveis, que é uma matéria que foi aprovada na Câmara, matéria do vereador Sidninho, já inclusive homologada pelo prefeito Bruno. A gente está construindo essa regulamentação, e essa regulamentação construída pela SEDUR, nós temos 2 meses para preparar, ela também passa pela instrução normativa que é empreendida pelo Corpo de Bombeiros, liderada pelo Coronel Luiz. Então, o que as forças precisam fazer, Aldo, e nós fazemos, é trabalhar em prol da nossa população. E o que depender da nossa atuação, assim procederá. Como eu disse, Marcelo é um parceiro, é um amigo, que nunca faltou na nossa relação, seja na Codesal, pasta que eu dirigi até pouco tempo, e como agora também na SEDUR, nas operações que nós empreendemos, todas elas foram realizadas em conjunto com o maior êxito possível.
5: Tem uma mensagem aqui. Aldinho, quero parabenizar Sóstenes pela comenda recebida, justa e reconhecida homenagem. Marcos Presídio, seu cunhado, perguntar também se ele quer bem ao cunhado. Antes de você responder, que eu tenho certeza que você quer bem, porque eu não conheço um cidadão que não queira bem a Marquinhos, que é um cara muito bacana, eu quero te parabenizar, Sóstenes, que eu fui lá e eu nunca vi uma homenagem tão democrática, no sentido de terem pessoas de todas as classes sociais, de todos os segmentos profissionais dessa cidade e de todos os lados políticos. Parabéns, isso mostra a importância que você tem para a cidade, independente de quem esteja governando, até porque você começou lá atrás com o João Henrique, depois passou para o ACM Neto, está com o Bruno Reis, e eu tenho certeza que qualquer prefeito que vier sentar naquela cadeira e que tenha interesse em fazer a cidade evoluir, vai te manter, porque você é um quadro muito bacana. Então, em nome de toda a população baiana, eu agradeço pelo trabalho que você vem fazendo, e saiba que esse agradecimento de hoje pode ser uma cobrança de amanhã, porque como cidadão eu tenho a obrigação de lhe cobrar se você não fizer o certo. Como amigo,
6: o homem público precisa estar sempre aberto e disposto às cobranças, e aquele homem público que não entender que a cobrança é um impulsionador para crescimento futuro, ele está fadado ao fracasso. Aquela quinta-feira, Aldo, que antecedeu a data dos meus 50 anos, foi uma quinta-feira realmente memorável. Eu me emociono só de lembrar. Como você bem disse, nós tínhamos lá desembargadores, juízes federais, gestores, presidente do Tribunal de Contas do Estado, o nosso futuro governador ACM Neto, o prefeito Bruno Reis, a vice-prefeita Ana Paula Matos. Naquela mesa contava também com o deputado que me ofereceu a comenda, meu amigo deputado estadual Tiago Correia, diversas autoridades, o vice-almirante Garriga, comandante segundo de

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3: 6h33.
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3: Você que está aí ouvindo a gente, estamos aqui no programa Vem Que Tem comigo, Aldo Benevides. E você que quiser participar, que será um grande prazer para a gente, participe pelo 71 99656-1025 e assista também pelo youtube.com/programa Vem Que Tem. Estamos aqui com o secretário da SEDU, Sóstenes Macedo, e agora recebemos o reforço do subsecretário Marcos Passos, ele que já foi superintendente da Transalvador e já teve em diversos órgãos da prefeitura. É o cara que sabe fazer também muita coisa nessa prefeitura, um cara sério, um cara mais introvertido, mas muito bacana. Você ouvinte que está aí ligando pelo WhatsApp aqui, pelo WhatsApp da nossa rádio, não ligue porque nós não atendemos ligação, mande seu áudio que a gente vai lhe responder. Ele viu? O nome dele é Sérgio, o final dele é 1598, ele está sendo, meu Deus, nesse momento atrapalhando a gente. Sérgio, por favor, não atrapalhe a gente. Estamos aqui também com GG Magalhães, ele que é o diretor de cultura
5: e turismo.
3: Dessa cidade, um cara que trabalha muito, um cara que inclusive, como eu disse, conheço de longos anos e sei que se precisasse trabalhar pela prefeitura sem ganhar, ele trabalharia. Eu sei do que eu estou falando. GG, boa noite, seja bem-vindo.
5: Boa noite, Jardim, um prazer enorme estar aqui no Vem Que Tem. Eu não estava esperando falar hoje aqui porque eu vim para acompanhar a sua entrevista com meu querido amigo aí, cara que eu sou fã, que é Sóstenes, de uma parceria com o Sóstenes aí de mais de 30 anos, que a gente começou lá na parte Sóstenes como líder estudantil na época, eu também como presidente de Grêmio, fazendo eventos também já na época, e com o Sóstenes sempre grande parceiro, sempre visionário, e é um grande, e Sóstenes é uma pessoa que sempre me ajudou, não é de agora, na gestão anterior, quando ele fazia parte até do governo anterior quando falo anterior, antes da gestão do prefeito ACM Neto. Sóstenes já tinha um grande trabalho pela cidade e sempre foi um cara que sempre esteve ouvindo e sempre ajudando a cidade, mesmo com as dificuldades que tinha naquele momento, com aquela gestão. Mas aí ele fez aqui, veio para a nossa gestão com o prefeito ACM Neto, fez trabalhos fantásticos dentro das subprefeituras e depois assumindo a pasta da Codesal, onde marcou com certeza a sua história de eterno, porque pode até um dia existir um que chegue perto a Sóstenes Macedo na gestão da Codesal, mas melhor que ele jamais terá, e acredito que vai ser a mesma coisa agora no comando da SEDU.
3: Não tenho dúvida disso, inclusive quero mandar um abraço também para meu grande amigo, um cara que trabalhou muito pela SEDU também, chamado João Xavier, esse secretário que teve aí durante 3 ou 4 anos à frente da SEDU, um cara trabalhador, um cara digno, um cara sério, não gostava de dar entrevista, mas não deixava de trabalhar muito, todo dia 7 horas da manhã ele estava lá. Isso eu posso provar, porque eu já fui procurar ele lá e ele estava lá. E, Marcos Passos, queria saber de você, como é que está sendo esse trabalho junto à Sóstenes, que eu estou vendo que vocês estão fazendo um trabalho muito bacana em conjunto.
6: Primeiro, boa noite, Aldinho, boa noite, ouvintes. É um prazer de volta aqui à Rádio Sociedade. Eu já tinha até desacostumado um pouco com essa bancada aqui e outras bancadas para dar entrevista. Dá os parabéns pelo seu programa, Aldinho. Eu sei que já tem um tempo já, mas desejar boa sorte. Sentar numa mesa de peso dessa aqui com o GG Magalhães, você e Sóstenes é responsabilidade. Mas enfim, é uma secretaria que eu estou, a gente está há 5 meses mais ou menos, eu cheguei lá acho que 9 de janeiro, poucos dias depois do secretário Sóstenes. É uma secretaria dinâmica, onde ele tem dado bastante ênfase às tarefas lá da secretaria. Então trabalhar com Sóstenes, para mim, apesar de que a gente já tínhamos feito parcerias, ele como prefeito bairro, eu na época secretário da Ordem Pública, secretário da CEMOP, fizemos muitas ações ali no subúrbio, onde ele dominou aquela área, fez com tanto prazer, tanta ênfase atender aquela população naquela região, e hoje, com grata surpresa, assim, trabalhar junto a ele. É um cara dinâmico, realmente, que levanta a secretaria, é um cara que chega cedo também, que é inquieto demais, sabe? Aquele cara que tem uma inquietude, mas inquietude de fazer produzir as coisas acontecerem. Então, tenho aprendido muito, apesar de já ter passado por 6, esse é meu sexto órgão na prefeitura, mas cada um tem sua particularidade

0: a CEDU não é diferente, tem a sua particularidade e ter o secretário Sóstenes liderando a equipe é um prazer e é uma virtude muito grande.
1: Esse é Marcos Passos, subsecretário da CEDU, o cara que fica calado, mas quando abre a boca fala muito bem. Parabéns, você está aprendendo também isso, falar com Sóstenes. Sóstenes, para quem não conhece, também é radialista, mas a gente está, eu queria falar que a gente está num momento de muita transição.
2: Você vai ter que me permitir falar dos dois aqui, Aldinho.
1: Eu vou, mas tá? Eu, primeiro...
2: Você fez o anúncio, mas vai me permitir falar, não, porque GG disse que eu ajudei muito ele na caminhada dele, o que não é justo nem verdadeiro. GG que sempre me ajudou na minha caminhada. GG, como você bem disse aqui no intervalo, o nome dele já disse, GG Gentil Magalhães Pinto. É a gentileza e a generosidade em pessoa. GG nunca deu não. Você falou que se precisar trabalhar gratuitamente, ele trabalha não. Ele trabalhou gratuitamente muito tempo ajudando a cidade. Então, Geraldo, meu sincero agradecimento, minha sincera gratidão por tudo que você já produziu. Espero que você ainda possa fazer muito mais por Salvador juntos. E pela Bahia.
3: Faremos juntos.
2: Marcos, você citou ele da CIMOP e também da Transalvador. Marcos já foi presidente da Limpurb, já foi presidente da Sal, já foi subsecretário da CIMOB. E agora ele é secretário junto comigo da CEDUR. Marcos, ao assumir essa função, nós tivemos uma conversa. Disse a ele que nós caminharíamos juntos para construir essa nova Secretaria de Desenvolvimento Urbano que Bruno Reis determinou junto com a Ana Paula para que nós dessemos celeridade às nossas ações. E nós separamos as atividades. Porque a ideia é de justamente fazer com que a pasta funcione. O direito administrativo, o direito público, ele tem essa conotação. As pessoas falam muito mal, por vezes, da burocracia. Mas a burocracia, ela existe para justamente gerar soluções com a impessoalidade. Eu fico muito feliz quando eu estou em algum espaço público de atores como você, empreendedores, e eles me abordam e dizem assim: secretário, você percebeu que eu nunca mais o procurei porque tinha certo atraso disso, daquilo, outro? As coisas estão acontecendo cada vez mais fluidamente e Marcos tem me ajudado, porque quando eu estou com você aqui conversando, ele está na secretaria fazendo o bate-bola. Quando eu estou na secretaria, ele está em outra agenda. Então, essa possibilidade de ter em uma secretaria dois secretários foi um gol de placa do prefeito Bruno. Bruno que enxerga tão bem o jogo da cidade, a necessidade da cidade crescer, a necessidade da cidade ter essa velocidade, porque o povo de Salvador não pode esperar e Bruno sabe disso e ele faz com que a nossa pasta, que é quem pode produzir esses resultados, tenha dois desses quadros que são aqueles que deram resultado na Defesa Civil, na Prefeitura Bairro, na CIMOB, na CIMOP, na Limpurb, e a gente consegue agora colocar, Aldinho, toda a nossa energia para servir ao povo de Salvador juntos. Então isso é importante deixar claro, de que ninguém constrói nada sozinho. E na CEDUR, com toda certeza, eu estou construindo ao lado de Marcos, ao lado de Misael, ao lado de Daniel Galo, ao lado de Catarina, ao lado de Matheus e de tantos e tantas que todos os dias se debruçam para fazer da nossa cidade uma cidade melhor.
1: Sócio, de acordo com esse depoimento que você deu sobre eles, eu vou lhe falar três frases agora, não vou falar uma. A primeira é: uma vela não perde sua luz ao acender outra vela.
2: Eu tenho convicção.
1: A segunda é: se você quiser ir rápido, vá sozinho. E se você quiser ir longe, vá acompanhado. E
2: eu
1: terceiro é: ninguém faz nada sozinho. Nem ser corno você consegue ser sozinho. Você
2: lá ele.
1: Ser lá ele,
2: me tire dessa.
1: E agora eu
2: como
1: queria...
2: diria, me tire fora dessa.
1: Eu queria chamar aqui, agora no telefone que está esperando a gente aí, a nossa querida Thaís Paula, ela que é a primeira dama da cidade de Ilhéus, uma mulher que, assim como a nossa primeira dama aqui também, está engajada, envolvida
2: constantemente
1: em projetos
2: sociais.
1: Ela
2: é retada, viu?
1: Ela agora está lá promovendo uma corrida que eu soube que já está bombada, inclusive eu vou fazer de tudo para ir. E ela também está fazendo isso em conjunto com um projeto que ela tem chamado Flores do Cacau. Boa noite, Thaís.
4: Oi, Tialdo. Boa noite a todos dessa bancada. Um prazer estar aqui com vocês.
1: Eu quero saber de você. Como é que tá essa corrida da Gabriela aí? Tá bombada mesmo? Como é que é? Maiara, perdemos ela aí? Tá procurando, né? Quando tiver ok, fale de novo aí, Maiara, que a gente chama ela aqui. Thaís, quando tiver ok, dê o alô. Já tá ok? Thaís, me fale como é que tá essa corrida aí, como é que tá a procura da corrida. Diga quando é que vai ser, o horário, onde é que vende a inscrição.
4: A corrida da Gabriela FM Santa Joana, em prol do Flores de Cacau, ela vai ser no dia 23 de maio, às 17 horas. Vai ser um pôr do sol, num desafio inédito. Vai ser o desafio das duas pontes e vai ser lindo, com muita banda, a gente vai ter Pagodarte, Cacau com Leite, a gente vai ter Nado Costa, DJ Rogério, participação também de Trio da Ruana, e já tem mais de 1000 inscritos, tá um sucesso total, e a gente quer convidar vocês também para estarem aqui na corrida com a gente.
1: Muito bacana, você que tá ouvindo a gente aí em Ilhéus, região, Itabuna, Ibicaraí, Ubaitaba, Uruçuca, Itajuípe, vá lá para a corrida da Gabriela Sunset Run, que eu tenho certeza que vai ser muito boa. E essa causa, além de ser uma causa própria da pessoa que vai lá correr, se divertir, cuidar da saúde, ela também vai estar ajudando pessoas. Me conte como é a parceria entre a corrida Gabriela Sunset Run e o projeto Flores de Cacau.
4: Com certeza, esse evento é em prol das crianças atípicas. A gente tem feito um trabalho, ano passado foram mais de 1000 famílias impactadas, e esse ano a gente tem um projeto de impactar ainda mais crianças atípicas, que a gente sabe que precisa de todo cuidado, atenção, inclusão social. Então a gente vai ter na corrida uma abertura com uma categoria inédita, que é a categoria Crianças Atípicas, às 3h30 da tarde. Então, é um momento lúdico para a gente trazer visibilidade também para essa causa. E também parte do evento vai ser em prol de ações para essas crianças. Então, a gente está muito feliz de trazer saúde, esporte, música, que é cultura, e também ajudar com solidariedade as famílias que precisam.
1: Thaís, eu te agradeço muito, quero te dizer, quando vocês vierem a Salvador, tanto você quanto o prefeito Valderico, que está fazendo um grande trabalho, venham aqui no programa. Tive em Ilhéus há pouco tempo para participar de um evento e vi como a cidade está diferente. Eu, como ilhéense de coração, estou muito feliz com os rumos que Ilhéus está tomando, principalmente após de 8 anos de um mandato, de 2 mandatos aterrorizantes que fizeram, que maltratou muito a cidade por muito tempo. Esse prefeito que saiu, já estava na hora de sair, não sei nem como é que ele conseguiu se reeleger, e graças a Deus que Valderico entrou aí, está trabalhando, está dando um gás, que nós como ilhéenses de coração ficamos muito tristes ao ter visto ele receber a cidade como recebeu, mas o que importa é a gente olhar para frente e torcer para que nossa princesinha do sul volte a ter a relevância que ela tinha antigamente. Obrigado pela participação, e a rádio é sua.
4: A gente tem se dedicado muito, Valderico Júnior, ele tem feito um trabalho, inclusive hoje está lançando o São João Amado, que é um evento lindo que acontece em pré-São João, e movimenta a cidade, traz uma movimentação econômica, cultural, muito bacana. A gente tem se dedicado muito e convidamos vocês para virem a Ilhéus, e vai ser um prazer estar aí com vocês também. Um beijo para todos os ouvintes, um beijo para essa bancada também que está aí com você, um grande abraço.
1: Valeu, um beijo, tamo junto.
2: Um abraço para a doutora Thaís, um abraço para o prefeito Valderico. Vou te falar uma coisa, Aldo. Valderico, na campanha dele, ele teve o cuidado. Ilhéus, que passou por problema de fortes chuvas em 2021, ele veio a Salvador, foi à Defesa Civil, foi à Codesal, estudou o nosso centro de monitoramento, estudou os nossos planos de contingências, os nossos protocolos para implantar em Ilhéus. Ao assumir a prefeitura, não esqueceu do que ele fez em campanha. Voltou a Salvador com o seu secretariado, Júnior, seu assessor, seu secretário Gabriel, para colocar em prática as ações que vêm a garantir a segurança do povo de Ilhéus. Então, parabéns, prefeito Valderico, parabéns, primeira-dama. Ela, que tal como Rebeca, muito ativa, está sempre aí nas paradas de sucesso, fazendo que aquela cidade tão importante para o nosso estado seja essa referência para o Brasil. Parabéns ao povo de Ilhéus.
1: E depois da tempestade, sempre vem a bonança, porque Ilhéus passou por uma tempestade com o último prefeito, que eu nunca vi um negócio daquele. O cara deixou a cidade aos pedaços, e é uma coisa realmente muito triste. Eu queria chamar o trânsito agora.
2: Como manda isso aqui, Cotrim?
1: Pode sim. Agora eu queria chamar o trânsito com a Alisson Oliveira.
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5: Pois é, Aldo, acompanhando agora a movimentação pela Avenida Paralela, para quem segue em direção a Lauro de Freitas, e o motorista ainda encontra bastante lentidão no trecho que vai da saída da Avenida Tancredo Neves até as proximidades do CAB. Por isso eu trago a alternativa, a Orla, né, da capital baiana, trânsito ainda bastante tranquilo pela Boca do Rio, o motorista não encontra dificuldades por lá, e dá para utilizar a Avenida Pinto de Aguiar para chegar à Paralela, onde o trânsito já está mais tranquilo. Tem um pouco de intensidade perto da estação ali da região de Mussurunga, mas por lá o motorista não perde tempo, não precisa fazer desvios. 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Segue daí, Aldo.
1: Muito obrigado, meu querido Alisson Oliveira. E aqui nós fazemos tudo em parceria. Aqui o pessoal da rádio ajuda no trânsito e também os ouvintes ajudam. Tem um ouvinte aqui chamado Sérgio falando sobre o trânsito também.
6: Boa noite, parabéns à prefeitura pelo trânsito. O trânsito de Salvador é espetacular. Espetacular, Transalvador trabalha muito certinho, controlando o trânsito. É, ali na Dorival Caymmi mesmo, fizeram uma obra espetacular, né, que no final da Dorival Caymmi, sentido aeroporto ali paralela, 8 horas da manhã, você pode ir ver que ficou um negócio legal. 4 pistas vira uma para você dobrar para ir para paralela. Espetacular. Parabéns, parabéns, parabéns.
1: Sérgio, muito obrigado. Depois você diz em qual lugar da Transalvador você trabalha, porque com certeza esse elogio aí foi de uma pessoa que trabalha lá dentro, mas brincadeiras à parte. O trânsito de Salvador, embora seja uma cidade com muitos carros, né, uma cidade que realmente também teve sua fase negra em relação à gestão, mas tenho certeza também, e acho que a Transalvador vem fazendo um trabalho maravilhoso. Começou com Fabrício Miller, depois veio nosso querido aí Marcos Passos, e hoje está com o querido Diego Brito, também que é um cara muito técnico, um cara muito sério. Décio
7: também, que foi um trabalho fantástico. Décio
1: também jogou muito duro. E você que está ouvindo a gente aí, estamos aqui no programa Vem Que Tem, comigo, Aldo Benevides, e também com Sóstenes Macedo, que ele é o secretário da SEDU, acompanhado dos queridos Marcos Passos, que é o subsecretário da SEDU, e GG Magalhães, esse diretor que está apto a jogar em qualquer lugar da prefeitura, porque só sabe mandar quem sabe fazer, e ele sabe fazer.
7: Obrigado, mesmo.
1: Certo? Então é por isso que ele sabe mandar, assim como ele, esses dois já tem aqui também. 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
7: Eu tô de dieta, brincadeira.
1: O Boi Preto é um buffet fantástico de saladas. E eu não gosto só de falar, eu gosto de provar. Por favor, Mayara, traga aí o presente para o nosso convidado, que nosso querido Cláudio Mortugaba mandou.
7: Obrigado, Cláudio.
1: Para o nosso convidado aqui. Um rango aí muito bom do Boi Preto.
7: Você conhece aquele jovem ali, o meu amigo?
1: Ave Maria, ali.
7: Nosso presidente da juventude.
1: Presidente do Rio Brasil, de Salvador.
7: Brasil, Sostinho. Ele disse assim: meu pai, hoje eu te acompanho, viu? Eu vou lá ver Tialdinho.
1: Sim.
7: Mas aquela sacola do Boi Preto é
1: aí,
7: minha.
1: Aí, meu irmão, você pode.
7: Aí, Marcos Passos veio pra cá achando: vai rolar pra mim. GG disse: eu também quero. Aí você disse: não, hoje é uma só, do entrevistado.
1: Ah! Pois é.
7: Vamos ficar na vontade agora. Não vou ficar na vontade, não. A gente sai daqui agora.
1: E vai
7: todo mundo lá agora no Boi Preto.
8: Ele quer trabalhar, pô. Agora
1: que começa. Mas vocês têm certeza de uma coisa, que a vontade dele vai ser passageira, porque eu tenho certeza que eu quero esses dois caras aqui depois.
7: Logo, logo.
1: Convidados exclusivos do programa, porque são pessoas que têm muito a falar também e ajudar a nossa sociedade.
7: Deixa eu te falar, velho. Falar desse cara aqui. Eu falei muito dele no meu discurso lá na Assembleia Legislativa, mas eu preciso falar dele aqui agora.
1: Fala isso, só
7: de ouro. É um menino que tem feito aí uma revolução na nossa juventude, do nosso partido em Salvador, União Brasil. Tomou a posse tem uns mês e meio com o nosso líder ACM Neto, com o filho do vereador Cláudio Tinoco, outras lideranças dos mais diversos bairros de Salvador, das mais diversas áreas, renovando, porque a política, ela precisa de renovação, ela precisa de energia, de dinamismo, e essa juventude é que vai fazer, com toda certeza, a transformação da nossa cidade no futuro.
1: Parabéns, Sostre, porque feliz daquele que enxerga frutos em sementes. E Sostinho, com certeza, já é uma semente.
7: Ele não é um craque, meu irmão.
1: Agora eu estou esperando você com a sua frase. Vê você com a sua.
7: Pergunte a Marcos Passos. Lá não falta frase, né, Marcos?
1: Então,
7: um é de nosso amigo Júnior Magalhães.
1: Qual é?
7: Não se acende vela boa para defunto ruim.
1: Perfeito.
7: Ou você pode escolher também: cachorro que tem muito dono morre de fome. Mas eu prefiro a minha: quando tudo é importante, nada é importante. Isso eu aprendi nas cadeiras de direito. Sabe aquele aluno aplicado que pegava o livro e começava a marcar tudo? E o professor dizia assim: hoje a prova é com consulta. Ele abria, estava tudo marcado. Ele ia procurar o quê? Tudo. Quando tudo é importante, nada é importante. E na SEDUR, no nosso trabalho, meio de Marcos, nós temos metas, nós temos planejamento e organização. Por esse motivo que a gente está fazendo a cidade crescer, dando velocidade. Esses 4-5 meses à frente da pasta, a gente observa com os atores, não só internos, mas externos também, que a gente tem feito de Salvador uma cidade cada vez mais vibrante. Como você bem disse, Aldo, a cidade passa pela SEDUR, mas com outros atores. Se eu não falasse aqui, eu ficaria muito triste de não compartilhar as conquistas e as vitórias. Como você bem falou, a gente não tem que ter medo do sol, pelo contrário, Marcos me disse isso uma vez, Sochens, você não tem medo do sol, não tem medo daqueles que crescem e que brilhem. Eu vi isso acontecer na Codesal. O Adriano Silveira, que é o nosso diretor-geral, ele hoje está ladeado de Gabriela Moraes, que é assessora-chefe dele, está ladeado de Francisco Costa Júnior, ladeado de Alana, ladeado de Hilda, de Rita Jane, Gabriel, coordenador do CIMADEC, tantos homens e mulheres valorosos que fazem daquela Codesal ser a grande referência no Brasil. E dentro das pastas da prefeitura, Lázaro, meu parceiro e amigo da semana, Júlio e antes Luiz Carlos na CEINFRA, Tênis Cofield, que esteve comigo ontem com a doutora Luciana Hart, com o secretário bonitão, o nosso João Leão, o pai do nosso ex-secretário e deputado federal Cacá Leão, Igor Domingues, que lá por muito tempo foi secretário particular do prefeito, Francisco Hélio, chefe de gabinete do prefeito, Ana Paula Matos e agora Alexandre, que muito bem trabalharam à frente da Secult. Então você observa que a gente não faz nada sozinho. Todas as nossas ações são transversalizadas. Diego, que você já citou, da Transalvador, o Pablo e antes o Fabrício Miller e o Marcos na CEMOB. Ninguém aqui, Aldo, consegue trabalhar sozinho. Como você bem disse, essa frase eu deixo pra você, tô fora.
1: Sozinho o cara não consegue nem ser corno.
7: Aí é com você, meu irmão,
1: não,
7: tô fora.
1: Não, certo? Gente,
7: mas assim, ó, deixa só eu
1: não
7: falar.
1: É pelo que não sabe.
7: Mas melhor não saber, Aldinho. Não sofre, nem dói, é melhor. O que os olhos não veem. O coração não sente, irmão, deixa quieto.
1: Sorte, qual foi a primeira frase que você falou aí sobre a vela?
7: Não se acende vela boa para defunto ruim.
1: Eu vou lhe falar uma coisa sobre essa frase. A defesa é natural, cada um para o que nasce. Cada um com sua classe e seus estilos de agradar. Uns nascem para brilhar, outros nascem para trabalhar. Outros vivem de intriga, outros de negociar. E a vida é mesmo assim, é um bom e um ruim. E nós não temos jeito a dar. Quem tem mel dá mel. Quem tem fé, o dá fé, e quem nada tem, dá. Isso nada aí, dá. Esse pensamento é de Braulio Bessa, eu gravei porque é muito
7: mesmo.
1: Bacana. E eu falo isso porque eu tenho visto muita gente mesmo. Arrogante, muita gente que não tem nada no coração, só tem soberba. E você sabe de uma coisa, a soberba precede a queda.
7: Ah, sempre.
1: Você que hoje trata a pessoa mal, você que hoje está por cima da carne seca e trata os outros que não estão mal, você pode ter certeza que na volta a descida vira subida.
7: Aldinho, então, minha mãe tem
1: fique
7: uma frase.
1: Esperto, porque quem planta vento.
7: Minha mãe tem uma frase que eu escutei a vida inteira. Meu filho, a vida é retorno. A lei do retorno é implacável. Eu aprendi muito isso com ela. Graças ao bom Deus, ontem eu estava no palácio e escutei dos garçons na Copa. Que felicidade foi ver a festa que foi feita para o senhor na semana passada. Porque mostrou quem é o senhor e o que o senhor construiu ao longo da sua história. É isso que a gente pode levar da vida. Salário importante no fim do mês. Mas carinho, afeto. Isso não tem o que pague. É gratidão a Deus. É Deus presente na vida da gente constantemente. É seguir os passos dele, com as orientações de Nossa Senhora, conversar bastante com ela, que nos guia, que nos aponta caminhos e que a gente possa fazer o bem pelas pessoas. É isso que nos serve, é isso que nos vale. Falando nisso, essa semana, Aldo, tem um cara especial que completa aniversário. Próximo dia 17, domingo, é aniversário do nosso prefeito Bruno Soares Reis, qual eu quero deixar aqui uma saudação, um agradecimento pela confiança, pela lealdade, pela amizade. Prefeito Bruno, que Deus te abençoe sempre, meu irmão, que Vossa Excelência possa continuar fazendo muito e mais pelo povo de Salvador. Salvador merece, Salvador espera cada vez mais de você, Bruno. Bruno, que é um cara, Aldo, você sabe disso, inquieto. 5 horas da manhã, liga para os auxiliares, para os colaboradores, determinando, progredindo, apontando ações que venham a melhorar a vida do nosso povo. E ele fala sempre de que é só fazer o bem. Bruno é um cara que só faz o bem. Eu, GG, você, Marcos, Sóstenes, a gente que caminha ao lado de Bruno sabe o que tem no coração daquele cara. Só tem bondade, só tem coisa boa e só tem fazer o bem para quem precisa. Bruno, que Deus te abençoe, que Nossa Senhora continue a iluminar seus caminhos. Grande abraço, meu irmão.
1: Que Deus abençoe o prefeito aí, que tá vindo o aniversário dele. Parabéns também, mas não vamos esquecer de continuar, né? Cuidando da cidade tão bem como cuida, porque Salvador realmente, por mais que você trabalhe, Bruno, demais, ainda Salvador enfrenta grandes dificuldades. Então, imagine se você parar de trabalhar, porque nós temos uma cidade que todo mundo sabe que é uma cidade pobre. Então, você dá atenção e dar cuidado, suporte para uma cidade dela é muito difícil. Trabalhando do jeito que você trabalha, imagina se não trabalhar. Agora vamos falar de coisa boa que está vindo na Copa do Mundo. E GG, o diretor de turismo aqui, eu quero que ele diga o que é que a cidade espera para essa época de Copa do Mundo aí.
8: Meu queridão, a cidade está já preparada, já está em clima de Copa do Mundo. A gente, agora, a partir de amanhã é um mês, né? O Brasil estreia na Copa do Mundo, dia 13, dia de Santo Antônio. E a gente sabe que uma grande cervejaria vai fazer um grande evento na Praça Maria Filipa, com grandes atrações. Então acho que vai ser essa Copa, vai ser uma grande, que vai ser aberta ao público. Mas a gente já vê todo o privado, todas as empresas privadas. Eu soube que vai ter uma grande Copa no Centro de Convenções de Salvador também, um grande evento. Você pode falar mais, Alu, que você está mais por dentro desse grande evento que vai ter no Centro de Convenções. E fala dos bares da cidade, programações aí, nosso querido sócios, Marcos aí, já estão, a Sedu já está recebendo vários pedidos de eventos para a Copa do Mundo, então ele pode falar também através da Central de Recenseamento de Eventos, que tem que fazer com antecedência. Então, como é 15 dias de antecedência, já está acontecendo, né, secretário? As pessoas já estão chegando lá, já recenseando seus eventos, porque não dá para fazer também tantos eventos juntos nos mesmos bairros, porque a gente sabe das limitações. Então, você que vai fazer seu evento de Copa do Mundo, faça direitinho, a Sedu vai estar na rua aí, o secretário Marcos pode falar, para você estar com a sua licença e poder fazer com tranquilidade.
1: Para depois não estar ligando desesperado de manhã, porque a Sedu está aqui para derrubar você que conhece no seguinte.
7: Não constrange amigo.
1: Tem que fazer o certo. Você tem que.
7: Ó, você tá ficar segundo. Você perguntou de meu cunhado. Eu
1: quero dar um abraço para Marcos Passos, assim, obrigado. Você vem aqui cunhado, de novo, que eu quero você aqui. Agora quero
7: que
1: você
7: fale do cunhado. Rapaz,
1: tá, você adora ele?
7: Você quer meu cunhado? Marquito, bora,
1: cunha. Sorte, deu as considerações finais aí, que a gente já acabou, infelizmente.
7: Marcos, GG, meu querido Aldinho, muito obrigado por estar aqui hoje. Fiquei muito feliz em estar aqui dividindo esse espaço, essa bancada com vocês. Saudação aqui a todos que nos acompanharam na Rádio Sociedade, a direção da rádio, a toda a sua produção. Parabéns, vamos em frente. A luta!
1: Amanhã tem Palmeiras e Jacuipense. E eu tenho certeza que Davi vai ganhar de Golias. E estamos aqui com o representante de Davi. E esse Palmeiras tem que aprender a respeitar a Jacupa, porque é a Bahia.
8: Nesse caso é um Davizinho. É um Davi menor.
1: Bahia é Palmeiras e Jacupa. Jacupa vai ganhar. Agora com vocês, um programa maravilhoso aí que fala de futebol e que a sociedade é campeã nisso. Vamos que vamos!
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2: 7:05.
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2: Abrace o seu filho todo dia. 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Salve, salve minha galerinha. Como é que vai, meu povo do esporte no geral? Está no ar o bate-bola. Estamos no ar e vamos até às 9 da noite aqui na Rádio Sociedade da Bahia. 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Aí, já. O Anderson já botou o sinalzinho aí. É para você ativar o sininho e fazer a festa com a gente no bate-bola que está começando. Para se inscrever, vai lá, YouTube.com Sociedade, a Rádio Sociedade, pronto. Aí, ó. Aqui, ó, tem um bate-bola. Ó, o que é em destaque no Thumb? É Thumb?
3: Thumb.
2: No Thumb. Quem tem o maior desafio na Copa do Brasil?
3: E aí?
2: A pergunta que não quer calar. Quem tem o maior desafio na Copa do Brasil?
3: Quem tem?
2: Jacuipense contra o Palmeiras? Mas falando da dupla Bavi, na sua opinião, quem é que tem o maior desafio na Copa do Brasil?
3: Quem?
2: É o Bahia eliminar o Remo fora de casa?
3: Será?
2: Ou Vitória eliminar o Flamengo em casa? Fique à vontade, mande a sua mensagem no zap da galera.
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2: Chegando no bate-bola, hoje é dia da enfermeira, é menina? É, o dia da enfermeira e dia também da policial feminina. É, Solange é policial? Jesus amado, tomai conta. Abraço pra ela. Aí, falar também um abraço pra Tenente Simone, né?
3: Sim.
2: Lá do BEP.
3: Gente boa demais.
2: Gente boa demais. Parabéns a todas as policiais femininas perfeitas. Pessoal que tá sempre acompanhando e contando com a Rádio Sociedade da Bahia. Você que é enfermeira aí, ó. No dia da enfermeira, um beijão. Lá em casa tem um bocado de gente que é. Olha que maravilha. Sempre bem tratado. Estamos no ar. Quem tá comigo no Twitter?
3: Quem?
2: Dupla feminina. Solange e Rebeca, as mulheres estão mandando e tudo, graças a Deus.
3: Amém.
2: Bem-vindo entre as mulheres. Meu amigo Hilton Zal tá comigo lá no Toque Eletrônico Digital. E Anderson, no Toque Eletrônico Anderson. E aí, daqui a pouquinho você manda sua mensagem no zap da galera. E aí, quem é que tem o maior desafio na Copa do Brasil?
3: Quem?
2: O Bahia eliminar o Remo, o Vitória eliminar o Flamengo, Jacuipense eliminar o Palmeiras. Meu Deus, você vai acompanhar amanhã, os dois entram em campo, o Jacuipense com o Palmeiras e o Bahia com o Remo. Os jogos serão às 9:30 da noite. Na quinta-feira, o Vitória pega o Flamengo também às 9:30 da noite. Está no ar o bate-bola. São 19:08. Alisson tá aí, não? Ainda não? Então vamos trazer as primeiras do Bahia, que vai entrar em campo amanhã pra pegar o Remo lá no Mangueirão.
1: Bahia!
2: Põe aí o trovão no ar, meu.
3: Boa noite, Tony Silva, boa noite nosso Anderson, boa noite a todos os ouvintes aqui do Bate-Bola. Pois é, Tony, o Bahia que finalizou sua preparação hoje para enfrentar a equipe do Remo. Daqui a pouco a gente vai ouvir o Luciano Juba, né? É, daqui a pouquinho, quando chegar alguém ali, a gente vai ouvir o Juba, que deu entrevista coletiva hoje, falou sobre a expectativa de uma convocação para a Copa do Mundo, sobre o seu momento no Bahia também, né, na temporada, sobre também o momento do Bahia e sobre esse jogo de amanhã contra a equipe do Remo no Mangueirão. Acredito que o Bahia viaja agora à noite, ou não sei se já viajou agora no final da tarde, o clube não informou, mas O Bahia terá um desfalque para esse jogo, que será o atacante William José, que sofreu aquela entrada do Fabrício Bruno no lance que originou o pênalti pro Bahia no jogo contra o Cruzeiro, onde o Juba converteu e depois o Bahia sofreu a virada. Mas o William José tá com um problema no tornozelo, chegou a sair ainda no primeiro tempo daquele jogo contra o Cruzeiro no último sábado, e tem essa questão, não foi a campo nos treinamentos dessa segunda e terça-feira e vira desfalque. Everaldo deve ser o titular, né, já que é o jogador que vem entrando com mais recorrência, virando a segunda opção. E aí a gente fica na expectativa do Del ganhar minutagem, já que ele vai ser a única opção para centroavante no banco de reservas. Abre também espaço para o Cauê Furquim ser relacionado, até porque o Canu não treinou normalmente também, teve uma conjuntivite e por isso foi afastado do jogo do último sábado. E não treinou normalmente com a equipe nesses dois dias, na segunda e na terça-feira. Então, quem sabe aí, abriu mais um espaço para um zagueiro, ou para um jogador, perdão, ser opção no banco de reservas. E eu espero que seja o Cauê Furquim. E o que eu espero também é que o Bahia vá com uma equipe totalmente diferente. Vá com um esquema diferente, uma formação diferente, pelo menos inicial. Eu acho que já deu do Acevedo jogar na lateral direita, foi bom enquanto durou. Foi bom, foi legal o que o Rogério Ceni fez, a experiência. Mas tem dois jogadores da posição no banco, Gilberto e Roman Gomes. Não é possível que nenhum desses dois jogadores não sejam capacitados para atuar na lateral direita e Acevedo voltar ao meio de campo. Meio de campo esse que virou uma dor de cabeça, já que o Jean Lucas se tornou um dos intocáveis do time, não sai. Jean Lucas fez o quê? Duas boas partidas nos Clássicos Bavis desse ano, né? Que ele fez 3 gols. Mas, até o momento, desde lá pra cá, o Jean Lucas caiu muito a sua performance e alvo de cobrança dos torcedores, que durante sua substituição no jogo contra o Cruzeiro sofreu vaias de 100% da arquibancada na Arena Fonte Nova. E o Rogério insiste em manter o jogador como titular. Então, a gente espera mudança de postura, a gente espera mudança em um possível esquema, a gente espera mudança também em uma escalação inicial, a gente espera mudanças, Tony, em relação a esse Bahia amanhã contra o Remo, jogo às 9h30. Bahia precisa vencer por 2 gols de diferença. O Bahia nunca conseguiu reverter um placar de Copa do Brasil jogando fora de casa, né? E tem essa questão de já ter atuado contra o Remo 2 vezes na temporada, uma pelo Campeonato Brasileiro, perdeu de virada por 4-1, e 3-1 foi o placar para o Remo no jogo de ida da Copa do Brasil na Arena Fonte Nova. Então o Bahia tem uma tarefa muito difícil amanhã. Quem diria, hein? Quando saiu o sorteio?
5: Sim.
3: Quando saiu o sorteio pra Copa do Brasil. Eu lembro que o sorteio saiu logo depois do Bahia perder pro Remo por 4-1. Todo mundo achava, não, atemporal, um jogo à parte.
5: Vamos à revanche.
3: Quem diria que o Bahia, torcedor do Bahia, estaria preocupado com a possível classificação contra o Remo, e o torcedor do Vitória estaria, e com razão, com mais, podemos se dizer, encontrar um adjetivo para isso, o torcedor do Vitória estaria mais confiante para um jogo contra o Flamengo, e com razão, pelo que jogou no Maracanã e pelo que vem jogando nas últimas rodadas. E o torcedor do Bahia preocupado com o vice-lanterna do Campeonato Brasileiro. Essa é a situação do Bahia para esse jogo. Um time do Remo que venceu apenas 7 jogos na temporada, sendo 2 deles contra o Bahia. Vice-lanterna da competição, o segundo pior mandante do Campeonato Brasileiro. Essa é a situação que vive o Bahia, que ocupa lá a 6ª posição do Campeonato Brasileiro, mas atualmente perdeu confiança e perdeu também a confiança do seu torcedor para que o Bahia consiga reverter esse placar. É possível? É. Mas pelas atuações do Bahia nos últimos jogos, o torcedor tem total direito de não querer acreditar. E eu entendo também por conta das atuações, por conta das insistências do Rogério Ceni e também por conta de um time que vem se esfarelando aos poucos e mostrando não ser capaz nem mesmo de ficar na primeira tabela da competição do Campeonato Brasileiro. Mas o foco amanhã é a Copa do Brasil. A gente sabe que se reverter e conseguir uma classificação, o fator anímico vira outro para enfrentar um Grêmio que está na zona de rebaixamento no próximo domingo. Mas esse jogo de amanhã, Tony, pode ditar muita coisa ao longo dessa temporada.
2: É verdade. É bom lembrar que nesses 2 jogos contra o Remo, o Bahia tomou 7 gols.
3: 7 gols e marcou 2.
2: E marcou 2. Não é mole não, velho.
3: Menos 5 de saldo, hein?
2: E quando pegou o Remo não tinha vencido ninguém na competição.
3: O Léo Condé, no comando do Remo, antes de enfrentar o Bahia, não tinha nem o time, desde que o Condé tinha assumido, o time não tinha nem marcado gols. Contra o Bahia marcou logo 4.
2: Logo 4. É essa situação, viu, gente? Copa do Brasil, mata-mata é feito pra ganhar.
6: Muita gente acha, né, eu quero performance, quero meu time bem, jogando bonito. Mata-mata é feito pra ganhar. Se você perde, já era, não tem mais chance na competição. Então arma pra uma guerra. A verdade é essa, eu sei que eu não gosto nem de falar de guerra, violência, não é isso. Guerra no futebol é você buscar, de qualquer forma, fazer o que você precisa. E precisa o quê? Eliminar a equipe do Remo. É essa a situação, você vai acompanhar tudo amanhã aqui na Rádio Sociedade da Bahia, a partir das 8 da noite, com a narração de Fabrício Cunha, os comentários de Caio Leone e as reportagens de Brenner Menezes, com o Gabriel De Luca no plantão. Será amanhã o jogão de bola entre Remo e Bahia. Se torna jogão pelo tamanho da importância que é esse jogo. E não é só pro Bahia não, cara. Você acha que esse jogo não é importante pro Remo? Né, o Remo que vem do empate com o Palmeiras em 1-1. A importância que tem esse jogo para o Remo. Eliminar uma potência, né, financeira e tudo mais, em termos de estrutura de futebol, que é o Bahia, nesse momento, o que vai representar para o Remo, para a sequência desse campeonato brasileiro? Ah, é isso aí. Se o Bahia tem seus motivos, o Remo tem muitos e muitos outros motivos. E agora, Anderson, bora pra onde? Vitória? É, bota a vinheta aí, papai! Vitória! Eu vi você no telefone, eu pensei que era pra ir pras ruas. Beleza, valeu, Anderson! E aí, Vitória, que pega o Flamengo na quinta-feira, Brenner!
3: Pois é, Tony, Vitória, por outro lado, tem a confiança do seu torcedor de reverter o placar, né? Já que perdeu por 2-1, placar mínimo lá no Maracanã, e fez uma boa atuação, né? Com todas as dificuldades que enfrenta o Vitória em relação ao seu elenco, né? E com o elenco vistoso que tem o Flamengo, multicampeão aí de várias competições. Mas é um Vitória que tá muito vivo e tem ao seu lado o torcedor amanhã, que vai. Quinta-feira. É o costume, né? Dos jogos quarta-feira. Mas o jogo é quinta-feira às 9:30. Vitória que vai ter o torcedor ao seu lado. E, claro, podendo reverter esse placar. Lembrando que o Vitória ainda tem uma semifinal de Copa do Nordeste para disputar, está em nono lugar no Campeonato Brasileiro, vive uma boa fase com o técnico Jair Ventura, e o Jair Ventura poderá contar com os retornos de Mateuzinho, Eric, que cumpriram suspensão no último jogo contra o Fluminense, e o Kaká, que sentiu um desconforto muscular, também deve retornar esse jogo contra o Flamengo. Três bons nomes, porque o Kaká é o que dá constância na zaga do Vitória, Mateuzinho é o 10, né, o articulador do time, que a gente espera sempre muito dele, e o Eric é um cara que está em boa fase com o Vitória, né? O Vitória, desde a reta final do Brasileirão do ano passado, que o Eric vem performando bem, fazendo gols, é artilheiro da Copa do Nordeste, e o Vitória, que atuou contra o Fluminense com uma formação totalmente diferente, com dois centroavantes, Renato Kaiser e o René, que ambos acabaram fazendo gol, tem o René também em boa fase. Eu fico na expectativa para saber se o René vai ser titular ou o Renato Kaiser, que era o dono da posição. O René chegou e vem atuando muito bem. Então, são jogadores que estão retornando, que podem fazer total diferença para o Vitória. O Kaká, o xerifão ali do sistema defensivo. Mateuzinho, como eu falei, o cara que articula tudo no meio de campo. Tem aí a situação do Eric. E a grande dúvida para mim hoje, não sei se para o Jair Ventura, é quem vai ser titular no ataque ao lado do Eric. Se vai ser o René ou se vai ser o Renato Kaiser, que voltou bem, já fez 2 gols, fez o gol da classificação, que desafogou ali o Vitória diante do Ceará, que mesmo com um jogador a mais não conseguia furar o bloqueio do time cearense, conseguiu ali após a entrada do Renato Kaiser no segundo tempo, e o Renato Kaiser que também fez gol contra o Fluminense no final de semana. Então são dois bons centroavantes que tem o Vitória, que vivem bons momentos ambos os jogadores, inclusive o gol do Vitória no Maracanã no jogo de ida foi do Eric, mais um golaço do Eric, né? Então a gente fica na expectativa. Mas promessa de casa cheia, Tony, um grande jogo também no Barradão, numa quinta-feira. Último jogo dessa fase de Copa do Brasil e que promete muito, porque o Vitória tem totais chances de avançar, mas a gente sabe da dificuldade que é você enfrentar um Flamengo, um time muito qualificado, que sempre está disputando títulos em todas as competições que entra. Então a gente sabe da dificuldade que vai ter o Vitória. Mas não é impossível, Tony Silva.
6: Isso aí.
2: Daqui a pouquinho vamos trazer também notícias dos adversários, né? Bora falar do Remo, falar do Flamengo. O Flamengo soltou uma nota aí dizendo que o clube está vendo as declarações do Vitória sobre arbitragem como forma de fazer pressão.
3: Sabe quem deu entrevista agora há pouco?
2: Não.
3: Carlo Ancelotti.
2: Foi.
3: Falou sobre Neymar.
2: É.
3: Melhorou muito. E é muito amado.
2: Resumindo,
3: mas agora, ele não se diz pressionado, tá?
2: Não, ele disse que não sente pressão.
3: Isso.
2: Para convocá-lo, né?
3: Agradeço a todos que me deram conselhos.
2: Isso, muito bem. Pressão nenhuma não, claro que ele não está sofrendo.
3: Até porque
2: todo
3: o cara...
2: todo mundo só fala nisso, já é uma pressão, pô.
3: Mas você acha que ele está sofrendo, Tony? Carlo Ancelotti, multicampeão, por onde passou.
2: Sim.
3: Tá sofrendo por não levar o Neymar.
2: Se ele levar Neymar, uma parte vai criticar.
3: Com certeza. Mas se não levar,
2: se
3: a maioria.
2: Se não levar, a maioria vai criticar.
3: E pra ele, entendeu? Porque acabou a Copa do Mundo, ele tem qualquer time à sua disposição pra contratá-lo.
2: Isso. E é bom lembrar que
3: fosse nunca, um treinador brasileiro, né?
2: Nas histórias ou na história de Copas do Mundo, uma seleção ganhou um título com um técnico estrangeiro comandando.
3: Quebra esse tabu, Ancelotti.
2: Será? Vamos lá, né? É ele? Vamos saber como é que tá o trânsito em Salvador agora.
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2: Fala, meu querido Alisson, boa noite.
8: Fala, Tony Silva, muito boa noite pra você, boa noite pra galera da bancada, pra quem está acompanhando o Bate-Bola também, e eu chego com boas notícias, viu? Pelo menos por agora, trânsito bem tranquilo na capital baiana. Quem segue em direção a Lauro de Freitas só pega um pouco de intensidade na paralela perto do Imbuí, mas não perde tempo por lá. Onde o trânsito ainda deixa um pouquinho de lentidão é justamente na passagem pela ACM, Guatemi. Pra quem deixa agora o Itaigara e segue em direção a paralela, da mesma forma, o motorista não perde muito tempo nesse trecho, eu pelo menos não recomendo fazer desvios. Vamos proteger as crianças e adolescentes contra os crimes virtuais sexuais. Denuncie, Disque 100. Prefeitura de Salvador, colada com a gente. Valeu, Tony Silva, até amanhã.
2: Opa, valeu, meu querido Alisson. Falando do trânsito em Salvador, eu vou no intervalo e na volta tem o povo participando com a gente, mandando ver no zap da galera e também em nosso canal no YouTube, lá no nosso chat. E também a questão do Botafogo, que tem 90 dias para quitar um valor de milhões de reais.
3: Ah, é quitar.
2: E se não quitar, pode perder até 6 pontos no Campeonato Brasileiro. Os detalhes daqui a pouquinho. Olha a hora, Anderson. 7:22.
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2: 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Opa, 7:26 na Bahia.
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2: Tô de volta com o nosso bate-bola aqui na Sociedade da Bahia. E atenção, aquele recado que dá água na boca. Eu vou dar agora atenção, atenção você. 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Mandar um abraço ao Renato, pessoal da Quispeto. É, o pessoal da Chapa Grill, hoje eu provei, viu? O quê? 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Derreteu na boca. Eita! Então, se eu já falava, enchia a boca d'água, imagina provando. Oxe, mas menino do céu, botou no... Eita, espeto gostoso. Um abraço, Renato, pessoal da Quispeto, a galera que tá sempre ligada no bate-bola aqui na Sociedade da Bahia. 7:28. E cadê o povo pra falar? É, quem será que vai ter mais dor de cabeça? Quem será?
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2: Solta a voz, venha.
6: Tony, boa noite, que é ruim de PTN.
2: Peraí, que quem tava aqui deixou na velocidade 1,5. Agora vamos, normal, solte a voz.
6: Tony, boa noite, que é ruim de PTN.
2: Opa!
6: Bahia, amanhã o Bahia vai dar 3-0 no Remo. E vamos.
7: Boa noite, mano.
2: Sim, eita, cortou, foi.
8: 3-0 no Remo, pronto.
2: Foi, mas aqui tem um finalzinho, quer ver?
6: Vamos classificar.
2: Tá vendo?
6: Bora, Bahia.
2: Pronto, 3-0 é classificação garantida, sem susto. Fala, torcedor.
7: Boa noite, bancada da Sociedade, Ademir de Antônio Gonçalves. Eu acho que o Bahia tem que fazer a mudança já. O Rogério Ceni não dá mais, porque eu acho assim, quando você perde, assim, como o Rogério vem perdendo aí os jogos, os jogadores do Bahia hoje não jogam mais com vontade, não jogam com aquela garra que o Vitória joga. Então, o que falta no Bahia tá sobrando Vitória, que é a vontade de ganhar.
2: É. E a gente vê realmente o Vitória é a entrega maior, né?
8: Muito
2: a galera
8: maior,
2: a mordendo mesmo, sem dar espaço. Fala, torcedor.
9: Boa noite, Tony. Luciano, França Salinas.
2: Ô, Luciano.
9: A Jacuipense tem um desafio maior, mas se tratando da dupla Bavi, o Bahia, pelo que vem jogando, mas não vai passar também. E o Vitória está na situação melhor, mas também não vai passar. Resumindo, os três vão cair fora. Ixi. Mas o desafio maior é do Bahia. Um abraço.
2: Eita, rapaz. Aí ele foi na pergunta que a gente fez aqui do Tubi. É, meu irmão, tu é doido, disse que os três não passam.
8: É capaz, viu, Tony? Infelizmente.
2: É uma noite, né? Você tem que levar em consideração a qualidade que tem o Flamengo.
8: O Palmeiras foi quanto o jogo de ida?
2: 3-0.
8: Infelizmente, e o Flamengo, por mais que o Vitória tenha chance, tenha ao lado do seu torcedor jogando em casa, mas é o Flamengo, cara.
2: Agora, dos 3-5, o que a gente vislumbra com uma possibilidade maior, no caso, é o Vitória por jogar em casa, com apoio da torcida, né? Um placar apertado.
8: Você percebe a situação do Bahia. O Bahia vai jogar contra o vice-lanterna do Campeonato Brasileiro, um dos times que pouco venceram no ano. E mesmo assim a gente não consegue ter a confiança de que o Bahia vai fazer pelo menos 2 gols e levar a decisão para os
2: pênaltis. Pela vantagem que o Remo
8: construiu aqui.
2: Agora vamos lá, o que é que o Bahia, o que é que a gente espera, né? Na experiência desse negócio. Que até 15 minutos o Bahia faça um gol. Porque se ele fizer um gol até 20 minutos do primeiro
8: tempo, muda a história do jogo.
2: Aí ele entra no jogo de vez.
8: E também vai dizer muito, Tônio, como o Bahia vai entrar em campo, né? A escalação vai ditar muita coisa, o comportamento dos jogadores nos primeiros 5 minutos vai ditar muita coisa. Se for esse comportamento que a gente tá vendo nos últimos jogos, a gente vai falar assim, é esse time hein, que vai fazer 2 gols no Remo. Mais fácil o Remo ampliar sua vantagem.
2: É verdade. Fala, torcedor!
4: Ô, Tony, Ricardo por Itapuã.
2: Ô, Ricardo.
4: Fazer uma classificação dos jogos difíceis. Primeiro, não pela qualidade do time do Bahia, mas pela fase que tá passando, é um pouco mais difícil, Bahia e Remo. Bahia, o Vitória e Flamengo, a mesma coisa, o Vitória não tem esse time, mas está passando uma boa fase. E hoje a culpa é a interrogação, né? A gente não sabe como é que vai ser. Um abraço.
2: Um abraço para você, meu querido Ricardo Porto. Me chamo Samuel, da cidade de Conceição do Jacuípe, a nossa querida Berimbau. Então fale, homem.
10: Boa noite, Tony Silva e bancada.
2: Boa noite.
10: Na minha opinião aí, o Bahia amanhã se classifica, mais nos pênaltis. E assim, velho, os jogadores têm que assumir a culpa, porque a culpa é toda dos jogadores. Eu acho assim, beleza? Estão querendo jogar para cima de Rogério Ceni. Ele pode estar errando, mas os jogadores também têm que fazer o papel deles dentro de campo, e não estão fazendo.
2: Beleza, um abraço ao pessoal lá de Conceição do Jacuípe, meu amigo Lino do Tabuleiro, também o Doda, grande Doda, o Antônio Maranhão, tio Correia também tá ligado sempre com a gente lá em Birimbau, R. Santos, meu amigo R. Santos, meu amigo Lula, cabeleireiro, tô deixando o cabelo crescer, porque ele falou, deixa o cabelo crescer e vem aqui que eu vou dar um corte bem legal.
11: Então tá bom. Eu faria esse acordo.
12: É, eu não ocupo. É um acordo muito bom.
2: É um acordo excelente, cara. O cara não tem trabalho nenhum. Mas ele falou, deixa crescer. Quando estiver batendo nos olhos, você me procura. Eu digo, tá certo, meu amigo Lula cabeleleiro e o povo lá de Birimbau, lá em Conceição do Jacuípe, todo mundo ligado no som da sociedade. Opa, quem tá com a gente aqui é ele, grande Caetano, grande radialista.

0: repórter Caetano, lá de Mairi, e a galera boa que tá sempre acompanhando o Bate-Bola. Valeu, Caetano Cabral, um abraço pra você. 7:34, 7:34, e o povo soltando a voz no zap da galera. Fala.
1: Boa noite, bancada, aqui é o Léo Bahia de Ipirá, Bahia.
0: Ô, Léo.
1: Amanhã nós vai dar uns 3-0, 4-0, que o Bahia gosta de fazer o torcedor sofrer. O torcedor do Bahia vive com o coração nas mãos. Mas é isso, amanhã é a decisão de Rogério Ceni, ou tudo ou nada, mas vai dar tudo, com fé em Deus, nosso Bahia vai ganhar. Bora, Bahia!
0: Olha aí, eu tenho 3 amigos que amanhã estarão daquele jeito. É, o Jaiminho.
2: Carteiro, não?
0: Não.
2: Fadiga?
0: Não, o Jaiminho não. O Jaiminho não tem fadiga. O Jaiminho é trabalhador, não abre mão. Torcedor do Bahia, velho. É situação. O meu amigo Guto Nunes, Guto Bal, hein? Vai estar daquele jeito, hein, pai? Amanhã, hein, meu amigo? E o Guto Avelino, que parece ser tranquilo, mas fica nervoso, né? Com o Bahia dele.
2: Ô, Tony.
0: Não é fácil, não, cara.
2: Quando o Ancelotti fala nessa entrevista a Reuters que Neymar melhorou muito.
0: Ele tá dizendo, eu vou convocar ele, pô.
2: Eu tô na dúvida, cara.
0: É mesmo?
2: É. Ele fala que o Neymar é um jogador importante pro país, que está trabalhando forte, que está jogando, que nos últimos tempos melhorou muito, está jogando com continuidade. Agora sim, se a gente for pelo critério, que ele trouxe o critério lá atrás, né? Neymar será convocado se ele estiver 100% fisicamente. O Neymar tá 100% fisicamente. Tá jogando?
0: Tá jogando.
2: Em vários jogos em sequência, mais de 90 minutos. O último jogo que ele saiu, até porque o jogo do Santos estava tranquilo, né? No final do jogo, saiu com 2-0 já do placar, então. Sei não, viu? Inclusive o jogo do Santos contra o Coritiba, sem ser esse de amanhã, que amanhã é o jogo da volta da Copa do Brasil. No final de semana o Santos enfrenta o Coritiba, seria na Vila Belmiro. Mas o Santos vai fazer todo um planejamento e o jogo vai ser na Neoquímica Arena. Vai ser em São Paulo capital, pra ter uma festa da torcida, ter toda uma chamada ali pro Neymar pro dia seguinte ser convocado. Mas assim, eu tenho pra mim que se ele for convocado, ele já sabe. Acho que ele não sabe se ele não for convocado. Se ele não for convocado, o Ancelotti não disse nada. Mas se ele for convocado, ele falou, você tá na lista. Se acalma, aguenta o coração. Os amigos deles, influencers, começaram a fazer vídeos, né? Depois do jogo contra o RB Bragantino.
0: O mundo todo.
2: Que ele ia fazer 3 horas de físio.
0: A galera de fora da Europa, todo mundo falando, coitado, que tem que ir.
2: Mas tem que ir, velho. O cara tá 100%, velho. É. Leva o cara, bicho.
0: Eu vou esperar até segunda. Segunda, dia 18, a partir das 15h30, começa uma programação toda especial pra 17h, o técnico Carlo Ancelotti anunciar os 26 jogadores que vão representar a seleção brasileira na Copa do Mundo.
2: O momento mais esperado é quando ele falar atacantes.
0: Ou então meia.
2: É.
0: Não, porque ele tem assim, né? Goleiros, defensores,
2: meias
0: e atacantes.
2: É, ele falar atacantes, meu irmão.
0: Ele deve levar o quê? 8 atacantes?
2: É, porque ele tá trazendo uma lista de meias bem reduzida sempre, né? Porque o Matheus, às vezes, tá jogando de meia, né?
0: Ele usa
2: o Rafinha também tá jogando de meia.
0: Os volantes e bota a galera como atacante.
2: É, e tá levando um pouco os
0: 4 laterais, também. 4 zagueiros, 3 goleiros.
2: 8, 11.
0: É.
2: De 26, aí você leva o quê? 6 mais 5 ou 6 meias, dá 17 ou 16, e o restante tudo de atacante.
0: Eita, até porque ele quer o time marcando forte, mas quer principalmente o ataque funcionando. Hoje é dia de Copa do Brasil, já começa hoje. Hoje vamos conhecer os 3 primeiros classificados para a próxima fase, que será exatamente a sexta fase, a oitavas de final da Copa do Brasil. Ai, 7, cadê? Não vai botar pra gente ver, não?
2: Vamos. Daqui a pouco.
0: Pontos comerciais. Você parece que não sei, viu, rapaz?
2: Já começou, né?
0: Já começou, sim.
2: Vamos jogar lá daqui a pouco.
0: Já tá 0-0 o jogo, Internacional e Atlético.
2: 0-0 pra quem, rapaz?
0: No jogo de ida, o Atlético perdeu no seu mando de campo pro Internacional por 2-1.
2: Pense no rapaz que trabalha.
0: Esse é um menino bom, rapaz.
2: Esse é?
0: É. Ele tá mais magro.
2: Tá. É, eu tô preocupado.
0: Trabalhando muito, né? Aí o cara fica.
2: O jogo que tá passando agora é qual, Tony?
0: Internacional e Atlético.
2: Ah, então peraí.

0: vou botar aqui.
1: E às 9:30 da noite teremos mais dois jogos. É, meu irmão. Sim, o Internacional joga pelo empate, viu, gente? No Maracanã tem Fluminense e Operário. O jogo de ida foi 0-0. O empate leva a decisão para os pênaltis. E também às 9:30 da noite o Cruzeiro enfrenta o Goiás. No Mineirão, o jogo de ida foi 2-2 no Serra Dourada. Um novo empate leva a definição da vaga para os pênaltis. E é bom lembrar que nas oitavas de final teremos sorteio.
0: Yes.
1: Aí daí pra frente eles vão fazer um chaveamento até a final e vamos ver o que vai dar. Bora Bahia! Bora Vitória! Bora Jacupa! É, eu vou ali, volto já, é rapidinho. Olha a hora, 7:40.
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3: 19:45.
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3: Olha ela, Rebeca Tavares. Olha ela, rapaz, essas mulheres, vou te contar. Parabéns, mulher, tô mandando em tudo. Tá comandando o suíte. A Rebeca Tavares mandando ver. E vai botar, inclusive, Juba pra falar agora, não vai não?
5: Vai. Agora, vamos ouvir o Juba, ele que deu entrevista coletiva hoje, a primeira. Ele vai falar sobre o momento dele e também esse jogo contra o Remo amanhã no Mangueirão. Fala aí, Juba.
6: Primeiro, estou muito feliz pelo momento que estou vivendo, sendo cogitado aí de estar indo para a seleção. Infelizmente, a gente vem passando por um momento difícil, né? Com certeza, a gente não queria estar nesse momento, mas como eu sempre falo, acho que para a gente conseguir mudar tudo isso, eu acho que é só com trabalho, né? A gente trabalhar firme no dia a dia. Se a gente chegar aqui para trabalhar, até como o professor Rogério fala para a gente também, se a gente chegar cabisbaixo, se a gente ficar fazendo as coisas de qualquer jeito, não se entregar ao máximo, né, a gente não vai conseguir reverter isso. Então, tenho certeza que para a gente mudar isso tudo, a gente tem que se manter firme e seguir trabalhando. Bom, a gente sabe que o jogo não vai ser nada fácil, né? A gente viu, né, o que a gente enfrentou lá da última vez, né, o que a gente enfrentou aqui na nossa casa também. Então, com certeza, o professor Rogério, né, nos preparou da melhor maneira, né, tá fazendo tudo o que pode aqui para que a gente possa ir lá, né, dar o nosso melhor, né, nas condições que a gente tem, nas condições que o professor Rogério passou para a gente, né, para que possa dar tudo certo lá, né, a gente seguir acreditando, se Deus quiser, a gente conquistar o triunfo e a classificação.
5: Um dos nomes na pré-lista de convocados do Ancelotti para a Copa do Mundo, né, a lista que tem 55 nomes, mas apenas 26 irão à Copa do Mundo. O Juba também falou sobre a expectativa de ser convocado e jogar uma Copa do Mundo pela seleção brasileira. Não é isso, Juba?
6: Primeiro, né, você chegar a esse ponto, né, ele tá sendo cogitado ali de ir para uma Copa do Mundo. Então, acho que isso é muito, muito importante na carreira de um jogador. Tá representando seu país ali, né? Tá concorrendo com grandes nomes, né? Claro, né? A gente sabe da qualidade dos jogadores que nossa seleção tem, né? Dos nomes que estão sendo cogitados para ir para a Copa. Então, só de você tá aí no meio desses jogadores é muito, muito importante, né, para sua carreira, né? Então, eu creio que tenho que dar o meu máximo aqui dentro do clube para quem sabe possa ter essa oportunidade de tá indo para a seleção mais uma vez.
5: Um dos temas levantados pelos torcedores é o Juba atuar mais na segunda linha. Por mais que ele jogue naquela segunda linha, mas é o tempo todo jogando por fora, jogando por dentro. Até porque ele é um lateral de ofício, mas na saída do esquema do Bahia, no Bahia tem a bola, o Juba vira o construtor, o principal construtor da equipe no meio de campo. E foi perguntado se o Juba se adapta bem a jogar somente na segunda linha.
6: Bom, acho que no sistema que a gente vem jogando, né, dá pra ver que eu jogo muito por dentro ali, muito perto do Everton, do Caio quando joga, do Jean, o Nico também quando vem por dentro. É, então acho que é, né, uma função ali que eu me sinto bem à vontade para fazer, mas com certeza o professor Rogério, ele sabe onde que a gente pode dar o nosso melhor, né, onde que a gente pode fazer coisa boa para o time. Então, com certeza, ele vai estar escolhendo ali o melhor posicionamento para cada um de nós.
5: Tá aí então o Luciano Juba, Tony, ele que com certeza será titular amanhã contra a equipe do Remo, mas o que a gente não sabe é se o Juba vai ter uma nova função, se vai permanecer no mesmo esquema. A gente aguarda tudo isso amanhã em relação ao Bahia, Bahia e Remo, que se enfrentam às 9:30 da noite, a nossa jornada amanhã começando às 8 horas.
3: Por mais que a pessoa ache que, ah, você tá falando isso porque joga no Bahia, ah, porque você tá na imprensa. Não, não é isso, na imprensa baiana, não é isso. A gente tá analisando aqui os nomes que surgem nessa pré-lista, né? Que eu estava ouvindo hoje uma entrevista do Rodrigo Caetano, que ele é o coordenador de seleções, e ele falou, quando perguntado os motivos para a definição de 55 nomes,
7: E ele falou que é um trabalho sério que já existe, não é por causa de Ancelotti, mas também. Mas já vem sendo feito isso, são analistas, são pessoas. Então, baseado nisso, se você levar em consideração o hoje, o Juba vive um momento muito melhor do que Alexandre.
8: Muito.
5: Melhor do que todos os laterais.
7: Aí, vamos lá. Melhor do que Douglas Santos.
5: Melhor que Kaique.
7: Melhor que Kaique. Então, se o Juba não for para essa Copa do Mundo como lateral esquerdo, talvez seja porque o pessoal da comissão técnica não o vê como um lateral esquerdo.
5: Aí,
7: a dificuldade que ele tem na marcação. Aí tudo bem. Eu acho que se não for é por isso. Porque se for realmente para ter um cara ali pelo lado esquerdo jogando futebol hoje em dia, tem sido o Juba, né? Se bem que eu repito, no Bahia, e na minha visão, eu conheço o Juba quando ele chegou no a base do esporte, né? Que ele começou como lateral e a coisa não andava. Andou quando ele começou a jogar do meio campo para cima, para o ataque. E chegando e batendo no gol e fazendo gols. E foi dessa forma que ele chamou a atenção e hoje está no Bahia. Então, o Juba seria hoje o nome. Desses aqui que estão na lista dos 55, esses nomes nós falamos, seria o Juba.
5: O cara é artilheiro do Bahia no Brasileirão. É, tá ali brigando com os principais artilheiros do Campeonato Brasileiro em número de gols. É o cara com, é o lateral com maior participações em gols em todas as ligas, lateral esquerdo em todas as ligas mundiais. E um cara desse não, um jogador desse não ir pra uma Copa do Mundo, cara. Pode ser. Um completamente absurdo, mas eu creio que não vá, né? O CEP conta muito, infelizmente.
7: Infelizmente.
5: E quando foi, não foi nem testado em campo.
7: Ó, o Juba tem 7 gols no Campeonato Brasileiro. Tem 7. O artilheiro tem 8.
5: Isso.
7: São 2. Então por aí você tira
5: Carlos Vinícius
7: e Pedro.
5: E
7: você vê o seguinte: o cara ter 7 gols como lateral esquerdo, gente, numa competição como essa, ele é quase um atacante, cara. Não é lateral. Você tá me entendendo? Então, é a hora, como eu falei ontem, cara. É a hora do técnico do Bahia, do comandante, se não for esse que seja outro, de entender que tá na hora de colocar um esquema para alguém, né, ficar na lateral, seja três zagueiro ou um lateral de ofício, e ter esse potencial do Juba mais à vontade para criar mais, para fazer gol.
5: Eu acho mais vantagem ter o esquema com três zagueiros, porque aí você possibilita a entrada de um lateral direito sendo ala e o Juba não sendo ala, o Juba sendo o construtor no meio, como gosta o Rogério. O Rogério sempre fala que o Juba é o melhor construtor que tem o Bahia no elenco, e realmente é o cara que tá ali o tempo todo buscando as jogadas e até mesmo finalizações. Eu acho que poderia ser reavaliado esse esquema, já que tá esfarelado, né, as atuações do Bahia, e tem que ter uma mudança drástica, seja no esquema ou seja na formação.
7: Muito bem, vamos falar de outros esportes aqui no Bate-Bola.
5: Vamos.
7: O Emanuel, sabe quem é o Emanuel?
5: Sim,
7: Emanuel,
5: aquele,
7: ele vai participar com a gente no Bate-Bola e vai trazer informações do vôlei masculino, porque até hoje o Cruzeiro comemora. Boa noite, Emanuel.
9: Boa noite, Tony, ouvinte do Bate-Bola. O Sada Cruzeiro reafirmou sua hegemonia absoluta no vôleibol nacional ao conquistar o seu 10º título da Superliga Masculina no ginásio do Ibirapuera, em São Paulo. Com uma atuação impecável e dominante, a equipe mineira derrotou o Vôlei Renata por 3-0, com passeios de 25-14, 27-25 e 25-21. A vitória não apenas garantiu o decacampeonato, mas também serviu como uma revanche de luxo, já que o time de Campinas havia vencido o Cruzeiro nas finais da Copa do Brasil e do Sul-Americano de Clubes nesta mesma temporada. O grande nome da decisão foi oposto, Openkowski, que saiu de quadra com a maior pontuação da partida, com 18 acertos, e faturou o troféu Viva Vôlei. No entanto, o brilho individual se estendeu por todo o elenco. O veterano central Lucão, aos 40 anos, foi eleito MVP da competição pela segunda temporada consecutiva, liderando a seleção do campeonato ao lado do líbero Ale Elias e do central Otávio, todos pilares da consistência defensiva e ofensiva da Raposa. Com este troféu, o projeto do Sada Cruzeiro atinge a impressionante marca de 60 títulos em 72 finais disputadas desde 2010, consolidando-se como uma das dinastias mais vitoriosas da história do esporte mundial. A conquista no Ibirapuera lotado encerra a temporada 25 e 26 com o time celeste no topo do pódio, provando que mesmo diante de uma nova geração de talentos, a experiência e a estrutura do clube mineiro continuam sendo o padrão a ser batido no vôlei brasileiro.
7: Valeu, Emanuel. Sandro, ele vai estar com a gente todos os dias no Bate-Bola, né? Sempre que tiver, para trazer informações de outros esportes. Na segunda participação dele, vai falar do UFC. E é interessante você ficar sabendo. Olha, pela Copa do Brasil, o Internacional, que já tinha vantagem, aumentou agora. Com Borré, aos 20 minutos desse primeiro tempo, o atacante Borré faz 1-0 para o Internacional, que já jogava por um empate agora.
5: Um pé já nas oitavas, né?
7: Não é? O Atlético vai dando adeus, por enquanto, à Copa do Brasil. A equipe colorada vai passando.
5: Vai passando.
7: Lembrou da música, né,
5: vai,
7: pai?
5: Que eu também.
7: É do seu
5: vou.
7: Tempo, é?
5: Essa aí, pai.
7: Rapaz, que homem. Quem é o cantor? Olha a galerinha que tá comigo aqui no nosso canal no YouTube. Epa! Pior que trabalha, trabalha e nada. Daniel Santos. Sabe o que é isso, né? Pior que trabalha, trabalha e nada. É coisa do Bahia, né?
5: Ah, sim. É. Porque não tá adiantando o Bahia ter uma semana cheia de treinamentos, né? Bora ver agora que teve só 2 dias.
7: Exatamente.
5: Se mudou alguma coisa.
7: Peraí. Boa noite pra toda a equipe da Rádio Sociedade, Evandro da Sussuarana, torcedor do Bahia. Não sei se o Bahia vence amanhã. Não sei não. Boa noite pra todos. Esse tá desconfiado.
5: Tem muita gente desconfiada.
7: Aqui, ó. Remo 2, Bahia 5.
5: Vixe Maria. Aí o Bahia passa direto. Haja um jogo.
7: Três jogos. Prepara aí, ô. O Nolasco tá falando, viu, ô Fabrício? Prepara a garganta.
5: 5-2. Caramba.
7: Ai. Tony Silva deixa muito a desejar. Não olha as mensagens da gente.
5: Aí.
7: Pô, tomei uma bronca aqui do Daniel Santos. Ô, Daniel, faz isso não, papai. Tô olhando aqui, ó. O Jorge Carneiro, eu sou Vitória, mas eu acredito que o Vitória não passa. Nós somos inferior. É a questão de. Não é nem ser inferior, né? É mais a questão de você entender que do outro lado tem um time muito mais superior a todos os times que estão na Série A do Campeonato Brasileiro. Essa é uma realidade. É a Antônia? É ela mesmo? Ah, então vamos para o resumo do dia. Boa noite, Antônia!
8: Boa noite, Antônio Bancada e ouvintes do Bate-Bola. O ex-prefeito de Salvador e pré-candidato ao governo do estado, ACM Neto, fez duras críticas ao governador Jerônimo Rodrigues durante entrevista exclusiva ao programa Balanço Geral.
10: Lamentável é que do lado de lá eles precisem de um apoio, de uma bengala, que o governador Jerônimo ele se esconda. A verdade é essa, eu venho sugerindo, inclusive, que a gente faça debate desde agora. Não tem por que esperar somente o mês de agosto, quando começa a campanha eleitoral. A gente já pode começar a debater a Bahia agora.
8: No Conexão Sociedade, conversamos com Valdemar Oliveira, fundador e coordenador do SEDECA, para discutir os desafios no combate ao abuso e à exploração sexual de crianças e adolescentes.
11: O SEDECA tem 35 anos de luta, então são 35 anos de luta ininterrupta, né? E como você sabe, nós foi que puxamos essa luta, né, do enfrentamento à violência sexual.
8: Amanhã tem Bahia e Vitória em campo pela Copa do Brasil. O tricolor vai enfrentar o Remo. Já o Leão vai jogar contra o Flamengo no Barradão. A bancada do Esporte Mais falou sobre as expectativas para as duas partidas.
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9: Oito da noite, 4 minutos.
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11: Emocionando, Tony Silva.
9: Pois é, meu povo. Cadê o negócio do Botafogo? Tá aqui, punido com transfer ban por causa de uma dívida referente à transferência de Thiago Almada. Clube Carioca precisa pagar o que deve em 90 dias.
12: Qual valor?
9: 125 milhões de reais na cotação de hoje. E o time que deve é o Atlanta United, nos Estados Unidos. Tem até 90 dias. Se não pagar, aí vem a punição da perda de 6 pontos.
12: Ó, vamos lá, tem 20 milhões que vai entrar de Alexander Barbosa.
9: 20 milhões de reais. É que vai ficar faltando 170.
12: Cara. Mas aí você tem Danilo, né? Que provavelmente vai ser convocado pelas últimas atuações dele e pelo que ele vem fazendo no Botafogo também. Um dos artilheiros do Brasileirão, inclusive.
9: Aí entra mais uns 200 milhões.
12: Aí, meu amigo. Dá paga tranquilamente. Se não pagar, paga só a primeira parcela e deixa o transferban ativar depois.
9: É.
12: Do jeito que a situação tá lá.
9: Exatamente. Pois é, essa a situação. Mas se por acaso não pagar, perde 6 pontos no Campeonato Brasileiro.
12: Se fosse 30 dias, aí eu queria ver. Pegar fogo.
9: Preocupado com o Neymar, bicho, ó.
12: Por quê?
9: A mansão que o homem comprou.

0: Mas, velho, não adianta, bicho. Se eu tivesse dinheiro também, eu comprava, velho.
1: E a mansão que ele comprou, eu sei que você vai falar, e já foi já com tudo, já.
0: Com tudo, ele foi, como o pessoal chama, porteira fechada.
1: Não foi ele que pagou por fora, não.
0: Ó, o cara falou, ó, eu vendo a casa, vendo a mansão pra você, Neymar. Agora, é porteira fechada, é tudo tá aí dentro. Adivinha o que tinha dentro? Um negócio que eu amo demais, moto. Tinha um bocado de moto, velho. Cada moto linda. E uns carros Ferrari. O cara disse, eu só vendo assim, velho. Oxe. Tem um amigo meu, comprou uma casa lá em Subaúma. Um amigo nosso.
1: Ah, só
0: tô maravilhinha. E na hora que foi fechar o negócio, o cara falou, não, eu só vendo com tudo dentro. Com geladeira, com fogão. Foi o caso do Neymar, o cara. Ó, eu vendo a casa, mas eu não tenho interesse em levar as motos, nada não. Só vendo com tudo. Cada moto bonita, pra quê? Essa aqui mesmo.
1: Aí ele pergunta, Neymar não vai usar nenhum.
0: Com essa dourada aqui, eu cairia bem nela. O quê? Oxe, é pra isso? 1.100 cilindradas? Oxe.
1: Anda, viu?
0: O cara tem dinheiro, pode comprar, pô.
1: Anda, cambeleiro.
0: Ah, mas o cara tem uma instituição que ajuda crianças, que cuida de crianças carentes. Tem também, pô. Mas eu não vou curtir a vida, não, é? Ai, ai, ai.
1: A aposentadoria já tá próxima.
0: De Neymar?
1: Claro,
0: claro. E sem precisar pagar INSS, né? Não ficar esperando igual os outros. Fico todo dia olhando o meu INSS, tá lá. Falta um ano e 3 meses. Aí quando chega o final de ano já aumenta. Faz 1 ano e 6 meses. Vai trabalhar não, careca. Só falta botar essa mensagem. Vai trabalhar, careca. Ai, ai, ai. É isso aí. Bom, são 8 da noite e 8 minutos. Eita, eita. Andréas do Palmeiras está na pré-lista, mas ele sofreu um trauma nas costas e não vai enfrentar a equipe do Jacuípense. Aliás, para esse jogo de amanhã, às 9:30 da noite, vai ter uns desfalques aí no Palmeiras, né? Mas eu tava vendo aqui a escalação. Os desfalques, bicho, olha a escalação como vai ser. Olha para aqui. Atenção, Jacuípense. Carlos Miguel no gol. Carlos Miguel tá na pré-lista, viu? Kelvin, Gustavo Gomes, Murilo e Jefté. Emiliano Martínez, Lucas Evangelista, Felipe Anderson e Arias. Sousa e Maurício.
1: É mesmo, mas...
0: Que Flaco Lopes vai ficar no banco.
1: É complicado.
0: Só se precisar. Né? Tá vendo aí? Uns desfalques. Segundo dizem, né?
1: É complicado demais, Tony.
0: Quem tá faltando aqui? Piquerez, que tem um tempo que não joga. Andréas Pereira.
1: GI, né?
0: É GI, que tá, inclusive, na pré-lista da Argentina.
1: É...
0: Flaco Lopes, que disse que vai
1: ficar. Marlon Freitas tá aí?
0: Marlon Freitas não tá.
1: Aí, outro poupado também.
0: É verdade. Então, você vai tirando. Ó, e Felipe Anderson vai ser titular aí, não é?
1: Maurício não tá, né?
0: Mas Maurício vai jogar.
1: Vai jogar?
0: Flaco Lopes vai ficar no banco. No início, só se precisar é que ele entra.
1: Timinho fraco, né, André?
0: Olha
1: o Anderson rindo, ó. A risadinha dele de canto, ó.
0: Agora, velho.
1: Palmeirense.
0: Vai ter um jogo bom aí, né, cara?
1: Qual?
0: Vai ter um jogo.
1: Copa do Brasil?
0: Sim, não, Brasileirão, cara. Vai ter um encontro, né?
1: Ah, Flamengo e Palmeiras?
0: É.
1: Agora é um absurdo botar esse jogo 9 da noite, né, cara?
0: E é no sábado, 9 da noite. Que absurdo, que sábado. Anderson já vira madrugada.
1: A CBF não valoriza o seu produto.
0: 9 da noite.
1: Um dos jogos mais esperados do campeonato, você coloca à tarde da noite.
0: Sábado, 9 da noite. Vai ser no Maracanã.
1: A não ser que a detentora maior não tenha os direitos. E aí vai pra aquele canal, né? Que a gente... Deixa eu até olhar aqui se não é isso mesmo, porque com esse horário aí deve ser isso, viu?
0: É, então é isso. Aquele canal que a gente não tá vendo aqui.
1: É, rapaz. Ou outro.
0: É, ou outro, né?
1: É um bocado, né?
0: Deixa eu ver aqui se é outro. É, tá dividido, meu. Acabou aquele negócio, é só eu. Não, acabou, agora tá dividido, pai. Eu não quero ver esse, eu vou ver aquele. Tá passando naquele canal.
1: Não. Mas o outro não é, não.
0: Não sei o quê.
1: O outro é outro.
0: Manda um abraço aqui o Ednilson da Rodagem lá em Serrinha, tá ligado com a gente, um abraço pra você, mandando um abraço também pro Zé do Guanabara e da Ivon Pintor, no bairro da Santa. Fala em Serrinha, meu amigo Nicaninha, como é que tá, meu bom? Tá beleza? Alô, Adailton! Alô, minha galerinha, vem aí o campeonato 60, né, Simval? Simval, grande Simval Anjos! 60, eu vou disputar pelo Guarani. É, já tá até vestido de Guarani, ó, o Verdão aqui, ó. Pois é, 60. Que maravilha! Lá na Arena Orlandão. lá no povoado Alto da Bandeira. Um abraço ao Moisés Melo e também a Orlando e Dona Maria. Orlando já completou 60, vai disputar o 60ão, né? Aí é perigo. Orlando joga pra caramba. 8:11. Fala mais um Vitória pra gente aí, ô Brenner.
1: Pois é, Tony Silva. Vitória que aguarda aí esse grande jogo, né, contra a equipe do Flamengo. Como eu falei, tem jogadores que vão retornar. Tem o Eric Mateuzinho, o Kaká também pode ser uma novidade. Vitória que, dos últimos 5 jogos do Campeonato Brasileiro, Vitória perdeu só pro Atlético Paranaense e foi da forma que foi, né? Aquela arbitragem tenebrosa, onde não teve expulsão por um lado, um pênalti mal marcado, Vitória ficou na bronca. Vitória que fez uma boa atuação, poderia ter vencido aquele jogo lá na Arena da Baixada. E agora enfrenta a equipe do Flamengo nesta quinta-feira no Barradão. Expectativa, vou até dar uma olhada aqui se já saiu uma parcial, Tony. Porque a expectativa é de casa cheia, né? Vitória hoje que treinou agora no final da noite, tá? Então, porque teve jogo da equipe sub-20. Então, o Vitória acabou finalizando seu treino agora no final da noite. A gente fica na expectativa aqui de um resumo do treinamento de hoje, que o Departamento de Comunicação do Vitória sempre manda. Mas, até o momento, não aconteceu. Inclusive, Tony, na quarta-feira, mais conhecido como amanhã, o Vitória vai fazer a apresentação, junto com os órgãos, né, municipais, sobre a questão da Arena Barradão. Então, poderemos ter novidades nos próximos dias. O cronograma apresentado oficialmente era de que as obras iriam iniciar em janeiro de 2027. Então a gente fica no aguardo, até para saber também onde é que o Vitória vai jogar, né? Então a gente fica nesse aguardo em relação a essa apresentação que vai ocorrer amanhã. Mas hoje o Vitória teve uma notícia não muito boa, que é em relação ao Anderson Pato, que passou por uma cirurgia no menisco do joelho direito, né? E a previsão divulgada pelo Vitória é que o atacante volte a ter condições somente no fim de julho, após a pausa no calendário para a Copa do Mundo. Então o Anderson Pato sofreu uma lesão no dia 15 de abril, naquele jogo contra o Piauí na Copa do Nordeste. Ele entrou em campo naquele jogo aos 40 minutos, já no finalzinho do jogo, e desde então ficou fora da lista de relacionados. Inicialmente, o Vitória ali tentou um tratamento conservador, algo que não deu muito certo, e aí o clube optou pela cirurgia. E o Jair Ventura até falou no último sábado, né, sobre essa situação, e o jogador fez essa cirurgia, e o Vitória tem esse desfalque aí do Anderson Pato para os próximos jogos. Em relação aos outros jogadores que estão no departamento médico, a gente fica no aguardo. Por exemplo, em relação a... tem uma lista extensa, né? Só pegar aqui a lista extensa do departamento médico. O atacante Anderson Pato, né, como eu falei agora, tinha uma lista aqui na assessoria aqui do Vitória.
0: Não, tem uns clientes lá que já tem um tempinho, né?
1: Vamos lá, Dudu, né, que tá por lá há muito tempo, o Edu também segue em tratamento, Matheus Silva, Camutanga, Richelli, Pedro Henrique e o Rubem Ismael. Esse aí, acho que nem torcedor lembra que tá lá mais, né? Não. Mas é uma lista aí de jogadores que o Vitória tem como desfalque e agora aumenta com o Anderson Pato. A gente torce para que o Kaká fique à disposição. A gente não tem a confirmação ainda se ele treinou normalmente no dia de hoje. O Vitória que se reapresentou ontem, teve mais um treino hoje. Então a gente fica na expectativa para o Kaká ficar à disposição. O Vitória faz mais um treino amanhã, na quarta-feira. E quem sabe no Esporte Mais a gente tem alguma novidade. Flagrei aqui nas fotos. Tava olhando aqui nas fotos aqui do treinamento de hoje. Kaká treinou normalmente. Então vai pro jogo.
0: Vai
1: pro jogo.
0: Ele já foi poupado para ficar 100% aí.
1: Volta. Então é um grande, grande retorno pro Vitória, além de Mateuzinho e Eric. E amanhã, quem sabe, a gente especula mais desse time, Tony.
0: Olha, reta final de primeiro tempo movimentado no Beira-Rio, viu? O Atlético empatou o jogo com Ian Lucas aos 37. E aos 43, o Internacional de novo na frente do placar. O gol foi marcado por Alex. Então tá 2-1 para o Internacional. Coincidência, o mesmo placar do jogo de ida, que foi lá no mando de campo do Atlético. Internacional venceu por 2-1, por enquanto vai dando Internacional na próxima fase da Copa do Brasil. E o povo quer falar e vai soltar a voz no zap da galera. Fala, torcedor.
2: Boa noite, Tony Silva. Boa noite, Breno Menezes. Rapaz, você viu quem perde, quem ganha, quem perde dentro de casa, ganha fora. É muito difícil, faz prática pra você ver. O Bahia não tem peça de reposição. O Bahia não bota os juniores. Um time que toma 4-1, depois toma 3-1 dentro de casa. É um absurdo com jogador, com um time que foi feito de jogadores que ninguém quer, pai. Ninguém quis aí. Isso é um refugo. Não me chama a pessoa, os jogadores. É fogo do Campeonato Brasileiro. Ninguém quis, tomou uma cacete desse cara, é um absurdo, rapaz. Pelo amor de Deus, Brasileiro Camassari, um grande abraço.
0: Eita, Brasileiro Camassari, grande abraço pra você, Brandão. Quem é que vem agora? Olha a foto dele, ó. Olha. Todo parecendo um boy. Fala, amigo de Carlos de Quijing.
3: Olá, Tony. Olá, todo da equipe da sociedade, visto do Maracujá, Fernando Ferreira Juma. Eu acho que o Bahia pode até ganhar amanhã, ser classificado, mas é difícil. Mas eu vou estar ouvindo aqui você da sociedade. Um abraço a todos.
0: É, pelo jeito ele tá trocando o pneu, fazendo alguma coisa. Você viu a chave caiu? Plim, plim, plim.
1: Presta atenção, rapaz.
0: Ainda bem que não caiu no dedão. Se cai, era um grito. Ai! Fala, torcedor!
4: Boa noite, Tony. Boa noite, Breno Menezes.
0: Boa.
4: Toda a equipe aí do bate-bola. Infelizmente, a situação dos nossos representantes é muito complicada, viu? Mas eu estou acreditando na classificação do Vitória aí, a próxima fase da Copa do Brasil. Já a Coipense já está eliminada e o Jair também não vai classificar. Valeu? Boa noite a todos. Aqui quem fala é Raimundo de Aramari. É minha opinião, viu? Sim. E até quinta-feira com a classificação do Vitória, com fé em Deus. Um abraço a todos.
0: Ó, quando surgiu o sorteio da Copa do Brasil, que saiu Jacuipense e Palmeiras. Pronto, todo mundo já achou. Aí não, Palmeiras. Vitória e Flamengo, né? Tem até um aí que fica no microfone falando uns negócios. Eita, eu gosto de polêmica. Ele é meu amigo, mas ficou falando, esquece a Copa do Nordeste, não vale nada. E também não vai se classificar na Copa do Brasil. Fica só na Série A. E aí a Copa do Nordeste foi dando certo, ele foi mudando de opinião, cara. Foi mudando de opinião e foi junto com o time. Inclusive, o Evilásio Leite, viu? Não sei se você tá ouvindo. Você mesmo que eu tô falando. Evilásio Leite já falou comigo que o Bira tá trazendo amanhã aquele produto que o senhor gosta, viu? Aquela garrafa com negócio branco dentro. Eu e disse, a de Pedro tá indo aí. Aí falei o nome do cara. Sabe quem é ele? Pedro, seu amigo, rapaz.
1: Qual dos?
0: Amigo de Cássio?
1: Ah, tá. Senta o pé.
0: É isso mesmo. Tá indo o produto. Amanhã, quando chegar, eu entro em contato com o senhor. O senhor deixou de falar comigo, não sei porquê, mas tudo bem. O cara, o Evilásio Leite mandou o produto, eu vou entregar ao senhor. Se eu não encontrar, eu entrego a Brenna, entrego a Cássio, Cássio. Entrega ao senhor. Não quer conversa comigo? Problema
1: retou,
0: é seu.
1: Coroa. Você jogou no ar.
0: É porque eu falei as verdades. Fala, torcedor!
5: Boa noite, Bruno Menezes. Boa noite, Tony Silva. Bruno. Não sei o quê, Amanhã eu vou aí, viu, pegar esse presente que eu ganhei hoje. E boa tarde, viu, Tony?
0: É.
5: Pra poder te dar um abraço, tirar uma foto com você.
0: Tá certo, meu filho.
5: Dá uma ideia aí na portaria. Amanhã o Tatu Bahia tá aparecendo aí, viu? Quero tirar uma foto com vocês.
0: Sim, senhor.
5: Amanhã pela tarde.
0: Certo.
5: Tchau, gente. Não sei o quê,
1: O Zerão retado, viu, velho? Mais um nome pra mim. Breno, Bruno.
0: Tatu Bahia, no show da tarde, né? Gabriel de Luca ali, com a produção, a produtora Solange.
1: A melhor.
0: É, aí ligou pra o ouvinte, né? Não pode falar, alô, tem que cantar na vinheta da Rádio Sociedade aí.
1: Matou a pau.
0: Entrou ele. Não sei o quê, Sociedade, Salvador Bahia. Aí ganhou o prêmio. Agora, ô Tatu Bahia, deixa eu lhe falar. Então, veja bem, você quer bater uma foto? Não tem problema. Se for o caso, até peru que eu boto pra ficar mais simpático.
1: Que beleza.
0: Mas veja bem, cara, amanhã eu estarei no Esporte Mais.
1: Olha aí.
0: Porque amanhã tem jornada. Que câmera eu tô? A 37, é?
1: É 5, olha lá, olha lá, rapaz. Lá, ó.
0: É não, cara.
1: Você já aqui mudou pra cá de novo.
0: Eu tô aqui, ó.
1: Já mudou pra cá, é.
0: Eu não gosto dessa câmera porque ela deixa o meu nariz maior. Mas tudo bem. Então, Tatu Bahia, deixa eu te falar um negócio, viu? Eu vou estar no Esporte Mais amanhã, cara. Então o Esporte Mais, eu vou estar aqui até 2 da tarde só.
1: Venha mais cedo.
0: 2 da tarde, a barriga tá roncando, eu me pico pra casa pra...
1: E eu só chego final lá para as 7 horas.
0: Exatamente, porque amanhã tem jornada esportiva. Então amanhã não tem o bate-bola. Então só estarei aqui amanhã até 2 da tarde.
1: É mais
0: o
1: cedo.
0: O amigo chegando, oxente.
1: É festa.
0: Será um prazer, rapaz. Mas de repente eu falo até com o pessoal da portaria, traz o homem aqui no estúdio pra gente conhecer o... sei o que lá, aquelas coisas todas. O homem ganhou um prêmio. Eita, ganhou um prêmio. Grande figura. Mas deixa eu mandar aqui um abraço ao meu querido Vaval, o homem lá de Riachão do Jacuípe, que mandou pra gente os resultados da 3ª rodada da Copa do Interior de Riachão. Foram 8 jogos no final de semana, cara. Olha os resultados aí, ó. Bahia da Laranjeira 3, Real do Alto Novo 1, Alto do Cruzeiro 0, Cruzeiro do Barreiro Velho 1, Corinthians de Cancela Preta 4, Bahia de Terra Nova 1, Flamengo da Lagoa do Canto 2, 1, Flamengo de Baixa Nova 3, aqui foi Flamengo contra Flamengo, eita. E tem mais Flamengo, ó. Flamengo do Jardim 1, São José de Campinas 3, Vale do Rio 0, Bom Jardim 2, Estrela da Vila 0, Salgado 3, e o jogo do meu querido Ajax, que eu sou Ajax, sim, Ajax. O meu querido Ajax, lá em Terra Branca, derrotou o Nova Esperança de Terra Branca, 2-1 para o Ajax. Alô, Toninho, alô, povo bom que torce pelo Ajax. Meu querido Júnior, grande zagueiro. Alô, Jackson, homem do Ajax aí, um abraço para você, meu querido. Abraço para você, Vaval, dado o recado. Ô,
1: Tony, você falou em 2-1 aí, 2-1 também é um placar no Beira-Rio, tá? O Ian Lucas acabou empatando pro Atlético, mas no final do primeiro tempo o Alex acabou colocando o Internacional à frente novamente. Mesmo placar do jogo de ida, no agregado 4-2 para o Colorado.
0: Oxi, tu não ouviu que eu falei tudo isso, não?
1: Você falou?
0: Poxa, eu falei, cara.
1: Ih, rapaz.
0: Eu digo, a reta final do primeiro tempo pegou fogo.
1: É porque você tava vendo um negócio do departamento médico aí. Viajei.
0: Não, e pra você ter ideia, não terminou ainda.
1: Terminou ainda não? É porque no aplicativo tá dando como intervalo.
0: Agora terminou. Aí. Jogadores deixam lentamente o campo do jogo a caminho dos vestiários. Foi bom que o cara, quem não ouviu...
1: Quem não ouviu, ouviu de novo.
0: Ouviu depois.
1: Rádio é Informação.
0: 8 da noite, 23 minutos, é a hora certa na Bahia. Eu vou ali e volto já, já.
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3: Agora 8h27, anote.
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3: Eita, eita, eita. Rapaz, tem um negócio aí do Flamengo. Será que vai dar alguma coisa? Do STJD. Aquele jogo Flamengo e Vasco, dia 3 de maio, no Maracanã. Foi 2x2 o jogo? Lembra que o Vasco...
6: Lembro que o Vasco empatou no final.
3: É, teve uma confusão retada, velho. E a Procuradoria... O STJD, né, oficializou a denúncia contra o Flamengo. Eita, que eu quero ver no que vai dar. Foram episódios de violência registrados nos arredores do Maracanã. Cenas de guerra urbana com óbito. Um óbito confirmado e um torcedor gravemente ferido por bala de borracha, colocando o clube mandante em uma situação delicada. O Flamengo, ele foi enquadrado pelo STJD no artigo 213 do CBJD, que é o Código Brasileiro de Justiça Desportiva. O texto estipula uma punição ao clube que deixa de tomar providências capazes de prevenir e reprimir desordens em sua praça de desporto. E caso seja considerado culpado, a matéria... Caso seja considerado culpado.
6: E não vai.
3: Se fosse o Nordeste, fosse CEP daqui. Aí, um exemplo. O Flamengo pode perder de 1 até 10 mandos de campo. Aí eu quero ver. Você acredita, Anderson?
6: Não vai perder um,
3: vai perder
6: mais 10.
3: 10 mandos de campo?
6: Nada.
3: Tu acha? Morde aqui pra esse sair leite, como diz o povo da minha terra. Morre meu dedo pra esse sair leite. Além de multa que oscilam entre R$100 e 100 mil. A multa é tudo bem. Eu acho que eles vão dar, eles sabem que o Flamengo tem dinheiro para pagar.
6: Hã? A multinha.
3: Ó, tanto o Flamengo quanto o Vasco também foram. Vão responder no artigo 206, aí é atraso no início de jogo. Atraso no início de jogo acontece. Mas essa da violência, com morte, com óbito, com tudo, não é possível, né? Não tiver nada.
6: Deve rolar uma multa, né? Mas acho que em relação à punição de campo.
3: Perder mano de campo, hein?
6: Posso levantar uma polêmica vazia?
3: Nossa, polêmica vazia!
6: Restam 4 jogos até a parada da Copa do Mundo em relação ao Bahia. Remo amanhã, Grêmio no domingo, na outra segunda, mais conhecida como 25, Coritiba fora, e dia 30 de maio encerra aqui contra o Botafogo. Se o Bahia conseguir a classificação na Copa do Brasil, vencer o Grêmio, trazer um bom resultado de Coritiba e vencer o Botafogo, eu quero ouvir o torcedor. Rogério deve ficar pelo menos até o final do ano ou independente dos resultados agora na sequência até a parada? Rogério tem que ser demitido na Copa da Parada.
3: Se eu soubesse, tinha botado essa aí logo no início do programa.
6: Sabe por que eu pergunto isso? Porque eu acho que o melhor momento, tô com o Cássio, que falou aqui ontem, eu tô com ele porque eu acho que o melhor momento pra troca é agora na parada da Copa do Mundo, que é um tempo que é até maior do que uma pré-temporada.
3: O tempo que você teria tempo.
6: Exatamente.
3: Pra quem estivesse chegando.
6: E a gente sabe que o trabalho do Rogério, a gente tá vendo, visivelmente tá desgastado, e a coletiva dele no último sábado, pra mim, sábado foi domingo o jogo, agora tô perdido, foi sábado.
3: Sábado.
6: Eu acho que pra mim deixou muito claro ele trazendo outra visão do que ele teve do jogo, totalmente distorcida, e se contradizendo em algumas palavras em alguns momentos da coletiva. Então eu pergunto ao torcedor, se classificando do Remo e conquistando aí 7 pontos nos próximos 3 jogos que restam até a parada, 7 ou... os 6 ou 9 pontos, o Bahia deve seguir com o Rogério Ceni ou independente dos resultados, não há mais clima. O Rogério tem que sair na parada pra Copa do Mundo.
3: É, a galera que fala fora cena já deve estar dizendo,
6: Mas a gente sabe, Tony, que o torcedor é movido a resultado, é bola na rede.
3: O time, ó, eu já tenho aqui dois discursos, dois gritos que o torcedor vai dar. Se passar pelo Remo, vai ser respeito, Bahia, minha pi, respeito.
6: Ainda mais se, Bahia, se o Rogério pi, montar um esquema diferente, né? De falar, opa, que é isso aí, rapaz? Não, confia no Rogério.
3: Bahia, pi, respeite meu pi, você vai pi, aquelas coisas todas. Agora, se não passar, fora a Ceni, vai embora de vez. Não,
6: isso aí já tá há muito tempo já.
3: Agora, se não passar pelo Remo, vai ser pior ainda, cara. Seriam três resultados negativos seguidos contra um time
6: e duas eliminações,
3: tá lá embaixo,
6: né? E duas eliminações contra times totalmente abaixo do esperado. Nossa, que é o Rings dentro de casa e o Remo, né?
3: Agora o Vitória, antes da parada da Copa, vai ter o Flamengo.
6: Posso pegar aqui a sequência do Vitória.
3: Aí depois pega o Red Bull Bragantino. Aliás, no próximo domingo,
6: Vitória tem mais jogos por causa da Copa do Nordeste.
3: A dupla Bavi serão no domingo, um começando às 4, que é o jogo do Bahia com o Grêmio, e depois, 18h30, Bragantino e Vitória.
6: Vamos lá. O Vitória, além do Flamengo, tem o RB Bragantino, fora de casa. Aí, na outra quarta-feira, dia 20, ele tem o ABC pela Copa do Nordeste, jogo de ida no Barradão.
3: Oi, Copa do Nordeste.
6: Tem a sequência já de jogo também no Barradão contra o Internacional, pelo Campeonato Brasileiro. Vai até Natal enfrentar o ABC no dia 27, né? E aí encerra essa parada aí, antes da parada da Copa do Mundo, contra o Santos na Vila Belmiro. Então o Vitória tem ainda três jogos no Barradão, contando com o do Flamengo, e três jogos fora de casa. Então o Vitória tem mais jogos a se fazer, até porque o Vitória vai ficar jogando quarto e domingo, quarto final de semana, quarto sábado, quarto domingo, até essa parada aí. Então Vitória,
3: o Vitória terá mais jogos do que o Bahia.
6: Mais jogos que o Bahia. E você imagina, Tony, por exemplo, um Neymar convocado contra um Vitória que, querendo ou não, é um adversário na briga ali. Vai ter todo
3: mesmo mundo.
6: Mesmo sendo na Vila, vai ter ali o Neymar, né, ativo, querendo mostrar serviço pro Santos vencer também. A gente sabe que o time do Santos é muito abaixo, né?
3: Não, de repente vai, se machuca, é melhor ficar.
6: Não, se ele for pra Copa, é capaz dele nem querer jogar mais com medo, né? Se ele for convocado.
3: Mas é isso, então, gente, ó, dia 30 de maio será o último jogo pra Bahia e Vitória.
6: Santos e Vitória, Bahia e Botafogo.
3: É, aí para e só volta no dia 22 de julho.
6: Yes, quase dois
3: meses. A janela vai abrir dia 20, ou seja, os times vão contratar quem pode e vão treinar, se preparar, e
6: inscrever
3: o jogador
6: pode,
3: no dia 20 pra jogar dia 22.
6: Até quem não pode tem que contratar.
3: É, o Remo vai contratar? Será?
6: Tem dinheiro pra isso?
3: 8:34, cadê meu povo no
6: aqui
3: canal do
6: Corinthians, só um empréstimo e tá tudo certo.
3: Pra o povo não dizer que eu não leio os negócios aqui, rapaz.
6: Quero ver o pessoal responder, né, em relação ao Bahia aí, da polêmica vazia.
3: Deixa eu ver aqui, vamos ver aqui se deixou pro final, rapaz. Ele tinha botado esse negócio logo no início, bicho, ia
6: pegar. Eu não pensei nisso, só pra pensar agora mesmo.
3: Brenner, veja minha mensagem acima, por favor.
6: Qual é, senhor?
3: José Castilho, onde é que tá você assim?
6: José Castilho.
3: Eu tô procurando José Castilho.
6: Cadê tu?
3: Em nenhum time ele não tem condições de jogar, só no Santos e na sua seleção, Breno.
6: Na minha seleção?
3: É.
6: Pô, cara.
3: Ele deve estar falando de Neymar.
6: Porque quando a gente pega o recorte, por exemplo, Vinícius Júnior, Rafinha, Matheus Cunha, Gabriel Martinelli, são jogadores que em seus clubes jogam muito, incontestável. E tem que ser convocado. Mas quem desses jogadores já jogou mais que o Neymar? Nenhum, cara. Então por que eu não vou convocar o Neymar? O Neymar tá 100% fisicamente. Tem motivo. Muita gente tem birra do Neymar porque o Neymar, o extracampo. E aí você tem seu total direito. Mas eu acho que o extracampo aqui não pode ser pautado na análise de campo em relação ao Neymar jogando. E o que Neymar entregou, é o maior artilheiro da seleção, e o que já entregou até hoje, jogou muito mais do que todos esses jogadores que estão sendo convocados. Por mais que esses jogadores sejam craques em seus times, mas na seleção não mostrou ainda isso.
3: Alô, Raimundo Oliveira! Tá reclamando também que eu não leio a mensagem. Ô, Raimundo, um abraço pra você, meu querido. Josafá Senna, se o Bahia ganhar, o Rogério Senna continua. Renato Paiva teve que tomar 6 do Sport pra sair.
6: Eu acho que ele continua independente do resultado.
3: E Renato Paiva foi quem pediu, Renato Paiva que falou. Aí o Jean, Vila Verde, fora Senner. Ainda botou daquele jeito. Escreveu em letras garrafais. E o Gilson Caldas. Por que que vocês não podem falar que o jogo é na Record? Se é a mesma empresa da Rádio Sociedade.
6: O jogo é na Record?
3: O jogo do Bahia vai passar na Record.
6: Qual Raimundo jogo?
3: Jorge. Que jogo do Bahia vai passar na Record?
6: De amanhã não. Bahia e Grêmio, será?
3: É só se for Bahia e Grêmio.
6: Não sei.
3: Não, mas aqui não tem isso não. A gente fala, se passar na Record, a gente fala com o maior prazer.
6: Até pelo horário não vai ser na Record, não. Eu posso até olhar aqui qual vai ser o jogo, mas acho que não.
3: Pois é. A Record eu vi anunciando que ia passar Fluminense.
6: Nesse final de semana?
3: É. Que jogo é Fluminense
6: em São Paulo, né?
3: Fluminense em São Paulo. Isso aí eu vi na Record. Olha eu falando Record. Claro que a gente fala na Record. Eu falei, inclusive, que dia 17 vai ter a corrida da Record.
6: Exato.
3: Na Orla e a Sociedade junto. Dia 17, agora domingo, a corrida da Record na Orla. Olha eu falando Record. Não, velho, não tem nada a ver, não. Ele tava falando é de outro jogo que vai passar naqueles canais de streaming.
6: Ah, dos streaming.
3: Aí eu não vou falar de streaming, que é o concorrente, né?
6: Mas na Record não vai passar nem jogo do Bahia, jogo do Bahia, não.
3: Pois é. Rapaz, tá tendo um jogo. Opa, Ivan Barbosa tá ligando. Não pode ligar, que a gente não...
6: Vou fazer. Ô, Ivan, não ligue não, cara.
3: Por favor, não faça ligação, porque nós não atendemos. Obrigado pelo entendimento. Deixa eu ver aqui. A Série B do Campeonato Brasileiro está tendo hoje o complemento da 8ª rodada. E o jogo está sendo São Bernardo e Londrina, lá em Londrina, no estádio VGD. E o Londrina está tomando 2-0 do São Bernardo, né? Ainda é da esquadra, né?
6: O negócio lá. É, esquadra. Esquadra Esportes.
3: Então, veja bem, com esse resultado, São Bernardo está assumindo a liderança. Está chegando aos mesmos pontos do Sport. 16 pontos, só que está indo a 5 vitórias contra 4 da equipe do Sport Recife. E neste caso, o G6 tem São Bernardo Sport com 16, os dois. Fortaleza com 15. Náutico e Vila Nova com 13 e o Novo Horizontino sexto com 12 pontos ganhos. Só que o Novo Horizontino tem 2, o sétimo, que é o Criciúma, tem 12, o Operário, oitavo, tem 12, o Juventude, que é o nono, tem 12. Essa é a Série B super equilibrada, a 8ª rodada sendo completada hoje.
6: Ô, Tony, com a ausência do William José, quem foi convocado pro jogo, e aí eu não sei se vai ficar fora da lista final, que é outra coisa, vazou fotos, foi o Caio Suassuna. Ele que tá fazendo muitos gols pelo time sub-20, acho que é o artilheiro do Bahia na competição do Brasileiro sub-20, e foi relacionado, pelo menos viajou, né, com a equipe pra Belém. O Bahia que postou agora há pouco, que estava já no avião a caminho de Belém, ele chegar aí por volta das 10, 11 da noite, e a gente fica no aguardo pra saber se na lista final dos relacionados, o Caio Suassuna vai estar no banco de reservas. A gente sabe que a primeira opção vai ser o Del, né? Para a posição que com certeza o Everaldo deve atuar como titular. E a gente fica na expectativa também, quem sabe o Cauê Furquinha aparecer.
3: Muito bem. Antes de ir para o intervalo, Anderson, deixa eu botar mais um ouvinte para falar, para a gente ir lá. Venha, torcedor.
7: Boa noite, equipe boa do Bate-Bola.
6: Papinho.
7: Tony Silva.
3: Oi.
7: O meu Bahia vai dar 3-1 no Grêmio domingo. Aproveitar e mandar um abraço para Tati Macedo, Camila... Bom, né? E para aniversariante do dia, Fernanda Regina. Eu, Papinho do Bahia, direto da terra do lobisomem em Iambupe, para o Bate-Bola da Sociedade. Comando ele, o locutor mais vibrante e comunicativo do Raio Baiano, Tony Silva. Um abraço a todos e um bora Bahia!
3: E ele já falou do Grêmio, já deixou de lado o Remo.
6: Largou de mão o Remo. Amanhã ele manda o palpite.
3: Amanhã ele manda o palpite.
6: Na hora do jogo. Remo.
3: Aí são as sobrinhas dele. Um abraço, Papinho. Papinho, lá na terra do lobisomem. É 8h41, eu volto já. Pera aí.
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4: Agora 8:45.
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4: Estamos de volta com o nosso Bate Bola. A Federação Baiana de Futebol comunicou que amanhã, às 14h, estará realizando o sorteio, a informação dos árbitros que estarão trabalhando na terceira rodada do Campeonato Baiano da Série B. E tem um jogo que chama atenção, que vai ser no domingo, dia 17, às 15h, no Joia da Princesa, que será o duelo entre Fluminense e Camaçari. E por que chama atenção? É que o Fluminense conseguiu, junto à Federação Baiana de Futebol, e terá entrada social para o jogo contra o Camaçari. A autorização veio da Federação Baiana, porque não teria público, mas a Federação, em conjunto com o Fluminense, inclusive uma ideia que partiu do Filemon Neto, né, do pessoal do Fluminense, que seria a liberação não com ingresso pago, mas sim 1 quilo de alimento não perecível. Então você, torcedor do Fluminense, poderá comparecer no jogo domingo às 15h no Alberto Oliveira, Fluminense e Camaçari. O Fluminense, que chegou agora a segunda vitória seguida, né, 2 jogos, está com 6 pontos, está no G4 ao lado das equipes que também conquistaram 2 vitórias no início da competição. Então, o que é que vai acontecer? Serão realizadas trocas dos ingressos pelo alimento, 1 quilo de alimento não perecível. Ainda não tem uma data definida para isso acontecer, mas deverá acontecer de amanhã até quinta-feira, e você poderá ir de Feira Santana, você que acompanha a Rádio Sociedade, onde você estiver ouvindo, de repente é um morador de Feira que está viajando a trabalho, torcedor do Fluminense, e não está sabendo disso. Então você vai poder sim ir para o estádio e não vai pagar o ingresso. Você vai trocar por 1 quilo de alimento não perecível. As trocas na loja do Fluminense de Feira, que fica na rua Professor Geminiano Costa, no centro de Feira de Santana, e também na Core 3, que fica na Érico Sofia Brandão, no Parque Getúlio Vargas. Então, na loja do Fluminense e na Core 3, você poderá realizar a troca dos ingressos levando 1 quilo de alimento não perecível. E tudo que será arrecadado, né, a própria federação, junto com o Fluminense, vão decidir as instituições que vão receber esses alimentos não perecíveis. Ok? Logo, logo o Fluminense vai dizer quando começa, e a gente aqui na sociedade, a gente quer ver aquele estádio lindo e maravilhoso, né, com o torcedor voltando, a gente também divulga para você trocar o seu alimento não perecível por ingresso. Ah, Tony, eu posso levar 2 quilos? Pode. Ah, não, Tony, eu vou levar 4 quilos. É um direito que você tem.
6: Fica à vontade.
4: Você tá me entendendo? Para você trocar por seu ingresso. Fechado? Então tá bom, quando eu falo 4 quilos é para trocar por 1. É porque tem gente que diz, não, eu posso levar 2 quilos ao invés de 1. Mas o certo é levar 1 quilo de alimento, pelo menos isso, para você trocar pelo ingresso. Beleza? Tá dado o recado, são 8:49 aqui no Bate Bola. Bota o ouvinte para falar, cara, no zap da galera. Tu acha o quê?
6: Aqui, ó. Tá a galera revoltada com esse Bahia.
4: Rogério Ceni continua. Aí, não vai ter classificação. Vitória também não passa. Essa é a minha opinião. Terrible. Jacuipense nem se fala. Os três arruma a mala e Neymar na seleção. Gil de Jonas, o poeta do Beco do Bagaço. Eita, eu gostei do negócio aqui.
6: Também gostei. Eu só acho que algum time baiano aí vai passar na.
4: É isso que eu ia dizer agora. Eu só acho que.
6: Pelo menos um dos três.
4: Ele passa. Vai errar só nisso. Mas foi criativo. Torcedor falando, solte a voz.
7: Boa noite, meu caro esportivo aqui, Raul Castelo Branco. Boa noite, Tony Silva.
4: Boa noite.
7: Fora Rogério Ceni, ganhando ou perdendo. Rogério Ceni já provou que não tem mais concentrar no Bahia. Fora Rogério Ceni, fora esse jogador, perna de pau que tá com ele também, que ele apoia. Raul Castelo Branco.
4: Só não falou os nomes, mas deve ser Michel Araújo, Nestor, né?
6: É, só porque o torcedor fica nessa de que o Rogério que pediu, né?
4: É. Fala, torcedor.
8: Boa noite, Tony. Boa noite, Trovão. Breno.
6: Oi.
8: Quem fala aqui é o Buga do Cafezinho, o Buga de Subate Ouro Passé. Bahia, amanhã, não passa pelo Remo. Ele só vai remar e não vai chegar lá. Ah, o gás! Fora, Rogério Ceni.
9: Boa noite, bancada. Pra mim, Rogério Ceni já tá desgastado. Pra mim não serve. Ele pode fazer o que for. Ele não tem mais volatilidade com o jogador. O jogador não é tão ruim, o jogador tá passando de um choque de outro treinador. Que fala que é de Eduardo Ramos.
4: Pra dar uma sacudida, né? É isso aí.
10: O Neymar tem chance de dar pela seleção brasileira. Tem que botar o Pedro, não. Aqui é o Maurício Piauí, Cocal Piauí.
4: Pronto, ele tá dizendo que, na opinião dele, ele deveria o Pedro, né? Pelo que eu entendi aí, né?
6: Rapaz, pelo que o Pedro voltou a jogar, né? Merece. Inclusive foi o Pedro que era da última. Tava na última Copa, né?
4: Isso.
6: É porque também, Tony, o retrato que a gente pega de João Pedro, por exemplo, que teve mais oportunidades agora com o Ancelotti na seleção, não marcou nenhum gol, né? Mas no Chelsea vai muito bem. É essas coisas que a gente, né, acaba que não entende. Quando o jogador chega na seleção, não performa tão bem. Mas acho que o Pedro precisa estar na lista, sim.
4: O nome desse rapaz que falou é Maurício Reis. Lembra de Maurício Reis? Não é do seu tempo, não, Anderson. Nem do tempo de Rebeca.
6: Você não é do tempo de Anderson, então não vou nem olhar.
4: Um grande cantor, ele quando ele ia cantar, ele botava um cravo de uma rosa assim. Maurício Reis, que cantava aquela música Verônica, me sinto.
6: Ah, essa música aí eu lembro.
4: Vendo, não estás junto a mim.
6: Essa música eu ouvi muito.
4: Eita.
6: Minha avó.
4: Aproveite e chama Gabriel Mascarenhas. Vamos lá, rapaz, direto da redação, que o negócio ficou bom. Cadê você, Gabriel? Venha.
11: Olá, Tony, muito boa noite a você, à bancada e aos nossos ouvintes acompanhando o Bate-Bola. O governo do Irã ameaçou nesta terça-feira elevar o enriquecimento de urânio para 90%. Esse nível é suficiente para a produção de bombas atômicas. A medida seria uma resposta caso os Estados Unidos retomem os ataques militares no Oriente Médio. O anúncio acontece em um momento de impasse nas negociações de paz, após o presidente americano Donald Trump rejeitar as condições iranianas. Com o aumento da tensão no Oriente Médio, o preço do petróleo voltou a subir no mercado internacional. Atualmente, o Irã já possui urânio enriquecido a 60% e precisaria de poucas semanas para atingir o patamar nuclear. Os Estados Unidos exigem a suspensão do programa por 20 anos, mas o acordo segue sem uma previsão de desfecho. A polícia apreendeu meia tonelada de drogas em um centro de distribuição em Itapuã, na capital baiana. A ação é um desdobramento da Operação Zimmer, que investiga o núcleo financeiro e logístico do Bonde do Maluco, facção criminosa que atua na Bahia e em outros 5 estados do país. Ao todo, mais de 90 mandados já foram cumpridos e 32 suspeitos acabaram presos. Entre os alvos, está um capitão da Polícia Militar, investigado por participação no esquema de venda de armas para o grupo criminoso. Além das prisões, a justiça determinou o bloqueio de 100 milhões de reais e o sequestro dos bens dos envolvidos. O foco da operação é desarticular uma cadeia de comando do crime organizado e combater a lavagem de dinheiro. E o Direto da Redação fica por aqui. 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É com vocês aí do estúdio.
4: Muito bem. Grande Gabriel Mascarenhas. Rapaz, eu tava falando aqui no nosso Fluminense de Feira.
6: Sim.
4: O Filemon Neto tava ouvindo a gente lá em Feira de Santana e falou: Tony, vamos lotar esse Joia da Princesa domingo. Fluminense e Camaçari, anote aí, Tony, já está definido. A partir de amanhã, quarta-feira, a partir de amanhã, a troca do alimento por ingresso. 1 quilo de alimento, 1 ingresso. Na sede da Core 3 e na sede do clube que fica na Germiniano Costa, em Feira de Santana. Então já é a partir de amanhã, tá tudo definido, que beleza! 8h55, bora falar de UFC?
6: Bora!
4: Ali, ó, tem cara de quem gosta do UFC.
6: Aí gosta.
4: Anderson.
6: A orelha dele. É? Já viu a orelha dele como é, papá?
4: E aí, Emanuel?
6: Quem que vai brigar com esse homem na rua?
4: O que você traz pra gente, Emanuel? Venha!
12: Tony. Olha, o mundo do MMA testemunhou uma reviravolta dramática no último sábado no Prudential Center durante o UFC 328. Em um confronto eletrizante pelo cinturão do peso médio, o americano Sean Strickland chocou os fãs ao derrotar o então campeão invicto Chimaev por decisão dividida. Strickland, que entrou no octógono como azarão, demonstrou uma resiliência impressionante ao superar o nariz quebrado durante o combate e impôs seu ritmo de luta contra o Strickland agressivo do Chimaev, que até então parecia imparável na categoria. A vitória de Strickland não apenas encerrou a invencibilidade histórica de Chimaev, que agora amarga sua primeira derrota em 18 lutas profissionais, mas também o coroou novamente como o rei da divisão dos médios. Os juízes pontuaram de forma apertada, refletindo o equilíbrio de um combate onde Chimaev dominou as quedas no início, mas sucumbiu ao volume de golpes e à defesa de quedas aprimoradas do americano nos rounds finais. A decisão dividida gerou intensos debates nas redes sociais, com muitos analistas exaltando a maturidade tática de Strickland diante da pressão psicológica do lobo checheno. Com o cinturão de volta à cintura de Strickland, o cenário da categoria do peso médio entra em uma nova fase de incertezas e expectativas. Chimaev, que quebrou silêncio logo após o evento, já manifestou interesse em uma revanche imediata, alegando que o resultado foi injusto e que voltará mais forte. Já por outro lado, o novo campeão Sean Strickland reafirmou seu estilo autêntico e polêmico nas entrevistas pós-luta, celebrando a superação física e técnica que o levou ao topo do pódio mais uma vez, consolidando-se como um dos lutadores mais resilientes da atualidade. Tony.
4: Obrigado, valeu, valeu, grande Gabriel. Não, é Emanuel. Um abraço, Emanuel. Tchau, Brenner.
6: Valeu, Tony. Volta amanhã às 8 da noite em Remo e Bahia.
4: Valeu, Rebeca. Valeu, Anderson. Amanhã Esporte Mais, hein, gente? Tchau, fui.
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24: Olá, uma boa noite.
25: Boa noite para você que nos acompanha em todo o país.
24: Quarta-feira, 12 de maio de 2026.
25: Vamos ao destaque do dia: mais de 11 bilhões de reais no combate ao crime organizado.
24: O governo do Brasil lança plano com foco na desarticulação financeira e operacional de facções criminosas.
25: O presidente Lula destaca a união com estados e municípios para enfrentar a violência e garantir a segurança de todos os brasileiros.
26: O território será devolvido ao povo brasileiro de cada cidade e de cada estado.
24: E ainda, o governo do Brasil zera impostos de importação sobre